Jesus era um eminente educador. Allan Kardec, um mestre por excelência. A doutrina espírita veio para nos educar. Educar. Formar bons hábitos. Evoluir. Mudar para melhor. Tudo isso a nossa doutrina nos oferece. Vale a pena que a gente analise detidamente e transforme isso num modo de viver, num modo de existir. Hoje eu estou falando só de presídio, mas rapidamente para encerrar. Esse era um presídio de alta periculosidade que foi fechado no Rio de Janeiro. Foi transformado, passaram para outro local. Mas eu fui numa... Era uma casa de passagem, um presídio onde os presidiários só vão para dormir. Durante o dia eles estão liberados e à noite, quando cair do dia, cair da tarde, no crepúsculo, eles retornam. E nós fomos até lá para falar com aquelas pessoas que estavam voltando. E nos levaram para o refeitório. Meu Deus! Todo pai, toda mãe deveria ir numa prisão antes de ter filhos para ver como é e para batalhar para que seus filhos nunca sejam levados para lá. Nós entramos, eles estavam recolhidos e eu parei aquelas mesas de alvenaria. Meu Deus, quando eu olhei, aquilo era tão seboso, aquela crosta de sebo, de sujeira, de imundice, naquelas mesas onde eles faziam a refeição, a última refeição do dia. Sentado em bancos infernais. E quando eu olhei os baratões que passeavam nas mesas, no chão, em cima dos balcões, falei, meu Deus, aqui é lugar onde seres humanos se alimentam. Mas nem os animais na nossa casa a gente não deixa num lugar como aquele. Estava frio e de repente vinha um punhado, 20 homens de short, camiseta, e aqui na camiseta escrito humanização. Humanização. Parecia uma piada. Como é que você vai humanizar pessoas num trato daquela natureza? Ó Deus! É o tal negócio, o impacto, e a gente fica pensando, vou falar o quê? Eu não sabia o que eu ia falar, então eu fui e apertei a mão. Apertei a mão daqueles homens. E quando eu apertei a mão de um senhor, já de cabelos brancos, quando apertei a mão dele, ele abaixou a cabeça. Eu falei, o senhor não vai me dar um sorriso? Ele disse, não. Há quanto tempo? Há quanto tempo? Alguém me estende a mão. Aperta minha mão. Eu nem me lembro quando foi a última vez que alguém estendeu a mão para me cumprimentar. A não ser os colegas daqui. Um aperto de mão. Aí eu lhe dei um abraço também. E fui abraçando todos eles. Oh, meu Deus! Um mundo de provas e de expiações, mas você pode mudar. Você pode transformar tudo isso, abrindo as portas da alma dentro do lar e tornando a vida mais feliz, mais harmônica, aprendendo a querer bem. Aliás, eu vou fazer uma pergunta para os senhores, por favor, respondam. Já estou encerrando. Senão vou tomar o tempo. O senhor já disse à sua esposa hoje, eu te amo?

0: estão no bem bom. E nós estamos sozinhos nesse sufoco. Se a realidade é essa, aceita essa realidade. Porque para você estar falando aqui, você já deve ter conversado o que tinha que conversar, cobrado o que tinha que cobrar. Então, aceite essa realidade, faça o seu melhor. Tá? E ore para tentar vencer isso que pode prejudicar, vai fazer você sofrer demais sem necessidade.
1: Bom, existe uma coisa muito recorrente nessas circunstâncias, principalmente quando nós somos espíritas, é achar que eu dou conta de tudo e que eu sou capaz de superar todo tipo de dificuldade que a minha família possui. E uma das coisas importantes no nosso processo de crescimento espiritual é entender que tem certas coisas que eu não vou dar conta. Tem coisas que eu vou conseguir, mas tem coisas que eu não dou conta. Então, às vezes, a gente diz assim, não, mas você é espírita, você tem que conseguir perdoar. Não, mas aí você tem que entender. Não, mas aí você tem... Sim, é verdade, deveria, né? Mas quem somos nós, na verdade, para dizermos que a gente tem aquela grandeza para passar por cima disso? Então, um ponto importante é você aceitar que tem situações que você não dá conta. Às vezes a gente não consegue, sabe? Eu não dou conta de perdoar, eu não consigo. Então, assim, o esforço que a gente tem que fazer é o esforço de, no limite da nossa capacidade, movimentar as condições que a gente tem para que a gente consiga perdoar. Mas abrir um espaço dentro do nosso psiquismo para admitir que poderá ter coisas que eu não vou dar conta, que eu não consigo, não é? A relação com os seus parentes primeiros lá, que tiveram aquela atitude, de repente não consegue perdoar. É para isso que existe a reencarnação, porque se a gente conseguisse resolver tudo, não precisa encarnar. A reencarnação é exatamente porque a gente deixa uns passivos aí, cara, tem que retornar para tentar resolver os nozinhos que a gente não conseguiu desatar. Então, se você puder ter uma pessoa para ser o interlocutor será muito bom para você. Pelo menos nesse período em que você se considere mais inflamado. Então, assim, você está com raiva da sua irmã, está com raiva. Compreendo, né? Porque pesa muito você cuidar de um idoso. Já estressa tomar conta, tomando conta, sabendo que os outros que poderiam ajudar não estão ajudando, é pior ainda. Então, assim, escolher uma pessoa que possa ser o interlocutor para conversar sobre essas coisas, para que você não tenha que diretamente lidar com essas questões, no contato direto com eles, pelo menos no período que está mais inflamado, pode ser uma boa política. Encontrar um outro irmão, um cunhado, sei lá, um primo, não sei, um sobrinho, que tenha essa habilidade de conversar para ser um interlocutor e que consiga, não corromper o fio do diálogo. Isso a gente não deve romper, sabe? Isso a gente não pode fazer. Dizer assim, olha, quer saber de uma coisa? Eu não quero mais em contato. Quero que morra para lá. Não, isso a gente também não faz, porque senão a gente adoece. Então, nós temos que cuidar para que a gente não adoeça. Se o outro não quer cuidar, problema dele. Ele vai se resolver com a lei. Fazer a parte que me cabe de fazer, o que eu consigo fazer. Se a sua irmã não ajuda com nada, nem com, não sei se pode ajudar financeiramente, para ajudar a pagar um cuidador, para que você também não fique diretamente fazendo, porque cuidar de idoso não tem sábado, não tem domingo, não tem feriado, é direto. Como diz na minha terra, é igual cantiga de grilo, não tem parada. É, fala cantiga de grilo também no Triângulo Mineiro? Não fala não, né? Então, lá no norte, assim, é que nem cantiga de grilo, aquele negócio não para nunca. Então, é todo dia, é sábado, é domingo, é feriado, é todo dia. Você não tem um descanso, isso também estressa você. Se você puder ter uma pessoa para dar uma revezadinha, se você puder fazer com que os irmãos que não podem ir, pelo menos se responsabilizem por alguma coisa em termos financeiros, para dar um descanso para você, para sua esposa, não sei se é homem, se é mulher, não sei se é marido, não sei. Mas o seu companheiro ou companheira poder estar com você no socorro a essa pessoa idosa, poxa, a sua mãe, vai ser bom. Se não puder, nós vamos tocar com o que tem, sabe? Tocar com o que tem. E você precisa cuidar de você.

0: você. Você precisa cuidar de você porque senão a gente adoece, sabe? A gente precisa cuidar do cuidador, senão o cuidador não dá conta de cuidar da pessoa que precisa de socorro. Tá bem? Então pensa por essa via, não procure carregar o mundo nas costas, porque às vezes a gente não dá conta. E procure fazer alguma coisa para que a pessoa possa, de alguma maneira, sei lá, direto ou indiretamente, poder ajudar. E só um último comentário que eu quero falar. Joana de Angelis, ela comenta na série psicológica que algumas, eu não disse todas, eu disse algumas, algumas vezes, as experiências do luto, de dor do luto, principalmente depois da desencarnação de idosos, não é saudade, é remorso. Joana diz o seguinte, que você poderia cuidar da pessoa enquanto ela estava encarnada e você não cuidou dela. Aí quando a desencarnação vem e a pessoa desencarna, aí vem, ai, minha mãe, eu tenho saudade da minha mãe. Não é saudade. Pode ser um processo de remorso que você esteja sentindo e você digamos assim, expressa esse remorso como se fosse um processo de saudade da ausência da mãe. É porque, na verdade, aqui vamos encontrar uma história em que uma questão mal resolvida deixou em aberto em nós experiências que não foram vividas. Ou seja, o que que eu quero dizer? Tem muito sofrimento esperando essa galera toda, não só do lado de cá, mas do lado de lá também.
1: É o nosso pinga-fogo.
0: Um instantinho, eu quero responder uma pergunta aqui para uma pessoa que fez uma pergunta lá para trás, eu não sei mais o nome. Sim, eu tenho a suprema honra de ser o marido da Sâmia. Nós temos 40 anos de casado. Ela era criança quando eu casei com ela. Então,
2: Vai lá, não diga mais isso.
0: nós somos da mesma idade, mas ela não consegue envelhecer e ficou desse
2: Sai
0: jeito.
2: preso.
0: Nós temos uma diferença de 7 meses.
1: É, né?
0: Mas ela tem cara sei lá, de 30 anos de idade, eu já estou com mais de 80.
2: Eu vou
0: Mas
2: falar
0: sim,
2: também
0: nós
2: que
0: somos
2: não, sim.
0: casados. Uma pessoa perguntou aí em cima se a gente era casado. Sim, somos.
1: Tá certo, é isso mesmo. Gente, vamos para mais uma pergunta. Dina, você já separou aí?
3: E eu e o Rubens tem 8 meses de diferença.
1: É isso
3: Não,
1: mesmo.
3: não, não é oito não, né? É oito.
1: 8 meses, tá certo. É isso mesmo.
3: Não, de aniversário não. Se é de novembro, dezembro, janeiro, fevereiro, março, abril, 5 meses.
1: Eu reencarnei, depois ela reencarnou.
0: Quando ela viu que você foi, ela disse:
1: Eu vou.
0: Então dá.
1: E
0: Então agora eu vou.
1: ela nasceu do outro lado da ponte. Em Goiás. Aí o pai dela teve que trazer eles para cá para a gente se encontrar. Vamos
3: Mas antes de eu fazer a pergunta, esse assunto de cuidar é muito interessante, né? E assim, comentário que a pessoa fez, essa questão das desavenças, né? Familiares que a gente vem, não é fácil. Eu sinto um pouco na pele isso que ele falou. E assim, complicado, é muito complicado. E minha mãe, ela tá num processo de cuidado, né? Há um ano atrás, minha mãe, já com essa idade, ela nem parecia ter 90 anos, né? E aí, de um ano para cá, ela teve que se entregar a esses cuidados. E ela tem a mente brilhante e o corpo que não acompanhou a mente. Então, foi um processo lento de aceitação dela própria, né? Desses cuidados dos filhos. E aí sobrou para quem fazer essa tabela, né? Para mim. E aí a gente fez a tabela e falou: olha, gente, agora todo mundo esquece tudo, né? Aqui dentro da casa da minha mãe, nós somos os filhos dela e os cuidadores dela. As diferenças, os problemas, as dificuldades, a gente vai trabalhar isso, né, com o tempo. Mas a necessidade, né, de cuidado é essencial. E graças a Deus tá se, assim, se concretizando. Nós somos 5 irmãos, né? Um irmão e 4 irmãs. E aí entrou alguns netos também, a Patrícia, né? Mais 2 sobrinhas, as outras não pode ainda. E a gente vai levando, dividiu. Não temos condição de pagar cuidadores, né? E a gente tem feito. Eu trabalho o tempo todo, fiquei com o final de semana, né? Mas, assim, tem dado certo. E não é fácil. A pessoa que fez aí o comentário, eu até pensei, nossa, esse caso é muito familiar.
0: Não. Eu vou dizer mais, muito frequente, tá? Tá ficando cada vez frequente. Mais frequente.
3: É frequente. A gente trabalha com jovens, Jorge e Sâmia. A gente vê essa dificuldade em alguns jovens, não todos, a gente não está generalizando aqui. Mas a gente vê assim, a dificuldade, porque não é fácil. Assim, se a gente for colocar assim, os pingos nos is, todo mundo, por exemplo, tem o seu trabalho, sua dificuldade, seus problemas para resolver, e aí é mais uma coisa que tem que ter um cuidado muito grande, porque a pessoa já está ali, ela não quer aquilo, né? Ela quer a liberdade dela, aí ela tem que aceitar, e você não pode, né, demonstrar isso aí. É cansativo, não é fácil, né? Você tem que estar sempre disposto e sorrindo, para que a pessoa possa se sentir acolhida. E a Patrícia um dia me falou uma coisa muito interessante, né? Ela falou assim, pois é, mãe. E as pessoas que estão ali com a minha avó, se não fizer de coração, não resolve, né? Quer dizer, ela vai magoar mais a pessoa que ela está cuidando. Então, a pessoa tem que ir fazer de coração, né? É um sacrifício que ela tem que fazer de coração. E isso que essa pessoa comentou, né, na pergunta aí, o Jorge falou, e é verdade, é algo muito recorrente, que tem acontecido em muitas famílias, né, muitas famílias. E hoje, por exemplo, a questão da idade, ela está cada vez mais avançando. Por exemplo, minha mãe está com 91 anos, né, e assim, com os cuidados que as pessoas estão tendo, a tendência é viver mais, né. E a gente tentar viver com qualidade, né? Um pouco de qualidade para que a gente possa não precisar tanto desses cuidados. Mas se precisar, que a gente possa ter dado o exemplo, né, para aqueles que estão do nosso lado, né, poder também nos auxiliar. Porque qual que é a tendência nossa, né? A tendência nossa é de ficarmos idosos, né? É isso. E o Rubens que não quer ir pro asilo, né, Rubens?
1: Eu não. Se eu for pro asilo, eu vou ficar bravo com os meninos.
3: Eu e o Rubens tá frio, porque nós temos só 2.
1: Tô brincando. Deus é que sabe. Vai lá, vambora.
3: Você quer, Jorge, ir pro asilo?
0: Olha, eu tenho conversado com a Sâmia. A gente diz assim, olha, a gente tem que arranjar um local bonzinho, assim, simplesinho, mas que a gente possa ficar, que ponha a gente no sol, mas também tire do sol. Não precisa ser um local muito, muito chique, né? Porque é caro, eu andei olhando o preço, é caro. Então tem que ser um local mais simplesinho. Tem que olhar, né?
1: A gente brinca muito com isso, mas essa é uma verdade que a gente tem que encarar mesmo, né?
3: É uma verdade que a gente tem que encarar e pensar, né?
1: Vamos lá, vamos para mais uma pergunta do Pinga Fogo, de número 323.
3: Qual que é que eu falei?
1: 78, final 78.
3: Então, essa pessoa aqui perguntou o seguinte, boa noite, Jorge, Sâmia. O bebê que chora muito, não dorme à noite, fisicamente não tem problemas de saúde. Pode ser espiritual?
1: E aí, gente?
0: Olha, que pode, mas eu aconselharia procurar um segundo médico. Porque às vezes a gente tem uma criança e o médico para onde a gente vai, ele corre naquele local mais comum, confere o ouvido, o ouvidinho está bom, confere, mas não faz uma análise mais apurada. Existem tantas enfermidades que à primeira vista a gente não consegue enxergar. Existe tanta síndrome por aí que, meu Deus, é tanta dificuldade. Então, é muito importante que a gente não pare as investigações, que dê uma olhada na criança como um todo, faça um exame de DNA para ver se ela tem alguma síndrome, alguma coisa no DNA dela. Isso se a criança chora de maneira sistemática e tal, né? Porque criança vai chorar de noite, tá? Criança, principalmente pequenininha, tem muita cólica, chora pra caramba. E tem menino que chora mesmo, tem menino que é chorando, que dói. Mas ele não tem nada, ele, na verdade, não tem nada do ponto de vista físico. Mas é importante que a gente olhe primeiro e esgote os aspectos físicos. Esgotados os aspectos físicos, aí sim a gente pode recorrer aos aspectos espirituais. O que recomendo para a família? Evangelho no lar, gente. Evangelho no lar. Se você tem uma criança que está apresentando esse tipo de comportamento, implanta o evangelho no lar. Dá passe na criança antes de dormir. Não leve perturbação para dentro de casa, sabe? Às vezes a gente diz assim, ai, não, eu estou levando no centro espírita, mas o casal vive brigando dentro de casa. Aí traz uma série de entidades perturbadas para dentro de casa. E aí a criança vive naquele ambiente de briga, de confusão, de tumulto, sabe? Não é legal. Não é que a gente vá ser santo. Nós não somos santos. Mas evita essas coisas desnecessárias da gente estar almoçando almoçando aí. Viu o crime que o cara fez essa semana? Ele pegou a moça, cortou a cabeça dela e fritou e não sei o quê. E aí você está almoçando e aquela conversa de pano de fundo do assassinato. Aí quando é de tarde, bota aqueles programas do helicóptero. Não tem um programa do helicóptero de tarde que o helicóptero fica procurando um corpo dentro da mata e o cara fica esticando aquela conversa a tarde inteira. Você já ouviu a história umas 15 vezes, ele conta de novo. Isso não é legal, isso não é legal. Ficar reclamando, ficar vivendo de maneira agressiva, olhando a vida dos outros. Então, isso tudo contribui para que você vá armazenando energias negativas em casa. A gente já tomando cuidado, já tem problema, imagine se você não se cuidar. Então, minha recomendação, vá para um segundo médico, aprofunde a investigação clínica da criança, verifique se não tem nada, se continuar, faça um exame de DNA para ver se não tem nenhuma síndrome, sabe? Porque tem muitas coisas ocultas que não se percebe de princípio. Esgotada a parte física, vamos para a parte espiritual. Bota o evangelho no lar, faça um jejum de coisas ruins dentro de casa, tire as conversas indesejáveis, as brigas, as discussões, os programas que não servem para nada e todas as possibilidades de companhias espirituais negativas. Ore com essa criança de noite e leve para o centro espírita. A Samia vai falar mais sobre a questão do centro espírita, que eu acho que eu explorei um pouco, deixar para ela.
2: Eu acho que é interessante o que você falou, orar com a criança de noite. A gente sempre, quando se trata de criança, nós temos que saber que elas são extremamente sensíveis à energia dos ambientes. Vocês conhecem essa história de criança que toda hora tem que levar para benzer, e a benzedeira benze, faz a prece na cabeça da criança, e ela volta sem doença, sem choro, sem febre, sem nada para casa. Por quê? Porque ela está captando de algum lugar energias que estão prejudicando ela. Nós não sabemos o que aconteceu com essa criança, então a gente sempre trabalha nos dois flancos. A gente vai para o material médico, exames, do mundo material, e a gente vai para o espiritual. O espiritual, a gente não tem que esperar a criança chorar. Todos nós temos que cuidar da nossa casa, como ela já falou. A fazer com que a energia da nossa casa, a ambiência espiritual da nossa casa seja saudável. Temos que trazer Jesus para dentro de casa, na nossa conduta, nas nossas emoções, no nosso tom de voz, na escolha do que se fala lá dentro, dos pensamentos, tudo tem que ser educado. Então, mesmo lá existe um obsessor, é possível, não se sabe. Mas se nós temos o nosso lar protegido, já está começando o tratamento. Agora, se nós estamos com as portas abertas para qualquer energia negativa, Então, as crianças sentem, às vezes até nós sentimos, e sim, a harmonia entre o casal também é muito importante. Enfim, um ambiente de paz, não um ambiente só de silêncio, não estou falando disso, estou falando de paz em todos os sentidos. Isso é imprescindível para as nossas crianças, para a saúde do nosso lar. Oração constante e, se você é espírita, vá a um centro espírita, conte o que está acontecendo, principalmente, que não deu para entender direito na pergunta, se ela começa a chorar de noite, ou seja, de dia ela está bem, aí de noite ela vai dormir e começa a gritar como se estivesse tendo pesadelo e começa a ficar chorando e a andar assustada, tá? Aí, principalmente aí, dá para se desconfiar que ela pode estar sendo visitada durante o sono dela. Mas, na dúvida, vá a um centro espírita. Se puder levar a sua criança, leve, mas não é obrigatório. Vá lá em nome da criança e peça para conversar, fazer um atendimento espiritual para ela, porque a espiritualidade vinculada à casa espírita, aos trabalhos da casa espírita, à equipe espiritual, isso vai cuidar da sua criança. Quantas vezes eles visitam os nossos lares? A gente vê nas obras, né, nos romances, não é só André Luiz que visita a casa dos outros. Todos os trabalhadores da espiritualidade, eles visitam os nossos lares se nós formos chamados, se alguém orar pedindo socorro. Então faça isso, que eles vão, visitam, veem se tem algum irmãozinho por perto que esteja assustando ele, porque a criança ela tem muito mais facilidade de ver a ambiência espiritual, os espíritos, depois vai perdendo isso. Né? Então, é interessante. Continue com a medicina, mas busque o acompanhamento espiritual também.
1: Você quer falar, Jorge?
0: Era isso, é a Fabíola.
1: Então pode colocar aí o que ela falou.
0: Bom, a Fabíola está fazendo a seguinte pergunta. Aproveitando a pergunta atual, ela pergunta: o que fazer quando nem todos os integrantes de nossa casa aceitam respeitar a ambiência do nosso lar? Então você tem uma família, tá certo? E aí, nessa sua família, você tem pessoas que estão interessadas na harmonia. E tem outros que não estão interessados na harmonia do lar. O que fazer nessas circunstâncias? Ah, nós temos um caso desse no livro Missionários da Luz. Eu acho que é no capítulo 6, por ali, logo no começo, 5 ou 6, que conta a história de um rapaz, que inclusive era inclusive médium, que era muito perturbado sexualmente e era o espírita. E a esposa dele, a tudo que dá a entender no texto, embora não diga claramente, ela era evangélica. Então, o rapaz vinha com as companhias espirituais para a casa dele e ela em casa orava e blindava a casa dessas entidades. Quando ele chegava em casa, as entidades não entravam, elas ainda ficavam do lado de fora, porque a energia da casa fazia uma espécie de proteção, e ele tinha melhores condições de reflexão dentro de casa. As entidades ficavam lá fora esperando. Quando ele saía, elas se acoplavam de novo nele. Então, uma pessoa que ora, ela consegue dar uma proteção para o lar onde ela se encontra. A gente não pode desistir. Dizer assim, ah, eu moro numa família, todo mundo torto, só eu que sou a pessoa que quer organizar. Não vai dar certo. Faça a sua parte. Não seja chato, porque também não é para dizer, gente, olha, os obsessores vão perturbar vocês. Porque aí vai ficar muito antipático. Para quem não quer ouvir, ficar ouvindo coisa de espírito não é legal. Pessoa, nossa, você é muito chata. Então, você procura fazer da maneira mais tranquila possível esse processo. Então, você escolhe um horário, faz o evangelho sozinha. Se a casa está muito perturbada, ore com mais frequência. O evangelho no lar com uma oração mais firme, mais prolongada de leitura, oração, reflexão. E durante os dias da semana, o momento de oração é muito importante, mesmo que seja só. Porque se você for uma pessoa que ora e que não seja antipática, empática para a família, você corre a grande possibilidade de que, de repente, os outros se juntem. Agora, se você for antipático, se você for chato, ficar perturbando os outros porque você diz que eles estão tudo obsediados, você dificilmente vai conseguir ter parceiros para esse processo de harmonização do seu lar, vai ficar sozinha. Mas, Fabíola, faça só, porque, como diz o Roberto Carlos, a gente, quando faz o bem, tem 1 milhão de amigos. E aí a gente tem uma quantidade enorme de pessoas do lado de lá que se juntam conosco para harmonizar o nosso lar também.
1: Muito bem. Jorge, Sâmia, tem uma pergunta aqui que eu vou fazer ela, Tim, depois você vai fazer a outra. Estou na doutrina espírita há 4 anos. Vou ao centro 3 vezes na semana, fazendo os estudos e terminando o ESD em novembro. Tenho a mediunidade aflorada há algum tempo. E agora com os estudos, está mais aflorada ainda. Pelo atendimento fraterno, a mediunidade está muito, muito aflorada. O pessoal deve ter falado isso para ela. E sinto muito mal, até mesmo de ficar doente. Imagina doente do corpo físico, né? Sinto muita dificuldade, muita dificuldade, muita perca de energia. A mediunidade tem que ser trabalhada, fazendo o curso da mediunidade. Mas é muito, muito difícil manter a vibração. Olha o que a gente estava falando agora mesmo. Gostaria de saber se todos que estão desenvolvendo a mediunidade sentem ou não assim. Se não são todos, por que que alguns ficam tão sensíveis? Manter a nossa vibração elevada fica muito difícil quando eu me sinto sendo sugada. Literalmente me sinto assim. Ainda não sei o que irei desenvolver na mediunidade, se é intuição, sonho, ela não sabe ainda. Mas eu tenho essa sensibilidade há muitos anos. Passava mal e não sabia por quê. Hoje entendo mais sobre a energia, mas é muito, muito difícil, pois fico muito debilitado. E está acontecendo com frequência. O que a gente poderia dizer para ele, né? Eu já aconselharia você conversar lá na casa espírita que você está frequentando, né? Para você, né, apontar isso. Eu vi que você passou no atendimento fraterno. Mas vamos ouvir a Sâmia e o Jorge sobre essa questão aí.
2: Eu achei interessante ele falar que ele não sabe ainda qual vai ser a mediunidade dele. Então, independente do que disseram que isso é mediunidade, você parece que não teve ainda experiências no campo da mediunidade, do tipo ver ou ouvir ou sentir que vai incorporar, nada disso, tá? Agora, você tem sim, e também a mediunidade, uma extrema sensibilidade para ler o local que você está, ler entre aspas, para sentir o ambiente, sentir a energia que existe nos locais e que as pessoas, né, expressam no ambiente onde você está. E você começa a se sentir mal por conta disso, entendeu? Isso é uma sensibilidade muito grande. Existem pessoas que chegam em determinados locais, perto de determinadas pessoas, às vezes nem perto, mas de falar no telefone, enfim, e que sentem o que aquela pessoa emite e se sentem algo ruim. Mas isso costuma a gente sentir e depois voltar ao normal, do tipo, aqui está muito pesado, esse ambiente não é bom, eu estou sentindo acontecer alguma coisa aí. Mas a partir daí, para se desequilibrar, aí é outra história, tá? Então, a primeira coisa que você tem que fazer é aceitar que você tem uma sensibilidade. Essa sensibilidade é positiva, tá? Porque, ao mesmo tempo, se você entra em lugares equilibrados, onde a oração, a ambiência, você vai sentir-se melhor também, tá? Mas não tem outra saída. Você tem que aceitar isso, tá? E você precisa começar a se educar, a se educar para não se deixar levar ao ponto de passar mal e ficar doente. E a primeira maneira é a oração. A segunda maneira é a transformação moral, ou seja, eu passo por essas situações, esses ambientes, entro em contato com determinadas energias. Nossa, o nosso planeta é muito doente ainda. Mas eu não permito que essas energias tomem conta de mim. Ela vem e se afasta. Eu não posso me sintonizar com essas energias, de modo a agasalhá-las dentro de mim. Né? Por que nós tomamos passe? Porque nós não conseguimos nos educar nesse sentido, começamos a nos encher de energias que podem vir de fora dos nossos pensamentos, não damos conta nisso, aí a gente chega na câmara de passe, a espiritualidade tira, a gente sai leve de lá. Então, isso sai. Você está sentindo e não está saindo de você. Então, você precisa fazer algum exercício moral, de oração, de conexão. É sim. É difícil? É difícil, não é fácil para ninguém, mas vai ter que fazer esse exercício. Se você veio com essa provação, é porque você está sendo extremamente convidado à transformação moral, a entrar num estado de serenidade, de confiança, de fé. Estou sentindo, mas estou tudo bem. Faz uma oração naquele momento, não precisa falar alto, simplesmente de olho aberto, ninguém precisa prestar atenção. Peço ao meu anjo da guarda que me ampare, me ajude. Estou começando a sentir algo aqui, mas confio, tenho fé. E você vai começar a perceber que você não vai adoecer por conta disso, mas vai ser um treino.
0: Só complementando o que a Samia colocou, queria dizer o seguinte: você está registrando com muita facilidade as pessoas. Isso é ótimo, isso é muito bom. Você vai conseguir fazer atendimentos melhores, porque você está conseguindo se conectar com a dor das pessoas. Nossa, você vai ser uma pessoa muito importante no atendimento fraterno e na mesa mediúnica também. Quando você estiver lá, a mediunidade vai aflorar ainda mais e você vai descobrir qual é a sua característica, que ainda está aflorando. Aguarde que você vai ver. Mas o que eu lhe recomendo? Você não pode, diante do cenário que você está, agir como seus colegas de trabalho, que descem do ônibus baforido, jogam a bolsa em cima da mesa e diz: chama a primeira pessoa para o atendimento fraterno para eu poder atender. Chama lá que eu já estou pronto aqui. Não vai. Você não vai conseguir fazer isso. Por quê? Porque você precisa se preparar convenientemente para cada atendimento que você vai fazer. Então você chega e, antes de dizer: fulano, manda logo primeiro para ver se eu atendo mais gente. Negativo. Você vai se recolher. Senhor, me protege, que os bons espíritos estejam aqui, que criem uma ambiência nessa sala, para que ore com fervor. Depois que você se sentir já com a guarnecido por essa equipe espiritual, aí você pode trazer o primeiro. Quando a pessoa entrar, fique sintonizado na oração. Ai, vai dar trabalho. Vai dar trabalho. Mas as pessoas que são sensíveis, elas precisarão ter essa prudência. Você não vai poder ir para qualquer lugar à noite. Não vai poder. Não vai poder. Não vai poder ir para qualquer cinema. Não vai poder chegar lá: gente, eu estou passando mal, não vou conseguir ficar. Por quê? Porque esse cinema, em outras sessões, passou alguns filmes muito violentos, agressivos, sei lá, com algum tipo de característica que eu não dou conta de ficar. Eu tenho amigos que não conseguem entrar em cidades em que aconteceu escravidão. Não fica. Não precisa nem dizer para ele que teve escravidão. Ele chega perto: não, não. Aqui teve escravidão, pode passar para outro, que aqui eu não vou dar conta de ficar. E isso é muito interessante, porque nós precisamos observar que esses recursos espirituais que nos foram dados são bússolas para a nossa vida. Então, na medida em que você vai fazer um trabalho de atendimento fraterno, você precisa dessa sensibilidade, mas filtrando o positivo das conversas. Você não pode ficar mais acabado que a pessoa que foi para lá, que a pessoa ligue o circuito nela em você, descarrega todas as energias ruins, ela vai embora bem e você fica com a bateria baixa. Não dá, né? Então, você vai precisar de um processo de preparação. Quero dizer para você que isso faz parte de um mecanismo de educação, que não vai ser com uma palavra mágica que você vai conseguir. Mas se você se detiver no hábito da oração e da preparação para o acolhimento das pessoas, a tendência é que você, cada vez mais, esteja mais capaz de realizar o trabalho que você se propõe. E eu quero lhe dar meus parabéns, porque você vai ser uma pessoa muito importante no trabalho de socorro a todos os que padecem. Tá bom?
1: Muito bem. É o nosso Pinga Fogo, edição de número 323. Hoje é 20 de julho de 2026. A Divina separou ali mais uma pergunta para trazer para vocês.
3: Jorge e Sâmia, olha que o veneno que a Patrícia fez.
1: Pipoca.
3: Eu fiz uma calda de brigadeiro e aí ela fez, estourou uma pipoca e colocou leite ninho e a calda de brigadeiro na pipoca. Gente, mas que trem bom. Isso é um veneno.
0: Olha, eu quero apresentar para vocês, esta é a professora divina que não dá açúcar para seus alunos, para educar os alunos.
1: E ela pode.
3: E com coisa, né? Que eu posso, né?
1: Mas é que ela tá de férias, ela falou.
3: Eu não posso, não.
0: Tá de férias?
1: Tá de férias. Hoje, começou hoje.
3: Ai, ai, tá bom demais.
0: Então, próxima vamos. Encarnação, eu vou nascer num lugar que não tem açúcar. É o único jeito de eu me educar.
3: Jorge, mas olha, você que gosta de doce, se você tivesse aqui comendo essa pipoca... Nossa, mas... Olha, eu que não gosto muito, Sâmia. Sâmia, você gosta de doce?
2: Boca... De quê?
3: Você gosta de doce ou não?
2: Não, sou mais do salgado.
3: Salgado, né? Pois é. Mas assim, nossa, mas gostoso demais. Nunca vi um trem pois tão gostoso.
1: Pois é, vamos seguir. Você tava comendo um negócio agora mesmo, assim, deve estar muito bom, que o Jorge tá limpando o copo, assim. Eu falei assim, tá, deve... eu acho que atiçou as nossas lombrigas de cá.
0: Era um Nescau.
3: Olha lá, quase igual que vai estar comendo.
1: É, porque o chocolate aqui foi feito à base de cacau, não tinha chocolate.
0: Eu joguei sucrilho dentro do Nescau.
3: Ah, é quase igual a pipoca, ó. Tá vendo? É porque não tinha muito Nescau, eu coloquei mais cacau, aí ficou gostoso.
1: Mas vamos lá, vamos para a próxima pergunta. Depois a gente cria um momento culinário aqui.
3: Pipoca ao leite ninho com chocolate.
1: Chocolate, Nescau, sucrilho e tudo mais. Vamos lá.
3: Jorge, Sâmia, denominações de algumas escolas religiosas pregam o Velho Testamento em detrimento do Novo. Pregam um Deus rancoroso e não citam Jesus. Mas se dizem cristãos. Poderia comentar algo sobre isso, por favor?
1: Eu passo para vocês.
3: A pessoa muito conhecida sua que perguntou, viu?
1: Não.
0: Então, boa noite, pessoa muito conhecida. É o seguinte, nós não podemos esquecer que nós somos almas multimilenares, gente. Vocês acham que a gente está na primeira encarnação? Que a gente nunca foi outra coisa? Então, muitos de nós temos heranças multisseculares em outras religiões. Por isso, é bastante razoável que alguns companheiros espíritas tenham, por exemplo, predileção por textos religiosos, textos evangélicos. Por quê? Porque são criaturas que têm várias existências vividas dentro de uma fé mais ligada ao Novo Testamento. Então, elas têm uma avidez pelo consumo desse tipo de livro, não é? Você encontra, por exemplo, pessoas espíritas que, quando encontram um versículo que trata de um princípio espírita, nossa, a pessoa fica de uma felicidade tão grande. Olha o que diz aqui. Como se nós, obrigatoriamente, precisássemos de um texto religioso dentro da Bíblia para poder validar os conteúdos espíritas. No livro O Espírito e o Tempo, página 104, último parágrafo do segundo capítulo da segunda parte, lá diz o seguinte, o nome do capítulo que tem do arcabouço religioso, revisão do arcabouço religioso, um negócio assim. Lá diz o seguinte, o Espiritismo respeita todas as obras religiosas, mas não se subordina a elas, gente. Eu não preciso me subordinar, e às vezes as pessoas querem porque querem que o texto religioso diga o que eu acredito para poder... Ah, por que que eu tenho isso? Porque sou uma alma que vem de uma história muito enraizada nos conceitos que os textos religiosos possuem. Então, eu preciso ancorar minha fé num texto religioso para que o meu inconsciente diga, ai, graças a Deus. Então, da mesma maneira, agora eu vou entrar na resposta, da mesma maneira que existem pessoas que são atreladas ao Novo Testamento, não é difícil imaginar, meu muito conhecido, não é difícil imaginar que existem pessoas que são muito atreladas ao Antigo Testamento. Tem gente que adora religiões orientais. Eu ontem estava conversando com um pessoal, né? E aí eu fui falar sobre Bhagavad Gita com ele, fora da live. Aí disse, ah, eu estudo Bhagavad Gita desde criança. Eu sou apaixonado por esse texto e tal. Aí você vai ver que existem histórias muito profundas nas nossas vidas que a gente desconhece dos caminhos por onde nós andamos. E aí, quando aparece uma religião que fala sobre esses textos antigos, textos do Antigo Testamento, nós vamos encontrar companheiros espíritas que se sentem atraídos por isso, espíritas ou não espíritas. E vamos encontrar pessoas que são cristãos, cristãs, e que se sentem muito confortáveis na busca desse Antigo Testamento. Isso pode ser por quê? Isso pode ser porque a pessoa tem uma relação estreita com a fé do Antigo Testamento, e por isso aquilo faz eco, ou seja, ela está hoje num território cristão, mas debruçada numa janela, olhando para o Antigo Testamento. Essa pode ser uma razão. E uma segunda razão é porque no Antigo Testamento a oferta de quem seria Deus nesse processo, seria um Senhor poderoso que me dá riqueza, me dá poder, me dá glória, me dá isso, me dá aquilo. Então, esse aí é mais legal do que o de Jesus, tá? Que o de Jesus pegou o filho dele, não deu nem uma pedra para ele reclinar a cabeça. Eu gostei mais do outro, que o outro dava dinheiro, posse, riqueza. Então, há pessoas que ainda buscam na fé as compensações da vida material. Seria uma espécie de cristianismo com traços do comportamento e da visão de Moisés. Então, é um cristianismo, mas muito interessado na riqueza dos bens materiais, e o Antigo Testamento, é muito confortável para trabalhar esses conceitos. Então, por que motivo as pessoas têm isso? Ou porque tem um vínculo muito forte com um passado nessa religião, ou porque os seus interesses materiais se sobrepõem aos interesses espirituais, e no Velho Testamento existe muito mais conforto para esse tipo de consideração como verdade.
2: E cada espírito, cada um de nós é atraído para a religião com quem nós nos identificamos. Então, por que existem religiões tão diferentes uma das outras? Inclusive as não cristãs que estão aí, né, no Oriente, enfim, na Ásia. Elas existem porque os espíritos são diferentes e buscam coisas diferentes. Nós somos hoje o resultado de tudo que nós construímos e vivemos em existências passadas. Somos o resultado das nossas escolhas diante das experiências passadas. E como ela disse, nós trazemos também tipos, visões diferentes de Deus, às vezes muito diferentes de Deus. E a questão de falar ou não de Jesus, os espíritos colocam qual é a proposta para que realmente a gente consiga evoluir, é a prática do bem. e não a adoração de determinadas pessoas, tá? Então, muitas vezes, religiões que nem ouvem falar de Jesus, umas pessoas vão lá e buscam só o ritual, só se dar bem, mas outra pessoa vai lá, se sensibiliza e se transforma numa pessoa melhor. Seja uma religião cristã, não cristã, pseudo-cristã. Existem pessoas que, em nome de Jesus, que ouviam todo dia e falavam de Jesus todos os dias, que mataram outras pessoas, queimaram outras pessoas, destruíram a vida de milhares de pessoas em nome de Jesus. Mas naquele mesmo período, naquela mesma época, outras pessoas, em nome de Jesus, doavam as suas vidas, faziam o bem. Ou seja, o amor, o bem, independente do nome que é falado no altar, é o que importa para Deus. É isso que importa. Por isso que nós não podemos falar de religiões. Nós temos que falar de pessoas. Seja no espiritismo, seja no cristianismo, seja no islamismo, seja nas religiões, hinduísmo, no que for. Não existe religião boa ou mal. Existem pessoas equivocadas que usam, às vezes, uma mensagem positiva, entortam e usam negativamente até para justificar as suas mazelas. E existem outras que, com aquela mesma mensagem, compreendem e usam aquilo para se transformar e se tornar pessoas melhores.
1: Muito bem, pinga fogo. Vou trazer uma pergunta para você, Jorge, Sam, para vocês. Deixa eu ler aqui, deixa eu pegar aqui, que ela é um pouquinho grande. Eu estou lendo o livro Nos Bastidores da Obsessão. E no capítulo 8, narra sobre um espírito que havia sido assassinado pela esposa. Após um tempo, ele reencarna como um homem e o marido se torna seu obsessor, explicando que graças à sua influência, como diz o texto, aí ela abre uma aspas, trazendo o que está no texto. Foi fácil modificar-lhe o interesse e inclinar-lhe a libido em sentido oposto ao da lei natural, já que seu corpo era masculino. O que dá a entender, aí volta, né, a pessoa na pergunta. O que dá a entender é, o normal é ser heterossexual? Ser homossexual não está na lei natural? Jesus em algum momento disse isso. Às vezes é difícil acreditar em certas psicografias. Agradeço a atenção e parabéns pelo programa maravilhoso. O que a gente pode dizer para essa nossa internauta acerca desse momento? Jorge Samir. Microfone.
0: Questão 200 de O Livro dos Espíritos. Diz que os espíritos não têm sexo, e aí segue um texto, não têm sexo como supondes. Ou seja, deve ter alguma outra coisa que não necessariamente aquilo que a gente considera. De certa maneira, embora não exista espírito macho e espírito fêmea, os espíritos desenvolvem uma proximidade com determinados arquétipos, um arquétipo mais masculino ou um arquétipo mais feminino. Na sua condição intrínseca, o espírito não tem sexo. Mas em função dos condicionamentos, das múltiplas existências que ele tem, ele tende a ter um psiquismo mais aproximado para um polo ou para o outro polo. Essa seria a leitura que a gente consegue tirar dessa questão 200 e seguintes de O Livro 201, 202, que tratam especificamente dessa questão, sendo que a 200 é a mais que trata dessa questão de maneira mais frontal. Então, nós não temos efetivamente uma polaridade definida de origem que diga, olha, você é homem, você é mulher. O que se sabe é que o organismo humano no qual o espírito reencarna possui uma carga hormonal muito intensa sobre o espírito reencarnante. Isso a gente pode observar quando a gente nota os interesses da sexualidade a partir da idade que o indivíduo possui. Então, se tem uma certa idade, que tem uma carga hormonal mais alta, a libido se torna mais desenvolvida. E na medida em que nós vamos tendo a possibilidade de viver e essa própria carga hormonal vai baixando, o interesse que antes era muito mais físico, ele vai diminuindo de intensidade. Né? Então, o que que nós notamos dentro disso? Que embora você não tenha uma definição do tipo tem que ser masculino, tem que ser feminino, nós conseguimos notar que o corpo influencia nas manifestações do indivíduo, fazendo com que os espíritos se sintam atraídos para determinadas pessoas em função das cargas hormonais que eles trazem. Se eu renasço em um corpo masculino, eu tenho mais tendências para ter uma libido orientada para esse universo, que é um universo mais masculino, e vice-versa. Só que, sem que isso caracterize uma circunstância que eu vou dizer que seria um erro diante da lei, não vou dizer isso, mas existe a condição em que, mesmo encarnando em um corpo masculino, eu, em função da história que trago, me sinto atraído por um corpo também masculino. E também é importante que se lembre que nem todas as circunstâncias de homossexualidade estão obrigatoriamente ligadas a processos reencarnatórios. Nós temos uma quantidade muito grande de fenômenos de experiências homoafetivas que estão vinculadas a decisões desta existência. Histórias do hoje que podem ter promovido no indivíduo o interesse por companheiros da mesma polaridade. Então, não podemos dizer que seja uma coisa que é condenável porque está fora daquilo que deveria ser. O que se sabe é que, na verdade, mais importante do que a homoafetividade ou a heteroafetividade é nós não cairmos na cilada da promiscuidade, porque esta sim gera graves compromissos em termos espirituais. E um ponto que também é importante que se analise dentro dessa questão é que o que é conforme à lei de Deus, segundo Joana de Ângeles, é tudo aquilo que preserva a vida. Então, se você quer saber se uma determinada atitude, eu posso dizer que ela está plenamente dentro daquilo que se poderia esperar dentro de um planejamento, eu diria, se todo mundo optasse por uma relação homoafetiva, o que aconteceria com a humanidade? Então, embora a gente respeite o fato de que uma pessoa ela tem uma programação para que ela seja rica e ela distribua e ela não distribui, e uma programação de uma pessoa para que ela esteja casada e ela separe, eu posso ser uma pessoa que... E isso não constitui nenhum crime. Ah, o cara veio para ficar casado e não casou. Ué, foi uma decisão dele, direito dele, ele não quis mais. Fulano veio para casar com A, casou com B, sim, e daí qual é o problema? Ele decidiu pelo livre-arbítrio dele, chegou num certo momento, ele não quis. Fulano veio para ter 4 filhos, só teve 2, ligou as trompas, e daí qual é o problema? Então, se nós enveredarmos por esse mesmo raciocínio, eu posso dizer, uma pessoa veio para vir numa história de heteroafetividade e viver uma história de homoafetividade. Sim, e daí? O importante é ser uma pessoa boa, é ser alguém que ama, uma pessoa que se entrega efetivamente para o processo de construção de uma sociedade melhor. Então, essa questão de homossexualidade, heterossexualidade, cissa, isso é pequeno diante da imensidão de amor que a nossa humanidade precisa. Nós não estamos em tempo de discutir esses aspectos quando nós temos muito mais dramas dolorosíssimos existindo em famílias heterossexuais. Tenho famílias heterossexuais cheias de conflito, de abusos sexuais, de relacionamentos totalmente desequilibrados, e posso ter uma família formada de pessoas homoafetivas que tem muito mais respeito, muito mais harmonia, que tem muito mais espiritualidade do que a outra. Então, não cabe esse tipo de questionamento. O que cabe é que nós, dentro da compreensão que a doutrina espírita nos aponta, que a gente procure viver o amor Essa é a regra por excelência daquilo que a gente precisa exercitar na existência que Deus nos concedeu.
2: Exatamente. E nessa história que você leu, veja que o objetivo da vítima, né, que a gente chama de obsessor, do ex-marido, era se vingar, era querer o mal da antiga esposa. Era querer o mal dela. E assim, o que as entidades fazem quando querem prejudicar alguém? Elas não inventam na cabeça delas o que elas vão fazer. Ah, eu vou fazer ele virar o homossexual. Isso não existe. O que acontece é que ele chegou perto dela e atiçou, movimentou as energias desequilibradas que ela já trazia, que não tem nada a ver com tendência homossexual. É possivelmente a energia sexual dela no corpo de homem. Ela já devia trazer isso do passado, isso exacerbado. Ela estava entrando na adolescência, ele, né, já no corpo masculino, estava entrando na adolescência. Então, eu vou dar um exemplo. Se a esposa tivesse renascido como mulher, no corpo de mulher e não no corpo masculino, e o marido fosse obsediado do mesmo jeito, ele desequilibraria ela na área sexual, porque já é uma área destrambelhada nela. E aí desequilibraria e ela também se daria mal na sociedade, não só pelo desequilíbrio...
0: Para ser promíscua.
2: Exatamente, o problema é esse, é promiscuidade. Estou dizendo, se ele encontrasse ela no corpo feminino, ele ia agir do mesmo jeito. Só que ela iria virar pá como mulher. Mas ia, aos olhos de Deus, entrando numa promiscuidade, se comprometendo os outros, enganando o outro, como ela prejudicou na encarnação passada, né? Esse é o problema. E não você ser homo, hétero, não é isso. A questão é promiscuidade. Na hora que ele a encontrou num corpo masculino, ele foi atiçá-la. E aí as sensações do passado surgiram. E ela começou a sentir atração pelo mesmo sexo físico que ela estava tendo. Tá? Ele só fez potencializar aquilo que ela já trazia. Como ela estava no corpo masculino, ela começou a se expressar de uma maneira mais feminina e possivelmente cair também nas tentações. Tá?
0: É, o que ele ativou foi a promiscuidade dela.
2: Promiscuidade.
0: Né?
2: E na época do livro... Ele também sabia que ia fazer ela sofrer pelo julgamento, por todo o sofrimento, né, que os homossexuais deviam passar naquela época, muito mais do que agora. Então, se somou isso. O que ele queria era vingança. Mas o que deixar claro? Não é o fato de ela ter se expressado como homo ou hétero que ia prejudicá-la. O que ia prejudicá-la diante da lei era o que ele estava empurrando ela para ir para o fundo do poço na sua conduta, tá? Para que ela se comprometesse também.
1: Muito
2: independente do corpo físico.
1: Muito bem, o nosso Pinga Fogo, edição de número 323, 20 de julho de 2026, a Divina separou ali mais uma pergunta para trazer para a gente.
3: Boa noite a todos. Falo de Rondônia. E não perco nenhum pinga-fogo. Bênçãos infinitas sobre todos vocês. Equipe maravilhosa. E é muito abençoada. Que nos acolhe, orienta e esclarece. Uma criança de 1 ano e meio que encontra-se internada na UTI, entubada, é considerado um caso muito sério, grave. Essa criança permanece no corpinho ou é retirada para o plano espiritual até que seu corpo físico se restabeleça, a saúde, para poder voltar? Ou ela fica adormecida ou vai para o plano espiritual e volta? Ele quer saber isso. Enquanto a criança está ali na UTI, com um caso muito sério, se o espírito permanece ali, né, junto com o corpo.
1: Com vocês.
0: A tendência, em casos dessa natureza, é existirem três alternativas. Uma primeira é que o indivíduo fique dormindo junto com o corpo. Essa é uma possibilidade. ela é muito mais comum nos casos de adultos que são descrentes. O adulto descrente, ele tem dificuldade de se imaginar distante do corpo físico. Então, quando vem o torpor do sono ou da medicação que ele está tomando, o espírito tende a adormecer junto com o corpo físico. Então, dormem os dois juntos, corpo e espírito. Isso pode acontecer. Uma segunda alternativa

0: desembaraçarem do corpo e viverem uma história de relação do lado de lá da vida. Adultos têm isso com mais facilidade. Perdão, crianças têm isso com mais facilidade pelo fato de terem menos vínculos. Os encarnados de muito tempo, os que já são adultos, estão cheios de preocupação, cheios de drama, cheios disso, cheios daquilo. Então, a tendência de que isso aconteça acaba sendo menor. Crianças, uma situação maior. Então, eu disse que eram três e eu só falei de duas. Uma, preso no corpo. Segunda, solto, liberto, vivendo uma história do lado de lá. Terceira, uma coisa híbrida. Eu até saio, mas eu não tenho muita lucidez. Eu até encontro com os espíritos, mas eu não consigo guardar de maneira clara. É tudo muito confuso, como se eu estivesse num sonho. As coisas não me parecem reais, às vezes parecem. Eu perdi a noção do tempo, então eu estou bem confuso. Essa situação é bastante comum, inclusive. Então, são três alternativas. Preso no corpo, para adultos, bastante comum. Para crianças nessa idade, menos comum. Liberto do corpo, uma situação comum para os mais espiritualizados. E para crianças, principalmente aquelas que são pequenas. Porque os vínculos com o corpo não sujeitam o espírito. E um terceiro, que é uma situação híbrida, que vai depender da evolução do indivíduo em questão, para saber se ele fica mais lúcido ou menos lúcido durante esse processo de desprendimento.
1: Tranquilo.
2: Muito bem. É o nosso pinga-fogo. A Dina me passou uma pergunta aqui. Tu não quer fazer ela, não?
3: Não, pode fazer.
2: Quer que eu leia, né? Ela fez um resumo aqui. Uma irmã relata que...
0: Volta para ouvir.
2: Uma irmã relata que aos 13 anos perdeu o pai e passou a cuidar da mãe, que era analfabeta e totalmente dependente dela. A responsabilidade de administrar a pensão da mãe sem orientação e sob o medo constante de roubos marcou profundamente sua vida. Desde então, sente que ficou com dificuldade para tomar decisões e organizar as tarefas do dia a dia, como se sua mente ficasse lenta e confusa, o que afeta seu trabalho e seus projetos de vida. Ela faz tratamento psiquiátrico também nesse mesmo período, 13 anos, tem acompanhamento psicológico, mas acredita que a medicação já não está surtindo o mesmo efeito e pensa em trocar de psiquiatra. Ela busca compreender se esse trauma da adolescência, que foi o de cuidar da mãe, né?
3: Esse problema do dinheiro.
2: O problema do dinheiro também. Se isso pode estar relacionado às suas dificuldades, essas dificuldades que ela tem enfrentado, se tem interferência espiritual no meio também. Enfim, o que a gente poderia dizer para essa nossa internauta, essa nossa ouvinte que escreveu? A gente teve que resumir porque era grande, né, a carta. Então, a gente fez um resumo aqui.
0: Bom, fenômenos de orfandade nessa idade são muito comuns. Mas o fato de você ficar órfão aos 13 anos não determina que você experimente esse tipo de situação. Então, você fala de tratamento psiquiátrico, você fala de medicação. Então, se você fala de tratamento psiquiátrico desde os 13, se você fala de medicação, é razoável considerar que não é só a orfandade que está aí nesse caso. Não é só o cuidar da mãe, porque o cuidar de uma mãe e uma orfandade não determina esse tipo de cenário. Então, muito provavelmente, existem questões combinadas aí. Eu já sou uma pessoa frágil, que já posso trazer em mim os germens de um adoecimento psíquico, ou já está aflorado esse adoecimento psíquico, e a viuvez da minha mãe, ou seja, a orfandade, é o gatilho que detona esse adoecimento, ou, de repente, eu já tinha, e o adoecimento, perdão, e a história de meu pai, pá, torna ainda mais agressivo o transtorno dentro de mim, de tal maneira que eu preciso recorrer

0: a uma medicação e a um psiquiatra para manter meu razoável equilíbrio. Parabéns para você que conseguiu realizar esse trabalho, porque você, muito jovem, teve que lidar com isso, com a responsabilidade de uma mãe, ou seja, você perdeu a mãe também, né? Pelo que eu estou vendo. Você foi mãe dela desde os 13, que é você que teve que cuidar dela. Então, a referência materna e paterna, de certa forma, desapareceram muito cedo. E isso pode deixar sequelas nos indivíduos, né? Então, é possível que tudo isso tenha contribuído, mas isso não determina, porque existem pessoas que têm 13 anos, enfrentam essas dificuldades e conseguem ter um desempenho bastante razoável dentro desse cenário. Então, o que dá para perceber é que muito provavelmente você já trazia algumas questões dentro de você, independente da história vivida, e que, diante do ocorrido, deflagrou ainda com mais intensidade os dramas que você trazia. Você fala que hoje essa medicação parece não estar fazendo efeito. O que você precisa fazer? Procurar o psiquiatra e relatar isso para ele, para que ele administre, de repente, uma substituição do remédio, porque só ele é capaz de saber que remédio ele está administrando, que dosagem ele está usando. O recomendável é que você não abandone o tratamento psiquiátrico. Remédio tarja preta, ninguém pode ter o poder de girar, senão o próprio médico. Então, respeite a medicação oferecida. Se for o caso, procure um segundo médico, se for a questão, para aferir se aquela medicação é a mais adequada. Às vezes tem drogas mais modernas que conseguem um resultado bem mais satisfatório. Vale a pena, de repente, investigar se a gente não teria essa possibilidade. E, tanto quanto seja possível, não se isole. Quanto mais você se isolar em função da história de ter cuidado da mãe, disso, daquilo, nós temos uma tendência de dizer assim: está muito pesado, está muito difícil para mim. Senhor, não dou conta, vou me isolar. Aí a gente se isola do contato social. Quando a gente se isola do contato social, com muito mais frequência a gente adoece. Então, a gente torna ainda mais frágil. O que nos fortalece é a teia de relacionamentos que a gente mantém. Se você está fazendo um movimento de recuo nas suas relações sociais, inverta o sentido da seta. Procure relações sociais. Encontre um lugar onde você possa ter relacionamentos mais efetivos. Se não tem, procure uma casa espírita. Entre num grupo de estudo, entre num grupo de trabalho assistencial. Ajude a cortar cebola, cortar batata, fazer farnel, fazer biquinho no guardanapo, ponto cruz, vagonite, sei lá o quê. Fazer alguma coisa pelo outro para tirar você da inércia que, às vezes, nós nos condenamos em função da intensidade das nossas dores, que muitas vezes são muito grandes. Então, você tem que reagir a esse processo, não entrando na carapaça, não fazendo o papel daquele caramujo que entrou na carapaça e não quer sair. Que se você fizer isso, você vai adoecer ainda mais. Precisa fazer o processo inverso. A casa espírita vai cuidar de você, porque quando você bater lá, as pessoas vão perceber que você precisa de socorro, precisa de ajuda. Todo mundo vai ajudar você. Vai perceber se você diz para as pessoas: gente, eu tenho dificuldade, eu estou confusa, eu cuido da minha mãe, eu tenho dificuldade. Fale do que você atravessa e deixe que os seus irmãos na casa espírita cuidem de você. Não, vamos para cá, vem conosco para o sábado, vem ajudar a gente, pega aquela caixa, vamos pegar essa roupa, vamos arrumar. É bom demais conviver com gente. É bom demais ter essa oportunidade de contato social. É isso que nos dá saúde. Nós somos seres gregários, a gente precisa de gente para se sentir gente. Então, faça isso por você. Então, minha recomendação: primeiro, fale para o seu psiquiatra o que está acontecendo. Peça para ele avaliar se você precisa de uma medicação ou não. Se ele não mudar, tente um segundo psiquiatra para ver se ele ajuda você nisso. Dentro de uma casa espírita, procure os trabalhos assistenciais. Faça alguma coisa, grupos de estudo, sei lá o quê, para você se integrar com pessoas que pensem como você, que ajam como você, ajudando que você se fortaleça nessa condição de não viver só como uma cuidadora, cuidadora, cuidadora da minha mãe, cuidadora da minha mãe. Você é mais do que isso, você tem outras dimensões que você não pode esquecer. Você é uma pessoa com muitas potencialidades e que precisa colocar as possibilidades à disposição não só de você, mas das outras pessoas.
1: Possivelmente você tinha um pai que cuidava de tudo na casa, já que sua mãe era analfabeta, era mais limitada em tudo isso. Com 13 anos, você ficou órfã de pai. Você não passou a ser a mãe da sua mãe, você passou a ser fazer o papel do marido da sua mãe. Você passou a ser o pai na casa. Você precisou cuidar de tudo porque sua mãe não dava conta. E você teve tempo de viver esse luto, de ter perdido o pai com 13 anos? Você vê que deve ter dentro de você um monte de coisa que você vai ter que ter coragem de acessar. Uma psicoterapia, no seu caso, aliado a um amparo espiritual, a um tratamento espiritual, sem abrir mão do psiquiatra, tá? Mas fazendo como ela já falou, diga que não está fazendo efeito, talvez fosse interessante. Você precisa voltar a ter 13 anos para verificar o que aconteceu. O que você deixou de vivenciar naquela época? Você deixou de ser uma menina de 13 anos. Você não teve direito de sofrer o luto. E você teve que cuidar de uma casa sozinha. E não pôde contar com a sua mãe, porque é a sua mãe que precisava de você. Você pode estar vivendo um momento de insegurança, de medo, de questões mal resolvidas, de choros que você não teve tempo de chorar, não tinha espaço para isso, e que às vezes você precisa viver tudo isso, tá? Independente de você ter alguma questão psiquiátrica ou não, existe uma condição interna que você vai ter que acessar. Então, vê se tem no CAPS, se eles têm, pede até para o teu médico psiquiatra, conversa sobre isso, tá? Se é a possibilidade de ele indicar alguém para que você tenha esse espaço de voltar ao que aconteceu, colocar tudo e você mesmo conseguir enxergar o que que aconteceu com você naquele período da sua vida e o que que ficou pendente e que tem que ser resolvido dentro de você.
2: Muito bem, é o nosso Pinga Fogo, edição de número 323. A gente já está com o horário estourado já, né? Vamos preparar para fazer a prece, pedir para o Jorge fazer a prece para a gente. Só para dizer para a nossa internauta perguntando se ela havia ficado órfã. Ela ficou órfã com 13 anos, tá?
3: Do pai.
2: Então, órfã
3: Ela
2: do
3: ficou
2: pai.
3: órfã do pai, aí ela teve que
2: Cuidou da
3: cuidar da
2: mãe.
3: mãe e administrar o dinheiro, e parece que uma quantidade maior que a pensão do pai, e parece que não conseguiu administrar esse recurso, porque ela não teve uma orientação necessária. E aí ela foi, né, ficando traumatizada com isso, né, cuidando da mãe, e muito nova, né, gente?
2: Com
3: Porque
2: 13 anos, né?
3: atualmente ela só tem 40 e poucos anos.
2: Não é fácil. Mas vamos lá, vamos fazer a nossa prece. Queria aproveitar todo mundo agora aí do outro lado para a gente continuar pedindo em favor de toda a humanidade que está carente realmente dessa presença de Jesus para todos nós, para o nosso país, para o mundo, para que a gente encontre, né, um caminho que é o caminho do amor, que é o caminho da paz tão necessário. E a paz que a gente tanto pede a Deus, ela tem que começar dentro da gente. Então eu tenho que ser um promotor da paz aonde eu estou. É fácil? Não é. Mas a gente já tem nas mãos o conhecimento, né? Então vamos tentar aos poucos ir colocando esse conhecimento em prática e viver a paz que a gente quer no mundo, começando no nosso pequeno mundo. Com você, Jorge.
0: Vamos lá. Vamos orar. Querido Senhor, neste momento que tu nos concedes, para que te busquemos através da oração, não queremos te pedir por nós mesmos, porque já nos ofereceste o inestimável tesouro do conhecimento espírita, que para nós já é mais do que suficiente, como bússola permanente para a nossa jornada na direção que leva até ti. Hoje queremos te pedir, pelos nossos irmãos, que exaustos das promessas falaciosas, que muitas vezes ouviram, desistiram da fé, Senhor, quebrando todas as correntes que permitiam com que eles permanecessem de alguma forma na direção que também conduzia até ti, e rompendo todos os vínculos da fé, queimando as pontes que nos levavam a ti, decidiram viver entregues inteiramente aos interesses do mundo material. A nossa humanidade hoje está profundamente adoecida, Senhor, porque desistiu de te buscar, desistiu do interesse de encontrar em ti a força para superar os seus momentos de crise. Estamos muito doentes, experimentando doenças que nunca tivemos, processos de enlouquecimento como nunca a humanidade viveu, tateando no escuro do materialismo infeliz, acreditando que nos vãos escuros que ele nos propõe, nós encontraremos a felicidade. Senhor, nunca estivemos tão doentes como hoje. Nunca precisamos tanto de ti como agora. Sabemos que o nosso período da transição planetária nos levaria inevitavelmente a dores nunca experimentadas antes. Mas nós reunimos os nossos corações em prece para te pedir por eles, para te rogar, Senhor, um tanto mais da tua misericórdia, porque o nível de sofrimento da nossa humanidade já sinaliza que nós não teremos mais muito tempo distante de ti. A dor tem atingido condições tão profundas na alma humana que a criatura já percebe a necessidade do recuo para ter paz dentro de si. Ó, Senhor, já é possível ver as primeiras manifestações do retorno das criaturas ao contato com os valores espirituais sem as peias da religião. Mas já se percebe os primeiros movimentos entre os soluços das criaturas em busca da tua presença em seus corações. Por isso te rogamos, Senhor da vida, que nos ajudes um tanto mais, que movimentes ainda de maneira mais intensa teu exército de espíritos benfeitores para recolher em teus braços os que desfalecem nas suas dores, exaustos pelos caminhos escolhidos e aqueles outros tantos de nós, cansados da vacuidade dos valores que procuraram, porque o mundo material nunca poderá nos oferecer a felicidade. Senhor, já é possível ver e ter a antevisão da transformação da humanidade em que vivemos. Por isso te rendemos graças pela tua excelsa sabedoria, que nos permitiu tanto tempo, tanto período de aridez espiritual para que esta sede de ti despertasse em nós o desejo de retorno aos teus braços de luz. Rendemos assim graças à tua sabedoria infinita e apenas te rogamos, Senhor, que nos ajudes, porque ainda existe uma quantidade imensa de seres que, qual zumbis, cegos caminham tateando sem saber que, na verdade, se direcionam em busca do abismo, acreditando que ali poderão ser felizes. Misericórdia para todos nós, Senhor. Sabemos do período da transição e do que nos aguarda se não conseguirmos fazer esse movimento de recuo. Por isso te pedimos, protege a humanidade que padece. Envolve os nossos corações nas tuas bênçãos. Ilumina os propósitos daqueles que se apresentam de alguma maneira como tutelares daqueles que se encontram encarnados e desencarnados, levando paz e bênção aos corações que já se voltam para o bem. Que o teu amor proteja todos eles, Senhor, e a nós outros, que ainda temos tanta dificuldade de compreender a tua lei. Que a tua misericórdia esteja sobre as nossas vidas, iluminando a nossa humanidade, já nesse período que se aproxima de uma grande transformação. E por isso, nós te dizemos muito obrigado, Senhor, e fortalece a nossa fé para que não desistamos de nós próprios e do mundo em que vivemos.
2: Muito bem, a nossa gratidão mais uma vez ao alto por todo esse amparo. Divina, seu boa noite.
3: Boa noite, queridos irmãos, queridas irmãs. Foi uma alegria, né? Um momento do Pinga Fogo de muita alegria, né, para todos nós, e de muito esclarecimento também. Boa semana a todos vocês, a Sam, ao Jorge. Foi um prazer estar aqui com vocês, ao Rubens também.
2: Sam, seu boa noite.
1: Boa noite a todos nós, que tenhamos uma excelente semana, que possamos sentir o carinho de Jesus nas nossas vidas, o cuidado que ele tem por nós. Porque se a gente parar um pouquinho para sentir esse carinho, essa presença, nossa, nós já melhoramos muito, já nos acerenamos, já começamos a sentir um pouco de paz. Até o próximo Pinga Fogo.
2: Isso mesmo. Obrigado, Sânia. Jorge, boa noite.
0: Uma boa noite para todos, que tenhamos uma semana maravilhosa. Semana que vem eu já deverei estar em Porto Velho, não estarei mais em Curitiba. Então a gente já se encontra do outro lado do país, tá certo? Na semana que vem. Quero deixar o meu abraço a todos e que todos consigam fazer bolos de mandioca muito gostosos e que a gente consiga efetivamente aproveitar a existência, celebrando com aqueles que estão conosco a encarnação que Deus está nos concedendo. Tá, um abraço para todos.
2: Gente, fica com Deus, muita paz para todo mundo, e se Deus permitir, semana que vem a gente está de volta, tá bom? Tchau, tchau para vocês, gente, fica com Deus, muita paz para todo mundo.
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7: Vinte e três horas. 8h33. 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
2: Você acompanha agora a palestra Emmanuel e a coleção Fonte Viva, expositor Haroldo Dutra Dias, conferência ocorrida no dia 27 de julho de 2021, online, evento promovido pelo Seridó Espírita e transmitido em parceria pela Web Rádio Fraternidade em seu canal no YouTube.
8: Temos Haroldo Dutra conversando conosco aqui sobre Emmanuel e sobre essa coleção, que é a coleção Fonte Viva, o qual você aqui vai poder participar conosco através dos comentários no chat, através das perguntas também, pois, como vocês bem sabem, o nosso café é composto por dois momentos, onde há a abordagem inicial do convidado, seguido das perguntas do público que nós encaminhamos para o convidado. Então não se esqueça, vai ouvindo a abordagem do querido Haroldo e já vai colocando as suas perguntas aí no chat, que será um prazer para nós encaminhar e com certeza também um prazer para Haroldo responder as suas perguntas. Para quem não conhece, o qual eu acho um pouco difícil, mas pode ser que esteja alguém que esteja assistindo e conhecendo o movimento espírita pela primeira vez, Haroldo Dutra Dias é escritor, tradutor e conferencista brasileiro. Nasceu em Belo Horizonte, em Minas Gerais. É fundador do Instituto C, formado em língua grega clássica pela UFMG, em hebraico pela União Israelita de Belo Horizonte, e é especialista em paleontografia, crítica textual, aramaico e francês, com conhecimento para abordar aspectos linguísticos, expressões estruturantes dessas línguas, e autor de uma tradução do Novo Testamento para o português, editada originalmente pelo Conselho Espírita Internacional. E a tradução também é editada pela Federação Espírita Brasileira. E caso eu tenha esquecido ou tenha dito algo errado, Haroldo, fique à vontade para corrigir. A gente pega assim as informações da internet, né, e traz para os nossos ouvintes. Então seja muito bem-vindo, Haroldo. Pode vir aqui para a telinha. É um prazer recebê-lo aqui no Seridó.
9: Boa noite, Alisson. Uma boa noite para todo o Seridó Espírita, para toda a família espírita do Rio Grande do Norte, do Nordeste como um todo. E eu vejo que tem amigas e amigas que nos acompanham aqui do Brasil inteiro, né? De várias partes do Brasil. Muito feliz com o convite, muito feliz poder participar desse café com Kardec e amigos.
8: Muito bem, Haroldo. Então, nesse primeiro momento, Haroldo, a palavra é sua. Fique à vontade para fazer a sua abordagem inicial sobre o tema. E logo mais a gente retorna, talvez Igor Matheus, a gente sempre faz essa dobradinha, em um momento sou eu, o Igor é outro, para trazer as perguntas do público aqui para você. Fique à vontade.
9: Márcio, obrigado, querido. Então, amigas e amigos que nos acompanham pela internet, nesse café com Kardec e amigos do Seridó Espírita, hoje me coube a tarefa de comentar essa grandiosa obra do Espírito Emmanuel, fruto da psicografia de Francisco Cândido Xavier, que nós carinhosamente chamamos de série Fonte Viva. Na verdade, o Espírito Emmanuel, seguindo o roteiro traçado pelo codificador Allan Kardec na obra O Evangelho Segundo o Espiritismo, o Espírito Emmanuel debruçou-se sobre diversos textos do Novo Testamento, especialmente textos do Evangelho, para comentá-los à luz da doutrina espírita. Allan Kardec havia lançado as bases em 1864, o codificador, depois de estabelecer os princípios básicos, as ideias fundamentais da doutrina espírita, Kardec se lança ao exame desse código moral universal que é o Evangelho. Mas Kardec se lança a esse projeto agora com novas luzes, com novos recursos interpretativos. De posse de todo o aprendizado do Livro dos Espíritos, agora era possível uma interpretação completamente nova. Era possível encarar o Evangelho e a própria pessoa do Cristo de uma perspectiva nunca antes possível. Depois dessa obra extraordinária, desse alicerce, afinal de contas, o livro O Evangelho Segundo o Espiritismo é uma obra básica da codificação. Depois desse alicerce, depois de estabelecida a moral espírita, que é a moral cristã, são a mesma, Allan Kardec abriu espaço para a continuidade desse processo. E foi o Espírito Emmanuel, pelas abençoadas mãos de Francisco Cândido Xavier, que no ano de 1948, precisamente na data de 2 de setembro de 1948, Emmanuel inicia uma série de comentários, a publicação, melhor dizendo, de uma série de comentários que começam com a obra Caminho, Verdade e Vida. E eu selecionei um parágrafo aqui muito importante, porque esse parágrafo dá o tom desse projeto de Emmanuel de comentar o Novo Testamento. Veja, Kardec havia selecionado apenas versículos dos quatro evangelhos. Emmanuel agora vai selecionar versículos do Novo Testamento inteiro, de Mateus ao Apocalipse. E Emmanuel esclarece com toda firmeza, com toda clareza, com todo o seu poder de síntese. Ele diz assim no prefácio da obra Caminho, Verdade e Vida: o Evangelho não se reduz a breviário para genuflexório. O que quer dizer isso? Na época, nas igrejas, era comum você receber um papel, um pequeno caderninho, e as pessoas se ajoelhavam naqueles bancos da igreja. O banco tinha uma parte para sentar e na frente uma pequena tábua para você dobrar o joelho e se ajoelhar. Era o genuflexório. E ali você abria o seu breviário, o seu livrinho, lia um trechinho do Evangelho e orava, ajoelhado. Então Emmanuel aqui nos diz que o Evangelho não se reduz a isso. O Evangelho não é apenas um livro para ajoelhar e orar, para rezar. A figura do Cristo não é apenas uma figura para ser adorada. Mais do que isso, diz Emmanuel, o Evangelho é roteiro. Roteiro imprescindível para a legislação e a administração, para o serviço e para a obediência. Então veja, Emmanuel selecionou palavras, legislação, administração, serviço. Ele não está se referindo apenas ao ambiente do templo. Ele não está se referindo apenas ao interior da igreja, do templo evangélico, da casa espírita. Não. Ele ampliou a aplicação do Evangelho a todos os setores da sociedade e da vida privada. E é exatamente isso que ele vai dizer. O Cristo não estabelece linhas divisórias entre o templo e a oficina. Toda a terra é seu altar de oração e seu campo de trabalho ao mesmo tempo. Veja, aqui Emmanuel define o planeta Terra inteiro como um grande altar
10: Mas não só um altar. O planeta Terra inteiro é também uma oficina do Cristo, um campo de semeadura e colheita. Portanto, o Evangelho é o roteiro para a relação afetiva. O Evangelho é roteiro para a família. O Evangelho é roteiro para o profissional, para o ambiente de trabalho, para o hospital, para a penitenciária, para as instituições públicas, para as empresas privadas. O Evangelho é roteiro para qualquer lugar, para qualquer ambiente, porque a Terra inteira é altar e campo de trabalho ao mesmo tempo. Ao mesmo tempo. Né? Então veja, essa afirmação do Espírito Emmanuel é extraordinária, porque Emmanuel define aqui a atividade religiosa como a essência da própria vida. O Evangelho como roteiro para todos os setores da experiência. E ele ainda adverte, por louvá-lo nas igrejas e menoscabá-lo nas ruas, é que temos naufragado mil vezes por nossa própria culpa. Todos os lugares, portanto, podem ser consagrados ao serviço divino. Então, a mãe, o pai, marido, a esposa, companheiro, a companheira, parceiro, a parceira, o trabalhador, o administrador, todos podem e devem exercer um serviço divino. Afinal de contas, nós aprendemos na doutrina espírita que somos espíritos imortais, realizando uma experiência transitória no corpo físico. Mas nós somos espíritos imortais. Toda atividade realizada em nossa encarnação tem um propósito espiritual. Todas as atividades, desde que atividades nobres, justas, éticas, morais, todas as atividades. É por isso que o Evangelho do Cristo, é roteiro universal. É roteiro para o espírito imortal. Não é apenas um roteiro para encarnados. As recomendações, as lições do Evangelho não se aplicam apenas ao encarnado. Aplicam-se também aos desencarnados. Aplicam-se a todos os setores da evolução espiritual. Veja, o Cristo não é um líder religioso apenas. Não se trata disso. O Cristo é o governador do planeta. Todos os aspectos do planeta merecem sua atenção, seu cuidado, seu trabalho, sua vigilância, sua atuação. Acontece que o Cristo, em governando o planeta, não pode ferir o livre-arbítrio, não pode retirar o livre-arbítrio de quem quer que seja. Por esta razão, o tempo realiza esse trabalho de desgastar e transformar as individualidades. É o tempo quem suga as imperfeições humanas. E à medida que os séculos se passam, a humanidade vai progredindo lentamente, mas vai progredindo. Afinal de contas, o destino de todos os mundos é se tornarem, ao final, mundos celestes. Nós não estamos nem na metade do caminho ainda. A Terra subiu o degrau de mundo primitivo, atingiu o degrau de mundo de expiação e provas, e agora vai começar a subir o degrau de mundo regenerador. Nós não estamos nem na metade do caminho ainda. Ainda há o degrau de mundo de regeneração, o degrau de mundo ditoso e o degrau de mundo celeste, que é o destino de todos os mundos habitados, o destino de todos nós. Até lá, como diz Calderaro a André Luiz na obra No Mundo Maior, Até lá, o ser humano ressumbrará suor para aperfeiçoar, não somente a si mesmo, mas todo mundo, toda a criação. A obra de aperfeiçoamento, diz Calderaro, é obra de cooperativismo entre Deus e a criatura. O aperfeiçoamento se dá com a nossa participação, com a nossa cooperação, com a nossa adesão. E o Evangelho é o roteiro para todos nós. Bom, e uma outra obra da coleção, no livro Vinha de Luz, a terceira obra da série Fonte Viva, Emmanuel, no prefácio, diz com toda beleza e síntese que lhe é característica: o Evangelho é o sol da imortalidade que o Espiritismo reflete com sabedoria para a atualidade do mundo. O Evangelho permanece atual. Permanece atual porque ele é código moral. Ele é código celeste. Ele é código da moral universal. Seus princípios, que são a humildade, a caridade, a bondade, o perdão, a fraternidade, são princípios insuperáveis, porque são princípios que atendem à nossa estrutura mais íntima, a nossa estrutura mais íntima. O Evangelho, portanto, tem esse papel de astro que aquece, que promove a vida, que serve de referência. É o sol da imortalidade. Fala para os espíritos imortais. E no capítulo 113 dessa mesma obra, a obra Vinha de Luz, Emmanuel nos diz assim: cada homem, homem no sentido de ser humano, de espécie humana, cada homem possui com a existência uma série de estações e uma relação de dias estruturadas em precioso cálculo de probabilidades. Ninguém nasce sem um programa. Toda encarnação representa um programa de trabalho. E toda encarnação tem um tempo definido. Nós temos um bilhete de vinda e um bilhete de volta. A desencarnação faz parte da encarnação. Isso significa que todos nós, ao encarnar, recebemos uma cota de tempo e devemos viver, agir e nos aperfeiçoar nessa cota de tempo. Não podemos perder tempo. Não podemos desperdiçar esse patrimônio valioso que é o tempo. Há uma tarefa a ser cumprida. Cada um de nós encarna com a soma de expiações, com a soma de provas, com desafios, obstáculos, imperfeições que devem ser trabalhadas com muito afinco. Todos nós encarnamos com as dificuldades que nos são peculiares. Resultado das vidas anteriores, porque as encarnações são solidárias. São solidárias. Portanto, ninguém encarna sem uma missão particular, sem um conjunto particular de tarefas. Ninguém encarna com tempo ilimitado. Não existe isso. O nosso tempo aqui no mundo corporal é limitado, é delimitado, é um tempo específico. E dentro desse tempo, nós temos a oportunidade de sanar, reparar, corrigir, aperfeiçoar e planejar o futuro, construir o futuro. Se o presente é o local onde nós recebemos os efeitos do passado para que o passado seja depurado, o presente também é um ambiente em que moldamos o futuro, em que começamos a semear boas sementes para o futuro. Na obra Fonte Viva, que dá nome à série Fonte Viva, há um capítulo extraordinário, o capítulo 30, intitulado Educa. Porque o propósito da doutrina espírita, o grande propósito da doutrina espírita na Terra é educar os espíritos, educar as almas. E nessa página, Educa, Emmanuel diz assim: na semente minúscula reside o germe do tronco benfeitor. Toda árvore grandiosa começa numa minúscula semente. Toda entidade angelical, todo espírito puro começou numa minúscula semente de um espírito simples e ignorante, que percorreu um longo trajeto evolutivo. Nós também. E Emmanuel irá dizer: também o espírito traz consigo o gene da divindade. Nós temos o DNA de Deus no nosso espírito. Os atributos da divindade estão em nós, de forma limitada, mas estão em nós, porque somos criaturas de Deus, criados à imagem e semelhança de Deus. Também o Espírito traz consigo o gene da divindade. Deus está em nós, quanto estamos em Deus. Deus está em nós. Suas marcas, seus atributos, as potências divinas residem em nós como sementes. É preciso cultivar para que essas sementes se transformem no futuro em tronco benfeitor. Isso nos lembra a parábola do grão de mostarda, a menor semente que se transforma numa grandiosa árvore. Isso é lindo. É por isso que o Evangelho é o sol. É esse sol que aquece, que alimenta essa semente divina em nós. Os princípios morais do Evangelho alimentam nosso DNA, nosso gene divino. Nós somos co-criadores. Co-criadores. E Emmanuel conclui a mensagem assim: se sabemos que o Senhor habita em nós, se Deus está em nós, aperfeiçoemos a nossa vida a fim de manifestá-lo. Manifestá-lo. Porque nós sabemos, um espelho que tiver todo sujo de lama é incapaz de refletir a luz. Mas se você purificar, se você limpar esse espelho, ele reflete com clareza. Essa é a obra da evolução. A evolução nos aperfeiçoa para que a gente possa manifestar nosso gene divino, nosso DNA da divindade. E a obra do aperfeiçoamento é uma obra de educação. É educação. Por isso Emmanuel diz assim: educa e transformarás a irracionalidade em inteligência. A inteligência em humanidade. A humanidade em angelitude. A educação transforma seres irracionais em anjos. Os anjos são obra da educação espiritual. Ninguém nasce anjo. Ninguém nasce anjo. Todos somos criados simples e ignorantes. A angelitude é construída. Ela é obra do aperfeiçoamento dos milênios, dos incontáveis milênios.
9: Nós devemos ter guardada em nós essa certeza. Certeza do nosso destino espiritual. Para isso, necessitaremos de diversas encarnações. E isso significa de diversas desencarnações. Já desencarnamos milhares de vezes, e vamos desencarnar outras milhares. Porque são muitas encarnações necessárias para purificar o espírito, para aperfeiçoar o espírito. Encarnações e desencarnações. Faz parte do processo evolutivo. Faz parte da vida. Esse é o caminho. Esse é o processo. Precisamos compreender a marcha e seguir em frente, como diz a música. Compreender a marcha e seguir em frente. Essa é a série Fonte Viva, essas maravilhas, é um tesouro. Um tesouro de lições. Eu costumo dizer que nessas grandiosas obras mediúnicas, como essa série Fonte Viva, a espiritualidade superior nos dá de presente, gratuitamente, a sua sabedoria. A sabedoria dos planos superiores da vida está registrada nessa obra. Agora, compete a cada um de nós estudar, meditar, refletir e, sobretudo, aplicar tudo que está aqui para que a gente possa construir essa sabedoria em nós. A sabedoria está no livro. Agora é preciso que essa sabedoria que está nas páginas passe a habitar a nossa intimidade, passe a habitar o nosso interior. Eram essas palavras singelas que eu queria trazer sobre essa grandiosa obra. Eu devolvo a palavra aos anfitriões para que a gente possa abrir para as perguntas, para a conversa, a gente possa interagir em torno desse patrimônio espiritual que é a coleção Fonte Viva. Aras, está nas suas mãos, meu querido.
11: Oi, Haroldo. Estou chegando aí. O Alisson está nos bastidores, chega já. E nós vamos então, agradecer a alegria de estar contigo. Vários comentários aqui de diversos irmãos e irmãs distribuídos por todo esse nosso país. E, eventualmente até fora, né? E é sempre muito bom tê-lo conosco. Temos aqui esse momento de interação agora, por mais alguns minutos contigo. E temos uma pergunta da nossa amiga Sulamir. A Sulamir, ela colocou aqui: boa noite, família Seridó Espírita. Podemos considerar essa coletânea de Emmanuel como atemporal ou como gotas que alimentam nossa reforma, se praticadas? O que é que você nos diz, meu amigo?
9: Ah, sem dúvida, Igor. Atemporal. Porque quando a gente escuta Emmanuel dizendo: na semente minúscula reside o germe do tronco benfeitor, ele está falando de uma verdade universal. Quando Emmanuel diz assim: também o Espírito traz o gene da divindade, veja, ele não está falando só para a Terra. Está falando para o universo inteiro. Está falando para todos os espíritos de todos os mundos habitados deste universo e de todos os outros universos que existem. É uma verdade universal. E mais ainda, são verdades que refletem o processo de evolução dos espíritos nos diversos mundos do cosmos. Como que uma mensagem dessa pode ter data? Não tem data. São mensagens atemporais.
10: Quando que a educação vai perder seu sentido? Nunca. Porque até os anjos estão se educando e se aperfeiçoando. Até eles estão se aprimorando, porque eles têm um universo infinito para explorar. Né? Eu gosto de pensar nisso, sabe? Outro dia eu lia que somente na Via Láctea nós temos aproximadamente 100 bilhões de sistemas solares. 100 bilhões. A gente fala esses números, né? E é um negócio assim meio estranho, né? 100 bilhões é 10 a 9, mas eu vou fazer uma comparação aqui que as pessoas vão entender. Eu vou falar de 1 bilhão. Igor, se eu depositasse na sua conta todo dia, 5 mil reais, todos os dias, todo dia eu fosse lá na sua conta e fizesse um depósito de 5 mil reais, sabe quanto tempo que demoraria para você completar 1 bilhão de reais? 504 anos. Isso é 1 bilhão. A gente não tem ideia. Agora você imagina 100 bilhões de sistemas solares, só na Via Láctea. Cada um carregando em média 7, 8, 9 planetas. Nós estamos falando de 10 a 18 planetas habitados. 10 a 18. É um 10 com 18 zeros. Só de planetas na Via Láctea. Mas aí eu li, Igor, que os cientistas estimam em torno de 200 bilhões de galáxias no nosso universo. Então veja, essa é a casa do Pai. Por isso que Jesus disse, há muitas moradas na casa de meu Pai. Né? Essas são as moradas. Em todas elas, os espíritos estão em evolução, estão aí se educando. Então, quando eu leio uma mensagem dessa, e olha que ele está comentando carta aos Coríntios, capítulo 3, versículo 16. Não sabeis que vós sois o templo de Deus? E que o Espírito de Deus habita em vós? Isso é Paulo dizendo, na carta aos Coríntios 3,16. E Emmanuel comenta esse versículo. E eu pergunto, isso tem tempo? Isso aqui vai perder a validade? É nunca que vai perder. Isso aqui é eterno. É eterno. É por isso que Jesus nos disse, as palavras que eu vos disse são palavras de vida eterna.
11: E aí, Haroldo, inclusive a Denise Balot está aqui conosco nos comentários, ela esteve conosco ontem na edição do Café, em que a gente fechou a série falando lindamente sobre o Ceifa de Luz. Em determinado momento da fala dela, ela dizia assim, é como se Emmanuel estivesse falando com a gente, olha o privilégio de você mergulhar nessa obra, nessa série, e ter a possibilidade de um bate-papo com Emmanuel, como se ele estivesse ali, conversando e dando orientações que fazem tanto sentido para a gente, não é, Haroldo? Como se as palavras fossem escritas para a gente, para aquilo que a gente está vivendo ali naquele momento. Não é verdade?
10: É verdade, Igor, é verdade. Porque elas são tão universais que elas acabam tocando todos os corações. São questões que dizem respeito a todos nós, independente da nossa etnia, independente da nossa idade, independente das nossas preferências, independente disso tudo. Né? No fundo, nós temos uma paternidade comum. Todos somos filhos e filhas de Deus, espíritos criados iguais, com os mesmos potenciais, com o mesmo patrimônio espiritual. E é por isso que essas palavras tocam tanto a gente. E elas têm assim, um sabor de intimidade. Parece que ele está na cozinha com a gente, sentado na sala, falando assim, calmo, e falando da vida, do universo, assim, com uma. Como se fosse alguém muito amado da família, né? Um irmão. E na verdade é isso que o Emmanuel é, né? Um irmão mais velho, mais experimentado,
9: dando lições para os seus irmãos e irmãs.

0: na nossa contemporaneidade, um dos grandes responsáveis, né, pela divulgação do Evangelho redivivo através da doutrina dos Espíritos. Seria uma grande redenção do senador romano agora, na atualidade, como nosso Emmanuel?
1: Aí eu acredito que sim, viu, Igor? Eu acredito que sim. Acho que uma redenção e também o cumprimento de uma profecia. Porque naquele encontro com Jesus, quando ele ainda era um senador, Publio Lentulus, Jesus disse para ele assim: está no teu querer o seguir-me agora ou daqui a milênios. Isso nos soa como se Jesus tivesse dando uma profecia, né? Ainda que você não queira agora, ainda que você não siga agora, lá na frente você será o Emmanuel. Lá na frente você vai causar um impacto com seus comentários do Evangelho. Lá na frente você vai compreender tudo isso. E isso, Igor, isso dá um alento para o nosso coração, porque muitas vezes nós temos pessoas queridas, pessoas ligadas a nós, que não compreendem essas verdades. E a gente fica ansioso querendo mudar essas pessoas em um dia, querendo que elas se transformem em um ano, 2 anos, né? E a gente precisa ter um pouco mais de serenidade, um pouco mais de paciência, porque a evolução demora. Veja, Jesus esperou 2.000 anos para ver Emmanuel. Ele olhava para o senador, mas para nascer Emmanuel demorou 2.000 anos, né? Então nós temos que ter um pouco mais de paciência, né? Eu digo que amor e sutileza. Amor e sutileza. Evolução demora. Evolução exige tempo. Porque cada um tem o livre-arbítrio. E nem o Cristo fere o livre-arbítrio de quem quer que seja. Ele disse assim: está no teu querer. Não houve imposição. Ele não impôs nada. Está no teu querer.
0: Haroldo, a gente tem um aqui da nossa Maria do Socorro, que está nos bastidores, mas está contribuindo também aqui. E aí ela nos pergunta se a gente também poderia afirmar que essas reflexões todas de Emmanuel reforçam o convite para que a gente se aprofunde no estudo do Evangelho. Eu costumo dizer que é emblemática essa série Fonte Viva, porque Emmanuel pega um verso do Evangelho, do Novo Testamento, como você falou, dos Atos dos Apóstolos, e ele mostra a grandiosidade que aquele pequeno trecho tem num esforço de análise. E muitas vezes a gente faz o contrário, a gente pega um conteúdo enorme e reduz a um entendimento. E ele vem mostrando para a gente esse exercício da grandiosidade do Evangelho, do quanto o Evangelho é mais profundo do que a gente pode imaginar. É isso, realmente é como se Emmanuel estivesse dizendo assim para a gente, subliminarmente ou diretamente mesmo: vocês precisam mergulhar mais profundamente no Evangelho.
1: Claro, Igor, e assim, na primeira obra publicada, que essa obra, na verdade, é uma coletânea, Emmanuel reúne diversas psicografias que, ao longo do tempo, ele foi editando. Ele mesmo reúne essas psicografias, e isso tem início em 48 com a primeira obra, que é Caminho, Verdade e Vida. E no prefácio ele diz que o Evangelho é roteiro. Ora, como que eu posso fazer uma jornada se eu não estudo o roteiro? É como ir a um país, é como visitar um estado, é como visitar uma cidade sem ter um GPS, né? Todo aquele que deseja viajar, todo aquele que deseja fazer uma jornada, precisa conhecer muito bem o roteiro. E é essa visão do Evangelho que nós precisamos introjetar, né? Que nós precisamos compreender. O Evangelho é roteiro, Evangelho é mapa. Mapa tem que ser conhecido, mapa você tem que estudar o mapa, porque senão você se perde. E nós somos espíritos peregrinos. Nós estamos na jornada reencarnatória, cheia de desafios, de perigos.

0: de ciladas, de armadilhas, de maldade. Né? O próprio Cristo nos disse isso. Eis que vos envio como ovelhas no meio de lobos. É desafiadora, a encarnação é desafiadora. E a gente não pode fazer essa jornada, essa caminhada, sem um roteiro. Mas de que adianta um roteiro na mão se eu não estudo? De que adianta um mapa que eu não abro, que eu não leio, que eu não conheço? Né? Um roteiro é para ser estudado, para ser conhecido. E para ser aplicado.
1: Maravilha. A gente tem também aqui uma contribuição da Marli. É interessante a pergunta da Marli. É impossível não se contagiar com esses momentos em que a gente se coloca junto em torno do Evangelho, não é? E quando a gente é tocado, naturalmente a gente fica querendo também distribuir essas verdades, e nem sempre as pessoas que estão ao nosso lado, como diz a turma jovem, estão na mesma vibe que a gente, né? Então a Marli, ela pergunta assim, como ajudar as pessoas que amamos a aceitar mais essas verdades e como não ficar triste quando ficam agressivos e não querem aprender e melhorar? E ela diz que mal consegue que esses seres mais próximos, provavelmente os seus afetos, participem do Evangelho no lar. Então, o que é que você poderia dizer aí para acalentar um pouco o coração da nossa amiga Marli Araújo?
0: Boa noite, Marli. A querida Marli Veiga está sempre aí nas lives, está sempre nos acompanhando, né? É uma alegria tê-la aqui. Marli, eu me recordo, porque essa sua preocupação, essa sua dor, né, é de todos nós, né? E eu me lembro que Jesus abordou esse tema. Jesus abordou esse tema, como sempre, de uma maneira tão bonita, com a parábola do semeador. Eis que o semeador saiu a semear e uma parte da semente caiu na beira do caminho. Outra parte da semente caiu sobre espinheiros, outra parte caiu sobre pedregulhos e outra parte da semente caiu em terra boa. Nós temos que pensar o seguinte, essas diversas partes do terreno não são lugares distintos. A beira do caminho, o espinheiro, o pedregulho, é o coração de um indivíduo. O nosso coração tem uma parte que é espinhenta, tem uma parte que é pedregosa, tem uma parte que é beira do caminho e tem uma parte que é terra boa. Então, às vezes, Marli, a gente semeia querendo que tudo caia na terra boa e que tudo frutifique. Mas não é assim. Não é assim. Muito do que a gente semeia no coração dos seres amados não vai brotar. Não vai. Mas acredite, um percentual, vai cair na parte boa do coração dessa pessoa. Pode ser que não brote agora. Pode ser que não brote nem nessa encarnação, mas está lá. A semente está lá escondidinha, na terra boa do coração daquele ser querido. E acredite, uma hora vai brotar, vai germinar. Não foi assim que aconteceu com Públio Lentulus? Não foi? O Cristo semeou. Germinou na hora? Não. Não. Mas depois não germinou? Uma parte? Uma parte. Então eu acho que Jesus, quando conta essa parábola do semeador, ele está querendo, primeiro, nos ajudar com a nossa ansiedade. Segundo, querendo mostrar para a gente que não dá para ter 100% de resultado. Não dá. A gente faz um esforço grande para ter um pequeno resultado. Mas eu digo uma coisa, se uma semente germinar e se transformar numa árvore frutífera, quantos frutos ela dará? Nós não sabemos. Então, uma semente de pé de laranja que germina e dá uma laranjeira, produz milhares de laranjas. Então, ainda que seja uma semente só, ela se multiplica. É o poder na multiplicação. E nós temos que manter essa esperança. Continua semeando com amor, com sutileza, respeitando o livre-arbítrio e aguarda o concurso do tempo. É o tempo, diz Jesus lá no livro Boa Nova, é o tempo que suga as imperfeições humanas.
1: Maravilha. Olha aí, Marli, sigamos semeando, lançando a semente. A Florisbella, ela manda uma pergunta também, e aí ela nos diz o seguinte: Emmanuel, com tantas mensagens para a nossa iluminação e edificação das nossas almas, seria ele um dos consoladores prometidos por Jesus? E aí eu me lembro que, inclusive, Emmanuel tem um livro, O Consolador. E aí, como é que a gente pode fazer essa ponte aí, Haroldo?
0: Na verdade, Florisbel, o Consolador prometido por Jesus nos ensina Kardec, lá no o Evangelho segundo o Espiritismo, o Consolador prometido por Jesus é o próprio ensino dos Espíritos. Né? É a revelação dos Espíritos. E é claro que quando Kardec menciona o ensino dos Espíritos, a doutrina espírita, ele não está dizendo só os Espíritos que participaram ali da codificação. Porque ele mesmo diz que os Espíritos se espalham pelo mundo inteiro, né? E é óbvio que Emmanuel é desses Espíritos da Pleiade do Cristo que estão trazendo os ensinos e levando adiante a obra do Consolador. Por quê? Porque a promessa de Jesus é de que o Consolador ficaria conosco para sempre. Então, sempre teremos Espíritos trazendo ensinos edificantes para todos nós, levando adiante a obra do Consolador prometido. É uma pléiade, é um grupo só. Divisões só há nos Espíritos imperfeitos. Espírito superior não tem mais divisão. Esse negócio de polarização é só aqui para espírito inferior. Espíritos superiores trabalham juntos, unidos, como um grande feixe de varas. Por isso que eles são fortes.
1: Maravilha, Haroldo. Maravilha. Eu me recordei aqui que a gente tem a nossa querida Joana de Ângeles. Ela apresenta essa nova organização que a FEB fez das mensagens, né, da contribuição de Emmanuel no Evangelho por Emmanuel. Em determinado momento, ela coloca uma informação na apresentação dessa obra, dizendo que o Emmanuel dispôs dos originais do Evangelho que se encontravam na espiritualidade superior, legando para a gente, então, isso que ela chama de um inimaginável contributo de luz e sabedoria. Fala um pouquinho para a gente. Eu fico imaginando assim, o Emmanuel, no plano espiritual, dispondo realmente dos originais, ali o Evangelho bebido diretamente da fonte límpida e cristalina. Né? E você, com toda a contribuição que a gente sabe que tem dado nessa divulgação do Evangelho, com a tradução, inclusive, como é que é imaginar isso, hein? O Emmanuel lá na espiritualidade, dispondo de todos esses recursos e planejando um trabalho que hoje a gente tem aqui, né, à nossa disposição e que nos ajuda tanto, Haroldo.
0: E é interessante, né, essa fala da benfeitora Joana, porque mostra como que os espíritos superiores são amigos, cooperam uns com os outros, né? Joana também, esse grande espírito, que traz tantos ensinos maravilhosos, que contribui para o prosseguimento da doutrina espírita, e que trabalha, claro, ao lado de Emmanuel, de Bezerra, de tantos espíritos, né, que estão a serviço do Cristo. E eu diria que Emmanuel tem acesso a esses textos originais, mas ele tem acesso também às pessoas originais, né? Ele tem acesso a Estevão, a Paulo, a Pedro, acesso direto. Imagina o que é você ler as cartas de Paulo ao lado de Paulo. Imagina o que é você contar a história de Paulo Estevão ao lado de Estevão. Né? Isso é maravilhoso. Porque aí você está convivendo com os espíritos que participaram, que fizeram a história. Isso só nos serve de advertência para a grandeza dessa obra. Para o conteúdo espiritual da obra. Não é a obra apenas de um espírito. Não é só Emmanuel que está aqui. Emmanuel aqui representa um grupo de espíritos. Eu me lembro disso porque há algumas psicografias, até daí que foram publicadas pela editora Vinha de Luz, aqui de Minas Gerais, psicografias que o Chico recebeu em culto no lar, na casa da família Joviano. E lá tem algumas revelações muito interessantes. Por exemplo, quando ele recebeu o livro Paulo Estevão, Paulo visitou o ambiente espiritual de Pedro Leopoldo. Pouco tempo depois, na Segunda Guerra Mundial, o espírito de Estevão pediu para Emmanuel ajudá-lo durante 2 anos a resgatar alguns espíritos na Grécia. Emmanuel pediu uma licença da direção da mediunidade de Chico e ficou 2 anos ao lado de Estevão. E no lugar de Emmanuel ficou o espírito Natanael. Ou seja, Emmanuel é amigo íntimo de Estevão. Você imagina isso? Imagina o acesso que esse espírito Emmanuel teve a essas pessoas todas. Essas pessoas todas. Então nós devemos considerar isso, porque ele não teve esse acesso por acaso. Havia um propósito nesse contato. E o propósito era trazer essa obra. Era produzir essa obra com o máximo de fidelidade, com o máximo de perfeição possível, para que a gente tivesse acesso ao que há de mais puro em termos de comentário do Evangelho. Porque a gente lê uma página dessa aqui, a gente vê a pureza, a gente vê a grandeza espiritual que começa na linguagem. Começa na linguagem. Mas que se traduz também nas ideias, nas imagens, nas metáforas. É um comentário grandioso, grandioso.
1: Haroldo, meu querido amigo, sabemos aí dos seus compromissos na sequência, o Haroldo ainda segue na sua jornada de atividades, na sua programação, né? Vocês podem acompanhá-lo, inclusive, nas suas redes sociais, nesse trabalho maravilhoso de divulgação da mensagem espírita. Uma honra, uma alegria muito grande ter estado contigo, tê-lo aqui no nosso canal Seridó Espírita, em todos os nossos parceiros, e ter podido dividir essa telinha e prosear um pouco sobre Emmanuel e a sua contribuição dessa maravilhosa série. Espaço aberto, meu amigo, para as suas considerações finais, para o seu abraço final aos mais de 550 amigos que estão conosco agora, ao vivo, de diversas localidades. Vi aqui mensagens da Holanda também, rapidamente passando pela tela. Então, fique à vontade, mais uma vez, o nosso abraço e a nossa gratidão de tê-lo conosco.
0: Ah. Ô, Igor, minhas palavras são de gratidão também, pelo convite. Gratidão aos amigos do Seridó Espírita por esse convite, por essa oportunidade, papo gostoso, as pessoas participando, num momento assim turbulento da transição planetária, e nós estamos tendo essa bênção de estar aqui, estudando o Evangelho com os amigos, trocando, usando os recursos da tecnologia para nos aproximar. Então, a minha gratidão, um abraço grande a toda a família espírita do Rio Grande do Norte, a todos os irmãos e irmãs queridas do Nordeste, que eu amo tanto, a todos que nos acompanham aqui, até de outros países, né? Minha gratidão, minha alegria, obrigado pelo convite, e que a gente possa manter a confiança, manter a fé, a serenidade. Nós vamos atravessar essas dificuldades todas, como diz André Luiz, já vivemos milênios incontáveis e temos a eternidade pela frente.
1: Um forte abraço, meu amigo.
0: Alegria tê-lo. Obrigado.
1: Beijo. Até a próxima. Muito bem, meus amigos. Olha só que alegria, que momento mágico. Permaneçam conosco, tá? O nosso Café com Kardec Amigos Especial ainda não acabou. A gente tem, inclusive, novidades, né? Temos uma notícia muito importante que vai ser trazida aí em primeira mão para vocês que estão nos acompanhando com relação às nossas atividades aqui dentro do grupo de trabalho do Seridó Espírita, e teremos a arte espírita que sempre está presente também nos nossos cafés com o nosso querido amigo Valdir Júnior, vice-presidente da nossa Federação Espírita do Rio Grande do Norte.
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1: Meia-noite e 52 minutos.
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3: Lições para bem viver. O pensador russo Gurdjieff, que no início do século passado já falava em autoconhecimento e na importância de se saber viver, traçou algumas regras de vida que foram colocadas em destaque no Instituto Francês de Ansiedade e Estresse em Paris. Segundo os especialistas em comportamento humano, quem conseguir praticar a metade dessas lições, com certeza terá mais harmonia íntima e menos estresse. As regras são as seguintes. Faça pausas de 10 minutos a cada 2 horas de trabalho, no máximo. Repita essas pausas na vida diária e pense em você, analisando suas atitudes. Aprenda a dizer não sem se sentir culpado ou achar que magoou. Querer agradar a todos é um desgaste enorme. Planeje seu dia, sim, mas deixe sempre um bom espaço para um improviso, consciente de que nem tudo depende de você. Concentre-se em apenas uma tarefa de cada vez. Por mais ágeis que sejam os seus quadros mentais, você se exaure. Esqueça de uma vez por todas que você é imprescindível. No trabalho, em casa, no grupo habitual. Por mais que isso lhe desagrade, tudo anda sem a sua atuação, a não ser você mesmo. Abra mão de ser o responsável pelo prazer de todos. Não é você a fonte dos desejos, o eterno mestre de cerimônias. Peça ajuda sempre que necessário, tendo o bom senso de pedir às pessoas certas. Diferencie problemas reais de problemas imaginários e elimine-os, porque são pura perda de tempo e ocupam um espaço mental precioso para coisas mais importantes. Tente descobrir o prazer de fatos cotidianos, como dormir, comer e tomar banho, sem achar que isso é o máximo a se conseguir na vida. Evite se envolver na ansiedade e tensão alheias enquanto ansiedade e tensão. Espere um pouco e depois retome o diálogo, a ação. Saiba que a família não é você. Está junto de você. Compõe o seu mundo. Mas não é a sua própria identidade. Entenda que princípios e convicções fechadas podem ser um grande peso, a trava do movimento e da busca. É preciso ter sempre alguém em que se possa confiar e falar abertamente, ao menos num raio de 100 quilômetros. Saiba a hora certa de sair de cena, de retirar-se do palco, de deixar a roda. Nunca perca o sentido da importância sutil de uma saída discreta. Não queira saber se falaram mal de você e nem se atormente com esse lixo mental. Escute o que falaram bem, com reserva analítica, sem qualquer convencimento. Competir no lazer, no trabalho, na vida a dois, é ótimo. Para quem quer ficar esgotado e perder o melhor. A rigidez é boa na pedra, não no homem. A ele cabe firmeza, o que é muito diferente. Uma hora de intenso prazer substitui com folga 3 horas de sono perdido. O prazer recompõe mais que o sono. Logo, não perca as oportunidades de se divertir. Não abandone suas 3 grandes e inabaláveis amigas: a intuição, a inocência e a fé. Por fim, entenda de uma vez por todas, definitiva e conclusivamente: você é o que fizer de você mesmo. Música. Você sabia que grande número de pessoas gasta boa parte do seu tempo em esforços inúteis e desnecessários? Pois é, uns gastam horas tentando fazer com que os outros aceitem suas ideias. Outros perdem horas de sono pensando no que irão dizer no dia seguinte, numa conversa que não acontecerá. Há aqueles que se detêm por longo tempo alimentando ilusões. Isso prova que fazemos esforços inúteis ou até prejudiciais ao nosso bem-estar. Assim sendo, anote as regras de Gurdjieff e prepare-se para uma vida de melhor qualidade.

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4: 1:07.
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0: os espíritos do Senhor, que são as virtudes dos céus, qual imenso exército que se movimenta ao receber as ordens de seu comando, espalham-se por toda a superfície da terra e, semelhantes a estrelas cadentes, vêm iluminar os caminhos e abrir os olhos aos cegos. Eu vos digo, em verdade, que são chegados os tempos em que todas as coisas hão de ser restabelecidas no seu verdadeiro sentido, para dissipar as trevas, confundir os orgulhosos e glorificar os justos. As grandes vozes do céu ressoam como sons de trombetas, e os cânticos dos anjos se lhes associam. Nós vos convidamos, a vós, homens, para o divino concerto. Tomai da lira, fazei uníssono nas vossas vozes, e que num hino sagrado elas se estendam e repercutam de um extremo a outro do universo. Homens, irmãos a quem amamos, aqui estamos juntos de vós. Amai-vos também uns aos outros, e dizei do fundo do coração, fazendo as vontades do Pai que está no céu: Senhor, Senhor, e podereis entrar no reino dos céus. O Espírito de verdade.
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para aqueles que não vos conhecem, esperança para aqueles que sofrem. Que a vossa bondade permita aos espíritos consoladores derramarem por toda parte a paz, a esperança e a fé. Deus, um raio, uma faísca do vosso amor pode abrasar a terra. Deixai-nos beber nas fontes da vossa bondade fecunda e infinita, e todas as lágrimas secarão, todas as dores se acalmarão. Um só coração, um só pensamento subirá até vós como um grito de reconhecimento e de amor. Como Moisés sobre a montanha, nós vos esperamos de braços abertos. Oh bondade, oh beleza, oh perfeição, e queremos de alguma sorte alcançar a vossa misericórdia. Deus, dai-nos força de ajudar o progresso a fim de subirmos até vós. Dai-nos a caridade pura, dai-nos a fé e a razão, dai-nos a simplicidade, que fará de nossas almas o espelho onde se refletirá a vossa divina imagem.

0: fé inabalável, só é aquela que pode encarar a razão face a face em todas as épocas da humanidade. Nós estamos começando aqui na Emissora do Bem, mais uma edição do programa Fonte Viva de Luz. Fonte Viva de Luz. E é uma alegria ter você do outro lado acompanhando com a gente. Vamos lá para os nossos cumprimentos iniciais, Divina. O seu olá para os nossos ouvintes.
1: Olá, meus queridos irmãos, amigos que nos acompanham aqui nesse bate-papo. Que Jesus possa envolver a todos de muito amparo e de muita luz.
0: Conosco também a Graça.
2: Olá, meus queridos. Vamos mais uma vez estudar o Evangelho de Jesus. E é com muita alegria que nós nos encontramos aqui, queridos, contando com a vibração de todos vocês para encarnados e desencarnados desenvolver melhor os nossos sentimentos através desse estudo tão benéfico. É uma honra estar aqui.
0: Com a gente também o Marco Aurélio.
3: Meus irmãos, que a paz do Mestre Jesus permaneça instaurada nos nossos corações. E nós vamos começar com o livro Palavras de Vida Eterna, como a gente faz toda semana, né? Psicografia do Francisco Cândido Xavier, pelo Espírito de Emmanuel. A lição de hoje é a lição número 60. Terra, bênção divina. Porque Deus amou o mundo de tal maneira que deu ao seu Filho unigênito para que todo aquele que nele crê e não pereça, mas tenha a vida eterna. Jesus está grafado na Bíblia em João, capítulo 3, versículo 16. E Emmanuel vem dissertando para nós da seguinte maneira esse texto. Não amaldiçoes o mundo que te acolhe. Nele encontras a bênção divina, envolvente e incessante nas bênçãos que te rodeiam. O regaço materno, o refúgio do corpo, o calor do berço, o conforto do lar, o privilégio da oração, o apoio do alfabeto, a luz do conhecimento, a alegria do trabalho, a riqueza da experiência, o amparo das afeições. Do mundo recebes o pão que te alimenta e o fio que te veste. No mundo respiraram os heróis de teu ideal

0: santos de tua fé, os apóstolos de tua inspiração e as inteligências que te traçaram o roteiro. O Criador não lhe ofertou por exílio ou prisão, mas por escola regenerativa e abrigo santo. Qual divino jardim a pleno céu, esmaltado de sol durante o dia e envolvido de estrelas durante a noite? Se algo nele existe que o tisna de lágrimas e empesta de inquietação, é a dor de nossos erros. Não te faças assim causa do mal no mundo, que, em todas as expressões essenciais, consubstancia o bem maior em ti mesmo. Lembra-te de que Deus amou o mundo de tal maneira que deu seu Filho unigênito, para que todo aquele que nele crê não pereça, mas tenha a vida eterna. Do livro Palavras de Vida Eterna, psicografia de Francisco Cândido Xavier, ditado pelo Espírito de Emmanuel, a lição 60.
1: Muito bem, obrigado, Marco Aurélio. Nós vamos então hoje estudar o Evangelho segundo o Espiritismo. Nós que estamos ainda no seu capítulo número 4, nós hoje vamos especificamente estudar o item número 6 desse capítulo, né? E o item fala sobre ressurreição e reencarnação, e a gente vai aprender um pouquinho, vai discutir. No programa passado a gente falou um pouco de uma passagem que está na Bíblia, de Nicodemos, e agora nós vamos escutar aqui a dissertação feita pelos Espíritos. Mas quem vai ler é a Graça. Você, Graça.
2: Então, meus irmãos, 6, capítulo... Bom, meus queridos, no item 6 do capítulo 4, nós vamos agora estudar um pouquinho sobre a visão, né, que vários irmãos tinham, outros ainda afirmam isso, da reencarnação de João Batista, de Elias. O pensamento de que João Batista era Elias e que os profetas poderiam reviver sobre a terra se encontra em muitas passagens dos evangelhos, notadamente nas relatadas acima. No número 1, 2 e 3, nós estudamos aqui sobre essa questão do reviver dos profetas. Se essa crença tivesse sido um erro, Jesus não teria deixado de combatê-la como combateu tantas outras. Longe disso, ele sancionou-a com toda a sua autoridade e colocou-a como princípio e como uma condição necessária quando disse: ninguém poderá ver o reino dos céus se não nascer de novo. E insiste ajuntando: não vos espanteis do que eu vos disse, que é preciso que nasçais de novo.
1: Muito bem, vamos comentar essa parte. Pode falar, Graça, você que já leu aí, já está em ponto de
2: bala. É, a Graça vai falar que está ponto de bala.
1: Vamos lá.
2: Eu fico um pouco apreensiva, eu não sei se é um sentimento só meu, quando nós falamos em reencarnação. Primeiro porque acho que nós temos a consciência um tanto escura e às vezes tememos, né, que como será a nossa próxima reencarnação. Temos problemas familiares, temos os reveses da vida, as contrariedades, e que muitas vezes nós ficamos pensativos a respeito de como será essa próxima reencarnação, né? Onde eu estarei, com quem eu estarei, né? E aí a gente vai buscar na doutrina espírita embasamento para tudo isso, nas leituras. Essa semana eu acabei de ler um livro chamado Ainda Há Uma Esperança, onde a questão da reencarnação é um romance que acontece na época que estava começando a surgir a doutrina espírita, e quando teve o auto de Barcelona, quando queimaram todos os livros, né, em praça pública, buscando com isso abafar o espiritismo, e o que houve foi o contrário, né, houve aí sim aguçaram a curiosidade de muitos que foram buscar essa doutrina renovadora. E aí a gente fica pensando aqui, né? Reencarnação. Gente, para quem ainda não parou para pensar no assunto, ou às vezes alguns acham que somos sonhadores, mas é necessário. É necessário. E voltaremos. Reviveremos aqui sim. Né, ao contrário, inclusive o Marco Aurélio até comentou, ao contrário de voltarmos no mesmo corpo, conforme acreditavam os nossos irmãos egípcios, voltaremos em outros. O nosso drama, que é a vida aqui no planeta Terra, nós repetiremos esse drama. Nós vamos trocar de roupa, trocaremos de corpo, trocaremos de lugar nesse drama familiar, nesse drama que vivemos aqui no planeta encarnado, onde estivermos. Mas com certeza retornaremos, porque não justifica virmos aqui somente uma vez, passarmos às vezes por momentos tão preciosos ou por momentos de infelicidade e pronto, acabou. É só isso? Ou será que tem mais, né? E por isso que às vezes, ainda hoje, nós encontramos pessoas que ficam espantadas. É preciso que nasçais de novo, é fala do Cristo. E tem muita gente que ainda hoje não consegue entender isso. E eu fico pensando, Rubens, que nem é preciso ser espírita para a gente pôr lógica nos nossos pensamentos, seja qual for a religião que professam. Analisar, vamos ter calma. Vamos pensar com lógica. Igualmente, nós vemos aí a natureza se transformando todos os dias, com as podas que acontecem, com o semeio de tantas plantas, de tantas formas que acontecem. Nas nossas vidas também, é necessário que aconteçam idas e voltas.
1: É interessante tudo isso, Graça, porque quando a gente analisa a Divina, Marco Aurélio, a gente até comentou isso em programas anteriores. Faz parte de uma lei de Deus. E aí você começa a analisar uma lógica que tem que estar junto desta lei. Então, querendo ou não, quando Jesus fala nessa passagem evangélica, nesse diálogo com Nicodemos, e em seguida nessa passagem que ele vai buscar o exemplo de Elias, João Batista, ele reforça para nós um ensinamento que está presente conosco desde quando nós somos gente por gente mesmo, porque olha, ele traz o princípio da reencarnação como uma lei de Deus, e é esse entendimento que a gente precisa começar a ter. Se você tem um entendimento da reencarnação, olha quantas explicações você encontra para o modo de vida que nós hoje estamos passando. Então, com a reencarnação, nós encontramos respostas para um punhado de coisas. O grande desafio é que até então, até o esclarecimento que a doutrina espírita nos traz, Jesus já havia falado isso lá atrás, mas a doutrina espírita vem, nos esclarece. Mas até então, o pensamento era totalmente diferente. A reencarnação não era aceita até aquele ato de Constantinopla, que a gente até falou nos programas passados aí. Então a gente precisa deixar de lado o nosso orgulho, porque, já pensou, o orgulho esbarra. Como é que eu, às vezes um detentor de posses, fui no passado alguém que não tinha isso? Ou virei a ser no passado alguém que vai precisar pedir ajuda para os outros? Então a gente precisa começar a entender e deixar de lado que o espírito que está no processo de aprendizagem precisa das várias experiências, as quais a reencarnação possibilita, através da encarnação, o crescimento que a gente precisa. Vamos lá, quem fala, Marco Aurélio, depois a Divina.
0: O parágrafo que nos deixa atentos é quando ele coloca esse verbo, né, esse texto, ele coloca uma palavra ali que é preciso, ou seja, necessário, que não tem outra forma, nós precisamos passar pelo período, por esse momento de nascer de novo. E a gente tem várias análises que são feitas, né? Uma delas, igual os meninos professaram aqui, que é a questão da reencarnação, que é necessária, que nos tranquiliza, que esclarece de maneira racional tudo que nos acontece, as situações que estão ao longo do tempo acontecendo, que a gente percebe que não é sorte, não é azar, não é exceção, não. Isso tudo tem um entrelaçamento. E é necessário também que nós nasçamos de novo, ou seja, que nós nos transformemos em outra coisa. E para isso, nós precisamos de um detalhe chamado tempo. Para o espírito conseguir passar por essas etapas, para ele conseguir auferir o resultado de cada uma delas, das experiências tratadas aqui pelo Rubens, né? Se a pessoa, na questão financeira, que é um lado material que a gente está convivendo toda hora, então é interessante a gente observar, se eu passei pelo lado da riqueza, muito provavelmente, se eu não desenvolvi uma harmonia, se eu não desenvolvi um desapego, se eu não desenvolvi uma parte de humildades interessante, eu preciso passar pelo lado da falta dessa riqueza para que eu possa dar valor nas coisas, para que eu possa dar valor principalmente nas pessoas, para que eu possa entender o outro lado da questão. E essa soma de experiências vão ficando gravadas no nosso espírito. Aos poucos, à medida que a gente passa um lado da moeda, o outro lado, a gente vai entendendo, a gente se coloca no lugar do outro, a gente tem amenizado aquelas aflições, né? Aquelas angústias que a gente tem guardado lá dentro do nosso espírito, que de vez em quando vem à tona e que nos deixa meio perplexo. A gente não sabe para onde ir, não sabe o que é que está acontecendo. Quando nós vinculamos tudo à questão da reencarnação, né? Nós entendemos essas tiradas da fila, né? Essas exceções, a gente consegue observar. Quando a gente vê uma criança lá com um lado musical, lado artístico totalmente desenvolvido, você ouve ali, né? Agora nós temos, atualmente, nós estamos convivendo, nesse momento, nós estamos convivendo com a febre do WhatsApp, né? A internet está de maneira louca, entrou nas nossas vidas. E é tão intenso que a gente recebe aí os WhatsApp da vida, vê essas, você viu uma criança ali e fala assim, gente, na hora que você olha para a criança, se você tentar observar ela com o olho do coração, você percebe um espírito muito evoluído que está ali.
1: E se você não, né, tiver essa explicação, Marco Aurélio, Graça Divina, como é que você explica isso? Por que aquela criança tem aquele...
0: É erro de Deus, né? É sorte, porque ela tem sorte, eu tenho azar, Deus gosta mais dela, não gosta de mim, porque eu não sei tocar um violão, eu toco a campainha mais ou menos. Né?
1: Pois é, aí você vê uma pessoa sentar lá e tocar uma sinfonia de Beethoven.
0: Aí vai lá e tira esse negócio, tirar de ouvido. Tira de ouvido nada, tirou foi do espírito, está gravado lá no espírito, a musicalidade já fazia parte, né? Já fazia parte do seu espírito. Não.
1: Eu tô rindo aqui porque esses dias eu vi um menino tocar uma guitarra e eu falei, gente do céu, esse menino era aquele roqueiro que desencarnou.
0: Você fala, é um desses. Você vê lá, esses dias me mandaram uma criança. Ele fala 9 línguas e ele não estudou nenhuma delas. Não estudou o quê? Ele nunca estudou, não. Ele não estudou nesta encarnação. Ele deve estar com recordações do passado, deve ter sido um poliglota muito influente no planeta e que agora vem à tona. E que é necessário que a gente observe essas coisas para a gente começar a analisar de maneira racional. A gente fica achando, ah, ele tem sorte, ele é um filho mais querido, ele foi abençoado. Não, gente, ele é um filho como eu, como você que está nos ouvindo. Nós todos estamos passando, em média, nós somos muito similares. Né? Algumas pessoas desenvolvem mais um lado do que o outro, mas na média nós estamos mais ou menos iguais. Nós estamos no mesmo ano nessa escola, nessa faculdade da vida. E é interessante nos mostrar que essa necessidade da reencarnação é por causa disso. Vocês acham que a gente foi criado simples e ignorante, não tinha nada e de repente a gente tem... A gente cita artes porque é uma coisa que demanda tempo também, mas não é só artes, né? Matemática, física, química, conhecimento da vida de maneira geral, conhecimento, aprender a respeitar, conhecer as características, as qualidades, desenvolver todos esses sentimentos. Vocês acham que a encarnação é possível? nossa média aí de, vamos pôr, 80, 100 anos que a gente fica aqui encarnado, é possível a gente ter tudo isso? Não é, não tem como. Então a gente precisa passar por essa etapa, mesmo porque muitas vezes a gente precisa passar várias vezes por isso. Por quê? Porque nós tomamos os caminhos mais fáceis, mais tortuosos, e isso estende um pouco mais o volume de encarnações que a gente precisa passar. Por quê? Porque a gente desvia do caminho. Né? A gente tem que ir pela porta estreita, mas todo mundo quer a portinha larga, todo mundo quer a facilidade, todo mundo quer a vantagem, né? Todo mundo quer uma indicação, não tem jeito de indicar, a gente não tem como pagar nenhuma tarifa e conseguir estar salvo, não? Tem. Olha lá, ó. Tem jeito sim, viu, gente? É preciso que nasça de novo. Essa é a tarifa que a gente precisa pagar.
1: Divina.
3: Então, pessoal, foi falado várias coisas aqui sobre a reencarnação. E naquela época, Jesus já consolava, ele não poderia deixar tudo ou falar tudo, esclarecer tudo naquele momento, porque as pessoas que ali estavam não iriam entender, né? Mas quando ele faz essa passagem do Evangelho, falado, citado muito aqui, que é preciso que nasçamos de novo para que possamos ver o Pai, ou seja, para que possamos evoluir, e em uma outra passagem, em assembleia, lá com seus discípulos, Jesus ainda deixa claro o seguinte, que ainda, né, chegaria algo bem esclarecedor para todos que ali estavam, né, todas as pessoas que ainda iriam passar por tudo isso, que seria a terceira revelação, que hoje nós estamos vivenciando, né, neste planeta que nós estamos. E aí, quando a gente vê, né, todos falarem dessa necessidade, que naquela época o Cristo já nos deixou claro que passaríamos por isso, né? E quando Marco Aurélio diz, não precisamos ficar preocupados não, pessoal, nós estamos mais ou menos na mesma condição. Porque todos nós reencarnamos com um objetivo na vida. Não vá nós pensarmos que as pessoas que aqui estão não têm um objetivo reencarnatório.
1: Não, eu só queria falar que, acreditando ou não, você vai reencarnar. Só isso que eu queria falar.
3: Não adianta a gente pensar que está tudo bem, né? Que a gente não precisa passar por essas experiências. É somente através da reencarnação que nós melhoramos, ou seja, que nós chegamos até o Pai maior, ou seja, que nós evoluímos. Não tem outra forma, não tem outra maneira, né? E aí estamos passando, né, por diversas encarnações. Provavelmente a gente está vindo de experiências de outras nações, né? Porque o Brasil é praticamente um bebê, né? Porque o quê? 500 e poucos anos, né? São poucos anos para todas essas reencarnações. Provavelmente, se chegamos aqui na época lá de Dom Pedro, né? Estamos aí há duas ou três encarnações. Se a gente for fazer as contas mais ou menos, porque a gente tem o período que a gente desencarna, né? Que a gente tem o período de aprendizado, que a gente tem um período, né, para poder voltar. O Marco Aurélio está falando aqui de umbral. Então, quer dizer, no máximo as duas, três encarnações. Então, gente, a gente traz conosco ainda coisas que a gente aprendeu em outras nações, né? Aquilo que a gente fez em outros lugares, em outros países, né? E até mesmo se a gente começar a perceber...
1: Em outros mundos.
3: Em outros mundos também. Se a gente começar a analisar e perceber, cada um de nós temos uma tendência. Vai observar para você ver, o Rubens fala muito isso para mim, Divina, não precisa a gente fazer uma regressão para a gente saber o que a gente foi, né? Os nossos erros e as nossas dificuldades. Olhe para o espelho, a gente vai notar, né? Como que a gente está levando a nossa vida?
1: Todo mundo quer ser rei e rainha. Ninguém quer ser, né?
3: Eu tô achando que eu era a sua cozinheira, viu?
1: Então não vou falar nada, não.
3: Ah, não, eu não era rainha, não, viu, gente?
1: O Marco Aurélio tá dizendo assim, ninguém quer ser súdito, né, Marco Aurélio?
3: É, então, nada contra as cozinheiras, porque eu amo, adoro cozinha, viu, gente? Amo cozinhar. As pessoas que têm um convívio comigo sabem disso. E aí a gente percebe que todas essas encarnações aqui na Terra nos ensina, né? E uma coisa muito interessante, todos nós temos um objetivo. Ninguém vem aqui para ficar aqui à toa. Às vezes, nós estacionamos e começamos a vir. Vem uma encarnação, tem a oportunidade de realizar alguma coisa, cruza os braços, aí começa. Vou para o meu trabalho físico, que é o que eu vou ganhar o meu ganha-pão, volto para casa. Reúno com os amigos, aquela coisa assim, sabe, rotineira, de você não arredar o pé para poder, como se diz, né, um palavreado aqui meio que esse arredar o pé, ou seja, eu sair do lugar para poder fazer algo diferente, né, para fazer uma visita para um parente, né, para participar daquelas reuniões que às vezes a gente acha tão difíceis, né, aqueles encontros das pessoas que estão próximas da gente, mas que são necessários para nós, para o nosso crescimento. Aqueles momentos em que, às vezes, passamos por dificuldades na família, né, que tem um ente querido com problema de saúde, em que a gente precisa estar auxiliando, precisa estar ajudando. Aquele momento que a gente desprende do nosso tempo no final de semana para organizar um evento, para poder realizar uma palestra, para poder trabalhar na evangelização, na confecção de uma sopa, na organização de um bazar. Ou até mesmo, gente, aquele momento que você para para ouvir uma pessoa mais velha, né, para dar atenção para um vizinho, certo? Para sentar no sofá e falar, meu filho, eu quero te escutar nesse momento. Então, são pequenas coisas que a gente precisa estar transformando, estar melhorando a cada encarnação. Não podemos, gente, de forma alguma, ficarmos estacionados. Porque quando a gente faz isso, quer dizer, retornar a gente não vai. A gente não vai regredir. Mas se a gente estacionar, isso vai ser muito ruim para a gente. Porque a fila de espíritos, de irmãos e amigos, que precisam deste momento de estar encarnados aqui, é muito grande. Vocês acham que, por exemplo, tem muita gente no mundo? Olha os que estão desencarnados. É o quádruplo, mais do que os que estão aqui encarnados. Então, aproveitemos a oportunidade de estarmos aqui. A gente erra mesmo, isso é normal, porque ninguém é perfeito, né? Todos nós erramos, às vezes a forma de lidar com o outro, né? A maneira de digerir alguma coisa que nos acontece. Mas o importante, gente, é a gente tentar melhorar, a gente tentar fazer diferente, a gente tentar avançar. Isso é importante, tá? É esse o recadinho que eu gostaria de deixar aqui. A Graça tá querendo falar, né, Graça? Fala aí.
2: Isso, quando a gente fala de reencarnação para alguns irmãos, e primeiro que eles chegam até nós e perguntam, né? Você acredita mesmo que você vai reencarnar? E eles falam como se só nós espíritas fôssemos reencarnar, né? E aí a gente fica pensando, lógico que nós acreditamos que vamos reencarnar. A nossa alma precisa ser iluminada. Para ela ser iluminada, nós precisamos trabalhar valores morais e intelectuais. Para trabalhar esses valores, nós vamos ter que abrir o estojo e tirar o coração lá de dentro. Porque muitos não estão nem em estojo, não. Estão em verdadeiros cofres. Estão intocáveis. E vamos precisar também levar as nossas mentes para as oficinas, né? Para as oficinas onde nós vamos desenvolver melhor os nossos raciocínios e trabalhar também, consequentemente, os nossos sentimentos. Mas veja bem, temos que compreender também esta inquietação de muitos irmãos que não querem abrir mão do momento em que vivem, né? Não querem se inquietar com isso, querem acreditar que continuarão sendo sempre a aquele ser importante, aquele ser que tem prestígio na sociedade, que tem uma condição financeira invejável, né? Que tem toda uma, vamos dizer assim, uma boa sorte na vida, né? Querendo aqui lembrar que o Marco Aurélio fala muito bem que não existe sorte nem azar, né? Mas o que que acontece com esses irmãos? Eles vêm de um ponto totalmente materialista, né? E aí nós vamos recordar lá de Nicodemos, né? Que ele fala, né? A dúvida é tão grande que ele fala assim, mas eu vou ter que entrar de novo no ventre da minha mãe, né? Quem estudou já ouviu essa passagem, né? É uma passagem bíblica. Então cabe a nós, espíritas, a vocês, meus irmãos, minhas irmãs que estão nos ouvindo, que busque estudar, que indique a rádio para o pessoal ouvir. Esclarece muito para nós. Temos muitos irmãos nossos, estudiosos, que trazem para nós com muita clareza todos esses temas que, para alguns, são temas polêmicos ainda. E aí nós recordamos aqui o tríplice aspecto da doutrina espírita, né? Filosofia, ciência e religião. A ciência não tem comprovado a reencarnação? Eu vou citar para vocês um livro do Ian Stevenson, que são 20 casos comprovados de reencarnação. Inclusive, se não me engano, tem dois deles no Brasil, né?
1: E o doutor Hernani Guimarães, se não me engano, que ajudou bastante também o trabalho.
2: Isso, isso. E tem um filme que foi feito, chama Minha Vida Noutra Vida, que também é um caso verídico, né, de reencarnação. E aí, gente, não precisa da gente ficar buscando tudo isso, não. Basta que nós olhemos quando, às vezes, nos deparamos com algumas pessoas e você fala assim, não, mas eu já te vi. Onde eu vi você? Onde nós convivemos? Onde eu já tomei um cafezinho com você? Né? Existem muitas lembranças que estão no nosso inconsciente, que com certeza são lembranças de experiências que já vivemos em outras encarnações.
1: Às vezes foi um chazinho da tarde.
2: Às vezes foi um chazinho da tarde, né, Rubens? Né? Então, e não tenham nenhuma dúvida, meus irmãos. Nós estamos reencarnados no momento certo, com as pessoas certas, necessárias para a nossa ascensão moral, intelectual, nosso coração, tá? Então não vale desertar, tá bom? E temos que continuar acreditando sempre e levando esperança para outros irmãos, tá bom?
1: Muito bem, gente. Já está acabando o programa. Vocês falaram muito hoje, então o programa acabou rapidinho. Vamos fazer o seguinte: vamos escutar o César Perry nos 5 minutos de Evangelho e a gente volta já para aquela nossa prece, para aquele momento de elevação junto ao alto. Você já pode correr, pegar o copo com água, a garrafa, deixar aí do lado, tá? Já a gente volta.
4: Alô, amigos, 5 minutos de Evangelho. Comentamos hoje o início do capítulo 7º de Evangelho segundo o Espiritismo, intitulado Bem-aventurados os pobres de espírito. Neste capítulo, Allan Kardec faz comentários sobre o que se deve entender por pobres de espírito, aquele que se eleva será rebaixado, mistérios ocultos aos doutos e aos prudentes. E nas instruções dos espíritos, ele inclui mensagens sobre orgulho e humildade e a missão do homem inteligente na Terra. Para início, nós lembramos que o primeiro versículo colocado e analisado por Allan Kardec é assinado por Mateus: Bem-aventurados os pobres de espírito, porque deles é o reino dos céus. É interessante que, ao longo do tempo, comenta Kardec que muitos zombaram dessa máxima, imaginando que Jesus estaria chamando aqueles que têm dificuldades de inteligência e que não entendem essa situação toda, porque, em verdade, Jesus se referia aos humildes em geral. Inclusive, Allan Kardec ele comenta também que o homem, para a felicidade do seu futuro, o ideal é a colocação da palavra pobres em espírito e não pobres de espírito, uma questão de tradução. Nessas condições, nós já começamos a entender o raciocínio que foi desenvolvido por Allan Kardec na interpretação do versículo de Mateus, onde nós não estamos de forma nenhuma fazendo discriminação aos homens de saber e de espírito, mas estamos, na realidade, fazendo um destaque a uma situação especial que é válida para todas as pessoas, porque Allan Kardec escreveu, dizendo que o reino dos céus é do simples, quis Jesus significar que a ninguém é concedida entrada nesse reino sem a simplicidade de coração e humildade de espírito. Nessas condições, todas as criaturas podem aprender a desenvolver essa situação especial, ser simples de coração, ser humilde de espírito, independentemente de raciocínio sobre faixa social e grau de conhecimento ou de sabedoria. Porém, é muito importante analisarmos nesse momento a questão dos chamados simples de coração e humildes. Evidentemente que nós encontramos na massa sofredora, entre as criaturas que passam pelas maiores privações, alguns que têm essa característica. E é importante lembrarmos que o consolo espiritual, o apoio moral, o auxílio e a orientação espiritual são extremamente oportunas e necessárias a todas essas criaturas, considerando o papel do Espiritismo como o consolador prometido por Jesus. Por isso, quando nós falamos que Jesus está conclamando e chamando os pobres em espírito, vamos mais uma vez nos referir ao texto de Allan Kardec, quando ele anotou o seguinte comentário: em todas as circunstâncias, Jesus põe a humildade na categoria das virtudes que aproximam de Deus e o orgulho entre os vícios que dele afastam a criatura. E isso por uma razão muito natural, a de ser a humildade um ato de submissão a Deus, ao passo que o orgulho é a revolta contra ele. É o estímulo para o efetivo cultivo da humildade e da simplicidade de coração, como condições básicas imprescindíveis para nós bem aproveitarmos as nossas existências, o nosso momento reencarnatório. E lembrando que não é o destaque, não é aquilo que chama a atenção que é o mais importante, mas é simplesmente lembrando que a verdadeira adoração, ela nasce, ela parte do próprio coração.
1: Então nós estamos de volta. Obrigado ao César Perry, que tem contribuído com a gente aqui na Web Rádio Fraternidade, os 5 Minutos de Evangelho. O Marco Aurélio vai fazer a prece para a gente. E eu vou pedir você que mantenha o pensamento elevado no alto, porque com certeza você recebe nesse instante todo o amparo de que você precisa. Olha, Deus não vai poder tirar o problema que você está passando aí agora. Sabe aquele problema difícil? Mas eu tenho certeza que a força para vencer, isso ele pode conceder, viu? Vamos lá, Marco Aurélio.

Mestre Jesus, mais uma vez nos encontramos aqui reunidos para que em teu nome, com a tua bênção e a presença dos abnegados irmãos desencarnados, os nossos espíritos protetores, os espíritos guardiões de cada um dos lares, aqueles seres que nos acompanham, que nos intuem, que possam nos ajudar ao longo de nossa vida, ao longo da nossa encarnação, em cada uma das situações vividas por nós, que através dessas intuições possamos captá-las através dos nossos corações, transformando cada uma das nossas atitudes, nos aperfeiçoando, nos aproximando de Deus Pai Todo-Poderoso, que possamos fazer parte da tua seara, Mestre, que possamos, através do seu convite, nos transformarmos, renascermos dentro de cada um de nós, o homem novo, a pessoa e o cristão, o verdadeiro sentimento de amor em cada circunstância de nossas vidas. Pai nosso, que estais nos céus, santificado seja o teu nome. Venha a nós o teu reino, seja feita a tua vontade, tanto na terra como nos céus. O pão da mente e do corpo nos dai hoje e sempre, Senhor. Perdoai as nossas dívidas e as nossas ofensas, ensinando-nos a perdoar os nossos devedores e ofensores. E não nos deixeis entregues a erros ou tentações, mas livrai-nos e amparai-nos de todo e qualquer mal, pois vossos são o reino, o poder e a glória para todo sempre. Que as águas que se encontram distribuídas em cada um dos lares possam receber o medicamento necessário ao restabelecimento tanto físico quanto espiritual, que possam os espíritos amigos colocarem, através da manipulação do fluido cósmico universal, esse medicamento tão necessário a cada um de nós, que possamos fortalecer a nossa fé, a nossa esperança e nosso amor ao próximo. Que Jesus, que Deus Pai Todo-Poderoso, possa continuar nos intuindo e nos auxiliando. Se conosco, Mestre, hoje e eternamente. Que assim seja.

0: Muito bem. Estamos chegando ao final do programa. Seu oi final aí, Divina.
1: Que todos possam ter uma excelente semana e aprendendo um pouquinho mais. Um beijo no coração, um abraço fraternal a todos os nossos irmãos.
0: Graça.
2: Meus queridos, um forte abraço e que possamos continuar aí sendo amparados pela espiritualidade amiga. Fiquem na paz de Cristo Jesus, que Maria Santíssima envolva todos nós, que assim seja.
0: Marco Aurélio.
3: Que a paz e a harmonia de Jesus esteja presente em todos os lares. Uma boa semana, que assim seja.
0: Gente, semana que vem a gente está de volta, tá? Continue ligado aí na Emissora do Bem, tem muita coisa bacana na programação. Tchau, tchau.

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1: 2 horas e 2 minutos.
2: Nem mesmo por brincadeira. O espírito do poeta Cornélio Pires expõe de forma clara e precisa através do médium Chico Xavier, no livro Astronautas do Além, as consequências do suicídio e a respectiva receita para a superação das dificuldades nas seguintes quadras. Suicídio. Suicídio, não pense nisso nem mesmo por brincadeira. Um ato desses resulta na dor de uma vida inteira. Por paixão, Kim afogou-se num poço de Guararema. Renasceu em provação atolado no enfisema. Matou-se com tiro certo a menina de Lermanda. Voltou em corpo doente, não fala, não vê nem anda. Pôs fogo nas próprias vestes Dona Cesária da Estiva. Está de novo na terra, num corpo que é chaga viva. Suicidou-se a formicida Maricota da Trindade. Voltou, mas morreu de câncer aos 4 meses de idade. Enforcou-se o columbano para mostrar rebeldia. De volta, trouxe a doença chamada paraplegia. Queimou-se com gasolina Dona Lília da Gele. Noutro corpo sofre sarna, lembrando fogo na pele. Tolera com paciência qualquer problema ou pesar. Não adianta morrer, adianta é melhorar.
3: Ele lhe respondeu: em verdade digo-te, ninguém pode ver o reino de Deus se não nascer de novo. Ensinou Jesus.
1: 2 horas e 4 minutos.
4: Vinde a mim todos vós que sofreis, pois meu fardo é leve e meu jugo é suave. Lembremos-nos dessas palavras do nosso excelso Mestre Jesus, quando as dores forem muito lancinantes e grandiosas em nossas vidas, recordemos-nos que Ele nos ensinou a forma como deveríamos seguir na vida, com a paz de espírito e de consciência, vivenciando os seus ensinamentos. Ramon de Uberaba.
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4: 2:08.
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0: oportunidade de esclarecer as situações reais pela luz da verdade, força da palavra divina.
1: Tenho observado um grande número de doutores que não conseguem esconder o descontentamento, porque mesmo com o pessimismo deles, Jesus prossegue com suas ações generosas, beneficiando os aflitos e os sofredores.
0: Isso faz sentido, meu amigo. As personalidades importantes o temem. Os mais humildes e pobres, porém, veem no Messias o emissário de Deus, cujas mãos repartem em abundância os bens da paz e da consolação.
1: O profeta não se deixa seduzir pelas grandes promessas materiais, André. Jamais tempera a sua palavra com as conveniências do comodismo. Apesar de generoso para com todos os erros alheios, combate a injustiça com extremo entusiasmo, o que provoca a hostilidade dos mal intencionados.
2: Novas ideias sempre causam polêmica. Enquanto o povo defende a doutrina de Jesus e servos o reconhecem em seus corações, sacerdotes o combatem abertamente. Os líderes ortodoxos não o toleram e os mais ricos se revoltam contra seus ensinamentos.
3: Mesmo com tantos conflitos de opiniões e dúvidas gerais sobre a palavra de Cristo, alguns espíritos acompanham o Messias, tomados de um interesse verdadeiro pelos seus elevados princípios. Entre estes, Nicodemos, fariseu notável pelo bom coração e pelos dotes da inteligência. Na mesma noite, Jesus o recebe na casa de André, onde Tiago também se encontra.
4: Boa noite. Seja bem-vindo, meu amigo Nicodemos.
5: Boa noite, Jesus. André e Tiago, obrigado por me receberem. Estava ansioso para conhecer mais profundamente sua doutrina.
4: Trata-se da doutrina divina, meu irmão.
5: É claro, mestre. Bem sei que veio de Deus, pois somente com a luz da assistência divina poderia realizar o que tem efetuado, mostrando o sinal do céu em suas mãos.
0: Em que podemos ajudá-lo?
5: Venho tentando esforçadamente interpretar a lei, mas desejava receber sua palavra sobre os recursos de que deverei lançar mão para conhecer o reino de Deus.
4: Primeiro, Nicodemos, não basta viver para interpretar a lei. Antes de raciocinar sobre as suas disposições, deve sentir de verdade os ensinamentos que ela oferece. O mais importante de tudo, meu amigo, é que ninguém conhecerá o reino do céu sem nascer de novo.
5: Como um homem pode nascer de novo sendo velho? Poderá, porventura, regressar ao ventre de sua mãe?
4: É indispensável reafirmar a si mesmo que o homem nasce e renasce para conhecer plenamente a luz do reino.
5: Mas como isso é possível?
4: É mestre em Israel e ignora estas coisas, Nicodemos. É natural que cada um certifique-se daquilo que sabe. Porém, precisamos considerar que você ensina. Apesar disso, não aceita os nossos testemunhos.
5: Jesus, não estou compreendendo.
4: Se quando falo de coisas terrenas, sente dificuldade em compreendê-las, como poderá aceitar as minhas afirmativas quando eu falar das coisas celestiais? Seria loucura destinar os alimentos apropriados a um velho para o organismo frágil de uma criança.
3: Extremamente confuso, o fariseu se retira, ficando André e Tiago, também curiosos, empenhados em obter do Messias o esclarecimento sobre aquela nova lição. Jerusalém adormece sob o véu espesso da noite alta. Um silêncio profundo se faz sobre a paisagem. Jesus, no entanto, e os dois discípulos continuam presos à conversação particular.
1: Jesus, me perdoe, mas ainda não consegui compreender claramente o sentido de suas palavras.
4: André, Tiago, meus amigos, por que tamanha admiração em face destas verdades? As árvores não renascem depois de podadas. Com respeito aos homens, o processo é diferente, mas o espírito de renovação é sempre o mesmo.
0: Como é possível esse renascimento?
4: O corpo é uma veste. O homem é seu dono. Toda roupagem material acaba rota. Porém, o homem, que é filho de Deus, encontra sempre em seu amor os elementos necessários à mudança do vestuário. A morte do corpo é essa mudança indispensável, porque a alma caminhará sempre através de outras experiências, até que consiga a imprescindível.

0: imperdível provisão de luz para a entrada definitiva no reino de Deus.
1: Mestre, já que o corpo é como roupa material das almas, por que não somos todos iguais no mundo?
2: Vemos belos jovens junto de aleijados e paralíticos.
0: Como tenho ensinado, irmãos, tem de chorar todo aquele que se transforma em instrumento de escândalo. Cada alma conduz consigo mesma o inferno ou o céu que construiu no íntimo da consciência.
1: Mas seria justo, Jesus?
0: Me seria justo conceder uma segunda veste mais perfeita e mais bela ao espírito rebelde que estragou a primeira? Que diríamos da sabedoria de nosso Pai se concedesse as possibilidades mais preciosas aos que as utilizaram na véspera para o roubo, o assassinato, a destruição? Os que abusaram da túnica da riqueza vestirão depois as dos servos e escravos mais humildes, como as mãos que feriram podem vir a ser cortadas.
1: Senhor, compreendo agora o mecanismo do resgate.
2: Eu também, André. Mas observe que, desse modo, o mundo precisará sempre do clima, do escândalo e do sofrimento. Afinal, o devedor não poderá saldar seu débito sem que outro lhe tome lugar com a mesma dívida.
0: Dentro da lei de Moisés, como se verifica o processo da redenção?
2: Também na lei está escrito que o homem pagará olho por olho, dente por dente.
0: Tiago, você também está procedendo como Nicodemos. Como todos os homens, aliás, têm raciocinado, mas não tem sentido. Ainda não ponderou, talvez, que o primeiro mandamento da lei é uma determinação de amor. Acima do não adulterarás, do não cobiçarás, está o amar a Deus sobre todas as coisas, de todo o coração e de todo o entendimento.
1: Mestre, como me sinto inferior, é incapaz de absorver a essência desses ensinamentos.
0: Não subestimem suas capacidades, meus amigos. Não estranho a falta de visão espiritual com que examinaram o texto dos profetas. Todas as criaturas têm feito o mesmo. Investigando as revelações do céu com o egoísmo que lhes é próprio, organizaram a justiça como o edifício mais alto do idealismo humano. Entretanto, coloco o amor acima da justiça do mundo e tenho ensinado que só ele cobre a multidão dos pecados.
2: Mas então para que serviriam as leis que conhecemos e praticamos?
0: Se nos prendemos à lei de Talião, somos obrigados a reconhecer que onde existe um assassino, haverá mais tarde um homem que necessita ser assassinado. Com a lei do amor, porém, compreendemos que o carrasco e a vítima são dois irmãos, filhos de um mesmo pai. Basta que ambos sigam isso para que a fraternidade divina afaste os fantasmas do escândalo e do sofrimento.
1: Ah, mestre, como é bom receber a luz de sua verdade.
2: Sugiro que proclame esses novos ensinamentos na pregação de amanhã.
0: Será que não compreendeu, Tiago? Se um doutor da lei saiu daqui sem que eu lhe pudesse explicar toda a verdade, como quer que proceda de modo contrário para com a compreensão simplista do espírito popular? Alguém constrói uma casa iniciando o trabalho pelo teto?
3: E a inesquecível conversa particular entre o Senhor e os discípulos permanecerá guardada na sombra leve da noite em Jerusalém. A lição a Nicodemos está dada. A lei da reencarnação está proclamada para sempre no Evangelho do Reino.
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2: 2:20.
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0: 2:37.
1: Olá, amigos da Rádio Fraternidade. Aqui é a doutora Vanessa Ancelone falando com vocês em mais um episódio de Pensamentos Felizes. Nós estamos aqui reunidos com muito carinho para nos fortalecermos, angariarmos instrumentos, recursos, estratégias para conquistar a estabilidade de pensamentos construtivos, sentimentos construtivos e felizes. Isso não é algo dado, é algo conquistado. Portanto, vamos lá ao nosso exercício. Nós vamos então absorver instruções de Emmanuel no livro Pensamento e Vida, que através de Chico Xavier nos traz diretrizes seguras para uma reencarnação bem-sucedida. Ele, no começo do livro, vai nos dizer que tudo começa na mente. A gente pensa, emana e atrai. Lei do campo mental. A gente emana e atrai. O que a gente está emanando ultimamente? Se for desespero, não é bom. Medo, também não. Mas o que eu faço? Você pode escolher o que sente. Talvez não em primeira instância, porque é um subproduto do nosso nível evolutivo. Mas imediatamente, quando a gente reconhece, identifica a emoção e o pensamento, a gente pode substituir. Como? Focando em algo bom. A gente não deixa para lá algo ruim pensando naquilo, porque aí a gente está focando naquilo. Então tem que pensar algo bom. Tipo, eu não gosto de sentir raiva. Então pensa uma coisa boa, sente uma coisa boa. Eu não gosto de pensar isso, então pensa outra coisa boa que você goste. É assim que funciona. E no exercício repetitivo a gente conquista a maestria nesse processo de substituição e focalização do bem. Como diz Emmanuel, o pensar reto, o sentimento reto, é uma conquista da alma imortal. Hoje nós vamos falar de prosperidade. Que tal? Você quer falar de prosperidade? Vamos falar, porque Emmanuel intitula o capítulo 19 do livro Pensamento e Vida, Prosperidade. O que é prosperidade, né? Nessa época de pandemia, onde a economia está bagunçada, companhias fechando temporariamente, desemprego temporário, aquela coisa, né, as bolsas de valores mexidas. O que é a prosperidade? Ele vai dizer o seguinte: prosperidade na Terra quer dizer fortuna e felicidade. Certo? É o que a gente acha? Ele vai dizer assim, que muita gente, pelo processo de emissão mental e de recebimento, que é o que ele chama de reflexão mental incessante em torno dos recursos materiais, ela acaba progredindo em títulos materiais. Mas, se ela não converte esses títulos materiais em enriquecimento geral, ela acaba cavando abismos dourados e vai gastar longo tempo para se libertar dessa usura. Então vamos lá, no livro Libertação, de André Luiz, por Chico Xavier, quando nós temos uma reunião no plano espiritual, espíritos que se sentem justiceiros, eles vão pegar um aparelho, medir o tom vibratório daqueles espíritos desencarnados, separá-los por categorias de vibração e, a partir dali, delegar os próximos passos. Veja bem, tem um grupo que o André Luiz conta que é um grupo de espíritos usurários, né? Que seguraram dinheiro, né? Que seguraram as possibilidades só para eles egoisticamente. E aí vem um lá, levanta a mão e fala: mas eu não. Eu não tinha dinheiro, não. Eu não tava sendo usurário. E aí os espíritos falam assim: não, você estava sim. Você foi um intelectual que guardou tudo que você absorveu de informação só para você. Você não passou isso para frente. Você guardou só para você, na sua casa. Então você é uma pessoa que manteve tudo isso só para você, essas riquezas. Então veja, queridos amigos, que hoje, nesse episódio de Pensamentos Felizes, nós estamos sendo chamados a rever a nossa postura vibratória. Quantos talentos foram te dados? Quantos conhecimentos você está passando para frente? Porque se você der a desculpa de que, ah, sou muito jovem, sou muito velho, estou doente, isso e aquilo, não é desculpa não. Você pode, na rede social, conversando com familiares, sempre multiplicar esses talentos, passando para os outros, sempre o melhor. Do caso contrário, a gente vai criar o que o famoso, né, que a gente fala entre aspas no popular, o karma, né? Lei de ação e reação. Ele vai dizer pra gente que legiões de pessoas no século ferem o solo da vida com anseios repetidos e adquirem vasto renome na ciência, na religião, nas letras e nas artes, mas não movimentam suas conquistas no amparo e na educação dos companheiros da senda humana. E eles vão cair em perigosos labirintos de purgação. É aí o caso desse pessoal do livro, do intelectual que a gente mencionou, do livro Libertação. Veja como esses livros, eles são uma coxa de retalhos, linda. Esses espíritos na ciência espírita, Emmanuel, André Luiz, essa compilação linda, a gente lê um, reforça do outro, lê o outro, reforça desse um. Que importante a gente estudar essa doutrina. E ele vai fazer uma pergunta que talvez você esteja se perguntando com relação à prosperidade. Muita gente pergunta-se por que Deus protegeria o progresso daqueles, progresso material dos ímpios. Olha a resposta de Emmanuel. Semelhante fortuna não existe, de vez que a prosperidade ausente da reta conduta não passa de apropriação indébita e é como roupa brilhante, cobrindo chagas ocultas, que exigem a formação de reflexos contrários aos enganos que a originaram, a fim de que a prosperidade legítima, a expressar-se em serviço, cultura, amor e retidão, confira ao espírito o reflexo dominante da luz. Ou seja, o que os nossos olhos olham como fortuna, do ponto de vista espiritual, não é. Porque a verdadeira prosperidade, ela está o quê? Na consciência, ele diz. Ele diz, o conceito de prosperidade no mundo é sempre discutível. Porquanto nem todos sabem possuir, elevar-se, como andar com proveito para os sagrados objetivos da criação. Aí, o conceito real de prosperidade, que é o quê? Possuir, elevar-se, e comandar aquilo para o bem maior, em nome de Deus. Estamos fazendo isso? Vamos observar hoje, então, os nossos talentos? Quais são eles? Que é tudo de Deus. Nada nos pertence. Como diz Emmanuel, até a inteligência vem de Deus. Então, nós somos co-criadores, a gente trabalha a partir do que Ele dá. Então, nessas próximas 24 horas... vamos refletir juntos como estamos lidando com a prosperidade divina. Como estamos cocriando essa prosperidade a fim de que possamos emitir o nosso proveito para consagrados objetivos da criação e, em contrapartida, receber vibrações construtivas similares, porque nunca estamos sozinhos. Combinado? Esses são nossos pensamentos felizes, graças aos espíritos superiores. Nós desejamos um bom dia, um abraço carinhoso, cheio de pensamentos felizes. Até a próxima.
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aquela senhora estava com muita pressa. Entrou em um shopping center para comprar alguns presentes de última hora para o Natal. Havia muita gente ao redor e ela ficou incomodada com a situação. Pensou consigo mesma: ficarei aqui uma eternidade e tenho tantas coisas a fazer. Um tanto depressiva, ela pensava em como o Natal estava se transformando em um grande comércio. Andou rápido por entre as pessoas e entrou numa loja de brinquedos. Mais uma vez se surpreendeu reclamando dos preços. Perguntava-se a si mesma se seus netos realmente brincariam com aquilo. Partiu para a seção de bonecas. Em um dos corredores encontrou um menino, de aproximadamente 5 anos, segurando uma boneca bem cara. Estava tocando seus cabelos e a segurava com muito carinho. A senhora não pôde se conter e ficou olhando a cena fixamente, perguntando-se para quem seria aquela boneca. Em seguida, aproximou-se do menino uma mulher a quem ele perguntou: não tenho dinheiro suficiente, tia. E a mulher lhe falou impaciente: você já sabe que não tenho dinheiro suficiente para comprá-la. Depois, disse ao menino que permanecesse onde estava enquanto ela buscava outras coisas que lhe faltavam. E o menino continuou ali, segurando a boneca com muito carinho. Após algum tempo, a senhora se aproximou e perguntou-lhe para quem era a boneca. E ele respondeu: esta é a boneca que minha irmãzinha queria muito ganhar no Natal. Ela estava certa de que a ganharia neste Natal, disse o garoto com certa tristeza.

0: aspirina de si para consigo. 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É a primeira vez que surge uma cheia como essa. 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Se não for hoje, será amanhã, depois de amanhã. 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Não poderia servir para mim, que estou moço e com pleno direito ao futuro? 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
1: Seu Licurgo! 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
2: E antes, olá, amigos da Web Rádio Fraternidade, a nossa emissora do bem na internet. Nós gostaríamos de convidar você para se juntar a nós nesse momento de vibração. Criado na época da pandemia, a direção da emissora do bem decidiu por manter na grade de programação esse momento de conexão junto ao alto. Junte-se a nós em vibração pela humanidade, em favor de vocês, em favor do trabalho da Web Rádio Fraternidade e do Congresso Espírita de Uberlândia. 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
3: Olá, pessoal. Que Jesus possa nos envolver, aqui é a Divina. E estamos aqui para fazer a nossa prece de hoje, né? Que em agradecimento a toda a humanidade, aos trabalhos da Web Rádio Fraternidade e Congresso Espírita de Uberlândia. E hoje eu trouxe aqui para nós, do livro Mãos Unidas, psicografado por Chico Xavier, do Espírito de Emmanuel, o capítulo 7, Paciência Sempre. Habitualmente, paciência é um artigo que aspiramos a adquirir de exportação alheia na loja da vida. Para pesquisar, entretanto, a existência desse talento em nós, urge observar as nossas reações no cotidiano. Para isso, não é a manifestação menos desejável do próximo que nos favorecerá o estudo preciso, e sim o próprio comportamento analisado por nós mesmos. O chefe que se desmandou em gritaria terá encontrado motivos para agir assim em vista das aflições, questões que lhes esfogueiam o pensamento. O subordinado que aderiu à rebeldia entrou possivelmente em perturbação induzido pelas constrangedoras necessidades materiais que lhe correm o mundo íntimo. O amigo que se aborreceu indebitavelmente conosco, de certo abraçou semelhante procedimento, impulsionado por lamentáveis equívocos. O adversário que se fez mais azedo, atirando-nos pesadas injúrias, terá descido às crises morais de ódio, reclamando, por isso, mais ampla dose de compaixão. O companheiro que nos espanca mentalmente com o relho da cólera jaz, sem dúvida, ameaçado de colapso nervoso, exigindo o socorro do silêncio e da oração, a fim de não cair em moléstia mais grave. O irmão que abraçou aventuras menos felizes, provavelmente haverá resvalado na sombra de perigosas ações obsessivas, cujos meandros de treva não somos ainda capazes de perceber. Paciência é o tesouro que acumulamos, migalha a migalha, de amor e de entendimento.

0: perante os outros para conquistá-lo. No entanto, é forçoso saibamos justificar com sinceridade a irritação e a hostilidade, sempre que sejam naqueles que nos rodeiam. Em síntese, se desejamos a própria integração com os ensinamentos do Cristo, é imperioso compreender que todos os irmãos, destrambelhados em fadiga ou desfalecentes na prova, ainda inscientes quanto às próprias responsabilidades, têm talvez razão de perder o próprio equilíbrio, menos nós. Então, sejamos pacientes, né? Porque foi isso que Jesus nos deixou nas... Então, sejamos pacientes nas injúrias, né, que recebemos, nas dificuldades que encontramos no nosso dia a dia. Possamos sempre lembrar de Jesus. Sempre estarmos atentos com relação às dificuldades, aos problemas, né? Porque todos nós precisaremos também de perdão. Precisaremos que os outros sejam pacientes conosco. E é isso, meus queridos irmãos, que a gente gostaria de deixar aqui para todos nós, né? Essa mensagem tão linda e maravilhosa do nosso querido amigo Chico Xavier, né? Psicografado por Chico Xavier, no Espírito de Emmanuel. Que possamos fazer do nosso dia um aprendizado constante. Eu gostaria de convidar a todos vocês nesse instante para que pudessem fechar os seus olhos, agradecer a Deus, a Jesus, por mais essa oportunidade, pelas bênçãos que Deus nos concede, né, no nosso dia a dia, o alimento, o nosso trabalho, a nossa família, tudo que recebemos gratuitamente para o nosso processo de evolução moral e espiritual. Então, sejamos sempre pessoas que possamos fazer a nossa parte nas dificuldades, nos erros dos nossos semelhantes, pois também erramos, né? Para que possamos progredir espiritualmente. Então, eu gostaria de convidar a todos vocês para fazer a prece que Jesus nos ensinou. Pai nosso que estais nos céus, santificado é o teu santo nome, venha a nós o vosso reino, seja feita a vossa vontade, assim na terra como nos céus. O pão que nos dai hoje e sempre, perdoa, mestre querido, as nossas dívidas e as nossas ofensas, assim como nós perdoamos a quem nos tem ofendido. E não nos deixeis, Senhor, cairmos entregue a erros e a tentações, mas livra e perdoa de todo e qualquer mal, que assim seja. A nossa gratidão sempre por todos vocês, né, que ouvem aqui o Web Rádio Fraternidade, que participam do céu, né, que Jesus possa estar sempre juntinho de vós nas nossas dificuldades e nos nossos problemas diários. Que assim seja.
1: Esse foi o nosso momento de vibração em prol da humanidade e das atividades da Web Rádio Fraternidade, Congresso Espírita de Uberlândia e também em favor de cada um de nós. Até a próxima.
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3: 3 horas e 8 minutos.
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0: 2694. 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

Olá, queridos e queridas ouvintes. Nós, da Web Rádio Fraternidade, gostaríamos de enviar o nosso abraço especial a você que faz aniversário no mês de julho. E o nosso abraço especial vai para a Márcia de Jundiaí, São Paulo.

Gomes Ribeiro, de Jequitinhonha, em Minas Gerais. A Priscila Costa Antunes, de São Simão, Goiás. A Elizabeth de Franca, em São Paulo. A Ana Carolina, de Jequitinhonha, em Minas Gerais. A Sandra Cristina, de Campinas, em São Paulo. A Sandra Lopes, do grupo Vamos para o Céu. A Fabiane, de Goiás. A Camila Cristine Gomes Alves, de Uberlândia, Minas Gerais. Ao Israel Zeferino, de Aracaju. A Carmen, de Fortaleza. A Núbia Espósito Borges, de Goiás. A Carita Espósito Borges, de Ponta Porã, no Mato Grosso do Sul. A Rosiane Santos, de Araxá, em Minas Gerais. E a Angels Brandão, em Uberaba, Minas Gerais. E se você desejar ouvir o seu nome neste momento de felicitações, envie um e-mail para faleconosco@radiofraternidade.com.br com o seu nome e a data do

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3: 3:15.
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1: Temos Haroldo Dutra conversando conosco aqui sobre Emmanuel e sobre essa coleção, que é a coleção Fonte Viva, o qual você aqui vai poder participar conosco através dos comentários no chat, através das perguntas também, pois, como vocês bem sabem, o nosso café é composto por dois momentos, onde há a abordagem inicial do convidado, seguido das perguntas do público que nós encaminhamos para o convidado. Então não se esqueça, vai ouvindo a abordagem do querido Haroldo e já vai colocando as suas perguntas aí no chat, que será um prazer para nós encaminhar e com certeza também um prazer para Haroldo responder as suas perguntas. Para quem não conhece, o qual eu acho um pouco difícil, mas pode ser que esteja alguém que esteja assistindo e conhecendo o movimento espírita pela primeira vez, Haroldo Dutra Dias é escritor, tradutor e conferencista brasileiro. Nasceu em Belo Horizonte, em Minas Gerais. É fundador do Instituto C, formado em língua grega clássica pela UFMG, em hebraico pela União Israelita de Belo Horizonte, e é especialista em paleontografia crítica textual, aramaico e francês, com conhecimento para abordar aspectos linguísticos e expressões estruturantes dessas línguas, e autor de uma tradução do Novo Testamento para o português, editada originalmente pelo Conselho Espírita Internacional. E a tradução também é editada pela Federação Espírita Brasileira. E caso eu tenha esquecido ou tenha dito algo errado, Haroldo, fique à vontade para corrigir. A gente pega assim as informações da internet, né, e traz para os nossos ouvintes. Então seja muito bem-vindo, Haroldo. Pode vir aqui para a telinha. É um prazer recebê-lo aqui no Seridó.
2: Boa noite, Alisson. Uma boa noite para todo Seridó espírita, para toda a família espírita do Rio Grande do Norte, do Nordeste como um todo. E eu vejo que tem amigas e amigas que nos acompanham aqui do Brasil inteiro, né? De várias partes do Brasil. Muito feliz com o convite, muito feliz poder participar desse café com Kardec e amigos.
1: Muito bem, Haroldo. Então, nesse primeiro momento, Haroldo, a palavra é sua. Fique à vontade para fazer a sua abordagem inicial sobre o tema. E logo mais a gente retorna. Talvez Igor Mateus, a gente sempre faz essa dobradinha. Em um momento sou eu, o Igor é outro, para trazer as perguntas do público aqui para você. Fique à vontade.
2: Obrigado, querido. Então, amigas e amigos que nos acompanham pela internet, nesse café com Kardec e amigos do Seridó Espírita, hoje me coube a tarefa de comentar essa grandiosa obra do Espírito Emmanuel, fruto da psicografia de Francisco Cândido Xavier, que nós carinhosamente chamamos de série Fonte Viva. Na verdade, o Espírito Emmanuel, seguindo o roteiro traçado pelo codificador Allan Kardec na obra O Evangelho Segundo o Espiritismo, o Espírito Emmanuel debruçou-se sobre diversos textos do Novo Testamento, especialmente textos do Evangelho, para comentá-los à luz da doutrina espírita. Allan Kardec havia lançado as bases em 1864. O codificador, depois de estabelecer os princípios básicos, as ideias fundamentais da doutrina espírita, Kardec se lança ao exame desse código moral universal que é o Evangelho. Mas Kardec se lança a esse projeto agora com novas luzes, com novos recursos interpretativos. De posse de todo o aprendizado do Livro dos Espíritos, agora era possível uma interpretação completamente nova. Era possível encarar o Evangelho e a própria pessoa do Cristo de uma perspectiva nunca antes possível. Depois dessa obra extraordinária, desse alicerce, afinal de contas, o livro O Evangelho Segundo o Espiritismo é uma obra básica da codificação. Depois desse alicerce, depois de estabelecida a moral espírita, que é a moral cristã, são a mesma, Allan Kardec abriu espaço para a continuidade desse processo. E foi o Espírito Emmanuel, pelas abençoadas mãos de Francisco Cândido Xavier, que no ano de 1948, precisamente na data de 2 de setembro de 1948, Emmanuel inicia uma série de comentários, a publicação, melhor dizendo, de uma série de comentários que começam com a obra Caminho, Verdade e Vida. E eu selecionei um parágrafo aqui muito importante, porque esse parágrafo dá o tom desse projeto de Emmanuel de comentar o Novo Testamento. Veja, Kardec havia selecionado apenas versículos dos quatro evangelhos. Emmanuel agora vai selecionar versículos do Novo Testamento inteiro, de Mateus ao Apocalipse. E Emmanuel esclarece com toda firmeza, com toda clareza, com todo o seu poder de síntese. Ele diz assim no prefácio da obra Caminho, Verdade e Vida: o Evangelho não se reduz a breviário para genuflexório. O que quer dizer isso? Na época, nas igrejas, era comum você receber um papel, um pequeno caderninho, e as pessoas se ajoelhavam naqueles bancos da igreja. O banco tinha uma parte para sentar e na frente uma pequena tábua para você dobrar o joelho e se ajoelhar. Era o genuflexório. E ali você abria o seu breviário, o seu livrinho, lia um trechinho do Evangelho e orava, ajoelhado. Então Emmanuel aqui nos diz que o Evangelho não se reduz a isso. O Evangelho não é apenas um livro para ajoelhar e orar, para rezar. A figura do Cristo não é apenas uma figura para ser adorada. Mais do que isso, diz Emmanuel, o Evangelho é roteiro. Roteiro imprescindível para a legislação e a administração, para o serviço e para a obediência. Então veja, Emmanuel selecionou palavras, legislação, administração, serviço. Ele não está se referindo apenas ao ambiente do templo. Ele não está se referindo apenas ao interior da igreja, do templo evangélico, da casa espírita. Não. Ele ampliou a aplicação do Evangelho a todos os setores da sociedade e da vida privada. E é exatamente isso que ele vai dizer. O Cristo não estabelece linhas divisórias entre o templo e a oficina. Toda a terra é seu altar de oração e seu campo de trabalho ao mesmo tempo. Veja, aqui Emmanuel define o planeta Terra inteiro como um grande altar. Mas não só um altar. O planeta Terra inteiro é também uma oficina do Cristo, um campo de semeadura e colheita. Portanto, o Evangelho é o roteiro para a relação afetiva, o Evangelho é roteiro para a família, o Evangelho é roteiro para o profissional, para o ambiente de trabalho, para o hospital, para a penitenciária, para as instituições públicas, para as empresas privadas. O Evangelho é roteiro para qualquer lugar, para qualquer ambiente, porque a terra inteira é altar e campo de trabalho ao mesmo tempo. ao mesmo tempo. Né? Então veja, essa afirmação do Espírito Emmanuel é extraordinária, porque Emmanuel define aqui a atividade religiosa como a essência da própria vida. O Evangelho como roteiro para todos os setores da experiência. E ele ainda adverte, por louvá-lo nas igrejas e menoscabá-lo nas ruas, é que temos naufragado mil vezes por nossa própria culpa. Todos os lugares, portanto, podem ser consagrados ao serviço divino. Então, a mãe, o pai, marido, a esposa, companheiro, a companheira, parceiro, a parceira, o trabalhador, o administrador, todos podem e devem exercer um serviço divino. Afinal de contas, nós aprendemos na doutrina espírita que somos espíritos imortais, realizando uma experiência transitória no corpo físico. Mas nós somos espíritos imortais. Toda atividade realizada em nossa encarnação tem um propósito espiritual. Todas as atividades, desde que atividades nobres, justas, éticas, morais. Todas as atividades. É por isso que o Evangelho do Cristo, é roteiro universal. É roteiro para o espírito imortal. Não é apenas um roteiro para encarnados. As recomendações, as lições do Evangelho não se aplicam apenas ao encarnado. Aplicam-se também aos desencarnados. Aplicam-se a todos os setores da evolução espiritual. Veja, o Cristo não é um líder religioso apenas. Não se trata disso. O Cristo é o governador do planeta. Todos os aspectos do planeta merecem sua atenção, seu cuidado, seu trabalho, sua vigilância, sua atuação. Acontece que o Cristo, em governando o planeta, não pode ferir o livre-arbítrio, não pode retirar o livre-arbítrio de quem quer que seja. Por esta razão, o tempo realiza esse trabalho de desgastar e transformar as individualidades. É o tempo quem suga as imperfeições humanas. E à medida que os séculos se passam, a humanidade vai progredindo lentamente, mas vai progredindo. Afinal de contas, o destino de todos os mundos é se tornarem, ao final, mundos celestes. Nós não estamos nem na metade do caminho ainda. A Terra subiu o degrau de mundo primitivo, atingiu o degrau de mundo de expiação e provas, e agora vai começar a subir o degrau de mundo regenerador. Nós não estamos nem na metade do caminho ainda. Ainda há o degrau de mundo de regeneração, o degrau de mundo ditoso e o degrau de mundo celeste, que é o destino de todos os mundos habitados, o destino de todos nós. Até lá, como diz Calderaro a André Luiz na obra No Mundo Maior, até lá o ser humano ressumbrará suor para aperfeiçoar, não somente a si mesmo, mas todo mundo, toda a criação. A obra de aperfeiçoamento, diz Calderaro, é obra de cooperativismo entre Deus e a criatura. O aperfeiçoamento se dá com a nossa participação, com a nossa cooperação, com a nossa adesão. E o Evangelho é o roteiro para todos nós. Bom, e uma outra obra da coleção, no livro Vinha de Luz, a terceira obra da série Fonte Viva, Emmanuel, no prefácio, diz com toda a beleza e síntese que lhe é característica. O Evangelho é o sol da imortalidade que o Espiritismo reflete com sabedoria para a atualidade do mundo. O Evangelho permanece atual. Permanece atual porque ele é código moral. Ele é código celeste. Ele é código da moral universal. Seus princípios, que são a humildade, a caridade, a bondade, o perdão, a fraternidade, são princípios insuperáveis, porque são princípios que atendem à nossa estrutura mais íntima. A nossa estrutura mais íntima. O Evangelho, portanto, tem esse papel de astro que aquece, que promove a vida, que serve de referência. É o sol da imortalidade. Fala para os espíritos imortais. E no capítulo 113 dessa mesma obra, a obra Vinha de Luz, Emmanuel nos diz assim: cada homem, homem no sentido de ser humano, de espécie humana, cada homem possui com a existência uma série de estações e uma relação de dias estruturadas em precioso cálculo de probabilidades. Ninguém nasce sem um programa. Toda encarnação representa um programa de trabalho. E toda encarnação tem um tempo definido. Nós temos um bilhete de vinda e um bilhete de volta. A desencarnação faz parte da encarnação. Isso significa que todos nós, ao encarnar, recebemos uma cota de tempo e devemos viver, agir e nos aperfeiçoar nessa cota de tempo. Não podemos perder tempo. Não podemos desperdiçar esse patrimônio valioso que é o tempo. Há uma tarefa a ser cumprida. Cada um de nós encarna com a soma de expiações, com a soma de provas, com desafios, obstáculos, imperfeições que devem ser trabalhadas com muito afinco. Todos nós encarnamos com as dificuldades que nos são peculiares. Resultado das vidas anteriores, porque as encarnações são solidárias. São solidárias. Portanto, ninguém encarna sem uma missão particular, sem um conjunto particular de tarefas. Ninguém encarna com um tempo ilimitado. Não existe isso. O nosso tempo aqui no mundo corporal é limitado, é delimitado, é um tempo específico. E dentro desse tempo, nós temos a oportunidade de sanar, reparar, corrigir, aperfeiçoar e planejar o futuro, construir o futuro. Se o presente é o local onde nós recebemos os efeitos do passado para que o passado seja depurado, o presente também é um ambiente em que moldamos o futuro, em que começamos a semear boas sementes para o futuro. Na obra Fonte Viva, que dá nome à série, série Fonte Viva, há um capítulo extraordinário, extraordinário, o capítulo 30, intitulado Educa, Educa, porque o propósito da doutrina espírita, o grande propósito da doutrina espírita na Terra é educar os espíritos, educar as almas. E nessa página, Educa, Emmanuel diz assim: na semente minúscula reside o germe do tronco benfeitor. Toda árvore grandiosa começa numa minúscula semente. Toda entidade angelical, todo espírito puro começou numa minúscula semente de um espírito simples e ignorante, que percorreu um longo trajeto evolutivo. Nós também. E Emmanuel irá dizer: também o espírito traz consigo o gene da divindade. Nós temos o DNA de Deus no nosso espírito. Os atributos da divindade estão em nós, de forma limitada, mas estão em nós, porque somos criaturas de Deus, criados à imagem e semelhança de Deus. Também o espírito traz consigo o gene da divindade. Deus está em nós quanto estamos em Deus. Deus está em nós. Suas marcas, seus atributos, as potências divinas residem em nós como sementes. É preciso cultivar para que essas sementes se transformem no futuro em tronco benfeitor. Isso nos lembra a parábola do grão de mostarda, a menor semente que se transforma numa grandiosa árvore. Isso é lindo. É por isso que o Evangelho é o sol. É esse sol que aquece, que alimenta essa semente divina em nós. Os princípios morais do Evangelho alimentam nosso DNA, nosso gene divino. Nós somos co-criadores. Co-criadores. E Emmanuel conclui a mensagem assim: se sabemos que o Senhor habita em nós, se Deus está em nós, aperfeiçoemos a nossa vida a fim de manifestá-lo. Porque nós sabemos, um espelho que tiver todo sujo de lama é incapaz de refletir a luz. Mas se você purificar, se você limpar esse espelho, ele reflete com clareza. Essa é a obra da evolução. A evolução nos aperfeiçoa para que a gente possa manifestar nosso gene divino, nosso DNA da divindade. E a obra do aperfeiçoamento é uma obra de educação. É educação. Por isso Emmanuel diz assim: educa e transformarás a irracionalidade em inteligência. A inteligência em humanidade. A humanidade em angelitude. A educação transforma seres irracionais em anjos. Os anjos são obra da educação espiritual. Ninguém nasce anjo. Ninguém nasce anjo. Todos somos criados simples e ignorantes. A angelitude é construída. Ela é obra do aperfeiçoamento dos milênios, dos incontáveis milênios. Nós devemos ter guardada em nós essa certeza. Certeza do nosso destino espiritual. Para isso, necessitaremos de diversas encarnações. E isso significa de diversas desencarnações. Já desencarnamos milhares de vezes, e vamos desencarnar outras milhares. porque são muitas encarnações necessárias para purificar o espírito, para aperfeiçoar o espírito. Encarnações e desencarnações. Faz parte do processo evolutivo. Faz parte da vida. Esse é o caminho. Esse é o processo. Precisamos compreender a marcha e seguir em frente, como diz a música. Compreender a marcha e seguir em frente. Essa é a série Fonte Viva, essas maravilhas. É um tesouro, um tesouro. Um tesouro de lições. Eu costumo dizer que nessas grandiosas obras mediúnicas, como essa série Fonte Viva, a espiritualidade superior nos dá de presente, gratuitamente, a sua sabedoria. A sabedoria dos planos superiores da vida está registrada nessa obra. Agora, compete a cada um de nós estudar, meditar, refletir e, sobretudo, aplicar tudo que está aqui para que a gente possa construir essa sabedoria em nós. A sabedoria está no livro. Agora é preciso que essa sabedoria que está nas páginas passe a habitar a nossa intimidade, passe a habitar o nosso interior. Eram essas palavras singelas que eu queria trazer sobre essa grandiosa obra. Eu devolvo a palavra aos anfitriões para que a gente possa abrir para as perguntas, para a conversa, a gente possa interagir em torno desse patrimônio espiritual que é a coleção Fonte Viva. Aras, está nas suas mãos, meu querido.
3: Oi, Haroldo. Estou chegando Igor. Aí. O Alisson está nos bastidores, chega já. E nós vamos então, agradecer a alegria de estar contigo. Vários comentários aqui de diversos irmãos e irmãs distribuídos por todo esse nosso país. E, bom, eventualmente até fora, né? E é sempre muito bom tê-lo conosco. Temos aqui esse momento de interação agora, por mais alguns minutos contigo. E temos uma pergunta da nossa amiga Sulamir. A Sulamir, ela colocou aqui: boa noite, família Seridó Espírita. Podemos considerar essa coletânea de Emmanuel como atemporal ou como gotas que alimentam nossa reforma, se praticadas? O que é que você nos diz, meu amigo?
2: Ah, sem dúvida, Igor. Atemporal. Porque quando a gente escuta Emmanuel dizendo: na semente minúscula reside o germe do tronco benfeitor, ele está falando de uma verdade universal. Quando Emmanuel diz assim: também o Espírito traz o gene da divindade, veja, ele não está falando só para a Terra. Está falando para o universo inteiro. Está falando para todos os espíritos de todos os mundos habitados deste universo e de todos os outros universos que existem. É uma verdade universal. E mais ainda, são verdades que refletem o processo de evolução dos espíritos nos diversos mundos do cosmos. Como que uma mensagem dessa pode ter data? Não tem data. São mensagens atemporais. Quando que a educação vai perder seu sentido? Nunca. Porque até os anjos estão se educando e se aperfeiçoando. Até eles estão se aprimorando, porque eles têm um universo infinito para explorar. Né? Eu gosto de pensar nisso, sabe? Outro dia eu lia que somente na Via Láctea nós temos aproximadamente 100 bilhões de sistemas solares. 100 bilhões. A gente fala esses números, né? É um negócio assim meio estranho, né? 100 bilhões é 10 a 9, mas eu vou fazer uma comparação aqui que as pessoas vão entender. Eu vou falar de 1 bilhão. Igor, se eu depositasse na sua conta todo dia, R$5.000 todos os dias. Todo dia eu fosse lá na sua conta e fizesse um depósito de R$5.000. Sabe quanto tempo que demoraria para você completar R$1 bilhão? 504 anos. Isso é R$1 bilhão. A gente não tem ideia. Agora você imagina 100 bilhões de sistemas solares, só na Via Láctea. Cada um carregando, em média, 7, 8, 9 planetas. Nós estamos falando de 10 a 18 planetas habitados. 10 a 18. É um 10 com 18 zeros. Só de planetas na Via Láctea. Mas aí eu li, Igor, que os cientistas estimam em torno de 200 bilhões de galáxias no nosso universo. Então veja, essa é a casa do Pai. Por isso que Jesus disse, há muitas moradas na casa de meu Pai. Né? Essas são as moradas. Em todas elas, os espíritos estão em evolução, estão aí se educando. Então, quando eu leio uma mensagem dessa, e olha que ele está comentando carta aos Coríntios, capítulo 3, versículo 16. Não sabeis que vós sois o templo de Deus e que o Espírito de Deus habita em vós? Isso é Paulo dizendo, na carta aos Coríntios 3,16. E Emmanuel comenta esse versículo. E eu pergunto, isso tem tempo? Isso aqui vai perder a validade? É nunca que vai perder. Isso aqui é eterno. É eterno. É por isso que Jesus nos disse, as palavras que eu vos disse são palavras de vida eterna.
3: E aí, Haroldo, inclusive a Denise Balot está aqui conosco nos comentários, ela esteve conosco ontem na edição do Café, em que a gente fechou a série falando lindamente sobre o Ceifa de Luz. Em determinado momento da fala dela, ela dizia assim, é como se Emmanuel estivesse falando com a gente. Olha o privilégio de você mergulhar nessa obra, nessa série, e ter a possibilidade de um bate-papo com Emmanuel, como se ele estivesse ali conversando e dando orientações que fazem tanto sentido para a gente, não é, Haroldo? Como se as palavras fossem escritas para a gente, para aquilo que a gente está vivendo ali naquele momento. Não é verdade?
2: É verdade, Igor, é verdade. Porque elas são tão universais que elas acabam tocando todos os corações. São questões que dizem respeito a todos nós, independente da nossa etnia, independente da nossa idade, independente das nossas preferências, independente disso tudo. Né? No fundo, nós temos uma paternidade comum. Todos somos filhos e filhas de Deus. Espíritos criados iguais, com os mesmos potenciais, com o mesmo patrimônio espiritual. E é por isso que essas palavras tocam tanto a gente. E elas têm assim, um sabor de intimidade. Parece que ele está na cozinha com a gente, sentado na sala, falando assim, calmo, e falando da vida, do universo, assim, com uma... como se fosse alguém muito amado da família, né? Um irmão. E, na verdade, é isso que o Emmanuel é, né? Um irmão mais velho, mais experimentado, dando lições para os seus irmãos e irmãs mais novos.
3: Muito bem. Falando em Emmanuel, né? A gente teve uma pergunta aqui interessante do Samuel. Vai já vir para a tela. O Samuel nos pergunta... A gente pode dizer, Haroldo, que essa contribuição de Emmanuel na interpretação dos textos evangélicos poderia ser uma espécie de redenção diante da negativa do então senador Públio Lentulus lá há 2000 anos, quando o convite de Jesus foi feito. E agora, não é, na nossa contemporaneidade, um dos grandes responsáveis, né, pela divulgação do Evangelho redivivo através da doutrina dos Espíritos. Seria uma grande redenção do senador romano agora na atualidade como nosso Emmanuel?
2: Aí eu acredito que sim, viu, Igor? Eu acredito que sim. Acho que uma redenção e também o cumprimento de uma profecia. Porque naquele encontro com Jesus, quando ele ainda era um senador, Públio Lentulus, Jesus disse para ele assim: está no teu querer o seguir-me agora ou daqui a milênios. Isso nos soa como se Jesus estivesse dando uma profecia, né? Ainda que você não queira agora, ainda que você não siga agora, lá na frente você será o Emmanuel. Lá na frente você vai causar um impacto com seus comentários do Evangelho. Lá na frente você vai compreender tudo isso. E isso, Igor, isso dá um alento para o nosso coração, porque muitas vezes nós temos pessoas queridas, pessoas ligadas a nós, que não compreendem essas verdades. E a gente fica ansioso querendo mudar essas pessoas em um dia, querendo que elas se transformem em um ano, dois anos, né? E a gente precisa ter um pouco mais de serenidade, um pouco mais de paciência, porque a evolução demora. Veja, Jesus esperou 2000 anos para ver Emmanuel. Ele olhava para o senador, mas para nascer Emmanuel demorou 2000 anos, né? Então nós temos que ter um pouco mais de paciência, né? Eu digo que amor e sutileza. Amor e sutileza. Evolução demora. Evolução exige tempo. Porque cada um tem o livre-arbítrio. E nem o Cristo fere o livre-arbítrio de quem quer que seja. Ele disse assim: está no teu querer. Não houve imposição. Ele não impôs nada. Está no teu querer.
3: Haroldo, a gente tem um aqui da nossa Maria do Socorro, que está nos bastidores, mas está contribuindo também aqui. E aí ela nos pergunta se a gente também poderia afirmar que essas reflexões todas de Emmanuel reforçam o convite para que a gente se aprofunde no estudo do Evangelho. Eu costumo dizer que é emblemática essa série Fonte Viva, porque Emmanuel pega um verso do Evangelho, do Novo Testamento, como você falou, dos Atos dos Apóstolos, e ele mostra a grandiosidade que aquele pequeno trecho tem num esforço de análise. E muitas vezes a gente faz o contrário, a gente pega um conteúdo enorme e reduz a um entendimento. E ele vem mostrando para a gente esse exercício da grandiosidade do Evangelho, do quanto o Evangelho é mais profundo do que a gente pode imaginar. É isso, realmente é como se Emmanuel estivesse dizendo assim para a gente, subliminarmente ou diretamente mesmo: vocês precisam mergulhar mais profundamente no Evangelho?
2: Claro, Igor, e assim, na primeira obra publicada, porque essa obra, na verdade, é uma coletânea, Emmanuel reúne diversas psicografias que, ao longo do tempo, ele foi ditando. Ele mesmo reúne essas psicografias, e isso tem início em 48 com a primeira obra, que é Caminho, Verdade e Vida. E no prefácio ele diz que o Evangelho é roteiro. Ora, como que eu posso fazer uma jornada se eu não estudo o roteiro? É como ir a um país, é como visitar um estado, é como visitar uma cidade sem ter um GPS, né? Todo aquele que deseja viajar, todo aquele que deseja fazer uma jornada, precisa conhecer muito bem o roteiro. E é essa visão do Evangelho que nós precisamos introjetar, né? Que nós precisamos compreender. O Evangelho é roteiro, Evangelho é mapa. Mapa tem que ser conhecido, mapa você tem que estudar o mapa, porque senão você se perde. E nós somos espíritos peregrinos. Nós estamos na jornada reencarnatória, cheia de desafios, de perigos, de ciladas, de armadilhas, de maldade, né? O próprio Cristo nos disse isso: eis que vos envio como ovelhas no meio de lobos. É desafiadora, a encarnação é desafiadora. E a gente não pode fazer essa jornada, essa caminhada, sem um roteiro. Mas de que adianta um roteiro na mão se eu não estudo? De que adianta um mapa que eu não abro, que eu não leio, que eu não conheço? Um roteiro é para ser estudado, para ser conhecido e para ser aplicado.
3: Maravilha. A gente tem também aqui uma contribuição da Marli. É interessante a pergunta da Marli. É impossível não se contagiar com esses momentos em que a gente se coloca junto em torno do evangelho, não é? E quando a gente é tocado, naturalmente a gente fica querendo também distribuir essas verdades, e nem sempre as pessoas que estão ao nosso lado, como diz a turma jovem, estão na mesma vibe que a gente, né? Então a Marli, ela pergunta assim: como ajudar as pessoas que amamos a aceitar mais essas verdades, e como não ficar triste quando ficam agressivos e não querem aprender e melhorar? E ela diz que mal consegue que esses seres mais próximos, provavelmente os seus afetos, participem do evangelho no lar. Então, o que é que você poderia dizer aí para acalentar um pouco o coração da nossa amiga Marli Araújo?
2: Boa noite, Marli. A querida Marli Veiga está sempre aí nas lives, está sempre nos acompanhando, né? É uma alegria tê-la aqui. Marli, eu me recordo, porque essa sua preocupação, essa sua dor, né, é de todos nós, né? E eu me lembro que Jesus abordou esse tema. Jesus abordou esse tema, como sempre, de uma maneira tão bonita, com a parábola do semeador. Eis que o semeador saiu a semear e uma parte da semente caiu na beira do caminho. Outra parte da semente caiu sobre espinheiros, outra parte caiu sobre pedregulhos e outra parte da semente caiu em terra boa. Nós temos que pensar o seguinte: essas diversas partes do terreno não são lugares distintos. A beira do caminho, o espinheiro, o pedregulho é o coração de um indivíduo. O nosso coração tem uma parte que é espinhenta, tem uma parte que é pedregosa, tem uma parte que é beira do caminho e tem uma parte que é terra boa. Então, às vezes, Marli, a gente semeia querendo que tudo caia na terra boa e que tudo frutifique. Mas não é assim. Não é assim. Muito do que a gente semeia no coração dos seres amados não vai brotar. Não vai, mas acredite, um percentual, vai cair na parte boa do coração dessa pessoa. Pode ser que não brote agora, pode ser que não brote nem nessa encarnação, mas está lá, a semente está lá escondidinha na terra boa do coração daquele ser querido. E acredite, uma hora vai brotar, vai germinar. Não foi assim que aconteceu com Públio Lentulus? Não foi? O Cristo semeou. Germinou na hora? Não. Não. Mas depois não germinou? Uma parte? Uma parte. Então eu acho que Jesus, quando conta essa parábola do semeador, ele está querendo, primeiro, nos ajudar com a nossa ansiedade. Segundo, querendo mostrar para a gente que não dá para ter 100% de resultado. Não dá. A gente faz um esforço grande para ter um pequeno resultado. Mas eu digo uma coisa: se uma semente germinar e se transformar numa árvore frutífera, quantos frutos ela dará? Nós não sabemos. Então, uma semente de pé de laranja que germina e dá uma laranjeira produz milhares de laranjas. Então, ainda que seja uma semente só, ela se multiplica. É o poder na multiplicação. E nós temos que manter essa esperança. Continua semeando com amor, com sutileza, respeitando o livre-arbítrio, e aguarda o concurso do tempo. É o tempo, diz Jesus lá no livro Boa Nova, é o tempo que suga as imperfeições humanas.
3: Maravilha. Olha aí, Marli, sigamos semeando, lançando a semente. A Florisbela, ela manda uma pergunta também, e aí ela nos diz o seguinte: Emmanuel, com tantas mensagens para a nossa iluminação e edificação das nossas almas, seria ele um dos consoladores prometidos por Jesus? E aí eu me lembro que, inclusive, Emmanuel tem um livro, O Consolador. E aí, como é que a gente pode fazer essa ponte aí, Haroldo?
2: Na verdade, Florisbel, o consolador prometido por Jesus nos ensina Kardec, lá no o Evangelho segundo o Espiritismo, o consolador prometido por Jesus é o próprio ensino dos Espíritos. Né? É a revelação dos Espíritos. E é claro que quando Kardec menciona o ensino dos Espíritos, a doutrina espírita, ele não está dizendo só os Espíritos que participaram ali da codificação. Porque ele mesmo diz que os Espíritos se espalham pelo mundo inteiro. Né? E é óbvio que Emmanuel é desses Espíritos da Pleiade do Cristo que estão trazendo os ensinos e levando adiante a obra do Consolador. Por quê? Porque a promessa de Jesus é de que o Consolador ficaria conosco para sempre. Então, sempre teremos Espíritos trazendo ensinos edificantes para todos nós, levando adiante a obra do Consolador prometido. É uma pléiade, é um grupo só. Divisões só há nos Espíritos imperfeitos. Espírito superior não tem mais divisão. Esse negócio de polarização é só aqui para espírito inferior. Espíritos superiores trabalham juntos, unidos, como um grande feixe de varas. Por isso que eles são fortes.
3: Maravilha, Haroldo. Maravilha. Eu me recordei aqui que a gente tem a nossa querida Joana de Ângeles. Ela apresenta essa nova organização que a FEB fez das mensagens, né, da contribuição de Emmanuel no Evangelho por Emmanuel. Em determinado momento, ela coloca uma informação na apresentação dessa obra, dizendo que o Emmanuel dispôs dos originais do Evangelho que se encontravam na espiritualidade superior, legando para a gente, então, isso que ela chama de um inimaginável contributo de luz e sabedoria. Fala um pouquinho para a gente. Eu fico imaginando assim, o Emmanuel, no plano espiritual, dispondo realmente dos originais, ali o Evangelho bebido diretamente da fonte límpida e cristalina. Né? E você, com toda a contribuição que a gente sabe que tem dado nessa divulgação do Evangelho, com a tradução, inclusive, como é que é imaginar isso, hein? O Emmanuel lá na espiritualidade, dispondo de todos esses recursos e planejando um trabalho que hoje a gente tem aqui, né, à nossa disposição e que nos ajuda tanto, Haroldo.
2: E é interessante, né, essa fala da benfeitora Joana, porque mostra como que os espíritos superiores são amigos, cooperam uns com os outros, né? Joana também, esse grande espírito, que traz tantos ensinos maravilhosos, que contribui para o prosseguimento da doutrina espírita, e que trabalha, claro, ao lado de Emmanuel, de Bezerra, de tantos espíritos, né, que estão a serviço do Cristo. E eu diria que Emmanuel tem acesso a esses textos originais, mas ele tem acesso também às pessoas originais, né? Ele tem acesso a Estevão, a Paulo, a Pedro, acesso direto. Imagina o que é você ler as cartas de Paulo ao lado de Paulo. Imagina o que é você contar a história de Paulo e Estevão ao lado de Estevão. Isso é maravilhoso. Porque aí você está convivendo com os espíritos que participaram, que fizeram a história. Isso só nos serve de advertência para a grandeza dessa obra, para o conteúdo espiritual da obra. Não é a obra apenas de um espírito. Não é só Emmanuel que está aqui. Emmanuel aqui representa um grupo de espíritos. Eu me lembro disso porque há algumas psicografias, até daí que foram publicadas pela editora Vinha de Luz, aqui de Minas Gerais, psicografias que o Chico recebeu em culto no lar, na casa da família Joviano. E lá tem algumas revelações muito interessantes. Por exemplo, quando ele recebeu o livro Paulo Estevão, Paulo visitou o ambiente espiritual de Pedro Leopoldo. Pouco tempo depois, na Segunda Guerra Mundial, o espírito de Estevão pediu para Emmanuel ajudá-lo durante 2 anos a resgatar alguns espíritos na Grécia. Emmanuel pediu uma licença da direção da mediunidade de Chico e ficou 2 anos ao lado de Estevão. E no lugar de Emmanuel ficou o espírito Natanael. Ou seja, Emmanuel é amigo íntimo de Estevão. Você imagina isso? Imagina o acesso que esse espírito Emmanuel teve a essas pessoas todas. Essas pessoas todas. Então nós devemos considerar isso, porque ele não teve esse acesso por acaso. Havia um propósito nesse contato. E o propósito era trazer essa obra. Era produzir essa obra com o máximo de fidelidade, com o máximo de perfeição possível, para que a gente tivesse acesso ao que há de mais puro em termos de comentário do Evangelho. Porque a gente lê uma página dessa aqui, a gente vê a pureza, a gente vê a grandeza espiritual que começa na linguagem. Começa na linguagem. Mas que se traduz também nas ideias, nas imagens, nas metáforas. É um comentário grandioso, grandioso.
3: Haroldo, meu querido amigo, sabemos aí dos seus compromissos na sequência. O Haroldo ainda segue na sua jornada de atividades, na sua programação. Vocês podem acompanhá-lo, inclusive, nas suas redes sociais, nesse trabalho maravilhoso de divulgação da mensagem espírita. Uma honra, uma alegria muito grande ter estado contigo, tê-lo aqui no nosso canal Seridó Espírita, em todos os nossos parceiros, e ter podido dividir essa telinha e prosear um pouco sobre Emmanuel e a sua contribuição dessa maravilhosa série. Espaço aberto, meu amigo, para as suas considerações finais, para o seu abraço final aos mais de 550 amigos que estão conosco agora ao vivo, de diversas localidades. Vi aqui mensagens da Holanda também rapidamente passando pela tela. Então, fique à vontade, mais uma vez, o nosso abraço e a nossa gratidão de tê-lo conosco.
2: Ah. Ô, Igor, minhas palavras são de gratidão também pelo convite. Gratidão aos amigos do Seridó Espírita por esse convite, por essa oportunidade, papo gostoso, as pessoas participando, num momento assim turbulento da transição planetária, e nós estamos tendo essa bênção de estar aqui, estudando o Evangelho com os amigos, trocando, usando os recursos da tecnologia para nos aproximar. Então, a minha gratidão, um abraço grande a toda a família espírita do Rio Grande do Norte, a todos os irmãos e irmãs queridas do Nordeste, que eu amo tanto, a todos que nos acompanham aqui, até de outros países, né? Minha gratidão, minha alegria, obrigado pelo convite, e que a gente possa manter a confiança, manter a fé, a serenidade. Nós vamos atravessar essas dificuldades todas. Como diz André Luiz, já vivemos milênios incontáveis e temos a eternidade pela frente.
3: Um forte abraço, meu amigo. Alegria tê-lo.
2: Obrigado.
3: Beijo. Até a próxima. Muito bem, meus amigos. Olha só que alegria, que momento mágico. Permaneçam conosco, tá? O nosso Café com Kardec e Amigos especial.

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0: Nós estamos agradecendo você que acompanhou conosco mais esse evento que nós transmitimos para você. E olha só, você já se manifestou, deixou seu recadinho aí no nosso livro de visitas? Se não deixou, por favor, se manifeste. É muito importante nós termos o feedback de vocês, termos o retorno de vocês, porque nós vamos encaminhar para o expositor, para a expositora que trouxe esse tema para nós e também para os organizadores. Esperamos o seu recadinho, esperamos a sua mensagem aqui conosco. E continue ligadinho aqui com a gente, porque a programação da Rádio Fraternidade é 24 horas no ar, com mensagens, música, programas e você aqui conosco. Um grande abraço a todos vocês que estiveram com a gente, que se manifestaram em nosso livro de visitas, o nosso carinho e a nossa gratidão. Que Jesus abençoe e ampare todos vocês.
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0: Olá, amigos, aqui é a Renata. Hoje eu vou ler para vocês o capítulo 25 do livro Os Mensageiros, de autoria do Espírito André Luiz, psicografado por Francisco Cândido Xavier. Capítulo 25: Efeitos da Oração. As luzes da prece inundaram um vasto recinto. Palpitava em tudo agora uma claridade serena, doce e radiante, muito diversa da luminosidade artificial. Os flocos radiosos que partiam de nós multiplicavam-se no ar como se obedecessem a um misterioso processo de segmentação e caíam sempre sobre os corpos inanimados e enrijecidos, dando a impressão de lhes penetrarem as células mais íntimas. Eu estava boquiaberto. Não me fora permitido contemplar fenômenos dessa natureza em nosso lar. Aliás, concluí ainda, não receber auxílio magnético às percepções, senão poucas horas antes da viagem. A claridade crescia e estendia-se em espetáculo prodigioso. Agora, porém, abandonáramos a atitude de recolhimento destinada à concentração de nossas próprias forças e emissão de energias vibratórias. Nossos corpos, todavia, continuavam envolvidos em vasto círculo irradiante. Prosseguindo, porém, o grande silêncio, notei que a luz da oração se fazia mais clara, mais penetrante. Comecei a ver, como no caso de Ana, que todos aqueles esqueletos misérrimos apresentavam núcleos de sombra, além das máscaras mortuárias, núcleos que se mostravam dentro das formas variadíssimas. As bolhas luminosas caíam incessantemente, mas agora, como se fossem dirigidas por uma vontade inteligente, concentravam-se quase todas sobre as frontes imóveis. Então pude observar o inaudito e inconcebível para mim. As múmias, porque não posso dar outro nome aos irmãos que dormem, começaram a dar sinais de vida. Alguns daqueles infelizes deixavam escapar gemidos angustiosos. Outros falavam em voz alta, dando conta dos pesadelos que os atormentavam, como sonâmbulos prestes a despertar. Muitos moviam os pés e as mãos, como a se esforçarem por fugir ao sono doloroso. Eminentemente surpreendido, reparei que dois se levantavam diante de nós. Recordei que ambos faziam parte daqueles que haviam recebido toda espécie de assistência, inclusive o sopro curativo. Olharam-nos de longe como loucos que acordassem de súbito e dispararam a correr, espavoridos, não obstante a impressão de cadáveres ambulantes que nos causavam. Admirado, verifiquei que ninguém esboçou a menor disposição de segui-los, e quando me propunha instintivamente a fazê-lo, Alfredo deteve-me, exclamando: "Não se preocupe, eles seriam amargamente surpreendidos se fossem notificados agora de sua permanência longa entre verdadeiras múmias. Acreditam sonhar e é melhor assim. Não poderão fugir às nossas fortificações e voltarão a pedir socorro noutras dependências a que serão recolhidos para adequado tratamento." Continuamos silenciosos mais alguns minutos e notei que as luzes se foram apagando gradativamente, ao passo que os cadáveres retomavam a imobilidade anterior. Ismalha declarou terminadas as nossas atividades da oração e o administrador, após o sinal luminoso, que notificava aos operários o término das obrigações, adiantou-se para nós, exclamando: "Gratíssimo pelo concurso fraternal, realizamos belo serviço intercessório. Desde alguns dias ninguém se levantava." Aniceto, percebendo-nos a perplexidade, falou a Vicente e a mim de maneira significativa: "Conforme vira, o trabalho da prece é mais importante do que se pode imaginar no círculo dos encarnados. Não há prece sem resposta. E a oração, filha do amor, não é apenas súplica. É comunhão entre o Criador e a criatura, constituindo assim o mais poderoso influxo magnético que conhecemos. Acresce notar, porém, já que comentamos o assunto, que a rogativa maléfica conta, igualmente, com enorme potencial de influenciação. Toda vez que o espírito se coloca nessa atitude mental, estabelece um laço de correspondência entre ele e o além. Se a oração traduz atividade no bem divino, venha de onde vier, encaminhar-se-á para o além em sentido vertical. Buscando as bênçãos da vida superior, cumprindo-nos advertir que os maus respondem aos maus nos planos inferiores, entrelaçando-se mentalmente uns com os outros. É razoável, porém, destacar que toda prece impessoal, dirigida às forças supremas do bem, daquelas recebe resposta imediata em nome de Deus. Sobre os que oram nessas tarefas benditas, fluem das esferas mais altas os elementos força, que vitalizam nosso mundo interior, edificando-nos as esperanças divinas, e se exteriorizam em seguida, contagiados de nosso magnetismo pessoal, num intenso desejo de servir com o Senhor. E procurando materializar o pensamento para facilitar-nos a compreensão, acentuou: viram vocês cair sobre nós os elementos a que me refiro e observavam a sua exteriorização com as luzes de cada um de nós, em benefício dos irmãos que dormem e sofrem. Concedeu-nos o Altíssimo a força de auxiliar em porções iguais para todos, mas nós as espalhamos de acordo com a nossa possibilidade de colaboração individuais. Ismalha, cujos sentimentos são mais amplos e universais que os nossos, pôde receber com mais clareza o auxílio divino e distribuí-lo com mais abundância e eficiência. Temos aqui uma profunda lição. Como já disse, o pai visita os filhos necessitados através dos filhos que procuram compreendê-lo. Não poderíamos abusar do Senhor como abusamos no círculo terrestre dos nossos pais humanos. Não vive ele ao sabor de nossos caprichos pessoais. Nunca poderia vir em pessoa enxugar o pranto do necessitado que chora, em consequência, aliás, do ouvido das divinas leis. Compete ao necessitado caminhar ao encontro dele. O Senhor, todavia, atende sempre a todos os homens de boa vontade, por intermédio dos homens bons, que se edificam na casa divina. Todos os nossos desejos e impulsos razoáveis são atendidos pelas bênçãos paternais do Eterno. Ainda que nos demoremos nas lágrimas e nas aflições, jamais permanecemos ao desamparo. Apenas devemos salientar que as respostas de Deus vão sendo maiores e mais diretas à medida que se intensifique o nosso merecimento, competindo-nos reconhecer que para semelhantes respostas são utilizados todos quantos trazem consigo a luz da bondade, ou já possuem mérito e confiança para auxiliar em nome de Deus. As explicações de Aniceto abriam-me novos campos de meditação. O esclarecido instrutor, contudo, não dera por fim da lição e, depois de longa pausa, concluiu: já que vocês se encontram comigo num curso de serviço auxiliador, espero aproveitem o máximo ensinamento desta hora. Reparem que nesses pavilhões temos 1.980 abrigados que dormem. Todos recebem diariamente alimento e medicação comuns, mas só 400 são atendidos com alimento e medicação especializados, por se mostrarem mais suscetíveis de justa melhora. Desses 400, apenas 2/3 se revelam aptos à recepção de passes magnéticos. Muitos não podem receber, por enquanto, a água efluviada. Poucos foram contemplados com o sopro curativo e somente 2 se levantaram, ainda assim, profundamente perturbados. Já que iniciam um trabalho de cooperação fraternal, não esqueçam desta lição: façamos todos o bem sem qualquer ansiedade, semeemo-lo sempre e em toda parte, mas não estacionemos na exigência de resultados. O lavrador pode espalhar as sementes à vontade e onde quer que esteja, mas precisa reconhecer que a germinação, o crescimento e o resultado pertencem a Deus. Assim, encerro a leitura de mais um capítulo. Até o próximo programa. Obrigada.
1: Amigas, amigos, aqui é Licurgo. Nós estamos aqui hoje para comentar o capítulo 25, cuja leitura foi feita pela Renata. No capítulo anterior, nós acompanhamos a oração de Ismalia, que foi efetuada num pavilhão onde se encontram aqueles espíritos em estado profundo, que André Luiz os classifica como uma espécie de múmias. São espíritos que se encontram em um sono profundo, muitos dos quais com os olhos abertos, e que vivenciam pesadelos, que se referem esses pesadelos a momentos críticos que tiveram em suas últimas encarnações. Então eles repetem, eles vivenciam aqueles momentos críticos, capitais de erros que cometeram e que comprometeu a sua evolução, comprometeu suas evoluções espirituais. Então a prece de Ismalia é, como nós podemos acompanhar, aproveitada pelos espíritos que cooperam, que ajudam aqueles que estão acamados, aqueles que estão em sono profundo. Então, os efeitos da prece são aproveitados por esses trabalhadores que transferem para os necessitados esses recursos que foram transformados no íntimo de cada um e que são ofertados para os espíritos que estão necessitados. Muito bem. Nesse capítulo de hoje, o que nós vamos acompanhar é a finalização desse período da prece. O André Luiz ainda observa esses flocos luminosos descendo de uma região acima de onde se encontram os trabalhadores. Então esses flocos luminosos descem, penetram nos corpos espirituais dos trabalhadores e saem sob as formas de bolhas e vão adentrar os corpos dos adoentados, dos necessitados que se encontram internados ali naquele pavilhão. O André Luiz então percebe que fenômeno como aquele ele nunca tinha visto antes. Mas também percebe e entende que certamente o auxílio magnético que recebeu em nosso lar, que ampliou seus recursos visuais, os seus sentidos, deu melhores condições para que ele observasse aquela série de acontecimentos. E o André Luiz então, nesse trabalho de observação, percebe que aquelas bolhas luminosas que saem dos corpos dos trabalhadores e que são aqueles flocos luminosos que penetraram nos corpos dos trabalhadores e que foram de alguma forma transformados, não só na forma, porque se antes eram flocos luminosos, agora são bolhas luminosas, mas que também foram transformados de alguma maneira intimamente, levando para os espíritos que recebem essas bolhas luminosas, os doentes que estão ali presentes, alguns dos recursos que esses espíritos trabalhadores possuem, já que, como o próprio André Luiz esclareceu no capítulo anterior, esses espíritos adoentados, que se encontram acamados em sono profundo, não têm como receber os flocos luminosos. O André Luiz percebe que essas bolhas luminosas estão exatamente naquele instante chegando nas frontes dos corpos espirituais dos espíritos que estão doentes e que estão em sono profundo. Quando isso acontece, quando esse fenômeno acontece, esses espíritos que o André Luiz chama de múmias, que estão em estado de sono profundo, vitimados por pesadelos constantes, começam a se movimentar. Observem o que ele diz. Alguns daqueles infelizes deixavam escapar gemidos angustiosos. Outros falavam em voz alta, dando conta dos pesadelos que os atormentavam, como sonâmbulos prestes a despertar. Muitos moviam os pés e as mãos, como se esforçarem por fugir ao sono doloroso. Esse é o momento, então, em que esses espíritos estão recebendo os melhores, os mais potentes recursos, que são efeitos da oração da esmalha, adicionados a esses recursos fluídicos que vêm do mundo espiritual, que são processados nos corpos dos trabalhadores e vão até os corpos dos espíritos doentes. Esses recursos, naquele momento, parece que estão no seu auge, estão em sua força máxima, penetrando as frontes dos espíritos adormecidos. E o André Luiz observa com espanto que dois espíritos se levantam. E são espíritos que estavam até então em pesadelo. E eles se levantam na condição de que estavam em pesadelo, porque estão assustados. Levantam-se, olham para os lados, observam aquela situação. Entendam bem, esses espíritos até então provavelmente achavam-se mortos, achavam que não existia mais nada, porque, como esclareceu Esmalha em capítulo anterior, esses espíritos creem que depois da morte não existe mais nada. E eles então despertam-se, cercados por centenas de camas, onde centenas de espíritos estão em estado de sono profundo, e olham e veem os corpos iluminados dos trabalhadores que estão recebendo os efeitos dessas preces, observam essas bolhas se deslocando e penetrando as frontes de alguns dos espíritos acamados. Eu lhes pergunto, não é para se assustar? Ao acordar sem saber onde está e ver uma situação como aquela, só lhes resta uma coisa: esses dois espíritos saem correndo, assustados. E o André Luiz observa, olhando à sua volta, que ninguém movimenta-se para poder ir atrás desses dois espíritos que saem correndo. Então o André Luiz faz um gesto automático, propõe-se ele a correr atrás desses dois espíritos, quando o Alfredo lhe interrompe e diz que deixasse que eles fossem. Eles estão assustados, correndo daquilo que não conhecem, com medo, mas que eles não têm como sair da fortaleza, eles não têm como sair do posto de socorro de Campo da Paz. Assim como os espíritos que estão fora não conseguem entrar, aqueles espíritos que estão dentro não conseguem sair. Só conseguiriam sair se fossem autorizados. E como diz o Alfredo, eles correrão por algumas regiões, algumas áreas do posto de socorro, e acabarão batendo em algum lugar, ou melhor, acabarão pedindo socorro em algum lugar específico, e lá serão recolhidos e iniciar-se-á o tratamento deles para recuperar a sua condição espiritual. E o Aniceto, então, percebendo que é a hora do aprendizado, chama o Vicente e o André Luiz e lhes explica uma coisa muito importante: os efeitos da oração. É claro que são oração, é uma oração que possui recursos da presença de Esmalha. E ele fala que na oração sempre entramos em sintonia com o mais alto. E trazemos esses recursos do mundo espiritual, porque, como diz Aniceto, nenhuma prece fica sem ser atendida de alguma forma. Nem sempre atende-se aquilo que queremos, mas aquilo que precisamos, que nem sempre é a mesma coisa. Então, essa ligação que a prece, quando pedimos o socorro do mais alto, faz para nós com o mundo espiritual. Mas esclarece, Aniceto, que também é possível fazer a chamada prece para o mal. Ou seja, quando desejamos o mal. E assim, como quem deseja o bem se liga ao mais alto, aos espíritos de ordem elevada, quem deseja o mal em uma prece se liga aos espíritos de ordem inferior, aos espíritos que também desejam o mal. A prece é uma questão de sintonia. E, obviamente, quem assim o faz, ao estabelecer essa sintonia e essa relação com espíritos inferiores, terá prejuízos com o efeito dessa situação. Por fim, nesse capítulo aqui, o André Luiz nos traz uma coisa, uma afirmativa muito interessante. Em determinado momento, diz o André Luiz: o Senhor, todavia, atende sempre a todos os homens de boa vontade por intermédio dos homens bons que se edificam na casa divina. Essa frase, então, dita por Aniceto e dado conhecimento a nós através de André Luiz, é aquela mesma que diz que Deus ajuda os homens através dos próprios homens. Está querendo dizer, Aniceto, que Deus, para nos ajudar, não precisa manifestar a sua, vamos dizer, presença. Ele o faz através daqueles espíritos que têm condições de ajudar. Quantas vezes nós precisamos de ajuda, rogamos a Deus em prece ajuda, e algum amigo, alguma pessoa conhecida, algum parente se aproxima de nós para ajudar. E esse é o efeito da prece. Por fim, o Aniceto esclarece uma questão fundamental que nós precisamos entender. Ele explica para André Luiz e Vicente que naquele pavilhão 1.980 abrigados dormem, recebendo alimento e medicação. Desses 1.980, 400 são atendidos com alimento e medicação específicas, porque são aqueles que se demonstraram mais suscetíveis à melhoria, a despertar. Dos 400, 2/3 recebem passes magnéticos, porque 2/3 são os mais aptos ao despertar daquele sono profundo em que se encontram. Muitos daqueles não podem receber água efluviada, ou seja, água com fluidos já trabalhados, fluidos específicos. Desses, poucos são atendidos com sopro curativo. E apenas 2 se levantaram. Então, de 1.980 abrigados, apenas 2 se levantaram. Apenas 2 conseguiram receber todos os benefícios da prece, do trabalho, do alimento, da medicação, que recebem continuamente. Encerra o capítulo O Aniceto desta forma: façamos todos o bem, sem qualquer ansiedade. Semeemo-lo sempre e em toda parte, mas não estacionemos na exigência de resultados. O lavrador pode espalhar as sementes à vontade, onde quer que esteja, mas precisa reconhecer que a germinação, o crescimento e o resultado pertencem a Deus. Convida-nos o André Luiz, trazendo-nos essa mensagem, a refletir que nós não podemos ter ansiedade de ver os resultados do bem que fazemos quando ajudamos um trabalho de assistência fraterna, quando ajudamos alguém, uma família. Nós não temos que ter ansiedade de ver o resultado, porque o resultado não depende de nós, depende de Deus, depende das pessoas agirem, mudarem seus comportamentos, depende das circunstâncias. A que nos interessa é ajudar. Nossa ajuda será acrescida a esse, todo esse conjunto de recursos, para que a pessoa, a seu tempo, desperte para a realidade, mude seus hábitos, mude seu comportamento, adote uma nova forma de viver. Notemos bem, Aniceto recomenda-nos a não ter ansiedade. Mesmo porque, se tivermos ansiedade perante o resultado de um trabalho, ou melhor, na expectativa de resultado de um trabalho que está sendo feito, nós podemos até mesmo desistir por não ver o resultado. Imaginemos se todos aqueles que trabalham ali naquele pavilhão, ao verem que dias seguidos ninguém se levanta, como o próprio Alfredo afirmou, que às vezes, então, ele dá-nos a perceber que às vezes passam dias sem nenhum dos espíritos se levantar. Imagine se tivéssemos ansiedade do resultado, percebendo que ninguém se levantava durante dias seguidos, desistiríamos do trabalho. Quando trabalhamos no bem, não temos uma tarefa com resultados que devem ser alcançados a curto prazo, em um número X de resultados, em um número X de realizações. Não se trata de uma atividade comercial competitiva. Trata-se, sim, de fazer o melhor, que o resultado virá a seu tempo. Enquanto o resultado não vem, convida-nos ano certo a continuar trabalhando. Muito bem, pessoal, concluímos aqui o nosso estudo e convidamos vocês a continuarem acompanhando. Até o próximo programa.

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1: Bezerra de Menezes salva escritor. Conta Almerindo Martins de Castro que um dos mais brilhantes escritores, membro da Academia Brasileira de Letras, encontrava-se certo dia numa situação desesperadora, com dificuldades suficientes para levá-lo ao suicídio. Comparecendo à sede da Federação Espírita Brasileira, pediu a Manuel Quintão que, na qualidade de médium, servisse de intermediário num apelo ao espírito Bezerra de Menezes, solicitando um conselho paternal ante a situação terrível em que se encontrava. O próprio escritor comentou publicamente que ficou aguardando em um dos gabinetes do primeiro andar da federação. Quintão, depois de certo tempo, volta sereno, tendo em suas mãos a comunicação daquele que na terra foi chamado de o médico dos pobres. Começava por uma censura. Eu devia ter medido melhor as minhas forças. Mas, concluía o bondoso espírito, nem tudo está perdido. Há uma porta em que ainda não bateste. E disse Bezerra naquela comunicação: vai, conta tudo. Fala a verdade, que ela se abrirá com o favor de Deus. Curiosíssimo, esclareceu o ilustre acadêmico no seu relato, até aquele momento julgava que não havia mais porta nenhuma para que eu batesse. Mal concluí a leitura das palavras de Bezerra de Menezes, vi num relâmpago, como se alguém me inspirasse, a porta na qual me esquecera de bater. E fui onde a inspiração me mandou. Fui sereno, confiante, seguro de que teria a consumação do meu desejo. Encontrei, de fato, as portas abertas de par em par. Tudo se resolveu graças a Deus. Finaliza Almerindo Martins de Castro a narrativa desse fato no livro Martírio dos Suicidas, informando que o escritor prosperou e cresceu em prestígio literário. A Academia Brasileira de Letras lhe sagrou o valor intelectual.
2: Pedi, e se vos dará. Buscai e achareis. Batei à porta e se vos abrirá. Portanto, quem pede recebe, e quem procura acha, e àquele que bata à porta, abrir-se-á. Asseverou Jesus.
3: 5:03.
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2: 5:06.
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10: Olá, gente, tudo bem por aí? Vamos para mais um programa com vocês. Hoje vamos iniciar o capítulo que fala da perfeição moral.
11: Parece um tema muito interessante, mas fiquei com uma dúvida. A perfeição moral tem a ver com fazer o bem?
5: Sim, tia Gleice. Fazer o bem é sempre muito legal, porque mostra que estamos crescendo e aprendendo a ser pessoas melhores. Sabe, quando você sente vontade de fazer algo não muito legal, como pegar um brinquedo que não é seu ou responder mal, mas você para, pensa e escolhe ser gentil, isso é ser virtuoso. É como se você tivesse um freio dentro do coração que te ajuda a seguir o caminho do bem.
12: Mas o tipo mais bonito de bondade é aquele em que a gente ajuda os outros só por amor, sem querer nada em troca. É quando você divide seu lanche ou ajuda um amigo não para ganhar um prêmio, mas simplesmente porque quer ver o outro feliz.
10: Certo, entendi. Nós temos uma história que vai tornar ainda mais fácil esse assunto tão importante. Começa para nós, por favor, tia Patrícia.
13: Era uma vez, em uma pequena cidade cercada por montanhas verdes e rios brilhantes, duas crianças muito amigas, chamadas Lia e Tomás. Eles tinham cerca de 10 anos e estudavam na mesma escola, onde adoravam aprender e viver aventuras.
12: Certo dia, a professora Helena chegou à sala com uma caixa misteriosa. Ela sorriu e disse:
10: "Hoje vamos aprender sobre o verdadeiro valor de fazer o bem."
5: As crianças ficaram curiosas. A professora colocou a caixa sobre a mesa e explicou:
10: "Dentro dessa caixa existem desafios que mostram o que é a verdadeira bondade.

0: Lia e Tomás trocaram olhares animados. A professora chamou os dois para abrirem a caixa juntos.
1: Quando abriram, encontraram vários bilhetinhos coloridos. Cada um tinha uma missão.
2: O primeiro bilhete dizia: "Ajudem alguém sem contar para ninguém e sem esperar ganhar algo em troca."
0: No caminho para casa, Lia e Tomás viram Dona Marta, uma senhora idosa, tentando carregar sacolas muito pesadas.
1: "Vamos ajudar", disse Lia.
3: Eles carregaram as sacolas até a casa da senhora. Dona Marta agradeceu muito e ofereceu doces, mas as crianças sorriram e disseram:
2: "Não precisa, ficamos felizes só em ajudar."
4: Enquanto voltavam para casa, Tomás comentou:
1: "Engraçado, ajudar assim faz eu me sentir leve e feliz."
2: Lia concordou: "Acho que esse é o segredo do bem de verdade."
0: No dia seguinte, abriram outro bilhete: "Tentem vencer algo difícil dentro de vocês."
4: Na escola, Tomás percebeu que sempre ficava bravo quando perdia nos jogos. Durante o recreio, ele perdeu uma partida de futebol e sentiu vontade de reclamar. Ele respirou fundo e pensou na missão.
0: "Parabéns pelo jogo", disse ele ao time adversário, mesmo achando difícil.
2: Já Lia percebeu que, às vezes, não gostava de dividir seus materiais. Quando uma colega esqueceu os lápis de cor, Lia hesitou, mas depois entregou sua caixa inteira.
1: "Pode usar todos", disse ela.
2: Eles perceberam que vencer os próprios defeitos era uma das tarefas mais difíceis e também uma das mais importantes.
3: O terceiro bilhete dizia: "Tudo o que vocês têm pode ajudar alguém. Usem com sabedoria."
4: Lia tinha muitos livros de histórias que já havia lido.

0: A professora sorriu orgulhosa.
1: O último bilhete apareceu alguns dias depois. Ele dizia: "O maior bem é aquele feito com alegria, amor e sem cálculos."
0: Naquele dia, uma nova aluna chegou à escola. Ela era tímida e não conhecia ninguém. Lia e Tomás a convidaram para sentar com eles, brincar e conhecer a escola.
2: A menina ficou muito feliz e logo fez novos amigos. Na hora de ir embora, Lia perguntou para Tomás:
1: "Você acha que completamos todas as missões?"
3: Tomás sorriu. Acho que essas missões nunca acabam.
0: No último dia de aula, a professora revelou que a caixa estava vazia desde o começo.
4: As verdadeiras missões estavam dentro de vocês, disse ela. Sempre que alguém escolher fazer o bem, vence um defeito ou ajuda outra pessoa sem esperar recompensa. Está se tornando uma pessoa melhor.
2: Lia e Tomás perceberam que a bondade não era uma tarefa, era um jeito de viver. E desde aquele dia, eles continuaram espalhando gentileza por onde passavam, descobrindo que cada pequeno gesto podia transformar o mundo em um lugar mais feliz.

0: É isso aí, minha gente. Gentileza gera gentileza e torna o nosso mundo mais leve e harmonioso. Um abração e fiquem com Jesus.
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1: 5:32.
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As palavras de Jesus são sementes de Deus, lançadas no solo do nosso coração, para que um dia, em tempo próximo, quando estivermos prontos, destituídos do egoísmo, das vaidades humanas, possa brotar verdadeiramente nas nossas almas o Evangelho de nosso Senhor Jesus Cristo. E então, o reino de Deus edificado em nós se manifestará através das nossas ações, em família, em sociedade, aonde quer que sejamos convocados para o trabalho no bem. O mundo físico hoje é tremendamente paradoxal quando observamos a presença de uma tecnologia maravilhosa, fazendo com que todos os continentes, todas as criaturas humanas estejam interligadas através de aparelhos celulares e das redes mundiais. O homem já salta para a estratosfera e já sonha e principia construir estações espaciais para, além dessas estações, explorar outras galáxias, outros planetas e outros mundos. Na vida na Terra, também se dá na intimidade dos laboratórios, as práticas laboratoriais onde o homem, através de microscópios poderosos, consegue contemplar o microcosmos, surpreendendo a todos com a descoberta pela ciência de vacinas e métodos medicinais que garantam a longevidade da vida humana. O oceano também recebe a visita da ciência humana e, através de equipamentos ultramodernos, o homem mergulha nos reinos abissais, fazendo descobertas, demonstrando que o universo é obra inteligentíssima. Tudo isso demonstra na prática que o homem dá saltos largos em direção ao conhecimento científico. Todavia, embora o homem alcance voos significativos na área da ciência, ele ainda não consegue lograr a intimidade da própria alma. Ainda engatinha dentro de si mesmo, sem conseguir descobrir os meandros da própria alma, os escaninhos do seu coração. Nos instantes de tribulação, não serão as grandes tecnologias, os telescópicos moderníssimos, os microscópicos moderníssimos que conseguirão aplacar a dor humana, aliviando as angústias, o vazio existencial que vem arrojando criaturas cada vez mais em práticas suicida e complexos problemas depressivos. É o homem que ainda não aprendeu a transitar dentro de si mesmo, nos áridos desertos da própria alma, pois ele ainda segue em busca de respostas, mergulhado em tudo o que a vida material propõe e esquecido das suas necessidades espirituais. Por mais elevada que seja a inteligência humana no aspecto científico, ou por mais simples que seja a criatura a transitar pela vida no planeta, ninguém prescinde de um abrigo ou da presença de Deus a acalentar, a trazer novas esperanças, a apontar novos caminhos para o espírito imortal.
civilizações se sucedem, conhecimentos intelectuais são descobertos, mas os restos fumegantes dos escombros das civilizações presas ao materialismo ainda são sinais muito claros de que o homem, embora passados muitos séculos, ainda transita na faixa da ignorância quanto à sua própria essência espiritual. Coube ao Espiritismo, todavia, revivendo os ensinamentos de Jesus e se anunciando como o Consolador prometido enviado pelo profeta Galileu, trazer para a criatura humana uma lente nova para que se possa contemplar as velhas problemáticas e conflitos existenciais sob uma nova ótica, uma nova perspectiva. A visão de Jesus, apresentada pelo Espiritismo, se desdobra de maneira nunca antes imaginada. E nós outros hoje, embevecidos, encontramos de fato, no Mestre Divino, no Profeta de Nazaré, o abrigo necessário para seguirmos em nossa trajetória evolutiva. Nunca antes na história da humanidade, o amor e as informações redentoras do Evangelho estiveram tão presentes como farol que ilumina o nosso caminhar pelo mundo. O profeta compassivo e meigo segue sinalizando, apontando caminhos, cabendo a cada um de nós descobrir dentro de si os únicos inimigos e os embates necessários para que possamos, tomando posse das nossas vidas, caminhar em direção à nossa redenção. Cristo é a lei divina que nos chama para o entendimento de níveis mais altos da vida. Jesus é a soma das qualidades edificantes com que nos compete escalar os cimos da evolução a qual estamos destinados. É por isso que o cristianismo redivivo, apresentado pela doutrina dos Espíritos com a publicação da primeira obra, O Livro dos Espíritos, em 18 de abril de 1857, nos convida a entronizar o Senhor dentro do nosso coração, dentro das nossas almas. O mundo nos convida e nos chama a vivermos as coisas do mundo, mas apenas Jesus pode nos dar a paz de Deus, aquela paz que o mundo não pode nos oferecer. É preciso então que nos desvencilhemos das velhas cangas emocionais, dos arreios que nos mantêm presos ao chão desse planeta de provas e expiações, para, num esforço maior, alçarmos voo em direção às conquistas espirituais. Quantos personagens na história do cristianismo não transitaram pelas mesmas faixas do entendimento grosseiro que nós transitamos hoje? No entanto, o Cristo não desistiu de nós e segue trazendo para o nosso coração as suas palavras divinas. É preciso que instalemos em nossos corações essas sementes e as cultivemos de modo que o Evangelho possa florescer em nosso coração e manifestar-se por nossas atitudes e por nossas palavras. Quando instalarmos o Divino Inspirador em nossa própria vida, materializando-lhe os ensinamentos à frente uns dos outros, o Reino dos Céus brilhará em nós, gerando felicidade e enaltecendo a vida. As palavras de Jesus são sementes de Deus,
plantadas em nosso coração pelo divino agricultor, para que brote em nossa alma a flor do Evangelho, com suas belezas inovidáveis.

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2: Cinco horas e 51 minutos.
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4: A renovação de ânimo. O desânimo é inimigo sutil do ser humano. Instala-se a pouco e pouco, terminando por vencer as resistências morais que se sentem desestimuladas por falta de suporte emocional para a luta. São várias as causas do desânimo. Pode ser resultante de uma enfermidade orgânica que gera perda de energia, por consequência, de entusiasmo pela vida. Pode resultar de estresse decorrente de agitação ou de tensões continuadas. Também por frustrações profundas que deixam na alma um grande vazio. Contudo, seja qual for a causa, o importante é não se deixar envolver pelo desânimo, desalentador e destruidor de vidas. Se a causa é a enfermidade, o estresse ou a frustração, há que se buscar a terapia conveniente. Por vezes, um pequeno estímulo, um alento, é suficiente para se sair de um estado de desânimo para o de entusiasmo. Um ilustre juiz contou certa vez um episódio que transformou toda a sua vida. Aos 16 anos de idade, viu-se obrigado a deixar a escola e a se empregar como varredor numa fábrica. Quando veio a crise econômica da década de 1930, numa tarde cinzenta, na véspera de Natal, ele foi despedido, junto com centenas de outros empregados. Quando saiu para a rua ao final do turno de trabalho, foi seguindo no meio de uma fila silenciosa e sombria de operários. Embora adolescente, ele se sentia envelhecido num mundo sem esperanças. À sua frente, caminhava um homem magro e mal vestido. Aquele homem também fora despedido, mas ia assoviando pelo caminho. O rapaz se aproximou dele e perguntou: "O que você vai fazer agora?" E o desconhecido respondeu com naturalidade: "Acho que vou para a África." "Lá, rapaz, as estrelas sobre o deserto são do tamanho de ameixas. Ou talvez eu vá para o Rio de Janeiro. As luzes ali sobem sem parar, da praia até o céu. O mundo é bem grande, rapaz, e o que há nele dá de sobra para fazer qualquer homem feliz, desde que não tenha medo de ir aonde a cabeça e o coração o levarem." Para o adolescente, aquelas palavras tiveram um grande efeito. Foi como se tivesse sido aberta uma janela na parede de uma prisão e ele pudesse ver através de milhões de quilômetros. Foi para casa com a cabeça cheia de planos. Se aquele homem, bem mais maduro do que ele, tinha forças para tecer planos para o futuro, ele, adolescente, deveria ter muito mais. E pensando assim, na semana seguinte não somente conseguiu encontrar um meio de se manter, como se matriculou numa escola noturna, perseguindo o seu sonho que viria a se tornar realidade: formar-se em direito e seguir a carreira da magistratura. Ser um juiz. Nunca será demais insistir que a oração é arma poderosa para o combate ao desânimo. Ela favorece a canalização de energias superiores que vertem da divindade em direção ao indivíduo que se encontra em atitude receptiva. Com a prece, a criatura vai sentindo momentos de bem-estar e euforia. São momentos rápidos, mas que pela constância vão se fixando na criatura até se tornarem habituais, preenchendo o vazio interior. O hábito da oração sincera a restitui à alegria de viver, oferecendo ao ser metas saudáveis e renovadoras que o enriquecem de paz interior.

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1: Cinco horas e 57 minutos.
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0: Jesus falou, amai-vos uns aos outros. Quem puder fazer isso, está bem.
1: O que está faltando para as pessoas?
0: Cada um fazer o melhor que puder. Fazer para os outros o que a gente quer fazer para nós.
2: Chico Xavier.
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0: Muito bom dia, querido ouvinte, querido internauta, em sintonia conosco aqui na nossa emissora do bem. Muito bom dia, Divina.
1: Bom dia, Rubens. Bom dia, queridos irmãos. É uma alegria a gente estar aqui para somar com esse momento tão importante que é o momento de preces. É,
0: acabou o pinga-fogo, acabou agora mesmo. E aí nós estamos aqui, brincadeiras à parte. A Divina que normalmente está aí na van escutando a gente, né? Hoje, não, mas na terça-feira normalmente você fica em casa, tá certo.
1: É, teve umas terças-feiras que eu tive que
0: trabalhar.
1: Mas hora extra.
0: Mas no, como é férias de escola, você já viu, né? Aí a gente está aproveitando a presença da Divina aqui para fazer a prece com a gente hoje, tá bom? Então ela vai estar ali se concentrando, né? Eu tava ouvindo a música aqui, não temas, ah, lembrei do céu, viu, gente? Ah, ó, se inscreve lá no céu, tá?
1: É verdade.
0: congressoespirita.com.br, congressoespirita.com.br. Vai ser muito bom a gente poder contar com a sua presença aqui com a gente, pra gente cantar parabéns de 18 anos da Web Rádio Fraternidade. Você sabe que é a Divina que organiza, né?
1: Eu fico e só... até mesmo, né, quando você faz a sua inscrição, a gente tem a oportunidade de organizar esse evento, né, gigantesco, com tanto carinho para todos vocês. Isso. E também, como a gente diz, né, dá oportunidade para outras pessoas que não podem participar, poder participar de longe.
0: Muito bem, isso mesmo, gente. Ó, então vamos nos preparando aqui para o nosso programa. Hoje tem muita coisa bacana, tem uma reflexão muito legal com a Ana Tereza, que a gente está recortando o programa dela desta semana aqui com a gente. Tem a leitura do Rindo e Refletindo com o Richard Simonetti. Tá aqui hoje, tem mais uma lição, né? Deixa eu ver como é que é a lição hoje. Encontro no céu, ó. O que será que foi o caos acontecido com o Chico que o Richard trouxe para a gente e faz a reflexão à luz da doutrina espírita? Tem então, como eu disse, o Lendo e Refletindo com o Chico, tem também a prece com a Divina, a reflexão com a Ana Tereza Camasmi, né? E tem também a mensagem dos Servos de Maria. Eu acabei de receber aqui, então a gente está preparando ela aqui para poder ler para você. Muito bonita, como sempre, né? Mas vamos lá, eu queria saudar o pessoal, esqueci, gente, perdão. Mas o pessoal que está ouvindo a gente pela rádio, muito obrigado a vocês pela presença, tá? Como a gente reprisa o programa às 6 horas, faz ao vivo 6 horas da manhã e reprisa às 12 e às 18 aqui na rádio, eu já aproveito para saudar todo mundo e agradecer a presença de vocês. Agradecer o pessoal que está conosco aí no YouTube, no Facebook, no X, no Instagram não está indo, por quê? Vamos ver por que não está indo no Instagram. Mas eu vou cumprimentar o pessoal que também vai estar chegando já já aí no Instagram da rádio para acompanhar esse nosso momento de prece, esse nosso momento de oração. E agradecer também a presença dos nossos amigos que se encontram aí nos canais parceiros. TV IDEAC, Seridó Espírita, Portal da Luz. Muito obrigado a vocês pela presença aqui com a gente no nosso momento de prece, no nosso momento de oração. Então, como eu falei para vocês, a gente vai trazer a leitura do livro Lendo, Rindo e Refletindo com Chico Xavier. Hoje a lição Encontro no Céu. Vamos lá? Vamos observar o caos que o nosso querido Richard registrou aqui no livro. Chico, como ocorre com a maior parte dos brasileiros, teve formação católica. Frequentou a igreja desde os verdes anos, levando a sério a vocação religiosa em que havia de pontificar. Qual não foi a surpresa quando, em 1931, após a publicação no Parnaso, publicação de Parnaso de Além Túmulo, um sacerdote reclamou no púlpito peremptório: esse médium espírita deve ir para o inferno. Chico, que iniciava seu trabalho, sentiu-se qual filho rejeitado pela própria mãe. Não podia entender como o fato de ser um intermediário dos espíritos, algo que deveria interessar a todos os círculos religiosos, como uma abençoada comprovação de que a vida continua, além do túmulo, seria o seu passaporte para as caldeiras do Pedro Botelho. Pela evidência mediúnica, reclamou com o espírito Maria João de Deus, sua mãe desencarnada. Ela respondeu tranquila: cada um fala o que quer. Se ele o mandou para o inferno, você não vai. Fica aqui mesmo na terra. O bom humor materno ajudou o médium a superar sua perplexidade e tudo ficou em paz. Em épocas recuadas, tínhamos na terra os procuradores de Deus, entre aspas, né? Clérigos que se julgavam investidos do poder de salvar as almas ou condená-las a irremissível inferno. Florescia o comércio das indulgências, que facultava aos defuntos de futuro duvidoso o passaporte para o paraíso, a peso de ouro pago por suas abastadas famílias. Foi uma das motivações da Reforma Protestante, iniciativa de Lutero, que condenou veemente tais práticas, situando-as como incompatíveis com a moral evangélica, no que estava absolutamente certo. Isso tudo vai sendo superado. Sacerdotes conscientes e esclarecidos sabem que ninguém tem esse poder, já que nosso destino, quando batermos as botas, será determinado por nossas ações, não por clericais indicações. Afinal, perguntará o leitor: o inferno existe mesmo? Não será a invenção dos teólogos para amedrontar os ímpios? Em princípio, podemos dizer, lembrando Jesus, que céu ou inferno são um estado de consciência. Explica o mestre em Lucas 17, 21. O reino de Deus está dentro de vós. Obviamente, o inferno também. Tudo depende do que fazemos, da natureza de nossos sentimentos e ações. Não obstante, se reunimos duas ou mais pessoas atormentadas, agressivas e infelizes em determinado lugar, podemos imaginar que ali está uma sucursal do lado de baixo. Richard, com seu humor. Frequentemente, pessoas que se divorciam alegam que a vida conjugal transformara-se em inferno tortura. Diz a esposa: meu marido queria levar-me à loucura com seu mutismo, uma múmia. E aí diz o marido: mulher em permanente tensão pré-menstrual, como a minha, é obra-prima do capeta. Não aguentava mais. Marido embutido, mulher neurótica, são fórmulas explosivas que detonam o casamento. Dois confrades conversavam sobre problemas conjugais. Diz o mais experiente da velha guarda: é o karma. O lar às vezes se transforma no inferno, envolvendo velhos desafetos para que paguem suas dívidas. Ainda bem que a gente pode sair. Pode, mas não deve. Ou voltarão juntos. Cruzes! Isso é sadismo divino. Devemos comer o pão que o diabo amassou? Sim. Perdão. Sem reclamar? Não se ausente, amigo leitor. Não é bem assim. O problema de relacionamentos no lar sustentam-se muito mais no comportamento do presente do que nos conflitos do pretérito. Considere que o objetivo primordial do matrimônio não é, aí o Richard põe entre aspas, o pagamento de dívidas, mas a harmonização da família. Para tanto, é preciso que alguém tome a iniciativa de observar as orientações de Jesus, com exercício

0: céu, amando-o apesar de tudo, e fatalmente ele acabará sentindo-se tentado a nos encontrar nele. Está aí a lição de hoje, Encontro no Céu, desse livro muito bacana. Está aqui, ó, Rindo e Refletindo, com Richard, com Chico Xavier, do nosso querido Richard Simonetti, que receba as nossas vibrações, viu, Richard, aí na espiritualidade. Vamos para o nosso Minuto de Sabedoria, eu volto já já, vamos lá, gente.
1: 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Já pensou em agradecer a Deus pelo ar que respira? Desde que nasceu, sem que jamais lhe tenha faltado? O ar está sempre à sua disposição, de graça. Agradeça ao Pai também a água que o dessedenta, o sol que ilumina seu dia, dando-lhe oportunidade de trabalhar, a noite que lhe proporciona o repouso, a saúde, a alegria, os amigos. O agradecimento é uma obrigação que jamais devemos esquecer. O nosso verdadeiro destino é a sabedoria e o amor. Que assim seja, paz e bem.

0: Se você quiser colocar seu copo com água aí do lado, uma garrafa, uma jarra, fique à vontade. Coloque aí do lado para ser fluidificado pelos nossos amigos espirituais, tá bom? Vamos trazer os pedidos de prece hoje gravados pelo Vinícius. Eu volto já já.
1: Senhor Jesus, aqui nos encontramos sobre os teus cuidados para darmos início aos pedidos de prece que nos chegaram. E a ti, meu amigo ouvinte, tenha certeza que nesse momento a equipe espiritual que nos assiste recolhe todas as nossas rogativas e nos fortalece para os embates da vida. Nosso primeiro pedido chega em favor do irmão Danúzio Martins Pinheiro. Também nos chegou um pedido para Bertoldo Martins, Deus Dedite Pinheiro, Regina de Souza e Antônio Rodrigues. Que todos sejam envolvidos pelo amor fraternal do nosso Mestre Jesus e que todos os irmãos que vieram em teus pensamentos nesse momento sejam envolvidos também pelo santo amor de Deus. Que assim seja.

Nós também queremos incluir nesses pedidos de prece a rogativa para Nestor Bierhaus e a Simone Bierhaus, que o alto possa envolver, viu? Pedido feito pela Cristina. Nós também incluímos nessas rogativas o pedido para Laís Barbosa de Souza, também para o Jean Lopes da Paixão, também preces para o Alexandro Teixeira de Souza, também para a Kelly Cristine Botelho e o Rafael Botelho e o Alexandre Botelho. Também é um pedido de prece que nos chegou para Ravena Isabel, que pede pela vó Tida na espiritualidade. Também preces para o Alex Martinho, para o Wesley Matos e o Bruno Matos e o Gabriel, a Deise Lucide de Oliveira, o Luiz de César Cavaler Rocha,

o Douglas Lopes Martins, que a presença de Nossa Mãe Santíssima envolva e ampare o nosso irmão. E também preces para Luísa de Césaro Cavaler. Acolha, Senhor, não só esses que a gente trouxe o nome, mas por cada amigo que está aqui com a gente agora. Que a Tua presença, Senhor, possa acolher esses pedidos. Muitos estão sendo feitos mentalmente. Eu tenho certeza que a Tua presença envolve esses corações. Vamos refletir aqui com a Ana Teresa. A gente volta já já. Vamos lá.

0: Eu trouxe para vocês hoje para a gente conversar um trechinho que Emmanuel reparou para nós, que está em Atos dos Apóstolos, capítulo 16, versículo 31, que diz assim: E eles disseram: Crê no Senhor Jesus Cristo e serás salvo tu e a tua casa. Então Emmanuel pegou esse termo mesmo, tu e a tua casa, e trouxe uma reflexão para nós importante. Por que que ele está dizendo aqui e tua casa? Tu e tua casa quer dizer que essas duas coisas andam juntas, não é tu ou tua casa. Então, quando a gente começa um processo de melhoria interior, nosso, ao mesmo tempo, a gente também está colaborando para a melhoria da nossa casa. Seja essa casa o lugar que você estiver. Pode ser a sua casa familiar mesmo, pode ser o seu trabalho, pode ser o seu trabalho espiritual, a sua convivência cotidiana. Onde é a tua casa, teu lar, né? Esse momento é importante de você refletir que tudo aquilo que você fizer para melhorar o seu humor, melhorar a sua maneira de falar, melhorar a sua condição de se comportar, de se relacionar, melhorar seus pensamentos, melhorar seu ânimo, seu otimismo. Se você for nesta direção de melhorar sua saúde integral, sua saúde como um todo, não tem como o seu entorno ficar separado disso. Tudo mais que te acompanha recebe os influxos das suas mudanças. O que às vezes até traz um pouco de desconforto para as pessoas, porque elas estranham a nossa mudança. E nós estamos ensaiando a nossa mudança, né? Então, quando a gente começa a mudar alguns comportamentos, a ser mais afetivo, a abraçar mais, a escutar mais, a ter mais disponibilidade, melhorar nosso egoísmo, ser um pouco mais disponível com os outros, ser mais gentil. Quando a gente vai mudando essa psicosfera, a gente começa a incomodar porque os outros esperam da gente o mesmo comportamento anterior. Então começam a duvidar, às vezes até a escarnecer. Ah, olha só, depois que ele foi para casa espírita, olha como é que ele ficou. Ah, olha só, depois que ele fez isso, começou a fazer terapia, como, ah, ficou assim, ficou assado. Deixa isso passar. Na verdade, esse incômodo que as pessoas sentem é que elas estão sendo convidadas também a modificarem seu comportamento com você, na medida em que você não mais contracena com o comportamento anterior. Vamos imaginar que antes você se relacionava com alguma pessoa em que só tinha relação através do grito, né? E aí você para de gritar. Você aprende a silenciar um pouco, você aprende a argumentar menos, silenciar mais, escutar mais. O outro vai continuar convidando você para o grito, para a confusão. Mas você não aceita mais esse convite. Então, esse outro fica meio sem lugar, ele reclama. Até que ele se convence de que seu comportamento não é mais o mesmo. De tanto você resistir ao convite do grito. Então, quando você sustenta esse movimento novo, o outro, no tempo dele, pode ou não aceitar o seu convite para uma relação mais saudável. Às vezes aceita o convite da gente para uma relação mais saudável, passa a gritar menos, menos, até não gritar mais. Então assim a gente vai mudando, serve até para quando você para de fumar. É impressionante quando a gente para de fumar o que tem de gente que oferece cigarro para a gente, acostumado com o nosso comportamento anterior. E mesmo quando a gente diz assim, não, eu parei de fumar, o outro diz assim, não, mas só uma tragadinha, só um cigarrinho, só agora, só um pouquinho, né? Porque se você aceita, ele não precisa se modificar. Mas se você recusa, ele é obrigado a parar de contracenar com você, a fumar com outras pessoas ou a fumar menos do seu lado ou até a não fumar. Então, não é que você vai fazer mudanças com a intenção de mudar os outros. É você aprender a sustentar suas mudanças. É você conseguir manter o seu comportamento novo através de atitudes novas. Não precisa nenhuma grande revolução. É o começo, é você sustentar o não. é você sustentar o movimento de recusa daquilo que é lesivo. Então, é o parar de fumar, é o parar de beber, é o parar de gritar, é o parar de procrastinar, é o parar de existir, é o parar de controlar, é o parar com tudo aquilo que atrasa o meu desenvolvimento, que paralisa o meu crescimento. Então, para a gente se salvar, minha gente, precisa desse primeiro passo. É o não para aquilo que é viciante. É o não para aquilo que é adoecido. É o não para aquilo que me destrói, que me diminui, que me tira a vida. Então, quando você começa a fazer esse movimento, não tem como não mexer em quem está no seu redor. Então, é preciso paciência e calma com você se em algum momento de sustentação você fraquejar. Se você fraquejar um pouco, tudo bem também. Daqui a um pouco você retoma. Não desista. Sustentação é algo que a gente está construindo. Toda mudança pede sustentação. Sem sustentação, sem você manter o seu comportamento com todas as suas forças, daqui a um pouco aquela mudança se enfraquece e se desfaz. Então, que você tenha força para sustentar esse passo novo. E você possa, aos poucos, se alegrar com os resultados da sua sustentação. Daqui a um pouco você vai se sentir muito feliz. Nossa, consegui vencer a mim mesmo. Porque o que a gente veio vencer não são as pessoas, a gente veio vencer a gente. Vencer os nossos movimentos infelizes. Vencer os nossos movimentos viciantes. Então, olha que coisa bonita Emmanuel vai dizer pra gente, né? Não importa que os outros sejam descrentes, que os outros se demorem endurecidos. Nem te interessa a ironia, o sarcasmo, a discussão áspera, nem observações indesejadas e esquisitas, né, que as pessoas fazem, né? Você engordou, você emagreceu, tá com dinheiro, isso. Então, assim, vai deixando isso de lado. Faça-se de surdo dessas comunicações. São provocações, somente isso. São incômodos que a gente está provocando. Não é que os outros sejam menores do que a gente. Eles estão adormecidos como tantas vezes nós é que estivemos adormecidos. É preciso a gente lembrar que no passado nós fomos os escarnecedores, os críticos. Então agora é hora da gente entender que quem critica de alguma maneira também tem vontade de ter aquele movimento novo, né? Então, continua nosso Emmanuel aqui. O cristão, onde estiver, encontra-se no domicílio de suas convicções regenerativas para servir a Jesus, aperfeiçoando e iluminando a si mesmo. Olha só isso. Então, as nossas mudanças, junto com Jesus, é para a gente se iluminar. Então, se o outro ainda está escolhendo um caminho mais escurecido, paciência. Mas não desista dos seus movimentos de iluminação porque os outros não te acompanham no mesmo ritmo e da mesma forma. Diz ele aqui, basta uma estaca para sustentar muitos ramos. Uma pedra pode equilibrar um edifício inteiro. Não te esqueças, pois, de que se verdadeiramente aceitas o Cristo e a Ele te afeiçoas, serás conduzido para Deus, tu e tua casa. Então, meus amigos, muita força para as suas mudanças, muita energia positiva para você sustentar os pequenos movimentos de salvação que você já consegue fazer por si. Um grande abraço, até o nosso próximo programa.
1: Então, gente, esse recorte, na verdade, quase que é o programa inteiro, né? Eu estava olhando aqui da Ana Tereza, vai estar disponível daqui a pouquinho no YouTube, é o programa que está rodando essa semana. Eu coloquei o link aí no chat. Quem está aqui acompanhando no YouTube deve ser redirecionado, mas qualquer coisa é só pedir para a gente no WhatsApp, tá? Se você recebe normalmente o nosso material todo dia, o material que a gente encaminha todo dia, vai junto com ele hoje, junto com o momento de oração, tá bom? Vamos fazer a prece com a Divina. Na sequência eu trago a lição dos servos de Maria, que está muito bonita, como sempre, né? Aquela palavra confortadora que vai nos dando força para a gente seguir a nossa jornada. Vamos lá? A Divina já está preparada ali.

Deus, Pai amado e querido, Criador de todas as coisas, Criador de todos nós, que nos enviou Teu Filho amado e querido Jesus, esse companheiro e mestre, que veio através de Maria, bondosa mãe, esta que acolhe os aflitos, aqueles que se sentem só e abandonados, sustentada através desta espiritualidade amiga e maior que sustenta todos nós, que nos dá força e coragem para vencer as nossas dores, as nossas dificuldades, respeitando o nosso livre-arbítrio, mas estando conosco, nos envolvendo, nos abraçando e nos sustentando. Agradecemos, Senhor, pela bênção da vida, pela oportunidade de aqui estarmos envolvidos pelo Teu amor maior. Sabemos nós que somos ovelhas Tuas, Senhor, Teus filhos amados, e que nos ama infinitamente. Nos ama com os nossos defeitos e com as nossas dificuldades. É o nosso Pai. Pai que deu vida também ao nosso Pai aqui na terra, que nos acolheu e nos recebeu e nos educou, dando-nos sabedoria para lidar com as dificuldades, sustentação, família que acolhe, família que ama, família que quer bem. Essa que sustenta toda a humanidade. Pois num lar onde há sabedoria, há também, Senhor, amor. Este que sustenta esses que ali estão, que vão dar frutos em outros lares, com outros espíritos que virão. E esta é a rede que Deus conta conosco para frutificar e para dar vida à terra. Deus, Pai amado e querido, às vezes nos encontramos em dores que achamos que não vamos conseguir. Corremos, fazemos e às vezes caímos. Mas não desista tu, não desista vós. Porque precisamos caminhar e retomar sempre. Receberemos a sustentação necessária. Não desista. Porque às vezes, tantas vezes tentamos, num concurso reprovado, na dificuldade de um relacionamento, no trabalho frustrado, nas questões difíceis financeiras que atravessamos, nas dores que passamos através de doenças que são a nossa depuração aqui na Terra. E às vezes descrentes, desanimados, achamos que não vamos conseguir, estacionando por algum tempo, pensando que estamos sozinhos. Não, queridos irmãos, levante a tua cabeça.
Abra o teu coração. Faça a tua prece. E acredite. Acredite em Deus, em Jesus, este nosso amigo, companheiro. E se mais uma queda te frustrar, levante-se novamente. Nesse instante, veja a figura de Jesus erguendo a ti, segurando a tua mão, te abraçando e dizendo a ti: eu te amo. Siga, abrindo os braços para que você possa caminhar, mas sustentado por tanto apoio, por tanto carinho destes amigos espirituais de Jesus, de nossa Mãe Maria, envolvendo a ti. Sinta estas energias e siga. Chore se for preciso. Chore se necessário. Mas não desista. Siga sempre. Seja quantas for as quedas que passar, terá sempre a sustentação para seguir. Seja qualquer problema que esteja atravessando nesse instante, mesmo aquela doença que está passando e que está nos teus momentos finais, não é o fim. Sinta a ajuda, querido irmão. E que estamos passando por este momento agora, mas que o nosso espírito é eterno. E que encontraremos forças e coragem, oportunidades infinitas, para que possamos retornar à vida através da reencarnação. Para que possamos melhorar esta dificuldade que pedimos na espiritualidade para atravessar. E que lá nos foi dito que teríamos apoio. Sinta o abraço. Sinta o abraço da nossa Mãe Maria. Esta mãe que nos envolve. Esta mãe que nos sustenta. Jesus, a espiritualidade maior que está conosco. Sinta na natureza, nos alimentos que recebemos, no sol que brilha e no amor divino de Deus, a sustentação para seguirmos caminhando e progredindo sempre. Nunca, nunca, queridos irmãos, estamos sós. Por mais difícil e complicado que seja a situação que atravessamos neste momento, sinta Jesus te envolvendo, pegando na tua mão, enxugando as tuas lágrimas e te abraçando. E como trouxe a mensagem para todos nós, às vezes ouviremos daqueles que mais amamos palavras que nos machucam e que nos testam, palavras que são ditas e que, através do livre-arbítrio de cada um,
todos podem falar, mas você pode dizer não, não recebendo farpas, venenos, às vezes poderosos, que vêm de corações amargurados, que também são os nossos irmãos, e que no teu íntimo também querem melhorar e um dia vão se transformar. Hoje, às vezes, escutamos palavras assim, que também já foram ditas por nós. Gestos que também, às vezes ainda nesta vida, fizemos aos outros. Então, vejam tudo isso com amor divino e maior, usando a palavra e o sentimento do perdão, e não recebendo estes sentimentos que ainda brotam da humanidade e de espíritos ainda que por aqui se encontram, prejudicados por nós e por outros companheiros. Faça do teu dia a alegria de viver. Coloque a prece e o amor no teu coração. Leituras edificantes, músicas tranquilas que possam te acalmar. Sentimentos de amor e de bondade para com aqueles que ainda, infelizmente, exalam veneno e não nos desejam bem. Envolva através da prece, sentimento que cura a nossa alma, sentimento que tem que fazer parte do nosso dia a dia. Envolva tantos irmãos, países, nações, hospitais, asilos, crianças, idosos, de muito amor. Façamos a nossa parte, queridos irmãos. E não desistamos nunca, pois temos Deus, Jesus, Maria e todos esses espíritos que nos apoiam. Agradecido, Senhor, por esta oportunidade, por esta reflexão, encerramos aqui este momento, envolvidos pelo teu amor divino e maior. Que assim seja.

Vamos para o nosso, para a mensagem dos servos de Maria de hoje. Vamos lá.

0: quando nossa mãezinha querida nos diz: isso também passa, ensina-nos que as tempestades e os problemas são lições que passarão, preparando-nos para a maturidade espiritual. Não foram e nunca serão perenes. São, sim, momentos de lapidação de nosso espírito para melhor. Que possamos, assim, ter paciência e resignação diante das dificuldades, extraindo delas sempre as lições do amor e da humildade. O amparo sempre estará ao nosso lado, se decidirmos pelo amor. Logo, tudo passará e depois você ficará surpresa, com a força que surgiu em seu íntimo para enfrentar as dificuldades com bom ânimo, e perceberá que saiu dessa experiência melhor do que era antes. É a lei do amor, perdão, é a lei do progresso, é a lei do amor. Tenha olhos para o amor. Quem assim enxerga a vida não perde a boa faixa vibratória que nos coloca em contato com tantos espíritos amados. Isso nos torna leves e preparados para a vida e para o resgate necessário. Muita luz e perfume divino de nosso Pai em suas vidas. Servos de Maria, 21 de julho de 2026. Muito bem. Gente, que mensagem linda, né? Hoje é aniversário do Sérgio. Sérgio é um amigo nosso, responsável por nos ajudar a chegar a essas mensagens, viu? Parabéns, muitas felicidades para você, viu? Deus te abençoe sempre. Abençoe a Ana também, toda a família, tá?
1: Parabéns, Sérgio. Você é um amigo muito querido, a Ana, né? Que sempre nos acolhe, né? Nos dá forças, né? Para que a gente possa continuar. Parabéns. Parabéns mesmo, esse casal maravilhoso que vocês são.
0: Gente, fica com Deus, muita paz. Se Deus permitir, amanhã cedinho a gente está de volta. E eu quero te ver no céu, viu, gente? Vamos para o céu. Venham para o céu. Tá? Acessa lá congressoespírita.com.br. Qualquer dúvida, entre em contato com a gente, manda a mensagem. E vamos que vamos. Tá tão bom que a gente não tá querendo nem acabar o programa, mas tem que acabar, né? Que o povo tem que trabalhar, a gente tem que correr, né? Tá certo. Fica com Deus, gente. Muita paz pra todo mundo. A rádio continua aqui 24 horas. No YouTube também tem muita coisa bacana. Claro, né, gente? Com muita esperança sempre.
2: Esperança. Guarde a certeza que dias melhores virão. Ajuda. Aguarde no bem sempre. Tenha certeza de que as dores passarão, deixando as marcas para o Cristo de aprendizado e paz. Tendes esperanças. Deus não desampara. Jesus não nos abandona. Mãos amigas surgirão. Uma nova alvorada surgirá radiante. Guarde o amor e aguarde o labor do bem, e a felicidade reinará. Afinal, devemos saber que não importa se a esperança é a última que morre, mas tem que ser a primeira que nasce. Alfredo Júlio.
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8: 6:50.
9: Olá, amigos da Web Rádio Fraternidade. Eu sou a Bárbara Bezerra e te convido para acompanhar o nosso programa sobre comunicação não violenta, aqui na emissora do bem. Espero que gostem do tema abordado hoje. Outro dia, atendi uma paciente que precisava ajustar uma prótese. Eu sou dentista e eu pedi para ela vir caso a prótese dela machucasse, que eu a encaixaria nos atendimentos ou marcaria mais consultas. Daí ela veio e logo que eu a chamei, ela já veio meio sem graça, se justificando, e eu dizendo que ela não se preocupasse porque eu estava ali para atendê-la e resolver o problema dela. Então fiz o ajuste e quando ela se sentiu confortável, eu a liberei dizendo que voltasse quando precisasse. Daí ela começou a chorar porque não queria me perturbar, mas que realmente ela estava incomodada e por isso veio. Eu fiquei meio chocada com essa situação e me perguntando por que ela se sentia culpada com essa situação e me lembrei de um trecho do livro Comunicação Não Violenta, de Marshall Rosenberg, que eu vou trazer agora. E aí o título dessa parte é o seguinte: a dor de expressarmos nossas necessidades versus a dor de não expressarmos. E o Marshall diz o seguinte: no mundo onde somos frequentemente julgados severamente por identificarmos e revelarmos nossas necessidades, fazer isso pode ser bastante assustador. As mulheres, em especial, estão sujeitas a críticas. Durante séculos, a imagem da mulher amorosa tem sido associada ao sacrifício e à negação de suas próprias necessidades, com o objetivo de cuidar dos outros. Devido ao fato de as mulheres serem socialmente ensinadas a considerar o cuidado com os outros como sua maior obrigação, elas muitas vezes aprenderam a ignorar as próprias necessidades. Num seminário, discutimos o que acontece às mulheres que internalizam essas crenças. Essas mulheres, se chegarem a pedir o que desejam, farão isso de uma maneira que tanto refletirá quanto reforçará a crença de que elas não têm nenhum direito legítimo às suas necessidades e de que estas não são importantes. Por exemplo, por ter medo de pedir o que precisa, uma mulher pode simplesmente deixar de dizer que ela teve um dia cheio, está cansada e gostaria de ter algum tempo à noite para si mesma. Em vez disso, suas palavras saem como se fossem uma causa judicial. Você sabe, não tive um momento para mim mesmo o dia todo. Passei todas as camisas, lavei as roupas a semana toda, levei o cachorro ao veterinário, fiz o jantar, fiz a marmita do almoço e liguei para todos os vizinhos para avisar da reunião do bairro. Então, entre aspas, implorando, que tal se você... Não, vem a rápida resposta. Seu melancólico pedido provoca a resistência de seus ouvintes, em vez de compaixão. Eles têm dificuldade para ouvir e valorizar as necessidades por trás dos pedidos e, assim sendo, reagem negativamente à sua débil tentativa de argumentar de uma posição em que ela deveria ou mereceria obter dos outros. No final, a mulher é novamente persuadida de que suas necessidades não importam, sem perceber que elas foram expressas de tal maneira que seria improvável obter uma reação favorável. Se não valorizarmos nossas necessidades, os outros também podem não valorizá-las. Minha mãe esteve uma vez num seminário em que outras mulheres estavam discutindo o quanto era assustador expressar suas necessidades. De repente, ela se levantou, deixou a sala e não voltou por um longo tempo. Ela finalmente reapareceu, parecendo muito pálida. Na presença do grupo, eu perguntei: "Mamãe, a senhora está bem?" "Estou", ela respondeu, mas de repente percebi uma coisa que foi muito difícil para eu aceitar. "O que foi?" E ela responde: "Acabei de tomar consciência de que tive raiva de seu pai durante 36 anos por ele não atender às minhas necessidades. Mas agora percebo que não disse a ele nenhuma vez com clareza do que necessitava." A revelação da minha mãe foi precisa. Não consigo me lembrar de nenhuma vez em que ela tenha expressado suas necessidades a meu pai. Ela dava dicas e fazia todo tipo de rodeio, mas nunca pedia diretamente o que precisava. Tentamos compreender por que foi tão difícil para ela fazer isso. Minha mãe cresceu numa família economicamente empobrecida. Ela se lembrava de que, quando criança, pedia as coisas e era repreendida pelos irmãos e irmãs, do tipo: "Você não deveria pedir isso. Você sabe que somos pobres. Você acha que é a única pessoa na família?" Com o tempo, ela acabou ficando com medo de que pedir o que ela necessitava só levasse à desaprovação e à crítica. Ela contou um caso de infância sobre uma das irmãs que tinha sido operada do apêndice e mais tarde ganhado uma linda bolsinha de presente de outra irmã. Na ocasião, minha mãe tinha 14 anos. Ai, como ela sonhava ter uma bolsa lindamente coberta de contas como a da irmã, mas não se atrevia a abrir a boca. Então, adivinhe, ela fingiu uma dor lateral e levou a história até o fim. A família a levou a vários médicos. Eles não foram capazes de dar um diagnóstico e optaram por fazer uma cirurgia exploratória. Isso havia sido uma aposta ousada da parte da minha mãe, mas funcionou. Ela ganhou uma bolsinha idêntica. Quando ela ganhou a ambicionada bolsa, minha mãe ficou extasiada, apesar da dor que sentia por causa da cirurgia. Duas enfermeiras entraram e uma delas meteu um termômetro em sua boca. Minha mãe disse "hum, hum", para mostrar a bolsa à segunda enfermeira, que respondeu "ah, para mim, não precisava, muito obrigada", e levou a bolsa. Minha mãe ficou perplexa e nunca conseguiu imaginar como dizer: "Olha, eu não quis dizer que eu estava dando a bolsa a você. Por favor, devolva para mim." Sua história revela de forma pungente quanto pode ser doloroso quando as pessoas não comunicam abertamente suas necessidades. E Marshall acrescenta que para nos libertarmos emocionalmente de algo, precisamos nos livrar de três coisas: da culpa, do medo e da vergonha. Eu sou a Bárbara Bezerra e estou mais uma vez muito feliz de estar aqui com vocês. Um forte abraço e até o nosso próximo encontro.
10: Esse foi o nosso programa sobre comunicação não violenta, apresentado aqui na Web Rádio Fraternidade. Espero que tenham gostado. Eu sou a Bárbara Bezerra e, se desejar saber mais sobre o assunto, entre em contato conosco no e-mail contato@cnvemação, sem a cedilha e o tio, .com.br ou no Instagram barbarabezerra.humaniza. A gente se encontra no próximo programa. Até lá!
8: 16 horas e 59 minutos.

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1: 7:03.
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7: 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Frase de Cosme Ferreira de Lima, da cidade de São Paulo. 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
1: O Conselho Espírita Internacional é uma instituição voltada a representar o movimento espírita de todos os países e em todo o mundo. Basicamente, ela foi criada com o propósito de promover o estudo, a difusão, a prática da doutrina espírita, permitindo que os conhecimentos espíritas, as ideias espíritas possam ser levadas a todas as partes e colocadas ao alcance e a serviço de todos. O Conselho Espírita Internacional surgiu em 1992, em Madrid, Espanha, basicamente pela ação de 9 países que o constituíram no momento da sua fundação. Esses países, na época, e ainda hoje participam do Conselho, são a Espanha mesmo, a França, Portugal, a Inglaterra, Itália, da parte da Europa, e da América. Participaram também dessa fundação o Brasil, a Argentina, Guatemala e Estados Unidos. O trabalho do Conselho Espírita Internacional tem sido no sentido de intensificar esse relacionamento entre todos os espíritas de todas as partes e trabalhar no sentido de dar um apoio cada vez maior junto aos núcleos espíritas, também de todos os países, visando, acima de tudo, oferecer a esses núcleos espíritas condições para promover um programa de estudo constante, metódico, cada vez mais aprofundado da doutrina espírita, desempenhar trabalhos voltados à divulgação da doutrina espírita e também proporcionar nesses mesmos núcleos a oportunidade do estudo e da prática da doutrina espírita, voltada acima de tudo no atendimento às necessidades humanas, às necessidades de todos aqueles que batem às suas portas buscando orientação, esclarecimento, ajuda e também consolação.
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5: 7:10.
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12: Olá, você seja muito bem-vindo a mais um programa Refletindo com Joana, aqui pela Web Rádio Fraternidade. Nós vamos dar continuidade ao nosso trabalho de autocura. Joana apresenta 4 propostas de autocura. Nós apresentamos no programa passado a apresentação dela, o que ela trabalha, essa questão da autocura. E hoje esse primeiro passo, né, nesse programa, é observar o pensamento, o seu teor preferencial, a fim de que irradie energias positivas saudáveis. Então ela vem trazendo esse processo de autocura na observação dos nossos pensamentos, principalmente no que tange nesse primeiro momento aos nossos adoecimentos, sejam adoecimentos físicos, psíquicos ou espirituais. E ela diz: para que eu libere de uma enfermidade, se não produz o engajamento do paciente em atividades psíquicas e físicas positivas, faculta de presença de outras doenças. O que ela dizer com isso? Você tem um transtorno, uma doença qualquer, e se você não se engaja em atividades psíquicas, então leitura, meditação, terapia, filmes bons, oração, atendimento espiritual, então tem valores e situações que isso vão te ajudar nesse processo psíquico. E nas questões físicas positivas, então se eu não tenho uma boa alimentação, se eu não busco um exercício físico, então eu vou produzir, é o que ela fala, vai facultar a presença de outras doenças. Então esse desejo de saúde é firmado na crença e na certeza de que o Pai quer a destruição do pecador. perdão, não quer a destruição do pecador, mas a do pecado. E quem defrauda a lei deve recompor-se perante a ela. Então, se eu estou passando dos meus limites, não cumpro regras, não observo os sinais do meu corpo, da minha alma,

0: espiritual. Ela diz, ao concentrar-se nela, que se entregue de corpo e alma aos resultados que advirão, deixando-se impregnar pelo otimismo, com irrestrita confiança em Deus. Então, o otimismo, o positivismo, a fé em Deus, são elementos, são ferramentas de fundamental importância. Ela diz, trabalhando mentalmente pela restauração das forças combalidas, em contínuo esforço a favor do bem-estar. Então eu estou naquela convalescência mental, então eu trabalho isso de que forma? Buscando todos esses elementos que eu trouxe, essas ferramentas. Então ela diz, olha, a irritação, a ansiedade, o inconformismo, o ciúme, a rebeldia devem ser rejeitados. Então, vem a ansiedade, vem a irritação, então você vai parar, usar o seu pensamento, a sua força moral, a sua condição de espírito imortal, sair desse quadro, estou inconformado, estou não aceito as coisas, então olha para isso, estou com ciúme, então o que é o ciúme para você? Que serviço que esse ciúme está te prestando? Estou rebelde com as coisas, então vamos olhar para isso, é isso que ela traz, por quê? Porque isso, as paisagens mentais, que são portadoras de raios destruidores que atingem os fulcros celulares e os desarranjam, alterando-lhes o ritmo e a multiplicação. Então ela fala aqui que esses comportamentos, ciúme, irritabilidade, ansiedade, inconformismo, rebeldia, gera então esses raios destruidores que provocam que nos fulcros celulares, desarranjando, alterando-lhe o ritmo e a multiplicação celular. Então você está, através desses comportamentos, adoecendo o seu corpo físico. Isso chamamos de psicossomática. O indivíduo deve concentrar-se numa visão saudável, projetando-se no tempo em condições de equilíbrio, ver-se recuperado, assumindo responsabilidades e desenvolvendo as atividades que pretende encetar. O que, ela está colocando? Fazer essa projeção futura, essa projeção mental que reestrutura o mecanismo do nosso perispírito, que foi afetado por esses estados mentais, esses pensamentos, recompõe o campo perispiritual, resulta em quê? Em efeitos e em forma de saúde. Resultam, perdão, em efeitos e forma de saúde, de harmonia e de entusiasmo. Olha o quanto que eu fazer essa projeção, estou doente, adoentado hoje, estou doente, mental, físico, emocional, moral, seja o que for. Então eu vou trabalhar isso, me projetando para um outro movimento futuro. Os pacientes em geral, com exceções naturais, sempre visualizam o estado de agravamento do mal que os aflige. Ah, vou ficar pior, não estou melhorando, está difícil. E essas projeções, esses pensamentos negativos, realmente são destrutíveis, são projéteis mentais que vão destruindo o nosso organismo, projéteis, tiros que nós damos no nosso corpo, nas nossas células, nesses sucros das nossas células, tá? Aí ela finaliza deixando para nós. Assim, visualizar-se com saúde no futuro e programar-se em ação constitui fatores fundamentais para a autocura. Então, faça a projeção e faço hábitos, pensamentos, sentimentos em relação a isso que eu estou vivendo, tá certo? Esse, então, é a nossa primeira parte do programa. Fizemos a interpretação, a apresentação da autocura, o primeiro tópico. O segundo tópico, manter em sintonia mental com a fonte do poder. Então, nós vamos ver nesse segundo tópico, nesse processo de autocura que Joana de Ângeles traz para nós. Grande abraço e até o próximo programa.
1: 7 horas e 18 minutos.

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1: 7:36.
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1: Você está aqui no Boletim Fraternidade, acompanhando a entrevista que estamos fazendo com a nossa irmã Leila Karim Bombazar de Andrade, ela que está lá em Salerno, na Itália. A Leila, que ajudou na tradução do livro Paulo e Estevão para o italiano. Nós estamos chegando à última parte desse bate-papo, a gente acabou dividindo a entrevista em várias partes. Bom, essa obra ela é encontrada na Edicei Europa, né? É uma obra também que é possível encontrar naquela livraria Amazon.com. O que você gostaria de dizer para os nossos ouvintes? Algo que eu não perguntei, mas que você acharia legal partilhar com eles? Afinal, falar de um momento que foi divisor de águas na divulgação do cristianismo, retratado na obra Paulo e Estevão, é fundamental. Então, o microfone da Web Rádio Fraternidade aberto para que você possa falar alguma coisa.
2: Bem, o que eu gostaria de dizer aos ouvintes da Rádio Fraternidade é que tanto eu quanto a Ana Ferrinho, a gente teve uma grande honra de poder participar de tudo isso. A gente se sentiu muito honrada, porque esse livro não é um livro normal, não é um livro assim, simplesmente um romance. Ele pode ser lido como um romance e se lê muito facilmente, mas é uma mensagem de amor, de esperança, de perdão, de misericórdia. É um perdão magnífico que coloca algoz e vítima lado a lado, trabalhando juntos em prol do amor, em prol da redenção. Agora a gente entende como é que as pessoas morriam nos circos lá do Império Romano, nas torturas que eles levavam, porque a pessoa sentia dentro dela essa chamada. E isso é magnífico, é lindo, é maravilhoso. E essa é a mensagem que Paulo Estevão deixa na gente. Essa mensagem de redenção. Como diz um dos personagens, Abigail, a Lu e a Paulo, que diz, ama, trabalha, espera e perdoa. São as mensagens, vamos dizer assim, aquilo que regula a vida das pessoas mesmo. Essa misericórdia divina que para todo mundo tem uma chance, todo mundo tem uma chance de redenção, mesmo o mais malvado que seja. Mas no momento que você toma consciência dos teus erros e quer consertar, mas quer consertar mesmo com o coração na mais limpa e pura intenção, vem dada para você a oportunidade disso. Nunca renegada a oportunidade de recomeçar para ninguém. E essa é uma mensagem muito linda, porque é uma redenção total da alma e do espírito de cada pessoa. Então, eu gostaria de agradecer essa oportunidade de poder condividir com vocês, compartilhar com vocês essa obra maravilhosa. Obrigada.
1: Bom, tá aí esse bate-papo que tivemos com a nossa irmã Leila Karim Bombazar de Andrade, que colaborou e muito na tradução do livro Paulo e Estevão para a língua italiana. Ela que está lá em Salerno, na Itália, nós conversamos com ela e ela prontamente atendeu a nossa reportagem. O material ficou muito bom, dividido em 4 partes. Ela ainda com aquela dificuldade português, italiano, mas ficou muito legal a gente saber da história de tradução desta obra fantástica, trazida pelo Espírito Emmanuel, através de Francisco Cândido Xavier. E você que está nos acompanhando, se você ainda não leu a obra, fica a recomendação para que você possa lê-la. Adquira o seu livro aí nas livrarias espíritas, na FEB e em tantas outras. E você que está aí na Europa, o livro também tem tradução para o italiano. A gente viu no decorrer das entrevistas que é possível adquirir o livro na Amazon.com ou mesmo entrando em contato com a Edicei Europa. Pesquisa aí no buscador da internet, no pesquisador da internet, no Google mesmo, Paulo Estevão italiano ou Edicei na Europa. Enfim, qualquer dúvida que você tiver, dificuldade, entre em contato com a gente, que a gente encaminha para a Leila lá, para o pessoal lá da Itália. Eles, com certeza, auxiliarão na sua aquisição dessa obra fantástica, que é o livro Paulo e Estevão. Muito obrigado, chegamos ao final de mais uma edição do Boletim Fraternidade. Continue sintonizados com a gente aqui na Emissora do Bem, a nossa querida Web Rádio Fraternidade. Até o próximo boletim.

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1: 7:50.
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3: Renovação de ânimo. O desânimo é inimigo sutil do ser humano. Instala-se a pouco e pouco, terminando por vencer as resistências morais que se sentem desestimuladas por falta de suporte emocional para a luta. São várias as causas do desânimo. Pode ser resultante de uma enfermidade orgânica que gera perda de energia, por consequência de entusiasmo pela vida. Pode resultar de estresse decorrente de agitação ou de tensões continuadas. Também por frustrações profundas que deixam na alma um grande vazio. Contudo, seja qual for a causa, o importante é não se deixar envolver pelo desânimo, desalentador e destruidor de vidas. Se a causa é a enfermidade, o estresse ou a frustração, há que se buscar a terapia conveniente. Por vezes, um pequeno estímulo, um alento, é suficiente para se sair de um estado de desânimo para o de entusiasmo. Um ilustre juiz contou certa vez um episódio que transformou toda a sua vida. Aos 16 anos de idade, viu-se obrigado a deixar a escola e a se empregar como varredor numa fábrica. Quando veio a crise econômica da década de 1930, numa tarde cinzenta, na véspera de Natal, ele foi despedido, junto com centenas de outros empregados. Quando saiu para a rua ao final do turno de trabalho, foi seguindo no meio de uma fila silenciosa e sombria de operários. Embora adolescente, ele se sentia envelhecido num mundo sem esperanças. À sua frente, caminhava um homem magro e mal vestido. Aquele homem também fora despedido, mas ia assoviando pelo caminho. O rapaz se aproximou dele e perguntou: "O que você vai fazer agora?" E o desconhecido respondeu com naturalidade: "Acho que vou para a África." "Lá, rapaz, as estrelas sobre o deserto são do tamanho de ameixas. Ou talvez eu vá para o Rio de Janeiro. As luzes ali sobem sem parar, da praia até o céu. O mundo é bem grande, rapaz, e o que há nele dá de sobra para fazer qualquer homem feliz, desde que não tenha medo de ir aonde a cabeça e o coração o levarem." Para o adolescente, aquelas palavras tiveram um grande efeito. Foi como se tivesse sido aberta uma janela na parede de uma prisão e ele pudesse ver através de milhões de quilômetros. Foi para casa com a cabeça cheia de planos. Se aquele homem, bem mais maduro do que ele, tinha forças para tecer planos para o futuro, ele, adolescente, deveria ter muito mais. E pensando assim, na semana seguinte não somente conseguiu encontrar um meio de se manter, como se matriculou numa escola noturna, perseguindo o seu sonho que viria a se tornar realidade: formar-se em direito e seguir a carreira da magistratura, ser um juiz. Nunca será demais insistir que a oração é arma poderosa para o combate ao desânimo. Ela favorece a canalização de energias superiores que vertem da divindade em direção ao indivíduo que se encontra em atitude receptiva. Com a prece, a criatura vai sentindo momentos de bem-estar e euforia. São momentos rápidos, mas que pela constância vão se fixando na criatura até se tornarem habituais, preenchendo o vazio interior. O hábito da oração sincera a restitui a alegria de viver, oferecendo ao ser metas saudáveis e renovadoras que o enriquecem de paz interior.

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2: 7:55.
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Alô, amigos da Rádio Fraternidade. Em 5 minutos do Evangelho, concluiremos hoje os comentários sobre o capítulo 16 do Evangelho segundo o Espiritismo, intitulado Não se pode servir a Deus e a Mamom. Nós destacamos agora a parábola dos talentos, né? Versículos de Mateus incluído por Kardec na citada obra. Então, anota Mateus, o Senhor age como um homem que, tendo de fazer uma longa viagem fora do seu país, chamou os seus servidores e lhes entregou seus bens. Depois de dar 5 talentos a um, 2 a outro e 1 a outro, e cada um segundo a sua capacidade, partiu imediatamente. O que recebeu 5 talentos negociou o dinheiro e ganhou outros 5. O que recebeu 2 também recebeu outros tantos talentos. Mas o que apenas recebeu 1 cavou um buraco na terra, escondeu o dinheiro do seu amo. Passado um tempo, quando aquele senhor retornou e chamou todos à prestação de contas, aquele que recebeu 5 talentos disse: Senhor, entregaste-me 5 talentos, aqui estão, além desses, mais 5 que ganhei. E respondeu o Senhor: servidor bom e fiel, pois que foste fiel em pouca coisa, confiar-te-ei muitas outras. Compartilha da alegria e do teu Senhor. O que recebeu 2, comentou: Senhor, entregaste-me 2 talentos. Aqui estão, além destes, 2 outros que ganhei. E aquele que recebeu esses 2 teve a seguinte consideração do Senhor: bom e fiel servidor, pois que foste fiel em pouca coisa, confiar-te em muitas outras, compartilha da alegria do teu Senhor. Veio em seguida aquele que recebeu apenas 1 talento. Senhor, sei que és homem severo, que ceifas onde não semeastes e colhes de onde nada puseste. Por isso, como te temia, escondi o teu talento na terra. Aqui os tem, restituo o que te pertences. E aí teve a seguinte resposta do Senhor: servidor mau e preguiçoso, se sabias que ceifo onde não semeei e que colho onde nada pus, devias pôr o meu dinheiro nas mãos dos banqueiros, a fim de que, regressando, eu retirasse com juros o que me pertence. Assim, é interessante esses comentários, né, que Allan Kardec destaca no estudo da parábola dos talentos em o Evangelho segundo o Espiritismo, e que analisa a questão da desigualdade das riquezas, analisa a questão também da utilidade providencial da riqueza, as provações da miséria, as provações da riqueza, mas não deixa de destacar, né, com base nas instruções dos Espíritos, que o homem só possui em plena propriedade aquilo que lhe é dado levar deste mundo. Mas, chegando à questão do emprego da riqueza, e que não se deve servir a Deus e a Mamom, e é isso que deve ficar registrado, é que aquele que é infiel dos bens, né, que foram confiados, ele pode realmente ter satisfações pessoais, tranquilidade, mas ele não está levando a contribuição, não está compartilhando com os demais. Por isso, é interessante a consideração das instruções dos Espíritos, destacados por Kardec. Derrama em torno de ti os tesouros da instrução, derrama sobre teus irmãos os tesouros do teu amor e eles frutificarão. Mas é também outro destaque feito por Allan Kardec com instruções dos Espíritos, que o Senhor acaricia a todos aqueles que estão na vontade, com o desejo, né, de aproveitamento da existência e das oportunidades que nós temos. E assim Fénelon, ele conclui em sua mensagem espiritual: a todos os que podem dar pouco ou muito, direi, pois, da esmola quando for preciso, mas tanto quanto possível, convertei-a em salário, a fim de que aquele que a receba não se envergonhe disso. E é Emmanuel, né, que no livro
palavras de vida eterna ao comentar as diferenças, né, sobre a questão dos talentos. Ele diz o seguinte: lembra-te de que o Senhor nos concede tudo aquilo de que necessitamos para comungar-lhe a glória divina. Entretanto, não te esqueças de que as dádivas do Criador se fixam nos seres da criação conforme a capacidade de cada um. Nós continuaremos em outro momento com 5 minutos de Evangelho.

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1: Fé inabalável só é aquela que pode encarar a razão face a face em todas as épocas da humanidade. Allan Kardec. 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
4: 8 horas e 3 minutos.
5: Se você me permitir, então eu vou cantar uma canção que me foi inspirada e se chama Deus Sabe. Vamos ver se a memória não me trai. Deus sabe todas as coisas, sabe o que sofres também. Deus sabe todas as coisas e o que mais te convém. Na vida tudo são bênçãos, basta a gente entender que Deus sem necessidade não deixa um filho a sofrer. Por isso segue confiante, não chores o que passou, pois que talvez mais adiante tenhas o que

0: Confia, algo de bom sempre vem.
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Carolina, do Maranhão. Andréa Severino, de São Paulo. A Ângela Cruz, de Vitória de Santo Antão, Pernambuco. A Jéssica Santos, do Rio de Janeiro. A Leda Alves de Souza, de Canavieiras, Bahia. A Erotildes José da Silva, de Goiânia. A Ana Maria Ribeiro dos Santos, de Macaé, Rio de Janeiro. A Eliane Viegas, da França. A Clélia Maria, de Minas Gerais.

Taipatinga, Minas Gerais. A Silvana Vieira da Silva, de Novo Esteio, Rio Grande do Sul. E ao Jorge Carriço, do Rio de Janeiro. E se você desejar ouvir o seu nome neste momento de felicitações, envie um e-mail para faleconosco@radiofraternidade.com.br com o seu nome e a data do seu aniversário. Que Jesus abençoe.

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3: 8:10. 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
4: Para ministrar a conferência intitulada Razão dos Apelos, por que mandaste chamar-me? Convidamos o orador espírita Simão Pedro e seu anjo guardião. No encerramento do nosso evento, iremos conhecer quem são esses anjos guardiões.
5: Simão Pedro de Lima é graduado em Administração e História e graduando em Direito. Especialista em História Moderna, Economia Contemporânea e Gestão Empresarial. É mestre em Educação Superior, com área de concentração em Centro de Instituições de Ensino Superior. No segmento educacional, é professor universitário. No segmento empresarial, atua como consultor organizacional e comercial no agronegócio. No segmento espírita, é conferencista, sendo membro da Sociedade Espírita Casa do Caminho. Na cidade de Patrocínio, Minas Gerais, onde colabora nas atividades doutrinárias. Foi membro até o ano de 2013 do Núcleo de Estudos e Pesquisas do Evangelho, NEP, da Federação Espírita Brasileira. Com os senhores, Simão Pedro.
6: Boa tarde a todos. Que Jesus nos abençoe, nos ilumine a todos e nos guarde também em paz. Primeiramente, agradecer o convite que me foi feito para estar aqui hoje. Não conhecia essa belíssima cidade de Maceió, o estado de Alagoas, não conhecia. E parabéns pela cidade de vocês. Muito bonita, muito agradável. E

Vamos conversar um pouquinho, prometo não alongar, no máximo até 9h30 a gente termina a primeira parte da conversa. E a segunda eu creio que vocês não quererão me ver por um bom tempo. Mas vamos conversar nessa proposta, nesse tema, né, que foi trazido, que é uma fala do apóstolo Pedro. Essa, por que mandaste chamar-me? É uma pergunta que o apóstolo Pedro faz ao centurião Cornélio. Cornélios, isso está lá no capítulo 10 do Atos dos Apóstolos, que é uma passagem belíssima, não só esse final, mas toda a passagem. É uma passagem que nós temos dois ensinamentos. Um ensinamento para Pedro, outro ensinamento para Cornélios. Para Pedro, porque essa passagem, Cornélios estava em Jope e Pedro em outra cidade. Cornélios tem uma visão, que uma pessoa se lhe apresenta e diz a ele, já que ele era um homem bom, um homem dado às coisas da bondade, diz o texto, ele então diz, esse homem, esse mensageiro diz para Cornélios, agora é hora de mandar chamar o apóstolo Pedro, que está em casa de Simão, o curtidor. Eram dois Simãos. E Cornélios, sem entender, manda chamar Pedro. Mas nesse momento, Pedro estava em casa de Simão e ele sobe ao telhado, à claraboia, para fazer uma oração. E quando ele está ali em oração, ele tem uma visão, Pedro. Ele olha para o céu e vê uma toalha sendo estendida e vários animais sendo colocados nessa toalha, e uma voz lhe vem e diz: toma, mata e come. E Pedro diz: mas eu não como alimentos impuros. E a voz disse a ele: não tornes tu comum aquilo que Deus purificou. Pedro não entende bem aquela visão, e por três vezes lhe é pedido: toma, mata e come. E por três vezes ele diz: não como alimento impuro. E por três vezes a voz lhe diz: não tornes tu comum aquilo que Deus purificou. Bate à porta, três pessoas vão chamar Pedro, dizendo que Cornélios, o centurião, o chamava para que fosse até sua casa, mas não sabia por quê. E Pedro entendeu a visão. Cornélios, gentílico, não era judeu. Era um povo impuro na visão, na ideia dos judeus. E aí Pedro se lembra da visão e da resposta que lhe foi dito: não torne tu comum, tornes tu comum aquilo que Deus purificou. Mostrando a Pedro que não há pessoas puras ou impuras, que aquele centurião merecia ser atendido, porque todos somos as criaturas de Deus. E Pedro entendeu o porquê daquela visão e vai até a casa de Cornélios, o dia todo em viagem, chega a Jope, bate à porta, Cornélios o recebe, conta a Pedro o que tinha acontecido, e Pedro então pergunta para Cornélios: por que mandaste chamar-me? Por que é um ensinamento para Cornélios? Por quê? Por isso a ideia do apelo, da razão do apelo. Por que Pedro foi chamado por Cornélios? Por que nós chamamos, clamamos por pessoas para nos dar ajuda? Quando nós buscamos, é preciso saber o que nós buscamos. O que nós pedimos, é preciso saber o que e por que estamos pedindo. E isso foi o que Pedro perguntou antes de atender Cornélios: por que mandaste chamar-me? Para que ele pudesse dizer qual o motivo, para ele saber, o próprio Cornélios, por que ele estava chamando. E Pedro conta a visão que teve para Cornélios. E Cornélios então diz: eu entendo por que te chamei, porque eu quero aprender mais, porque eu quero saber mais.

E Pedro então começa a falar de Jesus para Cornélios, e diz o texto que naquele momento Cornélios passa a compreender e começa a falar em línguas, ou seja, na linguagem do texto, banhado pelo Espírito. Pedro volta, encontra com os outros apóstolos, e os outros apóstolos chamam a atenção de Pedro. Por que que ele foi atender um não judeu? Por que que ele entrou na casa de um não judeu? Por que que ele comeu na mesa de um não judeu? Pedro conta a visão que teve, conta o que Cornélios havia falado, conta o acontecido, e Pedro diz: se João disse que Jesus viria e batizaria com fogo, eu vi em Cornélios a presença do fogo, porque ele falou em línguas e entendeu as línguas. E os apóstolos então disseram: eis que entendemos que o Cristo é para todos. Todos aqueles que sabem buscá-lo, todos aqueles que sabem por que o buscam. Então essa é a passagem de fundo que está no capítulo 10 do Atos dos Apóstolos, que nos leva a pensar essa pergunta: por que mandaste chamar-me? Emmanuel, ele comenta isso lá no livro Pão Nosso. Ele vai comentar e vai, numa forma toda dele, bem emmanuelina, vai nos dar um puxão de orelhas, dizendo: se nós sabemos o que nós queremos quando clamamos a presença de benfeitores espirituais, se nós sabemos o que diremos quando clamamos pelo amparo do Cristo. Porque ele diz que chamar, mais do que isso, é porque chamou. Por isso, razão dos apelos. Qual o motivo que nós pedimos? Isso nos leva a uma outra passagem, contida no capítulo 10 do Evangelho de Marcos, quando nos fala sobre o cego Bartimeu. Uma passagem conhecida por todos nós. Diz o texto que Bartimeu, um cego de nascença, estava sentado à beira do caminho e ouviu o murmúrio da multidão e perguntou o que se passava. E as pessoas disseram: é Jesus quem passa. E então, sabendo disso, Bartimeu começou a gritar: Jesus, filho de Davi, tenha compaixão de mim. E à medida que Bartimeu gritava, as pessoas o admoestavam. O admoestavam dizendo para que ele se calasse. E quanto mais as pessoas o admoestavam, mais alto Bartimeu gritava. E gritou tão alto que foi ouvido por Jesus. E diz o texto: e Jesus, ouvindo o clamor de Bartimeu, parou e mandou que o chamassem. E chegaram a Bartimeu e disseram: tem bom ânimo, ele te chama. E diz o texto: e Bartimeu, se levantando, jogou longe a capa e foi ao encontro de Jesus. E aproximando-se de Jesus, Jesus lhe perguntou: o que queres tu que eu te faça? E Bartimeu prontamente disse: que eu veja. E Jesus diz a Bartimeu: grande a tua fé, vê. E diz o evangelista: e Bartimeu viu e passou a seguir a Jesus pelo caminho. Imaginemos nós se encontrássemos com Jesus face a face, face to face, tete a tete, do jeito que quiser. Encontramos e Jesus nos olha e nos pergunta, e só podemos dar uma resposta: que queres tu que eu te faça? Nós saberíamos responder de uma vez só? Uma só resposta? Eu saberia.
Eu já estou treinando esse negócio já faz tempo. É porque eu já tenho lido essa passagem, então fui treinando. Porque vai que ele aparece e me pergunta. Se ele aparecer e me perguntar, que queres tu que eu te faça? Na ponta da língua eu já falo. Me dê um tempo para pensar. Porque nós queremos tantas coisas, mas tantas coisas, que nós não sabemos dizer. Nós somos muito Marta e pouco Maria. Marta, Marta, diz Jesus, andas fatigada por muitas coisas, mas uma só coisa te é necessária, essa que Maria escolheu, a melhor parte, a qual nunca lhe será tirada. Nós somos muito Marta, nós ficamos marteando a vida toda. Temos até um ditado nosso, brasileiro, que diz: o homem nasce, cresce, corre, corre, fica velho e morre. Não vive. Não vive. Não percebe o andar da vida. Não percebe o propósito da vida. E quem não sabe o propósito da vida, o que conseguirá fazer na vida? Nada. Fica esperando da vida aquilo que a vida não dará, porque a vida não nos dá nada. A vida devolve o que nós damos para ela. A vida é devolutiva. O que eu fizer me volta. Se eu sou uma pessoa disponível para com as outras, a vida se disponibiliza para comigo. A vida nada nos dá senão devolver aquilo que nós damos. Mas para perceber isso, nós precisamos entender a vida. Precisamos entender por que nós estamos vivendo. Precisamos ter o objetivo. E foi isso que Bartimeu fez. Vejamos que para ele responder a Jesus, que eu veja, ele teve várias atitudes que demonstravam o que ele estava buscando. No primeiro momento, cego de nascença, não vendo nada, valeu-se do sentido que ele tinha. Ele ouviu. E ouviu o murmúrio da multidão e perguntou o que se passava. Era Jesus que passava. Quantas vezes, alegando impossibilidades, nós deixamos de fazer as coisas. Muitas vezes alegando que nos faltam todos os recursos, nós não trabalhamos com os recursos que nós já temos. Qual foi a pergunta feita por Jesus quando ele multiplica os pães? Tal qual o Chico multiplicou as balas, conforme o Haroldo colocou, mais do que a multiplicação das balas, a frase de Chico foi contundente. Em vez de olhar o fenômeno das balas, a frase dele: quem ama nunca esquece. Mas da mesma forma, quando Jesus multiplica os pães, ele também tem uma fala que é mais importante do que a multiplicação dos pães. Quando chegam para Jesus os discípulos dizendo: a multidão está faminta, qual foi a pergunta que Jesus fez aos discípulos? Quantos pães nós temos? Qual pergunta nós faríamos? Que nós damos? Não estamos aqui por causa de passado. Estamos aqui por causa de futuro. A causa é o futuro, ou seja, a causa é o aprender. A causa é o crescer. A causa é o evoluir. E não sofrer, como muitos entendem. Que estamos no mundo só para sofrer, para pagar os débitos. Não. Estamos no mundo material para evoluirmos, para crescermos. Os débitos são consequências das os sofrimentos são consequências das nossas escolhas, das nossas atitudes. Não são o motivo de estarmos aqui. As expiações são os elementos coercitivos, corretivos, mas elas não nos fazem crescer. A
A expiação não nos eleva, a expiação nos acorda. Nos fala Dona Joana de Ângeles, no livro Plenitude, psicografia do Divaldo Franco, ela diz: a expiação tem como finalidade fazer o espírito voltar ao ponto que estava antes da queda. Ou seja, estamos num processo, num vetor de crescimento, caímos. A expiação nos devolve para onde estávamos para continuarmos crescendo pelas nossas atitudes. Então ninguém está aqui por quê? Está aqui para quê? Para buscar crescer, para buscar o aprendizado, como Cornélio buscou em Pedro, como Bartimeu encontrou em Jesus, por isso passou a segui-lo pelo caminho. E da mesma forma nos fala Kardec, na conclusão número 5 do Livro dos Espíritos. São 9 conclusões. A de número 5, Kardec escreve: com o Espiritismo, a humanidade entrará numa nova era, numa nova fase, a do progresso moral, que lhe é consequência inevitável. Progresso moral, consequência. A doutrina espírita não tem como finalidade mudar as pessoas. A mudança é consequência. A finalidade da doutrina espírita é esclarecer as pessoas para que elas se transformem. Com o Espiritismo, a humanidade entrará numa nova era, a do progresso moral, que lhe é consequência inevitável. Eles não escreveram, que Kardec não escreveu, que lhe é objetivo, que lhe é consequência. E ele chama a atenção por causa disso, dizendo então que nós temos 3 tipos de adeptos. Porque ele escreve na conclusão número 6: o Espiritismo se nos apresenta sobre 3 aspectos: dos fenômenos, dos efeitos morais advindos dos fenômenos e da aplicação desses efeitos na vida. Daí 3 tipos de adeptos: os que veem no Espiritismo apenas uma ciência de observação, aqueles que compreendem o ensino advindo desses fenômenos observados e aqueles que aplicam para si esses ensinos. Então percebamos que a doutrina espírita nos oportuniza o aprendizado sobre a vida para que nós possamos fazer as nossas transformações, para que nós possamos, por atitude e vontade nossa, transformarmos. Então, o apelo que fizemos para reencarnarmos foi visando o nosso crescimento e não visando o pagamento de débitos. Por isso nós temos que ter um outro olhar para com a vida material, para com a encarnação. Se estamos na Terra encarnados para evoluir, e isso está na questão 132 do Livro dos Espíritos, qual a finalidade da encarnação dos Espíritos? Não é reencarnação. Reencarnação é 167. 132, finalidade da encarnação, o ato encarnatório. Reencarnação é quantitativo, é quantas vezes. O ato encarnatório, isso é que é perguntado na questão 132. Qual a finalidade da encarnação dos Espíritos? E eles respondem: Deus vos impõe a encarnação com a finalidade de vos fazer progredir. Vejam, Deus vos impõe a encarnação com a finalidade de vos fazer progredir. Então, qual é o objetivo do ato encarnatório? Evolução. Acrescentam os Espíritos: para uns é uma prova, para outros uma missão, mas todos estão em condições de cumprir com a sua parte na obra da criação. Independentemente da posição que ocuparmos, nós somos contribuintes para o processo evolutivo. A encarnação, então, só tem essa finalidade: nos fazer progredir. Mas o verbo impor. Deus vos impõe a encarnação.
E onde é que fica o livre-arbítrio nessa história? Se Deus me impõe a encarnação. Vamos imaginar então, uma criancinha. Já tem tanto tempo que eu falo que ela tem 4 anos, ela deve estar com uns 12 anos já. Uma criancinha com 4 anos. É outra criancinha, não é a mesma. Que foi acometida de uma doença, é levada ao médico, o médico analisa, prescreve, diagnostica, prescreve, e na prescrição está lá uma injeção. Criança de 4 anos sabe o que é injeção. E ela tomou porque era necessário. Foi imposto pelos pais, porque era necessário. A nossa visão é a visão de uma criança que só dimensiona parte da ação. Então, no processo evolutivo, estamos para encarnar e dizemos: não reencarno, não encarno. O de lá diz: encarna, não encarna, encarna, fui. Encarnei. Porque é necessário para evoluir. Simão, então quer dizer que nós não evoluímos no mundo espiritual? Evoluímos, questão 230 do Livro dos Espíritos. O espírito na erraticidade progride? Progride em conhecimento, mas só o contato com a matéria lhe permite aplicar esse conhecimento, ou seja, volta para a encarnação do mesmo jeito. Cresce em conhecimento, mas não em atitudes. E nos fala o Espírito São Luís, no Evangelho segundo o Espiritismo, que é por meio de uma ação material que o Espírito evolui. Então veja, o clamor de estarmos encarnados. Pedimos para estarmos encarnados. E quando aqui chegamos, achamos que estamos em férias. Com um pacote de férias, all inclusive. Pronto, só para desfrutar. Mas não é. E considerando que estarmos encarnados é para a nossa evolução, nós chegamos a uma ideia que, se estamos aqui para evoluir, tudo que nos acontece aqui só tem uma finalidade. Qual? Nos fazer evoluir. Mesmo os nossos erros. Porque também aprendemos com eles, para não repeti-los. Um erro, diz o Espírito Ramédio, em clima de acerto, não é um erro propriamente dito, mas uma tentativa frustrada em acertar. Quantas vezes tentamos fazer certo e erramos? Mas quantas vezes refazemos o erro? Quando estamos refazendo os erros, estamos respondendo a essa pergunta: por que mandaste chamar-me? Ou seja, estou respondendo para explicar por que eu estou aqui. Para aprender, mesmo com os erros. E crescer. Com os meus erros, com os erros alheios. Aprendemos com os outros quando erram, sim, para não fazer igual. Quando acertam, para copiar. E com os nossos também. E assim crescemos. É o que está no item 4 do capítulo 17 do Evangelho segundo o Espiritismo. Reconhece o verdadeiro espírita pela sua transformação moral e pelos esforços, veja, pelos esforços que empreende no sentido de domar suas más inclinações. O que se olha não é o resultado, é a atitude. Pelos esforços. E nós queremos nos melhorar sem esforço. Chamamos para que resolvam nossos problemas. Dizemos: Deus, estou entregando para o Senhor os meus problemas. E ele, como Deus que é, ele devolve para a gente. Porque ele vai dizer: os problemas, você disse certo, são seus. Estou entregando os meus problemas. Então não são problemas dele, são nossos. Ele fala: então te devolvo e te dou uma forcinha. Quando nós pedimos: Deus nos ajude, nós estamos dizendo em outras palavras, Deus, querendo dizer em outras palavras, Deus resolva para mim. Quando eu peço ajuda a alguém, se eu tentar carregar essa mesa, por exemplo, e peço uma ajuda, em tese, a pessoa que me ajuda fará o menor esforço, porque ele é ajudante. O maior esforço tem que ser meu. Agora, quando eu peço que Deus me ajude, eu dou para ele a maior tarefa e viro ajudante. Por isso, muitas vezes, nossos apelos não dão resultado.
porque não estamos nos colocando em condições de sermos atendidos. É o que nos disse Jesus: pedi e obtereis. Mas primeiro, pedi. E vejam, obtereis, futuro do presente, o verbo. Pedi, imperativo afirmativo. Ou seja, não dá para obter se não vai pedir. Pedi, imperativo afirmativo, e obtereis. Buscai e encontrareis. Buscai, imperativo afirmativo. Ou seja, é obrigado. Para eu encontrar, eu tenho que buscar. Buscai e encontrareis. Batei e abrir-se-vos-á. Batei, imperativo afirmativo. Abrir-se-vos-á. Futuro pronominal. Mas é futuro. Encontrareis, futuro. Mas depende de uma ação imperativa, depende de uma atitude. Eu nunca encontrarei se eu nunca buscar. Eu nunca terei abertas as portas se eu não bater para que elas se abram. Esse é o aspecto do esforço. Esse é o aspecto da consciência do para que estamos chamando a Jesus. Para que nós possamos, caso sejamos perguntados, que queres tu que eu te faça, saber o que responder. Eu ainda continuo, me dê um tempo para pensar, porque ainda não consegui chegar num ponto só. Mas eu desconfio que talvez nós poderíamos dizer simplesmente: viver. O que é viver? Tem um filósofo, aliás, dois filósofos, muito conhecidos das crianças e dos pais de crianças, chamados Pumba e Timão, lá do livro, do filme Rei Leão. Eles tiveram uma situação que mostraram isso para nós. Eles tinham uma filosofia existencial. Hakuna Matata. Era a palavra filosófica. E aí eles explicaram o que é Hakuna Matata. E eles explicaram cantando, óbvio, eu não vou cantar, é lógico, em respeito a vocês. Mas diziam que viver é aprender, diziam eles. Hakuna Matata, os seus problemas você tem que esquecer. Viver é aprender. Então esse é o aspecto. Percebamos que o ato de viver é um ato constante de aprendizado. E se percebemos que viver é um aprendizado, nós aprenderemos com tudo o que nos acontecer na vida. Aprenderemos e cresceremos. Veja o que Jesus pergunta para as mães, para a mãe dos filhos de Zebedeu. Ou seja, para a esposa de Zebedeu, era mais fácil falar a esposa de Zebedeu, mas para a mãe dos filhos de Zebedeu. A esposa de Zebedeu, mãe de Tiago e João. Ela chega para Jesus e fala: Senhor, quando estiveres no teu reino, sentado no teu trono, coloca um dos meus filhos à tua direita e o outro à tua esquerda. Pedido de mãe, bem característico, caracteristicamente materno. Qual a resposta Jesus deu? Mulher, sabes bem o que me pedes? Estão eles dispostos a passar o que o filho do homem passará? Aí já muda um pouco a conversa, né? Não, peraí, não é bem assim, à direita, à esquerda. É assim, pode ser um pouquinho mais afastado. Mas veja, sabes bem o que me pedes? E a mesma coisa é para nós. Nós sabemos bem o que nós estamos pedindo? Estamos pedindo para atender os nossos desejos ou para atender as nossas necessidades? Que nos leva a outro filósofo, também das crianças, Balu. Um urso do filme. Eu não fico assistindo televisão direto, não, gente. Não é isso, não. Dá impressão, né? Mas não, é que eu já tive os filhos pequenos, então a gente acompanhava em parte, quase sempre. Assistiam 5, 6 vezes o mesmo filme. Mas dizia então o filósofo Balu:
sobre o desejo e sobre a necessidade. Ele também foi ensinar uma filosofia de vida para Mowgli, cantando, que eu também não vou cantar. Continuo não cantando. Ele vai dizer para Mowgli: necessário, somente o necessário. O extraordinário é demais, por isso eu uso e vivo o necessário. E o que é necessário e o que é extraordinário? Ou seja, o que é necessidade e o que é desejo? Desejo é o que eu quero, necessidade é o que eu preciso. E nem sempre o que eu quero eu preciso. É fácil distinguir desejo de necessidade. Primeiro, uma visão mais filosófica. Platão dizia: ele, durma no chão por 30 dias, passe a pão e água. Qualquer coisa além disso é desejo. A necessidade é comer. O que é desejo? A necessidade é dormir. Onde é desejo? Numa linguagem mais vivencial, para separar desejo de necessidade é fácil. Entre no supermercado e olhe o que está no fundo e olhe o que está na ponta de gôndola. Ponta de gôndola é desejo. Chocolate, bala, biscoito, cereais, proteínas, está tudo no fundo. Você tem que buscar a necessidade lá no fundão, mas passa por tantos desejos que quando você chega no fundão não tem espaço no carrinho para necessidade. Você entupiu o carrinho de desejo e não tem espaço para o arroz, para o feijão, para a carne. E na vida é assim. Os desejos na nossa vida são sempre pontas de gôndola. É o que mais nós enxergamos. E ficamos tão envoltos em desejos que esquecemos da necessidade. Ou seja, estamos mais Marta do que Maria. E aí não sabemos o que pedimos, porque pedimos os desejos e não as necessidades. Se Jesus talvez aparecesse e dissesse: que queres tu que eu te faça? Nós diríamos: um monte de desejos. Não é assim que pensamos? Quando pensamos em ter um ganho material, um processo megacênico, o que nós pensamos? Não, eu vou comprar isso, aquilo, aquilo. Veja, percebe que junto com aquilo tudo vem a ansiedade, a não paz. Essas são as nossas necessidades, mas não estamos buscando essas, estamos buscando os desejos. Por isso a pergunta: sabes bem o que me pedes? Nós sabemos bem o que nós estamos pedindo? Nós sabemos bem o ato de viver? Então essa é a ideia. E felizmente, nós tivemos onde buscar as explicações para a nossa existência, o porquê da existência, o para quê da existência, que é justamente aquilo que os Espíritos nos ensinaram em todo o processo da doutrina espírita. De tal forma, de tal maneira, de tal intensidade, que no capítulo 6 do Evangelho segundo o Espiritismo, nós chegamos à conclusão que o Espiritismo é o consolador prometido. Não é isso? Vocês estão acordados? Mesmo? Eu estou falando muito alto? Não, porque eu não quero acordar ninguém de sobressalto. Porque se a pessoa acorda assim assustadamente, depois fica difícil. Então, olha, se eu estiver falando alto, estiver acordando alguém, só me falar, eu diminuo o tom de voz. Tá certo? Para não ficar muito assim invisível, só levanta o dedo e eu percebo. A gente vai diminuindo o tom de voz. Mas está lá colocado que o Espiritismo é o consolador prometido, concorda? Tá bom. Sendo o Espiritismo o consolador prometido, por que os Espíritas não estamos consolados? Fora de Maceió. Aqui em Maceió todo mundo está consolado. Mas pensemos: se e é o consolador prometido, por que os Espíritas não estamos consolados? Remete, para entender isso, a parábola do semeador. Não vamos analisá-la toda. Nós só vamos fazer uma pergunta: por que a semente não frutifica em todos os solos? Quantos elementos nós temos nessa parábola? Três.
semente, os solos e aquele que semeia. Concorda? Não tem mais ninguém nessa parábola, tem? Jesus disse que a semente é o ensino, é a palavra, não é isso? Porque, aliás, essa parábola Jesus explicou. Ele diz que os solos são as pessoas, os tipos de pessoas, concorda? E aquele que semeia é o que leva a palavra, é o que faz a intermediação entre o ensino e as pessoas. Diz o texto que parte da semente caiu na estrada e os pássaros comeram. Diz o texto que parte da semente caiu em solo pedregoso, mas por não haver terra profunda, a semente germina, mas seca. Diz o texto que outra parte caiu em solo espinhoso, e a semente crescendo com os espinhos sufocaram-na. E outra parte caiu em terra boa, e rendeu 100 por 1, 60 por 1, 30 por 1. Então nós percebemos que temos três elementos, e vamos fazer uma pergunta, apenas usando os três elementos. Por que a semente não germina em todos os solos? Então vamos analisar os três elementos para responder essa pergunta. A semente, então, vamos olhar só a semente. A semente era ruim? Mas nós temos que nos basear na parábola para dizer que ela não era ruim. Então vamos entender por quê. Não, não era ruim. Mas vamos olhar se dá para provar que ela não era ruim. Parte da semente caiu na estrada. Dá para avaliar se ela era boa ou não? Não dava, porque estrada não é o local para se semear. Mas ela era boa porque vieram os pássaros e comeram. Embora a função não fosse ser alimento, tornou-se alimento. Então ela foi útil naquele lugar. A semente que caiu em terreno pedregoso, ela era ruim? Não, porque diz o texto que a semente germinou. Então ela era boa, senão ela não germinava. Fator de germinação excelente, vigor excelente. Então a semente era boa. O que faltou foi quantidade de terra. Por isso ela seca. Então a semente era boa. Caiu no solo com espinheiros. Mas diz o texto que cresceram os espinhos com ela. Com ela, ela quem? A semente. Então quer dizer que além de germinar, ela cresce. Mas o que aconteceu é que o espinho abafou. Então faltou tirar os espinhos. A semente era boa. Ela caiu em terreno bom e rendeu frutos. 100 por 1, 60 por 1, 30 por 1. Ou seja, não há dúvida que ela era boa. Tanto germina, cresce e frutifica. Então nós podemos dizer que o problema da semente não frutificar em todos os solos não era problema da semente, era? Não, ou seja, o problema da palavra, o problema do ensino não ser entendido, não é do ensino, não é do conteúdo, não é da palavra, não é da mensagem. Sobraram? Dois elementos. Sobraram os solos e sobrou aquele que semeia. Vamos analisar o solo para dizer se eles eram ruins. Solo terreno, solo estrada, é ruim? Não, tanto era bom que as pessoas passavam por ele. Ou seja, era um solo apropriado para ser estrada. Então o solo estava cumprindo a função dele, ser duro, pesoado, para que pudesse por ele as pessoas passarem. Então ele não tinha outra função senão ser estrada. Então ele estava cumprindo a sua utilidade. Solo pedregoso, a semente germina. O solo era qualitativamente ruim? Não, porque senão a semente não germinava. Ele era quantitativamente pouco, mas era qualitativamente bom. Tinha potencial. Só faltava a quantidade. Então também não tem tanta responsabilidade assim. Das pessoas é o ideal. Porque Emmanuel disse isso no livro A Caminho da Luz. O Espiritismo veio na hora psicológica das grandes transformações de Jesus estava em espírito humano. Quem é o artífice da nossa vida?
Quem é a pessoa responsável pela nossa vida? Nós. Estamos no momento certo, mas se percebermos isso, que ainda não chegamos nesse ponto, nós temos o discernimento para chegar nesse ponto. Quando percebermos isso, quando percebemos que o fato de não ser perfeito não me faz imperfeito, só não me faz perfeito. Isso é a mesma coisa, pensemos. Imperfeito, o que significa o prefixo in? Negação. Imperfeito, aquele que nega a perfeição. Então, imperfeito é negar a perfeição. Isso é atitude. Agora, nós somos perfeitos? Não. Somos imperfeitos? Não. Fazemos-nos pelas nossas atitudes imperfeitos, mas não somos imperfeitos. Segundo a questão 116, 115 do Livro dos Espíritos, nós somos criados simples e ignorantes. Questão 133 também do Livro dos Espíritos, simples e ignorantes. Não fomos criados imperfeitos. Então, se há imperfeição, é em função das nossas atitudes. Porque não temos consciência que nós somos perfectíveis. O que é perfectibilidade? A capacidade de se aperfeiçoar. Então, nós não somos imperfeitos, nós não somos perfeitos. Nós somos perfectíveis. E por que somos perfectíveis? Porque trazemos o germe da perfeição em nós. Somos todos criaturas de Deus. E Deus é a própria perfeição. Num processo metonímico, quando olhamos um quadro, uma pintura, olhamos lá, sei lá, a Santa Ceia, nós dizemos, eu estou vendo Da Vinci. Não é isso? Em vez de dizer, estou vendo o quadro Santa Ceia pintada por Da Vinci. Não. Eu estou dizendo Da Vinci. Por quê? É uma metonímia. Eu troco o autor pela obra. Por que eu troco o autor pela obra? Porque toda obra tem a essência do seu autor. E se pusermos os quadros de diversos pintores, diremos, esse é Da Vinci, esse é Rafael, esse é De Sandro, esse é Michelangelo. E aí vamos dizendo. Por quê? Porque cada um tem a sua essência. E nós temos o nosso autor, chamado Deus. E imprimiu em cada um de nós a sua essência. De tal forma que no Gênesis bíblico, versículo 27 do capítulo 1 do Gênesis bíblico, diz o quê? E Deus criou o homem. O homem e mulher os criou. A semelhança de Deus os criou. Mas isso, Simão, é uma parábola. O Gênesis nesse aspecto é uma parábola. E é mesmo, é uma parábola, não há dúvida. Então isso é simbólico. É. Mas na questão número 1 do Livro dos Espíritos, nós temos uma pergunta: que é Deus? Quem é Deus? E qual foi a resposta? Inteligência suprema de todas as coisas, suprema do universo, causa primária de todas as coisas. O que é supremo? Pode responder, o que mais pode acontecer é responder errado e todo mundo fica rindo. O que é supremo? Que está e só está acima porque tem algo que está abaixo. Porque se não tivesse nada abaixo, a resposta seria inteligência única do universo. E a resposta foi inteligência suprema. Então existem outras inteligências. E onde estão essas outras inteligências? Tá, somos nós, mas onde estamos lá no Livro dos Espíritos? Questão 76 do Livro dos Espíritos. Que definição pode se dar dos espíritos? São os seres inteligentes da criação. Inteligência suprema, seres inteligentes. Qual palavra se assemelha? Inteligência. Mais um detalhe. Na questão número 1, inteligência é um substantivo. Na questão 76 é um adjetivo. Vejam,
que é adjetivo? Qualidade. Deus é a inteligência suprema, substantivo. Nós somos os seres inteligentes, ou seja, nós temos a qualidade daquele substantivo, porque o substantivo nós não teremos, será ele. E qual é essa qualidade de inteligente? A perfectibilidade. Por isso é que nós evoluímos, porque temos essa qualidade da perfeição, que é Deus. Por isso evolui, senão ninguém evoluiria. Se nós não tivéssemos a capacidade evolutiva. E só temos a capacidade evolutiva porque somos criados pelo próprio ser, que é a própria evolução. Então vejam que o Gênesis bíblico, embora um símbolo, não estava errado. Nós somos a expressão divina. E quando perceberemos que somos a expressão divina? Quando enxergarmos a expressão divina nas pessoas. E quando enxergaremos a expressão divina nas pessoas? É a bem-aventurança número 6. Bem-aventurados os puros de coração, porque verão a Deus. E onde eu vejo Deus? Nas pessoas. E como eu consigo ver Deus nas pessoas? Se eu tiver a pureza de coração. Conhecem a prece de Cáritas? Como é que ela se encerra? Eu vou dar um tempinho, porque ela é decorada, né? Para chegar lá. Como é que ela se encerra? Fazei de nossas almas um espelho no qual refletirá a vossa divina imagem. Quem são os espelhos? Fazei de nossas almas, nós. E qual imagem é refletida nesse espelho? De Deus, veja, a vossa divina imagem. Agora, quem vê essa imagem? Quem for puro de coração. Por que então não estamos consolados? É a mesma resposta que Jesus deu às pessoas que perguntaram por que Moisés autorizou dar a carta de divórcio? Por causa da dureza dos vossos corações. Porque ainda estamos empedernidos, na linguagem do Haroldo, em si mesmados, e não enxergamos ninguém além de nós mesmos. E como eu não abro-me para o consolar, eu não recebo o sentir-me consolado. Então o problema não é da palavra, não é do Espiritismo, o problema não é da circunstância, não é da vida, o problema está nas nossas atitudes. Estamos ainda na superfície, mas podemos mergulhar nessas águas cristalinas da doutrina espírita e respirar esse consolo que ela nos dá. Qual o consolo? De dizer quem nós somos, de onde viemos, para onde vamos e por que estamos temporariamente na Terra. Esse é o consolo. Entender a dinâmica da vida. E entender a dinâmica da vida, nós podemos compreender o que dois filósofos adultos escreveram. Dois filósofos, Almir Sartre e Renato Teixeira, num tratado existencial chamado Tocando em Frente. Por que eles escreveram? Penso que viver a vida seja simplesmente compreender a marcha e ir tocando em frente. O que é compreender a marcha, se não compreender a própria dinâmica da vida? Aquele que entende como é que a vida funciona, vive. Aquele que não entende a dinâmica, existe, persiste, lamenta, mas não vive. Penso que viver a vida seja simplesmente, veja, simplesmente compreender a marcha e ir tocando em frente. Como um velho boiadeiro, olha o trocadilho que eles fazem, que levando a boiada eu vou tocando os dias. Boiada eu não levo, boiada você toca. E dia você não toca, dia você leva. E eles inverteram.
como um velho boiadeiro que, levando a boiada, eu vou tocando os dias. Porque aquele que entende a dinâmica da vida, o viver é tão simples, só tocar. Veja, como um velho boiadeiro, ou seja, como alguém que tem experiência, eu vou tocando os dias. Pela longa estrada eu vou, estrada eu sou. Olha que jogo de palavras, gente. Estrada eu vou, é a estrada por onde eu passo. Estrada eu sou, é a estrada por onde os outros passam, que sou eu. Ou seja, ora eu sou uma estrada, ora eu vou por uma estrada. Ou seja, ora eu sou quem ensina, ora eu sou quem aprende. Porque todos nós temos o que ensinar e todos nós temos o que aprender. Por isso há momentos que estrada eu vou aprendendo, estrada eu sou ensinando. Essa é a dinâmica da vida. E até no trocadilho, não vamos analisar a música inteira, mas até no trocadilho no refrão da música, ele nos chama a atenção para o discernimento da vida. Porque as coisas na vida são aparentemente confusas. Se não tivermos atentos, nós nos perdemos nessa confusão. Conhecer as manhas e as manhãs. Manhas e manhãs. Ele trabalha com aquela característica da homofonia, as palavras homófonas. Compreender as manhas e as manhãs, o sabor das massas e das maçãs. Ou seja, se não entendemos claramente cada coisa, nós confundimos tudo. Então é preciso ter discernimento. E a roteiro para esse discernimento é preciso amor para poder pulsar. É preciso paz para poder seguir. É preciso a chuva para florir. Veja. E encerram magistralmente dizendo que cada ser em si carrega o dom de ser capaz, o dom de ser feliz. Por que não nos sentimos felizes? Porque em vez de buscar a felicidade em nós, buscamos-la nas pessoas. E a felicidade está em nós, está na consciência que nós temos da nossa vida. Está na dinâmica da vida. Está na lei de Deus. Questão 614 do Livro dos Espíritos. Eu já estou encerrando, porque a próxima placa lá é menos 5. Porque 10, 5, 0, agora menos 5. Vejam. Questão 614. O que se entende por lei natural? A resposta é a lei de Deus, criada por Deus para a felicidade do homem. Então, por que existem as leis de Deus? Para a nossa felicidade. Tudo que é lei de Deus é para a nossa felicidade. Veja, criada por Deus para a felicidade do homem. Ela lhe indica o que deve ou não deve fazer. E o homem só é infeliz, prefixo in, ou seja, negação. E o homem só nega essa felicidade. Só nega, ficou um cacófato. E o homem nega essa felicidade. Veja, infeliz. Então ele diz, e o homem só é infeliz quando dela se afasta. Dela quem? Da lei natural, da lei de Deus. E onde está escrita a lei de Deus? Questão 621. Na consciência. Se o homem só é infeliz quando a lei de Deus se afasta, e a lei de Deus está escrita na consciência, o homem só é infeliz quando se afasta da sua própria consciência. Eu desconfio que os dois andaram lendo o Livro dos Espíritos para compor essa letra. Eu desconfio. Porque é isso que está ali. Tudo está na nossa consciência. Então tenhamos a consciência da vida. Tenhamos consciência do que nós estamos pedindo. Saibamos responder o que nós queremos para a nossa vida. E assim, a frase, a pergunta de Pedro a Cornélios: por que mandaste chamar-me? Nós poderemos responder. Podemos dizer para Jesus, para o Cristo: chamo-te porque preciso de ti. E poder dizer como Pedro disse para Jesus, quando Jesus disse que era necessário ir, Pedro disse: Senhor, se tu fores, para onde iremos? Pois se só tu tens as palavras de vida, se só tu tens as palavras de vida eterna.
Então saibamos responder isso, para que percebamos que o nosso roteiro de vida está nas palavras de Jesus. Como ele mesmo disse: eu vim para que todos tenham vida e a tenham em abundância. Muito obrigado a vocês.

0: Por que não entendemos a essência da filosofia de Jesus?
1: Talvez é porque nós ainda não estamos buscando a essência de Jesus. Talvez ainda estamos buscando um Jesus histórico, que nasceu numa data, viveu num período, desencarnou num período, numa data. E Kardec explicou isso para nós. Na introdução do livro do Evangelho segundo o Espiritismo, logo no primeiro parágrafo, Kardec escreve: as matérias contidas nos Evangelhos podem ser divididas em 5 partes. Os atos comuns da vida do Cristo, as palavras que serviram para o estabelecimento dos dogmas, as predições, os milagres e o ensino moral. Dessas 5, as 4 primeiras sempre foram e serão motivos de controvérsias. Mas a última, moral, essa ainda está, clamou de fermento dos fariseus, quando ele dizia: fuja do fermento dos fariseus. O que é um fermento? É aquilo que você coloca numa massa e ele aumenta o volume, mas não aumenta a massa. Ou seja, a volume sem consistência. As discussões são volumes sem consistência dos diálogos. Então fuja das discussões estéreis. Então nós estamos ainda nesses 4 pontos, discutindo se Jesus nasceu em Belém, se nasceu em Nazaré, se Jesus previu ou não previu o final dos tempos, se Jesus fez ou não fez milagres, se Jesus tinha irmãos, se não tinha irmãos. Ficamos ainda discutindo se Jesus era Deus, se não era Deus, se os apóstolos eram Jesus, se não era Jesus. Mas esquecemos de um aspecto: a moral. E essa foi a que Jesus enalteceu ao Pai, quando ele disse: graças te dou, meu Pai, que escondeste tais ensinos dos doutos e revelaste-os aos simples e humildes. O que nos falta, talvez, é a simplicidade, porque nós queremos a extraordinariedade, quando deveríamos nos preocupar com a comunalidade, porque Jesus nos ensinou as coisas mais simples e nós queremos as mais complexas. Talvez ainda é porque não percebemos que toda a sua essência está num mandamento só. Um só mandamento eu vos dou, diz Jesus: que vos ameis uns aos outros. Mas se tivéssemos dúvida, ou tivermos dúvida do que é amar uns aos outros, ele deixou claro também: prova de amor maior não há do que aquele que dá a vida pelos seus irmãos. Assim como eu vos amei, amem vocês assim também. Vejam, então ele deu a medida. Ele nos deixou claro que para segui-lo é um momento pessoal. Cenas do próximo capítulo, falaremos isso amanhã. Ele deixou claro: aquele que quiser vir após mim, renuncie-se a si mesmo. Pegue a sua cruz a cada dia e me siga. Nós queremos e até aceitamos pegar a cruz, mas não renunciamos a nós mesmos. E a chave dessa frase está no renuncie-se a si mesmo, como João o Batista fez em relação a Jesus. Quando ele se encontrou com Jesus, Jesus sai, João vira-se para os seus dois discípulos, que à época eram André e João, e diz para os dois: é necessário que ele cresça e eu me diminua. Muitas vezes nós estudamos a Jesus diminuindo a Jesus para enaltecer o conhecimento que nós temos dele. Mas nós pouco conhecemos sobre ele se nós não estudarmos a mensagem dele. Mais do que um ser, ele foi uma mensagem, bem chamada por Pedro: tu és o Cristo, o Filho de Deus vivo. Nós nos aproximamos de Jesus não é sabendo a sua história, não é decorando os versículos, é sentindo as suas palavras. Esse homem que foi uma diferença no mundo e que nós não estamos percebendo o que foi a diferença: o amor. Então nós nos aproximaremos de Jesus

0: Eu digo, fulano nasceu, a frase está terminada. Porque o verbo nascer é intransitivo. Ele já dá o indicativo do que eu quero dizer. Mas quando eu uso um verbo intransitivo, quer dizer que por si ele não fala. Quando eu digo eu gosto, alguém pergunta de quê? Porque quem gosta, gosta de alguma coisa ou de alguém. E fizeram isso com o verbo amar. Se eu digo eu amo, já não é mais suficiente. Eu tenho que dizer eu amo porque a pessoa perguntar a quem você ama. Porque entende-se que quem ama, ama alguém. Quem ama, não ama alguém. Quem ama, ama. O verbo é intransitivo, mas o sentimento é intransitivo. Quando dermos a intransitividade, a transitividade do verbo amar, estaremos na essência de Jesus, amando, pura e simplesmente.
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3: Nove horas e 17 minutos.
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4: Imagina o universo. Imagina agora toda essa galera que vive em todas as partes do universo. Todas as pessoas, todos os povos, todas as tribos, todos os grupos. Mesmo as pessoas mais diferentes de você, incluindo aquelas pessoas que você não gosta muito. Por que será que eu preciso estar em contato com essa galera toda, hein?

fez o homem para viver em sociedade? Não sou eu quem está dizendo, são os benfeitores que responderam Allan Kardec lá em O Livro dos Espíritos. Uma verdade demonstrada pelo próprio modo de funcionar das coisas. Desde o princípio dos tempos, as conquistas materiais e morais estão vinculadas à nossa capacidade de viver em grupo. Não é por acaso que falamos, não é por acaso que sentimos, não é por acaso que nos aproximamos. São evidências inscritas na criatura humana que indicam o fato. Fomos feitos para viver juntos. Até com quem eu não gosto, todo mundo. Ah, mas até com quem pensa diferente de mim? Sim, todo mundo. Óbvio que são várias as esferas de convivência, né? Tem a galera de casa, do núcleo familiar, tem a galera da família mais distante, que a gente só vê nas festas ou nos finais de semana. Tem o pessoal da escola, da faculdade, do serviço, a galera das redes sociais, os web amigos e web amigas. E assim a gente vai transitando entre as várias bolhas em que estamos inseridos. A finalidade é uma só: o progresso e a produção do bem-estar. Um eixo norteador que se manifesta, assim, de inúmeras formas. Cada espaço ocupado será uma forma de auxiliar. O que me ajuda é ter em mente que há uma finalidade comum. Especialmente quando essa convivência é um pouco mais trabalhosa. É reconhecer, não é por acaso que essa situação existe. E se chegou até mim, tenho

0: condições de lidar, que seja buscar ajuda, trocar ideia com alguma outra pessoa. Daí o enfoque oferecido por Allan Kardec quando trata dessa questão lá na terceira parte de O Livro dos Espíritos. Ele pergunta, entre outras coisas, sobre os votos de insulamento e de silêncio absoluto. O de insulamento é aquela abstenção voluntária da convivência com outras pessoas. Aquela pessoa que não quer viver com ninguém escolhe ficar sozinha para se libertar das impurezas. O de silêncio pressupõe recolhimento para meditação e oração, o que é muito valioso quando utilizado com sabedoria. São duas práticas que remontam à antiguidade, que podem ter seus méritos, mas que de alguma forma que privam a pessoa das relações sociais que lhe podem facultar ocasiões de fazer o bem e de cumprir a lei do progresso. Acontece o mesmo com outros tipos de insulamento, viu? O retiro permanente para algum lugar isolado e mesmo a fuga do mundo real para o mundo virtual, pelas redes sociais, jogos, etc. Às vezes a gente também busca se isolar da família e nem sempre sozinhos. Você já ouviu falar dos isolamentos em uma multidão? Somos nós quando usamos da galera que a gente mais gosta para fugir da galera com a qual a gente deve conviver. Ser um cidadão do universo é aprender. Pertencemos ao coletivo, no coletivo agimos, com o coletivo nos responsabilizamos e no coletivo depositamos todas as conquistas individuais. Como tem sido a convivência com a sua galera? Dá pra ter a vida em sociedade com esse grande projeto de aprendizado? Conta pra gente aqui nos comentários. Na próxima quarta-feira tem vídeo novo aqui na FEB TV. Até lá! E assim a gente vai transitando entre as valhas.
1: 9:21.
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0: 9h25.
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0: Alô, amigo ouvinte, aqui estamos para mais um Além do Arco-Íris, com reflexões em torno da doutrina espírita. Rogamos ao Senhor da Vida, abençoe nossos propósitos de bem servir. Bem, ouvinte amigo, estaremos hoje comentando algumas questões sobre o Clube do Livro Espírita, esse notável instrumento de divulgação do Livro Espírita. Chamamos a atenção principalmente dos dirigentes espíritas que nos ouvem para os comentários que vamos fazer em torno dessa iniciativa que eu acho extraordinária no sentido de divulgação da doutrina espírita. Se você tem alguma pergunta ou sugestão para o programa, use meu e-mail richardsimonetti@uol.com.br. richardsimonetti@uol.com.br. Contaremos uma vez mais com a colaboração do nosso companheiro Carlos Luz. Então vamos lá, Carlos.
1: Charles, tendo em vista a sua larga experiência na disseminação de clubes do livro espírita, o que nos diz desse movimento na atualidade?
0: Bem, vai muito bem. Um dos mais eficientes veículos de divulgação do livro espírita. Desde 1976, faz tempo, quando disparamos por intermédio da USE Bauru uma campanha nacional pela divulgação dos CLEs, eles vêm se multiplicando em nosso país. Há centenas de clubes do livro espírita hoje. Eu quero explicar essa campanha. O Clube do Livro Espírita, ouvinte amigo, ele foi fundado em Bauru em 1973. E eu era o dirigente do clube e comecei a perceber o valor do Clube do Livro Espírita na divulgação da doutrina. Nós chegamos a ter em Bauru 1.200 associados no clube. E eu, entendendo que se trata de uma coisa muito importante, eu, com a colaboração do pessoal da USE Bauru, nós disparamos uma campanha de divulgação dos CLEs. Houve até um folhetinho que foi preparado, chamado Ovo de Colombo, onde mostrávamos as vantagens do clube, como ele é eficiente para divulgar a doutrina, até para ajudar numa arrecadação de recursos para o próprio Centro Espírita. Então, a partir de então, desde 76, os clubes vêm se multiplicando. Hoje, nem sabemos quantos clubes há no Brasil, há centenas. O ideal seria, inclusive, que cada cidade tivesse o seu clube.
1: Charles, Emmanuel nos diz que a divulgação da doutrina espírita seria uma caridade de grande valor. Em termos de divulgação, o que representa hoje, no contexto da divulgação espírita, o Clube do Livro Espírita?
0: Bem, boa parte dos clubes comercializados pelas editoras atendem aos clubes. Eu sou fã incondicional desse serviço. Como eu falei, é o ovo de Colombo na disseminação da literatura espírita, como foi destacado naquela campanha que nós fizemos em 76. O clube é extremamente simples e produtivo. Não exige estrutura complexa, nem assalariados, apenas gente de boa vontade. A dificuldade maior, que eu notei sempre, está em convencer os dirigentes espíritas de que se trata de excelente atividade dentro do Centro Espírita. O clube pode funcionar dentro do centro, é um departamento do centro. E é um trabalho maravilhoso, que encanta as pessoas que se entregam ao clube, que de repente você começa a vender centenas de livros aí por mês, sempre o mesmo título, um trabalho maravilhoso de divulgação. Eu me lembro, Carlos, quando nós começamos essa campanha em 76, dificilmente a edição de um livro ultrapassava os 3 mil exemplares. A editora geralmente fazia 3 mil exemplares, era a norma. Depois que essa campanha foi disparada e se multiplicaram os clubes, as editoras começaram a fazer edições de 5 mil, 10 mil, conforme o autor, 15 até 20 mil. Por quê? Porque os clubes absorvem boa parte. De repente, eu, quando ia comprar livros para o clube de Bauru, eu comprava 1.000 livros. Nós tínhamos 1.200 associados, mas eu comprava sempre 1.000. Se houvesse necessidade, a gente complementava. Porque sempre vai haver aquele que a gente não consegue entregar ou que desistiu. Então as editoras, os dirigentes ficavam pasmos. Mas como é que vocês conseguem vender tanto livro? É o clube do livro, é o trabalho que é feito pelo clube. que é maravilhoso no processo de divulgação da doutrina espírita.
1: Nós sabemos, Richard, que toda atividade, seja ela espírita ou profissional, né, nós, de bom ouvido, fazemos um controle, ou seja, observarmos se ela está realmente funcionando. Né? E a pergunta, os clubes estão cumprindo sua missão de divulgação da doutrina espírita?
0: Bem, eu diria que há falhas a serem superadas. A principal é dos próprios responsáveis por esses serviços, que privilegiam o CLE como fonte de renda para instituições espíritas, em detrimento do objetivo maior, que é a divulgação do livro espírita. Veja bem, ouvinte amigo, há dirigentes que dão uma mensalidade alta, fazem um trabalho para arrecadar dinheiro para o centro. E nada mal, nada errado, só que o principal é a própria divulgação do livro. Se você começa a fazer do livro uma fonte de arrecadação de recursos, o que vai acontecer? Você vai encarecer a mensalidade, você vai querer ganhar sempre cada vez mais, comprar o livro mais barato, vender mais caro, e acaba saindo um pouco da finalidade relacionada com aquilo que o clube deve fazer.
1: Poderia até fazer em duas fases, né, Richard? Lançamento do livro, em que o objetivo é a divulgação, e a partir da hora que o livro é conhecido, aí sim uma segunda campanha, já fora do livro espírita, para que...
0: Aí seria novas uma livraria, edições, né? Seria a livraria.
1: Incentivando as livrarias a aproveitar aquela moda, vamos dizer, entre aspas, que os clientes iam lá e compravam os livros. Agora, você acha que o Clube do Livro Espírita não deve dar lucro, então?
0: Não, eu não sou nada contra o lucro, até porque sem lucro fica impossível sustentar o próprio serviço. Nada contra. Também que se destine parte do lucro à manutenção da instituição que mantém o clube. O problema é fazer do lucro a finalidade do clube, a finalidade maior, como está acontecendo, criando sérios embaraços às próprias editoras espíritas.
1: E no caso você poderia dar um exemplo?
0: Bem, digamos um livro de porte médio, 144 páginas, que tem um custo de produção de R$ 5,00. Deve ser comercializado pela editora pelo preço mínimo de R$ 8,00, a fim de atender a folha de pagamento, correio, água, luz, telefone, outras despesas além da própria feitura do livro. No entanto, os responsáveis pelos clubes valem-se do fato de comprar em quantidade razoável, digamos mais de 100 exemplares, para exigir um preço nada razoável, em torno de R$ 5,50. Com isso, colaboram para inviabilizar a própria editora, acabam criando problema para a própria editora.
1: Não seria, então, interessante aumentar o valor da mensalidade do Clube do Livro Espírita para remunerar melhor as editoras?
0: Não é esse o problema, porquanto a mensalidade cobrada pelos clubes gira sempre em torno, atualmente, de 15 a 20 reais. Vendendo o livro a R$ 5,50, a editora tem um lucro bruto de 10%. Vendendo o livro a R$ 15,00, o clube terá um lucro bruto de 273%. Se vender a R$ 20,00, o lucro bruto será de 363%. É uma discrepância absurda, inaceitável. O clube tem um lucro de 10%, bruto, eu falo bruto, porque depois tem que tirar as despesas. A editora tem de 10%. E daí o clube do livro vai ter 363%. É esse problema que eu venho notando na comercialização dos livros pela editora para os clubes. O clube quer ganhar muito e acaba achatando o próprio lucro da editora, e o que é pior, acaba muitas vezes inviabilizando a própria editora.
1: Agora, com relação de se considerar a quantidade de livros, uma editora vende milhares de livros. O Clube do Livro Espírita, apenas algumas dezenas ou até centenas. Isso não torna compensador a editora vender a preço reduzido?
0: Não, Carlos. No exemplo citado, uma edição de 10 mil exemplares pode demandar meses para ser comercializado pela editora, diluindo em despesas de manutenção os R$ 5 mil de lucro bruto, que serão recebidos para pagamento em 60 e 90 dias, como costumam exigir os clês. Então fica um negócio complicado para a editora.
1: E aí, o que, que pode ser feito no sentido de resolver o problema?
0: Eu diria que, literalmente, os dirigentes do CLE devem pôr a mão na consciência, né, Carlos, como se costuma dizer, e considerar que estamos todos no mesmo barco, empenhados em divulgar a doutrina espírita. Deixem de brigar por preços mínimos para ter um lucro máximo, numa queda de braços inconcebível, entre parceiros de um mesmo ideal. Que o primeiro critério seja para a compra de um livro de conteúdo, o critério seja a compra de um livro com conteúdo, e não o preço. Às vezes o CLE deixa de comprar um livro de excelente conteúdo doutrinário, dando preferência a outro bem inferior. Isso por quê? Por questão de centavos, não é barato, vamos comprar um livro mais barato para lucrar mais.
1: Acho que eu acredito que às vezes até contrariando influências espirituais, no sentido de que seja divulgado de melhor qualidade, né, Richard?
0: Não tem dúvida.
1: Agora, considerando sua experiência como divulgador do Clube do Livro Espírita, o que dizer do fato de seus dirigentes priorizarem romances em seus lançamentos?
0: Esse é um problema também que as editoras enfrentam com os clubes, né? É uma visão mercantilista. O clube dá preferência a romance porque é uma literatura mais aceita no meio espírita. Os leitores apreciam mais, daí essa preferência. Mas o problema é o conteúdo doutrinário. O foco do romance é a história, com leves pinceladas sobre reencarnação, lei de causa e efeito, vida espiritual, sem maior profundidade. Pouco acrescenta em termos de cultura espírita. Então essas pinceladas aí não trazem muita coisa, não são raros os romances realmente doutrinários, que desenvolvem doutrina ao longo da narrativa que está sendo feita. Então o romance vende bem, mas doutrinariamente ele divulga pouco.
1: Mas então, Richard, a prática, né, comercial nos força a reconhecer que outros gêneros literários não são bem aceitos.
0: Eu acho que isso aí depende muito também da maneira como o clube trata os livros que são lançados. Durante 24 anos eu fui diretor do clube em Bauru. Tínhamos, como eu já comentei, 1.200 associados, alternando romances, crônicas, histórias, estudos. Se o livro é bem selecionado, com conteúdo doutrinário, exposição clara e objetiva, há boa aceitação, sim, embora não seja romance. Meus livros mais vendidos, Quem Tem Medo da Morte, que vendeu já 235 mil exemplares, e Uma Razão para Viver, que vendeu 158 mil exemplares, não são romances. E ainda hoje há clubes que os incluem em sua seleção mensal. O clube está sendo lançado, o clube procura esses dois livros, que como eles têm uma boa aceitação no meio espírita, o clube começa às vezes um clube com esses dois livros.
1: Agora, o que dizer então a essas pessoas que elas são orientadas simplesmente pela prática comercial? Então, os dirigentes reclamam que perdem associados quando não oferecem romances.
0: O problema é de motivação. O livro do mês deve ser entregue ao associado com um boletim de informações que ofereça uma resenha apresentando o autor, o assunto, ressaltando o conteúdo e destacando o contexto doutrinário. O associado deve ser informado quanto à importância de ler o texto que lhe é apresentado. Você põe um livro lá de crônicas espíritas, um livro, escolhe bem o autor, é um autor que tem realmente conteúdo doutrinário, um livro que traz coisas interessantes. Então o clube vai apresentar o livro ao associado. Tem um boletim lá em Bauru, desde a fundação do Clube do Livro Espírita, nós instituímos um boletim, que hoje é um jornal da União Municipal. Um boletim onde se apresentava o livro. Eu fazia sempre uma resenha, mostrava o que era o livro, o que ele poderia oferecer. Tirava até trechos do livro, né? Isso aí é muito usado em divulgação de livros. Você tira um trecho, publica ali para a pessoa ter uma ideia do que é, uma observação, uma citação, são coisas muito importantes. Então, isso tudo valoriza o clube, valoriza o livro e dá ao leitor aquela vontade de ler o livro que lhe está sendo apresentado. Agora, se o livro é apresentado sem que se faça menção a nada, sem um boletim, sem uma apresentação, sem que o autor, o leitor saiba o que lhe está sendo oferecido, daí fica mais complicado.
1: Agora, Richard, as regras novamente comerciais, elas apontam na direção de ouvir o cliente. Né? E se o cliente, os associados, por exemplo, até fizerem até um movimento no sentido de cobrarem que só quer romance, como resolver essa situação?
0: Eu, que se ofereça a ele a opção de trocar o livro do mês por outro de seu agrado. O ideal para tanto é que o clube funcione como uma atividade de um departamento de divulgação no Centro Espírita que inclua uma livraria espírita, onde existam várias opções. Enquanto eu fui diretor lá do clube em Bauru, a gente tinha essa orientação. O cidadão recebia o livro do mês. Ah, esse livro... Dava-se a ele até a chance de ficar alguns dias para ler o livro. Ah, mas eu não gostei desse livro, não é bem o que eu queria. Vai à livraria, vê os livros que estão sendo oferecidos, romance, você prefere romance, então tem esses romances aqui. Escolha, troca o livro, leva embora. Então a gente tem, nós temos que dar essas opções realmente ao associado quando pretendamos fazer um trabalho mais amplo de divulgação de outros gêneros literários. E esteja certo, ouvinte amigo, se você é dirigente espírita, está interessado no clube, ou já tem o clube no centro do qual você participa, esteja certo de que quando nós motivamos bem o associado, ele fica com o livro. Sim, raras pessoas faziam a troca do livro quando nós tínhamos esse serviço de troca.
1: Agora, existem centros, Richard, assim, bastante modestos, assim, com um salão que nem poderia ser chamado de salão, né? Está mais para salinha do que para salão. E esses dirigentes, então, eles argumentam que no centro deles não comportaria uma livraria. O que você diria, então, a esses dirigentes?
0: Eu perguntaria se o centro só é frequentado por espíritos, cara. Só espírito que vai lá, não vai gente? Por menor que seja o movimento de um centro, é fundamental, indispensável. Ouça bem, ouvinte amigo, dirigente espírita, por menor que seja o movimento no centro, é fundamental, indispensável que tenha uma livraria. O livro é o recurso maior de disseminação dos princípios espíritas, é o grande recurso de que dispomos. Inaceitável ter um centro espírita que não tenha pelo menos uma banca lá, uma pequena livraria, uma banca com alguns títulos lá, principalmente as obras da codificação, para vender para o pessoal que frequenta o centro, habituando as pessoas à leitura.
1: Agora, um problema grave que afeta muitos clubes do livro dos espíritas é o esvaziamento no quadro associativo. Com as campanhas do início do clube, né, começa muito bem, inclusive com um razoável número de associados. Mas, aos poucos, vai minguando, vai diminuindo. O que fazer?
0: Bem, Carlos, se isso afeta muitos clubes, mas não todos, seria interessante consultar aqueles que não sofrem esse esvaziamento. Posso adiantar que o recurso maior nesse particular são as campanhas permanentes envolvendo o movimento espírita da cidade. O ditado, a propaganda é a alma do negócio, aplica-se muito bem ao CLE. É preciso divulgar sempre, envolvendo todos os centros espíritas da cidade ou da região onde ele é instalado. Todo mundo tem que participar, fazer uma ampla divulgação, pegar sempre associados para compensar aqueles que saem e aumentar sempre o número de associados.
1: Agora, nós sabemos, Richard, que o Espiritismo agrega vários centros, mas não é centralizado assim como são as demais casas religiosas, né, ou correntes religiosas. E então aqui esbarramos no problema da participação. Nem sempre os centros espíritas estão dispostos a colaborar. E aí?
0: Aí é fácil solucionar esse problema. Basta mudar o enfoque, colaborar por participar. Os centros espíritas devem ser sócios participantes do CLE, divulgando o serviço e incluindo associados, mediante uma comissão sobre o valor arrecadado na ordem de 20 a 30%. Quanto maior a divulgação feita pelo centro, quanto maior o número de associados que inscrever, maior será a sua comissão, que poderá ser revertida integralmente na instalação de uma livraria ou de uma biblioteca. Então, de repente, o centro vai se propor a conseguir associados para o clube, que funciona em outro centro, ou funciona na USE, na União Municipal, uma coisa desse, semelhante. Ele vai colaborar. Então, vou conseguir aí 30 associados no centro. Consegue. É, aumenta o número de associados do clube e, ao mesmo tempo, o centro vai receber a comissão sobre a arrecadação desses associados no centro, os associados do centro, os 30 que ele conseguiu. Então, beleza. Quando nós envolvemos os centros e eles sentem que vão receber a comissão, vão participar também, e que o que vai reverter em seu benefício na comissão poderá ser aplicado até numa livraria espírita, que às vezes o centro não tem. Então ele começa com o clube, depois instala a livraria, beleza. É uma coisa muito boa, que todo centro deveria se interessar em participar desse movimento.
1: A seu ver, o que seria mais importante para que o Clube do Livro Espírita cumpra a sua missão de divulgar a doutrina espírita?
0: Bem, Carlos, aqui que os espíritas vistam essa camisa. Se a diretoria de um centro espírita tem 10 membros, é o suficiente para começar um CLE. Cada diretor vai ser um associado, começa com 10. Se cada diretor se dispuser a incluir 2 associados, então já teremos 30. Se esses 30 estiverem dispostos, motivados para incluir 2 associados, já seremos 90. Isso pode ser uma progressão permanente. Para tanto, os responsáveis pelo CLE devem enfatizar em reuniões, palestras, entrevistas, panfletos, cartazes, que a maior caridade que fazemos em relação à doutrina espírita, como diz Emmanuel, é a sua divulgação. E a melhor maneira de divulgar a doutrina espírita é o livro, esse ginete de pensamentos, arauto da grande luz, como destaca Castro Alves no seu poema imortal. Vamos ficando por aqui, ouvinte amigo. E dirigente espírita, pense no clube, pense, reflita, procure contatos, instale no centro, sob sua direção, esse recurso extraordinário de divulgação da doutrina espírita, que é o Clube do Livro Espírita, ajudando a divulgar o livro espírita. Ficamos por aqui agradecendo a atenção de todos. Até uma próxima oportunidade. Se Deus quiser, Jesus nos abençoe.
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3: 9:51
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8: O que é o Natal?

Eu, menino, sentado na calçada, sob um sol escaldante, observava a movimentação das pessoas em volta e tentava compreender o que estava acontecendo. Que é o Natal? Perguntava-me em silêncio. Eu, menino, ouvira falar que aquele era o dia em que Papai Noel, em seu trenó, puxado por renas, cruzava os céus distribuindo brinquedos a todas as crianças. E por que então, eu, que passo a madrugada ao relento, nunca vi o trenó voador? Onde estão os meus presentes? Perguntava-me. E eu, menino, imaginava que o Natal não deveria ser isso. Talvez fosse um dia especial em que as pessoas abraçassem seus familiares e fossem mais amigas umas das outras. Ou talvez fosse o dia da fraternidade e do perdão. Mas então, por que eu, sentado no meio-fio, não recebo sequer um sorriso? Perguntava-me com tristeza. E por que a polícia trabalha no Natal? E eu, menino, entendia que não devia ser assim. Imaginava que talvez o Natal fosse um dia mágico, porque as pessoas enchem as igrejas em busca de Deus. Mas por que então não saem de lá melhores do que entraram? Debatia-me na ânsia de compreender essa ocasião diferente. Via risos, mas eram gargalhadas que escondiam tanta tristeza e ódio, tanta amargura e sofrimento. E eu, menino, mergulhado em tão profundas reflexões, vi aproximar-se um homem. Era um belo homem. Não era gordo nem magro, nem alto nem baixo, nem branco nem preto, nem pardo nem amarelo ou vermelho. Era apenas um homem com olhos cor de ternura e um sorriso em forma de carinho, que numa voz em tom de afago saudou-me. Olá, menino. Oi, respondi meio tímido. E com grande admiração, vi-o acomodar-se a meu lado na calçada sob o sol escaldante. Eu, menino, aceitei-o como amigo, num olhar. E atirei-lhe a pergunta que me inquietava e entristecia. Que é o Natal? Ele, sorrindo ainda mais, respondeu-me sereno. Meu aniversário. Como assim? Perguntei, percebendo que ele estava sozinho. Por que você não está em casa? Onde estão os seus familiares? E ele me disse: essa é a minha família, apontando para aquelas pessoas que andavam apressadas. E eu, menino, não compreendi. Você também faz parte da minha família, acrescentou, aumentando a confusão na minha cabeça de menino. Não te conheço, eu disse. É porque nunca lhe falaram de mim, mas eu o conheço e o amo. Tremi de emoção com aquelas palavras na minha fragilidade de menino. Você deve estar triste, comentei, porque está sozinho justo no dia do próprio aniversário. Neste momento estou com você, respondeu-me com um sorriso. E conversamos. Uma conversa de poucas palavras, muito silêncio, muitos olhares e um grande sentimento naquela prece que fazia arder o coração e a própria alma. A noite chegou, e as primeiras estrelas surgiram no céu. E conversamos, eu, menino, e ele. E ele me falava, e eu o entendia, e eu o sentia, e eu o amava. Eu, menino, sou as cordas, ele, o artista. E entre nós dois se fez a melodia. E eu, menino, sorri. Quando a madrugada chegou e enquanto piscavam as luzes que iluminavam as casas, ele se ergueu e eu adivinhei que era a despedida. E eu suspirava, de alma renovada. Abracei-o pela cintura e lhe disse: feliz aniversário. Ele ergueu-me no ar com seus braços fortes, tão fortes quanto a paz, e disse-me: você pode me presentear, compartilhando este abraço com a minha família, que também é sua. Ame-os com respeito. Respeite-os com ternura, com carinho e amizade. E tenha um feliz Natal. E porque eu não queria vê-lo ir-se embora, saí correndo em disparada pela rua. Abandonei-o, levando-o para sempre no mais íntimo do coração.
e saí em busca de braços que aceitassem os meus. E eu, menino, nunca mais o vi, mas fiquei com a certeza de que ele sempre está comigo, e não apenas nas noites de Natal. E eu, menino, sorri, pois agora eu sei que ele é Jesus, e é por causa dele que existe o Natal.

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1: 10 horas e 1 minuto.
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5: Olá, você que está conectado na Web Rádio Fraternidade, a emissora do bem, o nosso abraço, a nossa saudação a você. Não importa onde você esteja, como esteja, o que nós desejamos é que você levante a cabeça com bom ânimo, com coragem, com disposição para o bem. Deus nunca nos abandona. Confia sempre. Nunca te esqueças de Jesus. A gratidão que possamos expressar é um recurso infalível para que possamos estar bem. Desejo a você um dia de harmonia, de equilíbrio, de felicidade. Meu abraço, Orson Petro.
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0: Na introdução de O Evangelho segundo o Espiritismo, item 1, Kardec diz que muitos pontos dos Evangelhos, da Bíblia e dos autores sacros em geral, só são ininteligíveis, parecendo alguns até irracionais, por falta da chave que faculte se lhes apreenda o verdadeiro sentido. Essa chave está completa no Espiritismo, como já o puderam reconhecer os que o têm estudado seriamente e como todos, mais tarde, ainda melhor, o reconhecerão. Chama-nos a atenção o fato de Kardec chamar o Espiritismo da chave, o que levou o benfeitor Emmanuel a cunhar a expressão Jesus à porta, Kardec à chave. Todavia, há um ponto que merece a nossa atenção. O codificador inicia esse parágrafo dizendo: muitos pontos dos Evangelhos, da Bíblia e dos autores sacros em geral poderiam ser esclarecidos com o uso do Espiritismo. Isso significa que a doutrina espírita é chave não apenas para entender os Evangelhos, mas também para entender o Velho Testamento. E mais, para entender os pais da Igreja, todos os autores que ao longo de séculos e séculos escreveram sobre os textos bíblicos. O Espiritismo é a mais completa chave para que nós tenhamos uma compreensão das três revelações como um todo. Desse modo, parece-nos contrário ao texto imaginar que o Espiritismo não possa ser aplicado para o entendimento da Bíblia, para os textos do Velho Testamento principalmente. Alguns deles, temos que reconhecer, parecem irracionais, parecem sem sentido. Mas esse não é um problema do texto. Esse é um problema da metodologia da leitura e da interpretação. Com um estudo sério e atento da doutrina espírita, utilizando o Espiritismo como a chave, textos dos pais da Igreja e textos do Velho Testamento podem ser abertos e muitas luzes espirituais recolhidas por todo o coração de boa vontade que se lança a eles, bem intencionado e munido dos recursos do Espiritismo.
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3: 10 horas e 8 minutos.
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0: Mesmo diante dos novos ensinamentos de Jesus, todos os fariseus ainda se apegam aos textos antigos. Discutem os novos princípios no grande templo de Jerusalém, nas suas praças públicas e nas sinagogas. Preocupados com os últimos acontecimentos, os apóstolos André e Tiago encontram-se a sós numa bela manhã ensolarada, sob a sombra de uma acolhedora oliveira.
1: Ainda há muita, muita incompreensão e má vontade, Tiago. O mestre, porém, nunca perde a oportunidade de esclarecer as situações reais pela luz da verdade, força da palavra divina.
2: Tenho observado um grande número de doutores que não conseguem esconder o descontentamento, porque mesmo com o pessimismo deles, Jesus prossegue com suas ações generosas, beneficiando os aflitos e os sofredores.
1: Isso faz sentido, meu amigo. As personalidades importantes o temem. Os mais humildes e pobres, porém, veem no Messias o emissário de Deus, cujas mãos repartem em abundância os bens da paz e da consolação.
2: O profeta não se deixa seduzir pelas grandes promessas materiais, André. Jamais tempera a sua palavra com as conveniências do comodismo. Apesar de generoso para com todos os erros alheios, combate a injustiça com extremo entusiasmo, o que provoca a hostilidade dos mal-intencionados.
3: Novas ideias sempre causam polêmica. Enquanto o povo defende a doutrina de Jesus e servos o reconhecem em seus corações, sacerdotes o combatem abertamente. Os líderes ortodoxos não o toleram e os mais ricos se revoltam contra seus ensinamentos.
0: Mesmo com tantos conflitos de opiniões e dúvidas gerais sobre a palavra de Cristo, alguns espíritos acompanham o Messias, tomados de um interesse verdadeiro pelos seus elevados princípios. Entre estes, Nicodemos, fariseu notável pelo bom coração e pelos dotes da inteligência. Na mesma noite, Jesus o recebe na casa de André, onde Tiago também se encontra.
4: Boa noite. Seja bem-vindo, meu amigo Nicodemos.
5: Boa noite, Jesus. André e Tiago, obrigado por me receberem. Estava ansioso para conhecer mais profundamente sua doutrina.
4: Trata-se da doutrina divina, meu irmão.
5: É claro, mestre. Bem sei que veio de Deus, pois somente com a luz da assistência divina poderia realizar o que tem efetuado, mostrando o sinal do céu em suas mãos.
6: Em que podemos ajudá-lo?
5: Venho tentando esforçadamente interpretar a lei, mas desejava receber sua palavra sobre os recursos de que deverei lançar mão para conhecer o reino de Deus.
4: Primeiro, Nicodemos, não basta viver para interpretar a lei. Antes de raciocinar sobre as suas disposições, deve sentir de verdade os ensinamentos que ela oferece. O mais importante de tudo, meu amigo, é que ninguém conhecerá o reino do céu sem nascer de novo.
5: Como um homem pode nascer de novo sendo velho? Poderá, porventura, regressar ao ventre de sua mãe?
4: É indispensável reafirmar a si mesmo que o homem nasce e renasce para conhecer plenamente a luz do reino.
5: Mas como isso é possível?
4: É mestre em Israel e ignora estas coisas, Nicodemos. É natural que cada um certifique-se daquilo que sabe. Porém, precisamos considerar que você ensina. Apesar disso, não aceita os nossos testemunhos.
5: Jesus, não estou compreendendo.
4: Se quando falo de coisas terrenas, sente dificuldade em compreendê-las, como poderá aceitar as minhas afirmativas quando eu falar das coisas celestiais? Seria loucura destinar os alimentos apropriados a um velho para o organismo frágil de uma criança.
0: Extremamente confuso, o fariseu se retira, ficando André e Tiago, também curiosos, empenhados em obter do Messias o esclarecimento sobre aquela nova lição. Jerusalém adormece sob o véu espesso da noite alta. Um silêncio profundo se faz sobre a paisagem. Jesus, no entanto, e os dois discípulos continuam presos à conversação particular.
2: Jesus, me perdoe, mas ainda não consegui compreender claramente o sentido de suas palavras.
4: André, Tiago...

0: até que consiga a imprescindível provisão de luz para a entrada definitiva no reino de Deus.
1: Mestre, já que o corpo é como roupa material das almas, por que não somos todos iguais no mundo?
2: Vemos belos jovens junto de aleijados e paralíticos.
0: Como tenho ensinado, irmãos, tem de chorar todo aquele que se transforma em instrumento de escândalo. Cada alma conduz consigo mesma o inferno ou o céu que construiu no íntimo da consciência.
1: Mas seria justo, Jesus?
0: E seria justo conceder uma segunda veste mais perfeita e mais bela ao espírito rebelde que estragou a primeira? Que diríamos da sabedoria de nosso Pai se concedesse as possibilidades mais preciosas aos que as utilizaram na véspera para o roubo, o assassinato, a destruição? Os que abusaram da túnica da riqueza vestirão depois as dos servos e escravos mais humildes, como as mãos que feriram podem vir a ser cortadas.
1: Senhor, compreendo agora o mecanismo do resgate.
2: Eu também, André. Mas observe que, desse modo, o mundo precisará sempre do clima, do escândalo e do sofrimento. Afinal, o devedor não poderá saldar seu débito sem que outro lhe tome lugar com a mesma dívida.
0: Dentro da lei de Moisés, como se verifica o processo da redenção?
2: Também na lei está escrito que o homem pagará olho por olho, dente por dente.
0: Tiago, você também está procedendo como Nicodemos. Como todos os homens, aliás, têm raciocinado, mas não tem sentido. Ainda não ponderou, talvez, que o primeiro mandamento da lei é uma determinação de amor. Acima do não adulterarás, do não cobiçarás, está o amar a Deus sobre todas as coisas, de todo o coração e de todo o entendimento.
1: Mestre, como me sinto inferior, é incapaz de absorver a essência desses ensinamentos.
0: Não subestimem suas capacidades, meus amigos. Não estranho a falta de visão espiritual com que examinaram o texto dos profetas. Todas as criaturas têm feito o mesmo. Investigando as revelações do céu com o egoísmo que lhes é próprio, organizaram a justiça como o edifício mais alto do idealismo humano. Entretanto, coloco o amor acima da justiça do mundo e tenho ensinado que só ele cobre a multidão dos pecados.
2: Mas então para que serviriam as leis que conhecemos e praticamos?
0: Se nos prendemos à lei de Talião, somos obrigados a reconhecer que onde existe um assassino, haverá mais tarde um homem que necessita ser assassinado. Com a lei do amor, porém, compreendemos que o carrasco e a vítima são dois irmãos, filhos de um mesmo pai. Basta que ambos sigam isso para que a fraternidade divina afaste os fantasmas do escândalo e do sofrimento.
1: Ah, mestre, como é bom receber a luz de sua verdade.
2: Sugiro que proclame esses novos ensinamentos na pregação de amanhã.
0: Será que não compreendeu, Tiago? Se um doutor da lei saiu daqui sem que eu lhe pudesse explicar toda a verdade, como quer que proceda de modo contrário para com a compreensão simplista do espírito popular? Alguém constrói uma casa iniciando o trabalho pelo teto?
3: E a inesquecível conversa particular entre o Senhor e os discípulos permanecerá guardada na sombra leve da noite em Jerusalém. A lição a Nicodemos está dada. A lei da reencarnação está proclamada para sempre no Evangelho do Reino.
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2: 10 horas e 20 minutos.
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No silêncio deste dia que amanhece, venho pedir-te, Pai, a compreensão. Venho pedir-te a paz e o amparo a mim e àqueles que ainda virão. Venho pedir-te que a luz divina nos irradie, nos ilumine, direcione e nos ampare, que nos proteja e auxilie no caminho redentor de amor e no refazimento dos males. Venho pedir-te por mim e por meu irmão que vive no desamparo das ruas, dos morros, da pobreza, do sofrimento e da solidão. Que levanta os braços aos céus pedindo somente um pedaço de pão. Irmão hoje desamparado, que se perdeu no trajeto da vida e ilusão, buscou o caminho tortuoso, desviando a sua trajetória de redenção. O irmão que traz no corpo a chaga do sofrimento, limpando as feridas de outrora, refazendo os seus passos perdidos na oportunidade de uma nova aurora. Ah, se pudéssemos, Pai, saber a verdade, enfim. Será que conseguiríamos sempre somente amar ao próximo, esquecendo da busca constante de louvores e glórias? Quem sabe, Senhor, ao menos uma vez poderíamos, na consciência dos erros e da dissolução das dores e guerras, criar um mundo de amor, elevando, enfim, a nossa terra. Mas, pequeninos que ainda somos, não saberíamos aproveitar a oportunidade de luz e crescimento e no próximo pensar. Saber que hoje aqui vivemos e amanhã retornaremos. E a semente que hoje plantamos será a luz que amanhã seguiremos, colhendo os frutos desejados de amor, ajuda e amparo, ou somente na oportunidade de mais uma vez plantá-los.

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1: 10 horas e 40 minutos.
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Olá, meus amigos da Web Rádio Fraternidade, a nossa emissora do bem na internet, que traz para nós um momento de calma, de pausa, para refletir. Nós estamos juntos agora para mais um programa Palavras para a Alma, com a nossa alegria de sempre, para conversarmos sobre o Evangelho de Jesus, né? Nas nossas experiências cotidianas. Então eu trouxe para vocês hoje, para a gente conversar, um trechinho que Emmanuel reparou para nós, que está em Atos dos Apóstolos, capítulo 16, versículo 31, que diz assim: E eles disseram, crê no Senhor Jesus Cristo e serás salvo tu e a tua casa. Então Emmanuel pegou esse termo mesmo, tu e a tua casa, e trouxe uma reflexão para nós importante. Por que que ele está dizendo aqui, e tua casa? Tu e tua casa quer dizer que essas duas coisas andam juntas, não é tu ou tua casa. Então quando a gente começa um processo de melhoria interior nosso, ao mesmo tempo, a gente também está colaborando para a melhoria da nossa casa. Seja essa casa o lugar que você estiver. Pode ser a sua casa familiar mesmo, pode ser o seu trabalho, pode ser o seu trabalho espiritual, a sua convivência cotidiana. Onde é a tua casa, teu lar, né? Esse momento é importante de você refletir que tudo aquilo que você fizer para melhorar o seu humor, melhorar a sua maneira de falar, melhorar a sua condição de se comportar, de se relacionar, melhorar seus pensamentos, melhorar seu ânimo, seu otimismo. Se você for nesta direção de melhorar sua saúde integral, sua saúde como um todo, não tem como o seu entorno ficar separado disso. Tudo mais que te acompanha recebe os influxos das suas mudanças. O que às vezes até traz um pouco de desconforto para as pessoas, porque elas estranham a nossa mudança. E nós estamos ensaiando a nossa mudança, né? Então, quando a gente começa a mudar alguns comportamentos, a ser mais afetivo, a abraçar mais, a escutar mais, a ter mais disponibilidade, melhorar nosso egoísmo, ser um pouco mais disponível com os outros, ser mais gentil. Quando a gente vai mudando essa psicosfera, a gente começa a incomodar porque os outros esperam da gente o mesmo comportamento anterior. Então começam a duvidar, às vezes até a escarnecer. Ah, olha só, depois que ele foi para a casa espírita, olha como é que ele ficou. Ah, olha só, depois que ele fez isso, começou a fazer terapia, ficou assim, ficou assado. Deixa isso passar. Na verdade, esse incômodo que as pessoas sentem é que elas estão sendo convidadas também a modificarem seu comportamento com você, na medida em que você não mais contracena com o comportamento anterior. Vamos imaginar que antes você se relacionava com alguma pessoa em que só tinha relação através do grito, né? E aí você para de gritar. Você aprende a silenciar um pouco. Você aprende a argumentar menos, silenciar mais, escutar mais. O outro vai continuar convidando você para o grito, para a confusão. Mas você não aceita mais esse convite. Então, esse outro fica meio sem lugar, ele reclama. Até que ele se convence de que seu comportamento não é mais o mesmo. De tanto você resistir ao convite do grito. Então, quando você sustenta esse movimento novo, o outro, no tempo dele, pode ou não aceitar o seu convite para uma relação mais saudável. Às vezes aceita o convite da gente para uma relação mais saudável, passa a gritar menos, até não gritar mais. Então assim a gente vai mudando, serve até para quando você para de fumar. É impressionante quando a gente para de fumar o que tem de gente que oferece cigarro para a gente. Acostumado com o nosso comportamento anterior. E mesmo quando a gente diz assim, não, eu parei de fumar, o outro diz assim, não, mas só uma tragadinha, só um cigarrinho, só agora, só um pouquinho, né? Porque se você aceita, ele não precisa se modificar. Mas se você recusa, ele é obrigado a parar de contracenar com você, a fumar com outras pessoas ou
fumar menos do seu lado ou até a não fumar. Então, não é que você vai fazer mudanças com a intenção de mudar os outros. É você aprender a sustentar suas mudanças. É você conseguir manter o seu comportamento novo através de atitudes novas. Não precisa nenhuma grande revolução. É o começo, é você sustentar o não. É você sustentar o movimento de recusa daquilo que é lesivo. Então é o parar de fumar, é o parar de beber, é o parar de gritar, é o parar de procrastinar, é o parar de existir, é o parar de controlar, é o parar com tudo aquilo que atrasa o meu desenvolvimento, que paralisa o meu crescimento. Então, para a gente se salvar, minha gente, precisa desse primeiro passo. É o não para aquilo que é viciante. É o não para aquilo que é adoecido. É o não para aquilo que me destrói, que me diminui, que me tira a vida. Então, quando você começa a fazer esse movimento, não tem como não mexer em quem está no seu redor. Então, é preciso paciência e calma com você se em algum momento de sustentação você fraquejar. Se você fraquejar um pouco, tudo bem também. Daqui a um pouco você retoma, não desista. Sustentação é algo que a gente está construindo. Toda mudança pede sustentação. Sem sustentação, sem você manter o seu comportamento com todas as suas forças, daqui a um pouco aquela mudança se enfraquece e se desfaz. Então, que você tenha força para sustentar esse passo novo. E você possa, aos poucos, se alegrar com os resultados da sua sustentação. Daqui a um pouco você vai se sentir muito feliz. Nossa, consegui vencer a mim mesmo. Porque o que a gente veio vencer não são as pessoas, a gente veio vencer a gente. Vencer os nossos movimentos infelizes. Vencer os nossos movimentos viciantes. Então, olha que coisa bonita Emmanuel vai dizer pra gente. Não importa que os outros sejam descrentes, que os outros se demorem endurecidos. Nem te interessa a ironia, o sarcasmo, a discussão áspera, nem observações indesejadas e esquisitas, né, que as pessoas fazem. Né? Você engordou, você emagreceu, tá com dinheiro, isso. Então, assim, vai deixando isso de lado. Faça-se de surdo dessas comunicações. São provocações, somente isso. São incômodos que a gente está provocando. Não é que os outros sejam menores do que a gente. Eles estão adormecidos como tantas vezes nós é que estivemos adormecidos. É preciso a gente lembrar que no passado nós fomos os escarnecedores, sabe? Os críticos. Então agora é hora da gente entender que quem critica de alguma maneira também tem vontade de ter aquele movimento novo, né? Então, continua nosso Emmanuel aqui. O cristão onde estiver, encontra-se no domicílio de suas convicções regenerativas para servir a Jesus, aperfeiçoando e iluminando a si mesmo. Olha só isso. Então, as nossas mudanças, junto com Jesus, é para a gente se iluminar. Então, se o outro ainda está escolhendo um caminho mais escurecido, paciência. Mas não desista dos seus movimentos de iluminação porque os outros não te acompanham no mesmo ritmo e da mesma forma. Diz ele aqui, basta uma estaca para sustentar muitos ramos. Uma pedra pode equilibrar um edifício inteiro. Não te esqueças, pois, de que se verdadeiramente aceitas o Cristo e a Ele te afeiçoas, serás conduzido para Deus, tu e tua casa. Então, meus amigos, muita força para as suas mudanças, muita energia positiva para você sustentar os pequenos movimentos de salvação que você já consegue fazer por si. Um grande abraço. Até o nosso próximo programa.

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4: 10 horas e 52 minutos.
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4: 10 horas e 52 minutos.
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7: Onde você parou, em que momento da vida você se cansou. O que importa é que sempre é possível e necessário recomeçar. Recomeçar é dar uma nova chance a si mesmo. É renovar as esperanças na vida e, o mais importante, acreditar em você novamente. Sofreu muito nesse período? Foi aprendizado. Chorou muito? Foi limpeza da alma. Ficou com raiva das pessoas? Foi para perdoá-las um dia. Sentiu-se só por diversas vezes? É porque fechou a porta até para os anjos. Está se sentindo sozinho? Talvez você tenha afastado as pessoas no seu período de isolamento. Acreditou que tudo estava perdido? Era o início da sua melhora. Pois bem, agora é hora de reiniciar. De pensar na luz, de encontrar prazer nas coisas simples de novo. Tem tanta gente esperando apenas um sorriso seu para se aproximar. Que tal dar um jeito no visual, fazer um novo curso ou realizar aquele velho desejo de aprender a pintar, desenhar, dominar o computador ou qualquer outra coisa? Observe quantos desafios a vida está a lhe oferecer. Quanta coisa nova está esperando para ser descoberta. Quando nos trancamos na tristeza, nem nós mesmos nos suportamos. Ficamos horríveis. O mau humor vai minando nosso fígado até a boca ficar amarga. Se você está se sentindo assim, com a sensação de derrota, é hora de recomeçar. E hoje é um bom dia para enfrentar novos desafios. Defina onde você quer chegar e dê o primeiro passo. Comece por fazer uma faxina mental, jogando fora todos esses pensamentos e sentimentos pessimistas que se acumularam ao longo do tempo. Atire para longe os ressentimentos, as mágoas, os melindres que impedem a felicidade de entrar. Desfaça-se desse sentimento de inferioridade, de incapacidade, e valorize-se. Você é o que fizer de você. Em seguida, faça uma faxina no seu quarto. Jogue fora todo aquele lixo que você acumula há tempos, só como recordação do passado. Papéis velhos dos quais você nunca precisou. Discos e fitas que você não irá mais ouvir. Ingressos de cinema, bilhetes de viagens e tudo aquilo que só traz recordações tristes. Abra seu guarda-roupa e retire tudo o que não usa mais. Doe para alguém que precisa. Doe os calçados que apertem seus pés ou que não servem porque seu número não é mais o mesmo. Para recomeçar, é preciso abrir espaços mentais e físicos. Depois que tomar essas providências, leia um bom livro. Assista a um bom filme para alimentar sua mente com ideias positivas e otimistas. Aproxime-se dos amigos, dos familiares, das pessoas alegres que ajudarão você a sustentar o bom ânimo e a coragem. Evite, enquanto se restabelece, a presença de pessoas pessimistas e desanimadas. Só as busque quando estiver forte o bastante e puder ajudá-las. Busque um lugar calmo e eleve a Deus uma prece. Mas comece agradecendo pela vida, pelas oportunidades renovadas, pelos obstáculos e desafios que surgem no caminho. Eles nos fazem mais fortes quando os superamos. Lembre-se, o dia de hoje é uma página em branco que o Criador lhe oferece para que você escreva um novo capítulo da sua história. Recomeçar é só uma questão de querer. Se você quer, Deus quer. É por isso que ele acena sempre com essa nova chance chamada presente. Pense nisso e não perca nem mais um minuto.

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1: 11 horas e 1 minuto.
2: Devota quase suicida. Um caso muito interessante do auxílio espiritual em favor daqueles que passam por dificuldades da vida é narrado por Almerindo Martins de Castro no livro Antônio de Pádua. Vejamos a narrativa. Na vida de serva em Portugal, havia uma certa Sara, devota sincera de São Francisco de Assis e Santo Antônio. Mal casada, sofria torturas do marido a tal ponto que se resolveu ao suicídio. Certa noite em que o esposo permaneceria fora de casa, depois de recolhidos os da família, Sara preparou um laço de corda para enforcar-se. Mas ao enfiá-lo ao pescoço, ouviu alguém bater com estrondo à porta, obrigando-a a atender aos visitantes, que eram dois, vestidos de franciscanos. São Francisco de Assis e Santo Antônio, em espírito, materializados. Acolhidos com as atenções que mereciam, embora Sara não soubesse quem eram os dois desconhecidos, e sendo-lhe servida ceia, encaminharam a conversa para o temor de Deus, o caminho da virtude, o valor da paciência nas aflições da vida, falando de tal modo que Sara mudou inteiramente de ideias, chegando a sentir-se criminosa só pela intenção que tivera de suicidar-se. Algumas horas depois, os dois espíritos apareceram em sonho ao marido, dando-se a conhecer, admoestando-o severamente e fazendo-o compreender as terríveis responsabilidades que lhe adviriam perante Deus se se tornasse culpado do suicídio da esposa. Ele, dirigindo-se ao lar e verificando a realidade do sonho, sem mais dúvida de que tivera a visão de Francisco de Assis e Antônio de Pádua, transformou-se, tornando-se modelar marido e fiel no agradecimento ao auxílio que recebera da misericórdia divina.
3: Bem-aventurados os que choram, pois que serão consolados, confortou Jesus.
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0: Você no primeiro céu virtual. 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Através dos trabalhos dos irmãos dedicados, temos no primeiro Congresso Espírita de Uberlândia uma oportunidade de estudo. Agradeço a Deus por estar aqui neste momento e ter à minha disposição a Web Rádio Fraternidade para poder nos tranquilizar.
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2: 11 horas e 10 minutos.

0: Olá, queridos amigos da Web Rádio Fraternidade. Com imensa alegria, nos encontramos mais uma vez aqui, no programa Aos Pés do Monte, com a nossa apresentação. Eu, Paula Beatriz, Daniela Franco e Helder Canto, desejando estar tão próximos do Mestre Jesus que possamos nos cobrir com a poeira dos seus pés. Nós estamos estudando as parábolas do reino e hoje vamos observar o seguinte aspecto. Nas parábolas do reino, Jesus sempre encerra mostrando que existe algo que temos que abrir mão e algo que se conquista. Seja o joio, por exemplo, que tem que ser lançado fora para se ter o trigo, sejam os bens que devemos vender para ter o tesouro encontrado.
1: Pois bem, nas semanas passadas nós comentávamos sobre o versículo em que Jesus fala: se alguém quiser vir após mim, negue a si mesmo, tome a sua cruz e siga-me. Então nós comentávamos sobre o capítulo 80 do Livro da Esperança, em que Emmanuel nos fala sobre essas situações, né, em que vivemos crises, sofrimentos, e que precisamos nos deparar e vencer o nosso apego, as nossas dificuldades, né, muitas vezes a própria culpa. E comentamos também sobre o dever, né, e a nossa maturidade espiritual, que vai nos levando a compreender que o querer, que o dever vai ser o nosso querer, né, na medida em que nós estivermos cada vez mais em sintonia com a lei divina e com essa compreensão do que é o nosso dever, né, perante nós mesmos, perante os outros. E aí, continuando nessas reflexões sobre o dever, eu gostaria de comentar sobre o capítulo 162 do livro Fonte Viva, que fala de uma fala de Jesus também, que é: não peço para que os tires do mundo, mas que os livres do mal. Nesse capítulo, Emmanuel fala para nós, para a gente fazer essa reflexão: não nos cabe pedir o afastamento da dor, mas sim forças para suportá-la, com serenidade, com heroísmo. Não nos cabe pedir o desaparecimento das pedras, mas pedir que a gente tenha pensamentos que nos ajudem a aproveitá-las, né? Para que a gente não exija a expulsão do adversário, mas que a gente peça recursos para nos elevarmos, né? Para que a gente possa transformar os sentimentos. Não adianta a gente pedir a extinção das dificuldades, mas sim o meio para superá-las. Então, Emmanuel continua falando que o sofrimento tem a sua função preciosa nos planos da alma, tanto quanto a tempestade tem o seu lugar importante na economia da natureza física. A árvore, desde o nascimento, cresce e produz, vencendo resistências. O corpo da criatura se desenvolve entre perigos de variada espécie. Aceitemos o nosso dia de serviço, onde e como determine a vontade sábia do Senhor. Apresentando os discípulos ao Pai Celestial, disse o Mestre: não peço que os tires do mundo, mas que os livres do mal. A terra tem a sua missão e a sua grandeza. Libertemo-nos do mal que opera em nós próprios e receber-lhe-emos o amparo sublime, convertendo-nos, junto dela, em agentes vivos do abençoado reino de Deus. Então, o que a gente pensou, né, em complementar sobre o que a gente vem falando, sobre dever, né, sobre buscar tomar a nossa cruz e seguir, é que a dica de Emmanuel aqui é que não adianta a gente pedir para que as dificuldades

0: são os nossos deveres e as nossas missões. Porque, às vezes, no pouco que a gente tem, né, nas situações do dia a dia que a gente tem, e às vezes no sofrimento, seja ele grande ou pequeno, porque às vezes a gente está passando por pequenas dificuldades, e ainda assim, a oportunidade de cumprir o nosso dever, né, de cumprir a nossa missão, é uma oportunidade tão bendita que a gente não deve se preocupar, né, com o tamanho da situação ou o tamanho do bem que nós podemos fazer. Porque, às vezes, nas pequenas coisas, nós estamos contribuindo tanto para o nosso crescimento e para o crescimento de quem está à nossa volta, que é importante a gente ir seguindo mesmo e aproveitando as oportunidades de cada dia, sejam elas pequeninas ou grandes, né? Sejam dificuldades pequeninas ou grandes crises. Todas são oportunidades da gente buscar cumprir o nosso dever e cada vez mais sintonizar, né, com as leis de Deus e sempre pedindo a Deus, né, como Emmanuel nos lembra, sempre pedindo a Deus, não para tirar as pedras do nosso caminho, mas para nos ajudar a compreender como utilizar aquelas pedras, seja para a nossa construção íntima ou seja para auxiliar aqueles que estão ao nosso redor.
1: Muito importante isso que você falou, Dani, porque é no dia a dia, no pouco a pouco, que o reino de Deus vai sendo construído. Abrir mão de certas coisas para alcançarmos essa vitória pessoal, maior parte das vezes, vai representar mesmo um dever. Não vai ser algo, às vezes, tão prazeroso no momento, e vai ser até mesmo um sofrimento individual, pois vai ter que lançar fora coisas ruins. Assim como os pescadores lançaram os peixes ruins, nós vamos ter que lançar coisas de si mesmo fora para conquistar algo muito mais grandioso. O primeiro aspecto do final das parábolas é isso. É de fato um dever nosso de enfrentar os obstáculos, as dificuldades, os sofrimentos para conquistarmos algo melhor. Mas enfrentar este dever, as lutas, abrir mão desses sofrimentos, apegos, os medos que ainda nos prendem e outros que nós já comentamos nos programas anteriores, vão nos levar a um resultado positivo. O outro aspecto, então, ao ser observado. Ao final de cada parábola, nós vamos perceber que sempre haverá um resultado positivo. E o Helder vai falar desse aspecto para nós agora.
2: Há algo sempre extraordinário que se alcança. E assim todas as parábolas terminam com um sucesso. É interessante que Jesus não diz de ninguém que se deu mal na parábola. O reino dos céus é semelhante a, e cada ação que foi feita resultou positivamente. Trouxe resultados positivos. Então, o homem que plantou o campo de trigo, colheu o trigo. Deitou fora o joio, teve o trigo. Resultado positivo. O homem que plantou a semente de mostarda, a semente cresce, é a maior das hortaliças e as aves vêm fazer seus ninhos. Veja, resultou em resultados positivos para ele, como em resultados positivos para a própria natureza. As aves puderam se aninhar ali. Então, benefício para si e benefício para os outros. A mulher que mistura o fermento na massa, óbvio que ela assou o pão. Quando se assa um pão, não é um pãozinho francês esse pequenininho, era um pãozão daqueles pão grandes. Comeu o pão, alimentou a família. E normalmente, naquela época, quem tem vó e vô aqui que tem aqui esse forno de biscoito de antigamente, sabe como é que eram as coisas, né? Quando ia fazer biscoito, fazia era fornado, uma atrás da outra, né? Enchia latas e latas de biscoito, que aqui durava quase que um mês inteiro, dependendo de quantos meninos que tinha por perto, né? Então, rendeu frutos positivos para si, como frutos positivos para a família, para aqueles que convivem com ele. A mesma coisa, a pérola, o tesouro, uma pérola, um tesouro, ela só é

0: partilhada por alegria quando você partilha aqueles benefícios. Quando ela fica escondida lá, ela só serve para chamar ladrão, para roubar, né? Mas quando se transforma numa joia, normalmente uma joia, uma pérola preciosa, ela vira vários anéis, vários colares, é lapidada em várias pedras, né? Ela gera benefícios para si, como gera benefícios para aqueles que estão consigo. E a mesma coisa os peixes, como eram vários peixes, aproveitou-se os bons, virou alimento, que era um alimento típico daquela época. Então alimentou o pescador, mas não só o pescador. Ele usou os peixes para comércio, então ele alimentou a sua família, alimentou a família de todos aqueles que aproveitaram daquela tarde. Então veja que o reino dos céus traz resultados positivos, mas nunca egoísticos, nunca para si mesmo. Eu vou para o céu, como a gente costuma dizer, ou eu vou para o nosso lar, ou eu vou ser feliz. E este eu atrapalha todo o resultado, porque o reino dos céus não é algo para se partilhar sozinho na sua alegria, mas resultados positivos que nós partilhamos em comunidade. Assim se assemelha o verdadeiro reino dos céus. Porque aquilo que nós buscamos para nós mesmos não é reino dos céus. É orgulho, é vaidade. E este orgulho e esta vaidade, uma hora ou outra, nos trará tristeza e não alegrias. E é assim que Jesus termina as suas parábolas. Porque o reino dos céus é semelhante ao homem, senhor de casa, que extrai do seu tesouro coisas novas e antigas.
1: Mas esse vai ser um outro aspecto e uma última parábola que vamos trabalhar nos próximos programas. Portanto, falamos com você, querido amigo, para que fique ligadinho aqui toda semana junto conosco no programa Aos Pés do Monte. E caso você tenha perdido algum programa, envie um e-mail para faleconosco@radiofraternidade.com.br. É só solicitar e aí nós enviamos para você a sequência. Queridos amigos, já chegamos ao final do nosso programa, deixando aqui um forte abraço a todos e o desejo de que nós e todos os seres sejamos felizes e que a paz prevaleça na Terra. Até a próxima semana. Tchau, tchau.

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2: 11 horas e 24 minutos.
3: Olá, amigos da Web Rádio Fraternidade. Eu sou Humberto Fabri e começamos aqui na Emissora do Bem mais uma edição do nosso radiobook. Hoje nós vamos dar continuidade a um trecho da obra A Executiva. Espero que você goste. Capítulo 18. Fuga da Realidade. Encontrava-me um pouco mais calma quando as lágrimas vieram em abundância. Cada vez mais aturdida com as mudanças, as dúvidas me assaltaram novamente. Se todos os acontecimentos estavam ocorrendo em dimensão futura, como eu poderia sofrer de forma tão objetiva? Que mecanismo seria esse que antecipava as dores com tamanha dose de realidade? Sentada em minha cadeira, debruçada sobre a mesa, fui despertada de minhas elucubrações com alguém batendo a porta, que se encontrava semiaberta, dizendo: "Eu posso explicar, minha querida, caso você me dê uma chance." Quando me virei na direção de onde provinha a voz, pude ver a mesma matrona que tentara falar comigo em mais de uma oportunidade. Levantei-me de um salto e passei ao seu lado rapidamente. No entanto, ainda pude ouvir: "Não fuja mais de si mesma. Não queremos o seu mal. Ouça-nos por um instante." Desci a escada abaixo até o andar do refeitório, olhando para trás para certificar-me de que não era perseguido por aquela criatura que já tentara aproveitar-se da minha infelicidade. Como me descobrira na minha empresa, não saberia dizer a princípio. Porém, mais calma, sentei-me em uma mesa afastada do burburinho que se iniciava com a chegada de alguns funcionários para o almoço que começara a ser servido. "Óbvio", disse para mim mesma. "Sou famosa no mercado e muito requisitada pela mídia. Localizar-me foi realmente fácil." A segurança não ter barrado aquela senhora me pareceu estranho. Entretanto, havia uma única explicação. Poderia ser a distração dos guardas por conta do espetáculo promovido pela Gina, que, diga-se de passagem, fora ótimo para mim, porque outra informação acabou sendo adicionada relativa à mudança de endereço. Mamãe sempre me dizia que existem males que vêm para o bem. Pode ser que ela tivesse razão. Estava absorto em meus pensamentos quando dois funcionários se sentaram próximos à mesa em que eu me encontrava e iniciaram a conversa sobre o que praticamente acabara de acontecer com a Gina. "Você soube o que aconteceu com aquela repórter do andar da diretoria?" "Repórter, Marçal? Que repórter?" "Ora, Beto, a recepcionista." "Ah, entendo. O que aconteceu, afinal?" "Parece que deu um show. Foi parar no ambulatório dizendo que tinha havido um fantasma, sabe de quem? Nem imagino. Da Maria Lúcia, Beto, acredita? A moça disse que foi atacada pela mulher que tentou o estrangulamento." "Essa é muito boa. Já ouvi coisas engraçadas sobre acontecimentos semelhantes, mas esta vai ganhar o prêmio." "Cara, na boca miúda, corre o boato que o Marivaldo de tecnologia também andou tendo essas crises. Está afastado em tratamento psiquiátrico." "Mas, Sal, como você sabe disso?" "Pela enfermeira do ambulatório, que tricota tão bem como imagina. Ela me disse que realmente as marcas de dedos apareciam no pescoço da recepcionista, que foi dispensada e deve ficar em licença alguns dias." "A enfermeira é rápida com as notícias, não? Você sabe como nascem as fofocas, não, Beto? Sempre alguém tem o melhor amigo para quem contar e aí a coisa se espalha." "Quer saber, Marçal? Acho que está sobrando tempo para esse povo. Meu Deus, que línguas ferinas. Nem a diretora que morreu naquele acidente aéreo é respeitada. Quando ouvi a última frase daquele simples funcionário, tive um choque tamanho que ao levantar-me não pude sustentar-me em minhas pernas. As forças faltaram-me totalmente e me estatelei ao chão. Bati tão fortemente a cabeça no solo que perdi completamente os sentidos." Ficamos por aqui por hoje. Esse é o nosso radiobook com a leitura de livros espíritas de nossa autoria e espero você na próxima edição, quando daremos continuidade à leitura da obra A Executiva. 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
1: Onze horas e 37 minutos.
2: 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Desde já, a nossa gratidão por sua sintonia. Muita paz a todos vocês. Muita paz.
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4: E aí, pessoal, tudo bom? Sejam bem-vindos mais uma vez a esse nosso projeto chamado Caminhando com Jesus. A cada segunda e sexta-feira às 14 horas estamos liberando um vídeo no YouTube e no Facebook da Comunhão, tentando esclarecer um pouco mais sobre o cristianismo, sobre a teologia do cristianismo primitivo, como ela foi formada para ter chego até os nossos dias, e o espiritismo, como vê todas essas questões. Hoje nós vamos falar sobre quem escreveu os evangelhos. E aí, pessoal, quem que escreveu? A gente fala que tem o evangelho de Mateus, Marcos, Lucas e João, não é isso? Já deu uma olhada melhor na tua Bíblia? Ou no teu Novo Testamento? Está escrito lá Evangelho segundo Mateus, Evangelho segundo Marcos, Evangelho segundo Lucas e Evangelho segundo João. Nós não sabemos quem escreveu os quatro evangelhos. Não sabemos. Na verdade, os evangelhos foram escritos entre os anos 60 e 100 da nossa era. Eles só receberam o nome no ano de 180, no final do século II, que alguém resolveu falar: eu vou pegar esse evangelho, esse aqui, eu vou dar o nome de segundo Mateus, segundo Marcos, segundo Lucas e segundo João. Não sabemos quem escreveu os evangelhos. No entanto, nós temos algumas pistas. O que nós podemos entender aqui, então, é que provavelmente eles eram da comunidade de Mateus, da comunidade de Marcos, da comunidade de Lucas, da comunidade de João. Mas tem um detalhe. No livro Paulo e Estevão, Emmanuel vai nos dizer que Mateus, chamado de Levi, ele fazia anotações sobre o que Jesus dizia. São as famosas anotações de Levi. Levi, ou Mateus, muito provavelmente dos 12 apóstolos, era o único que saberia ler e escrever, porque ele era um cobrador de impostos. Portanto, ele precisaria prestar contas ao governo romano sobre o dinheiro que ele arrecadava. Então, ele precisaria saber contar e escrever. Na época de Jesus, na Palestina, a taxa de alfabetização das pessoas que saberiam ler ou escrever, segundo os estudiosos, é da ordem de 3%. A taxa de alfabetização das pessoas que saberiam ler e escrever fluentemente era na ordem de 1%. Um dos pais da igreja, chamado Papias, no século II, ele vai nos dizer sobre o Evangelho de Mateus. Curiosamente, o que ele nos deixa nos mostra que o Evangelho segundo Mateus que temos nos nossos dias não é este evangelho de Mateus a que Papias se refere. Curioso, não é? Então, talvez, o evangelho segundo Mateus que a gente tenha hoje não seja o evangelho original de Levi, as anotações que Levi nos deixou em hebraico ou em aramaico. Portanto, quem escreveu os evangelhos? Não sabemos. Ainda não sabemos. Sabemos muito provavelmente que o evangelho de João, segundo os próprios espíritos nos dizem, foi João. Mateus, sabemos que ele escreveu, mas não sabemos se é este evangelho de Mateus que chegou até nós. Para termos uma ideia, 180, no ano de 180, quando foi dito que ele quando teriam sido dados nomes, é muito tempo depois da época que eles teriam sido escritos. Se cada geração no tempo de Jesus durava em média 40 anos, era como se hoje, mais de 2 séculos depois, alguém pegasse um livro, por exemplo, escrito em 1800 e falasse assim: não, esse livro aqui foi escrito por fulano e este por Beltrano. Esta é a verdade. Por isso, então, quando falarmos, a forma correta é dizer Evangelho segundo Mateus, ou segundo Marcos, ou segundo Lucas, ou segundo João. Gostou dessas curiosidades? Divulgue, compartilhe. Muito grato por sua atenção e até a próxima. Muita paz.

0: 11:42.
1: 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Até lá e muita paz.
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0: 11:43.
4: Joana de Ângeles, Espírito, nos afirma que a paz é a certeza. Certeza do programa do Cristo em nossas vidas. Certeza de que as coisas da vida, no presente estágio em que nos encontramos, são absolutamente passageiras. E nós precisamos, cada um com essa consciência, contribuir efetivamente com o programa de Jesus para que a Terra seja melhor. Jesus, o Cristo de Deus, afirmou certa feita que um dia a ovelha e o leão beberão na mesma fonte. Logo, se o Deus é o Pai de todos nós, não há por que ter religiões achando-se ou julgando-se superiores às demais e levando a intolerância que tem levado, lamentavelmente, a humanidade a tantas guerras. É triste lembrar que as mais violentas guerras foram feitas por causa das religiões. Quero crer que agora, mais conscientes, nós e a doutrina dos Espíritos nos induz nesse sentido, estamos todos em condições de contribuir para palmilhar esses caminhos de maneira mais nobre, mais fraterna e construirmos uma grande família, como dizia o Mestre, um só rebanho, um só pastor no final dos tempos. A paz e a certeza, dizia a nossa benfeitora Joana de Ângeles. Esse é o trabalho que levou e motivou todos os nossos companheiros que na doutrina espírita, na casa de Ismael, desde os primórdios, trabalharam intensamente para criar essa ambiência de paz. E a ambiência de paz se faz com a proximidade, com a tolerância, com a compreensão. Não foram poucos aqueles que saíram do sul do Brasil e foram ao norte, ao nordeste, construindo a unidade. Porque a unidade é que nos faz olhar um no olho do outro e descobrir que todos nós trazemos uma herança divina, a semente da bondade, da misericórdia e da própria paz. Construamos, portanto, a paz pelos nossos atos nas nossas vidas.

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1: 11 horas e 49 minutos.
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3: Dentre os vários escritos de Victor Hugo, o ilustre romancista francês, há um poema de profunda sensibilidade e grandiosa beleza que diz o seguinte: desejo, primeiro, que você ame, e que, amando, também seja amado. E que, se não for, seja breve em esquecer. E que, esquecendo, não guarde mágoa. Desejo também que tenha amigos, ainda que maus e inconsequentes. Que sejam corajosos e fiéis, e que pelo menos num deles você possa confiar sem duvidar. E porque a vida é assim, desejo ainda que você tenha adversários, nem muitos nem poucos, mas na medida exata, para que algumas vezes você se interpele a respeito de suas próprias certezas. E que entre eles haja pelo menos um que seja justo, para que você não se sinta demasiado seguro. Desejo depois que você seja útil, mas não insubstituível. E que nos maus momentos, quando não restar mais nada, essa utilidade seja suficiente para manter você de pé. Desejo ainda que você seja tolerante, não com os que erram pouco, porque isso é fácil, mas com os que erram muito e irremediavelmente, e que, fazendo bom uso dessa tolerância, você sirva de exemplo aos outros. Desejo que você, sendo jovem, não amadureça depressa demais, e que, sendo maduro, não insista em rejuvenescer, e que, sendo velho, não se entregue ao desespero, porque cada idade tem o seu prazer e a sua dor, e é preciso deixar que aconteçam no tempo certo. Desejo, por sinal, que você seja triste, não o ano todo, mas apenas um dia, e que nesse dia descubra que o riso diário é bom. O riso habitual é insosso, e o riso constante é insano. Desejo que você descubra com a máxima urgência, acima e a respeito de tudo, que existem oprimidos e infelizes, e que estão à sua volta. Desejo ainda que você afague um gato, alimente um cuco, e ouça o João de Barro erguer triunfante o seu canto matinal, porque assim você se sentirá bem por pouca coisa. Desejo também que você plante uma semente, por mais minúscula que seja, e acompanhe o seu crescimento para que saiba de quantas muitas vidas é feita uma árvore. Desejo outro sim que você tenha dinheiro, porque é preciso ser prático. E que pelo menos uma vez por ano coloque um pouco dele na sua frente e diga: isso é meu, só para que fique bem claro quem é o dono de quem. Desejo também que nenhum de seus afetos morra, por ele e por você, mas que, se morrer, você possa chorar sem se lamentar e sofrer sem se culpar. Desejo, por fim, que você, sendo homem, tenha uma boa mulher, e que, sendo mulher, tenha um bom homem, e que se amem hoje, amanhã e nos dias seguintes, e quando estiverem exaustos e sorridentes, ainda haja amor para recomeçar. Muitas vezes desejamos que a vida seja feita apenas de coisas que nos parecem agradáveis, esquecidos de que são os obstáculos que nos fortalecem e nos fazem evoluir. São as responsabilidades que nos pesam nos ombros, que nos mantêm com os pés no chão, e as forças contrárias servem de testes para nossa resistência. Assim sendo, só podemos avaliar o valor das circunstâncias pelas lições que nos deixam depois que passam. Pensemos nisso.

0: Você nem sempre terás o que desejas, mas enquanto estiveres ajudando aos outros, encontrarás os recursos de que precises. Chico Xavier. 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
2: Muito bom dia, querido ouvinte, querido internauta, em sintonia conosco aqui na nossa emissora do bem. Muito bom dia, Divina.
3: Bom dia, Rubens. Bom dia, queridos irmãos. É uma alegria a gente estar aqui para somar com esse momento tão importante que é o momento de preces.
2: É, acabou o pinga-fogo, acabou agora mesmo. E aí nós estamos aqui, brincadeiras à parte. A Divina que normalmente está aí na van escutando a gente, né? Hoje, não, mas na terça-feira normalmente você fica em casa, tá certo?
3: É, teve umas terças-feiras que eu tive que...
2: Teve que trabalhar
3: mais. Hora extra.
2: Mas no, como é férias de escola, você já viu, né? Aí a gente está aproveitando a presença da Divina aqui para fazer a prece com a gente hoje, tá bom? Então ela vai estar ali se concentrando, né? Eu tava ouvindo a música que não temas, ah, lembrei do céu, viu, gente? Ah, ó, se inscreve lá no céu, tá?
3: É verdade.
2: congressoespirita.com.br, congressoespirita.com.br. Vai ser muito bom a gente poder contar com a sua presença aqui com a gente, pra gente cantar parabéns de 18 anos da Web Rádio Fraternidade. 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
2: Muito bem, isso mesmo, gente. Ó, então vamos nos preparando aqui para o nosso programa. Hoje tem muita coisa bacana, tem uma reflexão muito legal com a Ana Tereza, que a gente está recortando o programa dela desta semana aqui com a gente. Tem a leitura do Rindo e Refletindo com o Richard Simonetti. Tá aqui hoje, tem mais uma lição, né? Deixa eu ver como é que é a lição hoje. Encontro no céu, ó. O que será que foi o caos acontecido com o Chico que o Richard trouxe para a gente e faz a reflexão à luz da doutrina espírita? Tem então, como eu disse, o Lendo e Refletindo com o Chico, tem também a prece com a Divina, a reflexão com a Ana Tereza Camasmi, né? E tem também a mensagem dos Servos de Maria. Eu acabei de receber aqui, então a gente está preparando ela aqui para poder ler para você. Muito bonita, como sempre, né? Mas vamos lá, eu queria saudar o pessoal, esqueci, gente, perdão. Mas o pessoal que está ouvindo a gente pela rádio, muito obrigado a vocês pela presença, tá? Como a gente reprisa o programa às 6 horas, faz ao vivo 6 horas da manhã e reprisa às 12 e às 18 aqui na rádio, eu já aproveito para saudar todo mundo e agradecer a presença de vocês. Agradecer o pessoal que está conosco aí no YouTube, no Facebook, no X. No Instagram não está indo por quê, hein? Vamos ver por que não está indo no Instagram. Mas eu vou cumprimentar o pessoal que também vai estar chegando já já aí no Instagram da rádio para acompanhar esse nosso momento de prece, esse nosso momento de oração. E agradecer também a presença... dos nossos amigos que se encontram aí nos canais parceiros. TV IDEAC, Seridó Espírita, Portal da Luz. Muito obrigado a vocês pela presença aqui com a gente no nosso momento de prece, no nosso momento de oração. Então, como eu falei para vocês, a gente vai trazer a leitura do livro... Lendo, Rindo e Refletindo com Chico Xavier. Hoje a lição Encontro no Céu. Vamos lá? Vamos observar o caos que o nosso querido Richard registrou aqui no livro. Chico, como ocorre com a maior parte dos brasileiros, teve formação católica. Frequentou a igreja desde os verdes anos, levando a sério a vocação religiosa em que havia de pontificar. Qual não foi a surpresa quando em 1931, após a publicação no Parnaso, publicação de Parnaso de Além Túmulo, um sacerdote reclamou no púlpito peremptório: esse médium espírita deve ir para o inferno. Chico, que iniciava seu trabalho, sentiu-se qual filho rejeitado pela própria mãe. Não podia entender como o fato de ser um intermediário dos espíritos, algo que deveria interessar a todos os círculos religiosos, como uma abençoada comprovação de que a vida continua além do túmulo, seria o seu passaporte para as caldeiras do Pedro Botelho. Pela evidência mediúnica, reclamou com o espírito Maria João de Deus, sua mãe desencarnada. Ela respondeu tranquila: cada um fala o que quer. Se ele o mandou para o inferno, você não vai. Fique aqui mesmo na terra. O bom humor materno ajudou o médium a superar sua perplexidade e tudo ficou em paz. Em épocas recuadas, tínhamos na terra os procuradores de Deus, entre aspas, né? Clérigos que se julgavam investidos do poder de salvar as almas ou condená-las a irremissível inferno. Florescia o comércio das indulgências, que facultava aos defuntos de futuro duvidoso o passaporte para o paraíso, a peso de ouro pago por suas abastadas famílias. Foi uma das motivações da Reforma Protestante, iniciativa de Lutero, que condenou veemente tais práticas, situando-as como incompatíveis com a moral evangélica, no que estava absolutamente certo. Isso tudo vai sendo superado. Sacerdotes conscientes e esclarecidos sabem que ninguém tem esse poder, já que nosso destino, quando batermos as botas, será determinado por nossas ações, não por clericais indicações. Afinal, perguntará o leitor: o inferno existe mesmo? Não será a invenção dos teólogos para amedrontar os ímpios? Em princípio, podemos dizer, lembrando Jesus, que céu ou inferno são um estado de consciência. Explica o mestre em Lucas 17, 21. O reino de Deus está dentro de vós. Obviamente, o inferno também. Tudo depende do que fazemos, da natureza de nossos sentimentos e ações. Não obstante, se reunimos duas ou mais pessoas atormentadas, agressivas e infelizes em determinado lugar, podemos imaginar que ali está uma sucursal do lado de baixo. Richard, com seu humor. Frequentemente, pessoas que se divorciam alegam que a vida conjugal transformara-se em inferno tortura. Diz a esposa: meu marido queria levar-me à loucura com seu mutismo, uma múmia. E aí diz o marido: mulher em permanente tensão pré-menstrual, como a minha, é obra-prima do capeta. Não aguentava mais. Marido embutido, mulher neurótica, são fórmulas explosivas que detonam o casamento. Dois confrades conversavam sobre problemas conjugais. Diz o mais experiente da velha guarda: é o karma. O lar às vezes se transforma no inferno, envolvendo velhos desafetos para que paguem suas dívidas. Ainda bem que a gente pode sair. Pode, mas não deve. Ou voltarão juntos. Cruzes! Isso é sadismo divino. Devemos comer o pão que o diabo amassou? Sim, perdão, sem reclamar? Não se ausente, amigo leitor, não é bem assim. O problema de relacionamentos no lar sustentam-se muito mais no comportamento do presente do que nos conflitos do pretérito. Considere que o objetivo primordial do matrimônio não é, aí o Richard põe entre aspas, o pagamento de dívidas, mas a harmonização da família. Para tanto, é preciso que alguém tome a iniciativa de observar as orientações de Jesus, com exercício de valores evangélicos, como compreensão, tolerância, bondade, carinho, paciência. Nesse empenho, talvez o cônjuge não corresponda, em princípio, às nossas expectativas, convidando-nos a ir para o inferno, entre aspas, né? Como fez o sacerdote com o Chico. Mas não precisamos ir. E encerrando a lição, ao contrário, mostraremos ao cônjuge uma nesga de nosso céu, amando-o apesar de tudo, e fatalmente ele acabará sentindo-se tentado a nos encontrar nele. Tá aí a lição de hoje, Encontro no Céu, desse livro muito bacana. Tá aqui, ó, Rindo e Refletindo, com Richard, com Chico Xavier, do nosso querido Richard Simonetti, que receba as nossas vibrações, viu, Richard, aí na espiritualidade. Vamos para o nosso Minuto de Sabedoria, eu volto já já, vamos lá, gente.
4: 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Já pensou em agradecer a Deus pelo ar que respira? Desde que nasceu, sem que jamais lhe tenha faltado? O ar está sempre à sua disposição, de graça. Agradeça ao Pai também a água que o dessedenta, o sol que ilumina seu dia, dando-lhe oportunidade de trabalhar, a noite que lhe proporciona o repouso, a saúde, a alegria, os amigos. O agradecimento é uma obrigação que jamais devemos esquecer. O nosso verdadeiro destino é a sabedoria e o amor. Que assim seja, paz e bem.

0: Ó, se você quiser colocar seu copo com água aí do lado, uma garrafa, uma jarra, fique à vontade. Coloque aí do lado para ser fluidificado pelos nossos amigos espirituais, tá bom? Vamos trazer os pedidos de prece hoje gravados pelo Vinícius. Eu volto já já.
1: Senhor Jesus, aqui nos encontramos sobre os teus cuidados para darmos início aos pedidos de prece que nos chegaram. E a ti, meu amigo ouvinte, tenha certeza que nesse momento a equipe espiritual que nos assiste recolhe todas as nossas rogativas e nos fortalece para os embates da vida. Nosso primeiro pedido chega em favor do irmão Danúzio Martins Pinheiro. Também nos chegou um pedido para Bertoldo Martins, Deus Dedite Pinheiro, Regina de Souza e Antônio Rodrigues. Que todos sejam envolvidos pelo amor fraternal do nosso Mestre Jesus e que todos os irmãos que vieram em teus pensamentos nesse momento sejam envolvidos também pelo santo amor de Deus. Que assim seja.

Nós também queremos incluir nesses pedidos de prece a rogativa para Nestor Bierhaus e a Simone Bierhaus, que o alto possa envolver, viu? Pedido feito pela Cristina. Nós também incluímos nessas rogativas o pedido para Laís Barbosa de Souza, também para o Jean Lopes da Paixão, também preces para o Alexandro Teixeira de Souza, também para a Kelly Cristine Botelho e o Rafael Botelho e o Alexandre Botelho. Também é um pedido de prece que nos chegou para Ravena Isabel, que pede pela vó Tida na espiritualidade. Também preces para o Alex Martinho, para o Wesley Matos e o Bruno Matos e o Gabriel, a Deise Lucide de Oliveira, o Luiz de César

Que a Tua presença, Senhor, possa acolher esses pedidos. Muitos estão sendo feitos mentalmente. E eu tenho certeza que a Tua presença envolve esses corações. Vamos refletir aqui com a Ana Teresa. A gente volta já já. Vamos lá.

Eu trouxe para vocês hoje, para a gente conversar, um trechinho que Emmanuel reparou para nós, que está em Atos dos Apóstolos, capítulo 16, versículo 31, que diz assim: E eles disseram: Crê no Senhor Jesus Cristo e serás salvo tu e a tua casa. Então Emmanuel pegou esse termo mesmo, tu e a tua casa, e trouxe uma reflexão para nós importante. Por que que ele está dizendo aqui e tua casa? Tu e tua casa quer dizer que essas duas coisas andam juntas, não é tu ou tua casa. Então, quando a gente começa um processo de melhoria interior nosso, ao mesmo tempo, a gente também está colaborando para a melhoria da nossa casa. Seja essa casa o lugar que você estiver. Pode ser a sua casa familiar mesmo, pode ser o seu trabalho, pode ser o seu trabalho espiritual, a sua convivência cotidiana. Onde é a tua casa, teu lar, né? Esse momento é importante de você refletir que tudo aquilo que você fizer para melhorar o seu humor, melhorar a sua maneira de falar, melhorar a sua condição de se comportar, de se relacionar, melhorar seus pensamentos, melhorar seu ânimo, seu otimismo. Se você for nesta direção de melhorar sua saúde integral, sua saúde como um todo, não tem como o seu entorno ficar separado disso. Tudo mais que te acompanha recebe os influxos das suas mudanças. O que às vezes até traz um pouco de desconforto para as pessoas, porque elas estranham a nossa mudança. E nós estamos ensaiando a nossa mudança, né? Então, quando a gente começa a mudar alguns comportamentos, a ser mais afetivo, a abraçar mais, a escutar mais, a ter mais disponibilidade, melhorar nosso egoísmo, ser um pouco mais disponível com os outros, ser mais gentil. Quando a gente vai mudando essa psicosfera, a gente começa a incomodar porque os outros esperam da gente o mesmo comportamento anterior. Então começam a duvidar, às vezes até a escarnecer. Ah, olha só, depois que ele foi para a casa espírita, olha como é que ele ficou. Ah, olha só, depois que ele fez isso, começou a fazer terapia, como, ah, ficou assim, ficou assado. Deixa isso passar. Na verdade, esse incômodo que as pessoas sentem é que elas estão sendo convidadas também a modificarem seu comportamento com você, na medida em que você não mais contracena com o comportamento anterior. Vamos imaginar que antes você se relacionava com alguma pessoa em que só tinha relação através do grito, né? E aí você para de gritar. Você aprende a silenciar um pouco. Você aprende a argumentar menos, silenciar mais, escutar mais. O outro vai continuar convidando você para o grito, para a confusão, mas você não aceita mais esse convite. Então, esse outro fica meio sem lugar, ele reclama. Até que ele se convence de que seu comportamento não é mais o mesmo, de tanto você resistir ao convite do grito. Então, quando você sustenta esse movimento novo, o outro, no tempo dele, pode ou não aceitar o seu convite para uma relação mais saudável. Às vezes aceita o convite da gente para uma relação mais saudável, passa a gritar menos, menos, até não gritar mais. Então assim a gente vai mudando, serve até para quando você para de fumar. É impressionante quando a gente para de fumar o que tem de

0: gente que oferece cigarro para a gente, acostumado com o nosso comportamento anterior. E mesmo quando a gente diz assim, não, eu parei de fumar, o outro diz assim, não, mas só uma tragadinha, só um cigarrinho, só agora, só um pouquinho, né? Porque se você aceita, ele não precisa se modificar. Mas se você recusa, ele é obrigado a parar de contracenar com você, a fumar com outras pessoas ou a fumar menos do seu lado ou até a não fumar. Então, não é que você vai fazer mudanças com a intenção de mudar os outros. É você aprender a sustentar suas mudanças. É você conseguir manter o seu comportamento novo através de atitudes novas. Não precisa nenhuma grande revolução. É o começo, é você sustentar o não. É você sustentar o movimento de recusa daquilo que é lesivo. Então é o parar de fumar, é o parar de beber, é o parar de gritar, é o parar de procrastinar, é o parar de existir, é o parar de controlar, é o parar com tudo aquilo que atrasa o meu desenvolvimento, que paralisa o meu crescimento. Então, para a gente se salvar, minha gente, precisa desse primeiro passo. É o não para aquilo que é viciante. É o não para aquilo que é adoecido. É o não para aquilo que me destrói, que me diminui, que me tira a vida. Então, quando você começa a fazer esse movimento, não tem como não mexer em quem está no seu redor. Então, é preciso paciência e calma com você se em algum momento de sustentação você fraquejar. Se você fraquejar um pouco, tudo bem também. Daqui a um pouco você retoma, não desista. Sustentação é algo que a gente está construindo. Toda mudança pede sustentação. Sem sustentação, sem você manter o seu comportamento com todas as suas forças, daqui a um pouco aquela mudança se enfraquece e se desfaz. Então, que você tenha força para sustentar esse passo novo. E você possa, aos poucos, se alegrar com os resultados da sua sustentação. Daqui a um pouco você vai se sentir muito feliz. Nossa, consegui vencer a mim mesmo. Porque o que a gente veio vencer não são as pessoas, a gente veio vencer a gente. Vencer os nossos movimentos infelizes. Vencer os nossos movimentos viciantes. Então, olha que coisa bonita Emmanuel vai dizer para a gente, né? Não importa que os outros sejam descrentes, que os outros se demorem endurecidos. Nem te interessa a ironia, o sarcasmo, a discussão áspera, nem observações indesejadas e esquisitas, né, que as pessoas fazem, né? Você engordou, você emagreceu, tá com dinheiro, isso. Então, assim, vai deixando isso de lado. Faça-se de surdo dessas comunicações. São provocações, somente isso. São incômodos que a gente está provocando. Não é que os outros sejam menores do que a gente. Eles estão adormecidos como tantas vezes nós é que estivemos adormecidos. É preciso a gente lembrar que no passado nós fomos os escarnecedores, sabe? Os críticos. Então agora é hora da gente entender que quem critica, de alguma maneira, também tem vontade de ter aquele movimento novo, né? Então continua nosso Emmanuel aqui. O cristão onde estiver, encontra-se no domicílio de suas convicções regenerativas, para servir a Jesus, aperfeiçoando e iluminando a si mesmo. Olha só isso. Então, as nossas mudanças, junto com Jesus, é para a gente se iluminar. Então, se o outro ainda está escolhendo um caminho mais escurecido, paciência. Mas não desista dos seus movimentos de iluminação, porque os outros não te acompanham no mesmo ritmo e da mesma forma. Diz ele aqui: basta uma estaca para sustentar muitos ramos. Uma pedra pode equilibrar um edifício inteiro. Não te esqueças, pois, de que se verdadeiramente aceitas o Cristo e a Ele te afeiçoas, serás conduzido para Deus, tu e tua casa. Então, meus amigos, muita força para as suas mudanças, muita energia positiva para você sustentar os pequenos movimentos de salvação que você já consegue fazer por si. Um grande abraço, até o nosso próximo programa.
1: Então, gente, esse recorte, na verdade quase que o programa inteiro, né, eu estava olhando aqui, da Ana Tereza, vai estar disponível daqui a pouquinho no YouTube, é o programa que está rodando essa semana, eu coloquei o link aí no chat. Quem está aqui acompanhando no YouTube deve ser redirecionado, mas qualquer coisa é só pedir para a gente no WhatsApp, tá? Se você recebe normalmente o nosso material todo dia, o material que a gente encaminha todo dia, vai junto com ele hoje, junto com o momento de oração, tá bom? Vamos fazer a prece com a Divina. Na sequência eu trago a lição dos Servos de Maria, que está muito bonita, como sempre, né? Aquela palavra confortadora que vai nos dando força para a gente seguir a nossa jornada. Vamos lá? A Divina já está preparada ali.

Deus, Pai amado e querido, Criador de todas as coisas, Criador de todos nós, que nos enviou Teu Filho amado e querido Jesus, esse companheiro e mestre, que veio através de Maria, bondosa mãe, esta que acolhe os aflitos, aqueles que se sentem só e abandonados, sustentada através desta espiritualidade amiga e maior que sustenta todos nós, que nos dá força e coragem para vencer as nossas dores, as nossas dificuldades, respeitando o nosso livre-arbítrio, mas estando conosco, nos envolvendo, nos abraçando e nos sustentando. Agradecemos, Senhor, pela bênção da vida, pela oportunidade de aqui estarmos envolvidos pelo Teu amor maior. Sabemos nós que somos ovelhas Tuas, Senhor, Teus filhos amados, e que nos ama infinitamente. Nos ama com os nossos defeitos e com as nossas dificuldades. É o nosso Pai, Pai que deu vida também ao nosso Pai aqui na terra, que nos acolheu e nos recebeu e nos educou, dando-nos sabedoria para lidar com as dificuldades, sustentação, família que acolhe, família que ama, família que quer bem. Essa que sustenta toda a humanidade. Pois num lar onde há sabedoria, há também, Senhor, amor. Este que sustenta esses que ali estão, que vão dar frutos em outros lares, com outros espíritos que virão. E esta é a rede que Deus conta conosco para frutificar e para dar vida à terra. Deus, Pai amado e querido, às vezes nos encontramos em dores que achamos que não vamos conseguir. Corremos, fazemos e às vezes caímos. Mas não desista tu, não desista vós. Porque precisamos caminhar e retomar sempre. Receberemos a sustentação necessária. Não desista. Porque às vezes, tantas vezes tentamos, num concurso reprovado, na dificuldade de um relacionamento, no trabalho frustrado, nas questões difíceis financeiras que atravessamos, nas dores que passamos através de doenças que são a nossa depuração aqui na Terra. E às vezes descrentes, desanimados, achamos que não vamos conseguir, estacionando por algum tempo, pensando que estamos sozinhos. Não, queridos irmãos. Levante a tua cabeça.
Abra o teu coração. Faça a tua prece. E acredite. Acredite em Deus, em Jesus, este nosso amigo, companheiro. E se mais uma queda te frustrar, levante-se novamente. Nesse instante, veja a figura de Jesus erguendo a ti, segurando a tua mão, te abraçando e dizendo a ti: eu te amo. Siga, abrindo os braços para que você possa caminhar, mas sustentado por tanto apoio, por tanto carinho destes amigos espirituais de Jesus, de nossa Mãe Maria, envolvendo a ti. Sinta estas energias e siga. Chore se for preciso. Chore se necessário. Mas não desista. Siga sempre. Seja quantas for as quedas que passar, terá sempre a sustentação para seguir. Seja qualquer problema que esteja atravessando nesse instante, mesmo aquela doença que está passando e que está nos teus momentos finais, não é o fim. Sinta a ajuda, querido irmão. E que estamos passando por este momento agora, mas que o nosso espírito é eterno e que encontraremos forças e coragem, oportunidades infinitas para que possamos retornar à vida através da reencarnação, para que possamos melhorar esta dificuldade que pedimos na espiritualidade para atravessar, e que lá nos foi dito que teríamos apoio. Sinta o abraço. Sinta o abraço da nossa Mãe Maria, esta mãe que nos envolve, esta mãe que nos sustenta. Jesus, a espiritualidade maior que está conosco. Sinta na natureza, nos alimentos que recebemos, no sol que brilha e no amor divino de Deus, a sustentação para seguirmos caminhando e progredindo sempre. Nunca, nunca, queridos irmãos, estamos sós. Por mais difícil e complicado que seja a situação que atravessamos neste momento, sinta Jesus te envolvendo, pegando na tua mão, enxugando as tuas lágrimas e te abraçando. E como trouxe a mensagem para todos nós, às vezes ouviremos daqueles que mais amamos palavras que nos machucam e que nos testam, palavras que são ditas e que, através do livre-arbítrio de cada um,
todos podem falar. Mas você pode dizer não, não recebendo farpas, venenos, às vezes poderosos, que vêm de corações amargurados, que também são os nossos irmãos, e que no teu íntimo também querem melhorar, e um dia vão se transformar. Hoje, às vezes, escutamos palavras assim, que também já foram ditas por nós. Gestos que também, às vezes ainda nesta vida, fizemos aos outros. Então, vejam tudo isso com amor divino e maior, usando a palavra e o sentimento do perdão, e não recebendo estes sentimentos que ainda brotam da humanidade e de espíritos ainda que por aqui se encontram, prejudicados por nós e por outros companheiros. Faça do teu dia a alegria de viver. Coloque a prece e o amor no teu coração. Leituras edificantes, músicas tranquilas que possam te acalmar. Sentimentos de amor e de bondade para com aqueles que ainda, infelizmente, exalam veneno e não nos desejam bem. Envolva através da prece sentimento que cura a nossa alma, sentimento que tem que fazer parte do nosso dia a dia. Envolva tantos irmãos, países, nações, hospitais, asilos, crianças, idosos, de muito amor. Façamos a nossa parte, queridos irmãos. E não, não desistamos nunca, pois temos Deus, Jesus, Maria e todos os espíritos que nos apoiam. Agradecido, Senhor, por esta oportunidade, por esta reflexão, encerramos aqui este momento, envolvidos pelo teu amor divino e maior. Que assim seja.

0: Quando nossa mãezinha querida nos diz: isso também passa, ensina-nos que as tempestades e os problemas são lições que passarão, preparando-nos para a maturidade espiritual. Não foram e nunca serão perenes. São, sim, momentos de lapidação de nosso espírito para melhor. Que possamos, assim, ter paciência e resignação diante das dificuldades, extraindo delas sempre as lições do amor e da humildade. O amparo sempre estará ao nosso lado, se decidirmos pelo amor. Logo, tudo passará e depois você ficará surpreso, surpresa, com a força que surgiu em seu íntimo para enfrentar as dificuldades com bom ânimo, e perceberá que saiu dessa experiência melhor do que era antes. É a lei do amor. Perdão. É a lei do progresso. É a lei do amor. Tenha olhos para o amor. Quem assim enxerga a vida não perde a boa faixa vibratória que nos coloca em contato com tantos espíritos amados. Isso nos torna leves e preparados para a vida e para o resgate necessário. Muita luz e perfume divino de nosso Pai em suas vidas. Servos de Maria, 21 de julho de 2026. Muito bem. Gente, que mensagem linda, né? Hoje é aniversário do Sérgio. Ei, Sérgio. Sérgio é um amigo nosso, responsável por nos ajudar a chegar a essas mensagens, viu? Parabéns, muitas felicidades para você, viu? Deus te abençoe sempre. Abençoe a Ana também, toda a família, tá?
1: Parabéns, Sérgio. Você é um amigo muito querido, a Ana, né? Que sempre nos acolhe, né? Nos dá forças, né? Para que a gente possa continuar. Parabéns. Parabéns mesmo, esse casal maravilhoso que vocês são.
0: Gente, fica com Deus, muita paz. Se Deus permitir, amanhã cedinho a gente está de volta. E eu quero te ver no céu, viu, gente? Vamos para o céu. Venham para o céu. Tá? Acessa lá congressoespírita.com.br. Qualquer dúvida, entre em contato com a gente, manda mensagem. E vamos que vamos. Tá tão bom que a gente nem quer, não tá querendo nem acabar o programa. Mas tem que acabar, né? Que o povo tem que trabalhar, a gente tem que correr, né? Tá certo. Fica com Deus, gente. Muita paz pra todo mundo. A rádio continua aqui 24 horas. No YouTube também tem muita coisa bacana. Claro, né, gente? Com muita esperança sempre.
2: Que dias melhores virão. Ajuda, aguarde no bem sempre. Tenha certeza de que as dores passarão, deixando as marcas para o Cristo de aprendizado e paz. Tendes esperanças. Deus não desampara, Jesus não nos abandona. Mãos amigas surgirão, uma nova alvorada surgirá radiante. Guarde o amor e aguarde o labor do bem, e a felicidade reinará. Afinal, devemos saber que não importa se a esperança é a última que morre, mas tem que ser a primeira que nasce. Alfredo Júlio.
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7: 12 horas e 48 minutos.
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0: Você acompanha a primeira parte da entrevista de Tim Vanessa no Oitavo Céu 2025.
9: Não, tô nem com vontade de tocar violão, mas por que? Ah, não. Tô com vontade de tocar, tô com vontade de compor. Até, aí brinquei, assim, até os espíritos me acompanhavam, eles foram embora. Não tô compondo mais nada, né? E passou, a gente entrou pra reunião de mentalização e isso que manifesta uma entidade lá. E dentre outras coisas que ele falou, ele virou assim, ó, e avisa pro rapaz aí que nós não abandonamos ele, não. Foi ele que nos abandonou. Quando ele quiser retornar ao trabalho, estamos aqui à disposição. Eu assustei assim, eu nunca tinha falado com o espírito na mesa mediúnica. Eu fiquei calado, né? Será que é para mim, né? Aí confirmei, era para mim mesmo.
10: Minha filha, vai ser difícil, mas não para não. Porque vai ser isso que vai te sustentar. Vai ser esse trabalho é que vai te dar força em vários momentos da sua vida. Eu quero cantar para Jesus, é isso que eu quero. A literatura, você vai, a música vem. O conhecimento você busca, né? E a música não, ela te alcança.
9: Não tem lugar especial, não tem um momento especial, não tem uma preparação. Olha, toma isso, bebe um copo d'água, apaga a luz. Não tem. Né? Não, até hoje não temos fórmulas para isso. 8 anos depois, eu fui reler aquele poema e naquela leitura, da primeira vez eu já me conectei com o poema e fiz uma canção. Então tem os seus momentos, a gente não manda no processo. Eu acredito que a espiritualidade, ela nos, como se diz, ela nos acompanha nisso e interfere quando é possível.
10: Além de não destituir essas personagens, eles a doutrina ainda, vamos colocar, ilumina ainda muito mais. Então Maria realmente sempre foi aquela figura, aquela mãe, né? Isso é quando a doutrina espírita me fez mais próxima, deu me aproximar até mais dela.
9: Maria primou-se pelo seu silêncio e pelo seu trabalho silencioso, que não se fala muito de Maria, ela não aparece no Evangelho de uma forma tão assim, fez isso, foi assim. Ela aparecia silenciosa, tranquila, fazia seu papel, e ali ela trouxe todo um aprendizado, todo o entendimento dessa parte de carinho, de acolhimento.
11: Bom, Tim e Vanessa, que bom recebê-los aqui mais uma vez. Para mim, pessoalmente, é um privilégio muito grande, porque como ouvinte, né, agora tenho essa oportunidade de estar aqui conversando com vocês. E, primeiramente, eu queria que vocês falassem um pouquinho, né, sobre Tim e Vanessa e como é desenvolver esse trabalho.
9: Perfeito. Uma alegria para a gente também estar aqui. Esse congresso, ele nos traz uma, como se diz, uma revitalização, né, nas nossas energias. Então, Tim e Vanessa, somos dois irmãos, né, ao contrário do que muita gente pensa, né, não somos casados, somos irmãos que a gente já canta, né, desde cedo, né, com os familiares. E quando eu me tornei espírita, né, Vanessa veio logo depois, a gente começou esse trabalho de inserir músicas, né, no meio espírita, né, mais dentro do contexto espírita, porque até então eram mais hinos, um hinário que existia. Então nós somos dessa época. Então a gente começou a trabalhar com Gladson Lage, que é o presidente da nossa casa espírita, e ele é um poeta, escritor, pedagogo e muito estudioso, né? Ecumênico, ele estuda de tudo. Então ele consegue inserir nas letras um conhecimento assim, muito aprofundado e muito mesclado com Oriente, Ocidente, espiritismo, ciência, filosofia, religião, psicologia. Então ele traz um trabalho muito interessante. Eu me apaixonei pelos poemas dele e comecei a escrever as letras, mas como a minha, vamos dizer assim, minha capacidade vocal é limitada, né? Eu tinha uma irmãzinha que já cantava bem, falei, por que não chamar a minha irmã, né? E assim, foi um casamento, né, se posso dizer assim, um casamento musical muito interessante. A voz dela dá uma, a partir de então, passou a dar um endomerecimento, né, uma profundidade, uma suavidade nas canções, que eu me canto até hoje, né. E a gente passou então a divulgar essas canções ao longo do tempo, à medida que a gente ia compondo as músicas, e estamos aí até hoje trabalhando nessa seara, né?
11: E a irmã topou na hora?
10: Ah, topei, foi assim, a nossa saída pro Consolador foi muito feliz, porque é a nossa casa espírita, né? A nossa saída foi muito feliz, porque o Tim conheceu a esposa dele, né, hoje esposa, a namorada, ela já frequentava o Consolador. Então, num ano ele conheceu a Ruth, começou a frequentar o Consolador. Eu já tinha conhecido outras casas espíritas, bem mais nova, mas ainda não frequentava. Aí, quando eu fiquei sabendo que ele estava no Consolador, fiquei sabendo que lá tinha música, eu falei, nossa, é lá, para lá que eu quero ir. E aí, quando eu cheguei no Consolador, foi assim, uma alegria imensa, porque eu gostei do lugar, apesar de muito simples, uma casinha bem pobrezinha. Mas assim, deparar com o Gladstone, com a mãe dele, né, com a tia Branca que tinha fundado a casa, com aquele trabalho tão simples, aquele povo tão sofrido, mas eu me sentia tão bem naquela casa, eu falei, mas é aqui que eu quero ficar. E aí foi aquela felicidade, porque a fala do Gladstone é uma fala assim que nos, sabe, nos encanta, ele magnetiza a gente falando. E eu falei, meu Deus, é tudo que ele está falando, é do que eu acredito, então é aqui que eu quero ficar. E a gente começou realmente esse trabalho de cantar de uma forma assim, bem íntima mesmo, nas nossas reuniões. Cantava um pouco antes da palestra, do estudo dele, cantava durante o tempo que as pessoas estavam tomando passe, e era isso. E eles começaram com essa dobradinha, os dois. O Gladstone escrevia um poema, ele ficou sabendo que o Tim compunha, aí mostrou para ele, põe música. Aí o Tim, não sei fazer isso. Não, tenta, tu foi escrevendo. E as coisas foram acontecendo. E essas músicas, elas ficaram durante muitos anos só na nossa casa. Só a gente cantava. Aí um outro amigo chegava, oh, que música bacana. Ah, me ensina a tocar. Aí ia, tocava na outra casa. Aí as pessoas iam conhecendo, mas a gente continuava no Consolador, né? E fizemos isso, né, durante 10 anos. 10 anos de composições, e a gente ali. Quando a gente teve uma necessidade financeira da casa e que resolvemos fazer o CD, já tinham 10 anos de canções. O CD Senhor das Estrelas é resultado disso.
11: E eram quantas canções, assim, já escritas?
10: 12?
9: O Senhor das Estrelas foram 14 canções. 14 canções.
11: Mas em termos de quantidade que vocês já tinham escrito?
10: Essas 14.
9: Quando a gente chegou a resolver registrar o trabalho, as músicas já tinham se divulgado bastante, aí nós temos 14 músicas, dá para fazer um CD. Isso vai gerar um recurso para a casa espírita, né? Então a gente resolveu fazer o CD. Aí logo que fez o CD, surgiram novas canções, a gente fez um outro, depois surgiram novas canções. É um trabalho que eu costumo dizer que a gente não manda em nada, ele acontece. Nós não temos pressa de nada, tudo que a gente faz é de uma forma despretensiosa. A nossa casa espírita é um lugar bem humilde, né?
10: Até hoje.
9: E isso é muito bom, porque a gente mantém sempre, procura manter a simplicidade e a despretensão de ser algo maior do que isso, porque foi dentro daquele lugar humilde que surgiram essas canções, esse trabalho. Então a gente quer manter essa linha de condução, que eu acho que a simplicidade, verdade e simplicidade, isso eu acho que garante bastante coisa para a gente, para a gente não se perder em outras coisas como vaidade, orgulho, fama, essas coisas que atrapalham um pouco, né? O artista, é um desafio para o artista.
11: E por que vocês acham que a música é importante nesse trabalho de evangelizar?
10: Olha, uma vez numa palestra, eu não lembro quem, era um psicólogo que estava falando, que ele disse que a via de entendimento da criatura, a fala, o cérebro absorve numa região, e a música é outra, região. Então, hoje a Irvênia hoje comentou, né, que ela fala que a literatura, você vai, a música vem. Eu achei interessante isso. Fiquei com isso depois. Ela falando que é diferente, porque o conhecimento você busca, né? E a música não, ela te alcança. E realmente, a gente é meio que fisgado, ou não, né? Vai depender daquela vibração do que você está ouvindo. Então, eu acredito muito que são linhas que funcionam, né? Para muitas pessoas, ela funciona por ouvir palestra, por leitura. E para outras, a música, ela parece que ela dá um start e ela acende alguma coisa ali que desperta, né? E ali faz todo o sentido. Então, assim, para a gente falar disso é até muito difícil, porque para nós a música faz isso. Ela tem esse poder. Porque as canções, principalmente as canções que estão no Senhor das Estrelas, elas todas, praticamente todas, são frutos de estudos nossos da casa. Então, são músicas que a gente, antes dela ser música, ela foi...
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12: Prezados irmãos de ideal, meu nome é Lucila Frazão, sou da cidade de Uberlândia e sou voluntária na Web Rádio Fraternidade, a emissora do bem na internet. E aqui estamos para mais um momento de reflexões e de orações em favor de toda a humanidade e de todos os trabalhos da Web Rádio Fraternidade. E para hoje, escolhemos do livro Pão Nosso, psicografia de Francisco Cândido Xavier pelo Espírito Emmanuel, a mensagem de abertura do livro, denominada No Serviço Cristão. Porque todos devemos comparecer ante o Tribunal do Cristo, para que cada um receba, segundo o que tiver feito, estando no corpo, o bem ou o mal. Paulo, segunda carta aos Coríntios, capítulo 5, versículo 10. Não falta quem veja no Espiritismo mero campo de experimentação fenomênica, sem qualquer significação de ordem moral para as criaturas. Muitos aprendizes da consoladora doutrina, desse modo, limitam-se às investigações de laboratório ou a discussões filosóficas. É imperioso reconhecer, todavia, que há tantas categorias de homens desencarnados quanto são as dos encarnados. Entidades discutidoras, levianas, rebeldes e inconstantes transitam em toda parte. Além disso, incógnitas e problemas surgem para os habitantes dos dois planos. Em vista de semelhantes razões, os adeptos do progresso efetivo do mundo, distanciados da vida física, pugnam pelo Espiritismo com Jesus, convertendo-nos o intercâmbio em fator de espiritualidade santificante. Acreditamos que não se deve atacar outro círculo de vida quando não nos encontramos interessados em melhorar a personalidade daquele a quem respiramos. Não vale pesquisar recursos que não nos dignifiquem. Eis porque, para nós outros, que supomos trazer o coração acordado para a responsabilidade de viver, Espiritismo não expressa simples convicção de imortalidade. É clima de serviço e edificação. Não adianta guardar a certeza na sobrevivência da alma, além da morte, sem o preparo terrestre na direção da vida espiritual. E nesse esforço de habilitação, não dispomos de outro guia mais sábio e mais amoroso que o Cristo. Somente à luz de suas lições sublimes é possível reajustar o caminho, renovar a mente e purificar o coração. Nem tudo o que é admirável é divino. Nem tudo o que é grande é respeitável. Nem tudo o que é belo é santo. Nem tudo o que é agradável é útil. O problema não é apenas de saber, é o de reformar-se cada um para a extensão do bem. Afeiçoemo-nos, pois, ao Evangelho, sentido e vivido, compreendendo o imperativo de nossa iluminação interior, porque, segundo a palavra sábia e oportuna do apóstolo, todos devemos comparecer ante o tribunal do Cristo, a fim de recebermos de acordo com o que realizamos, estando no corpo, o bem ou o mal. É uma lição profunda e nos compele e nos impele para o serviço do Cristo, para o trabalho cristão. Muitas vezes, como disse o Emmanuel nas suas explicações, muitas vezes nós apenas, ou outras pessoas apenas, veem no Espiritismo oportunidades de contato com o mundo espiritual. Mas essa experimentação fenomênica entre os dois planos é de inteira significação para todos nós. Porque daí, do plano maior que recebemos, as orientações, o amparo, todo o cabedal da doutrina espírita. E também nós temos que pensar que, da mesma forma que existem espíritos bons e maus reencarnados, assim também os há desencarnados. Daí, muitas vezes transitarmos nós, através das intuições que recebemos, ou das influenciações que recebemos, nessas duas situações. Que nós saibamos e possamos sempre buscarmos o melhor caminho, que é o do trabalho, do amor, com o exemplo maior, que é o Cristo, o nosso Mestre Jesus. Porque não existe nenhum guia mais sábio e que nos conduziu com tanto amor como Ele. Que nós saibamos aproveitar essas lições deixadas por eles, para que quando atravessarmos o nosso desencarne, a nossa consciência cobre-nos que a nossa consciência, ela cobre de nós apenas aquilo que realmente plantamos em face do amor, da luz e desses ensinamentos. Então vamos fazer a nossa prece agradecendo a Deus, a Jesus e aos amigos espirituais pela bênção da vida que temos, do trabalho, da nossa profissão, da família consanguínea, da família espiritual, por tudo que nos é endereçado do plano maior a todos nós com tanto amor e com tanto carinho, pelo amparo constante que temos em todas as situações. E vamos pedir que o Mestre Maior possa amparar a toda humanidade, a todos os recantos do planeta, onde existam pessoas que choram, que estão passando por provas, por dores, por dificuldades. Que o seu amor, Mestre amado e querido, possa amparar a cada coração necessitado da vossa luz. Pedimos para os locais onde as guerras estão acontecendo, onde estão acontecendo os terremotos, que os nossos irmãos sejam abençoados nas suas necessidades, amparados, e que todos aqueles que estão à frente nesses países de guerra possam aceitar as intuições e inspirações do alto, mudando o seu caminho de conduta. Vamos rogar ainda em favor de todos os trabalhos da Web Rádio Fraternidade, essa emissora do bem na internet, que leva a paz, a luz, o esclarecimento para tantos corações necessitados. Lembrando ainda do próximo congresso que acontecerá em janeiro, que o seu amor possa iluminar a todos aqueles que estão à frente da realização deste trabalho e que eles sejam inspirados e orientados segundo aquilo que já foi traçado pelo plano maior. Enfim, nós só temos que agradecer por tudo que nos é concedido, que o seu amor se faça presente em nossos corações, hoje, agora e sempre, e que assim seja.
0: Esse foi o nosso momento de vibração em prol da humanidade e das atividades da Web Rádio Fraternidade, Congresso Espírita de Uberlândia e também em favor de cada um de nós. Até a próxima.
7: 13:09.
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0: Você acompanha agora a palestra As Consequências Inevitáveis de Nossas Ações. Expositor André Peixinho, da Bahia. Conferência ocorrida no dia 7 de setembro de 2023, na cidade de Vitória da Conquista, durante a 70ª Semana Espírita de Vitória da Conquista. 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
14: André Luiz Peixinho é médico, psicólogo, filósofo, doutor em educação, mestre em medicina interna, escritor, presidente do Conselho Deliberativo da Federação Espírita do Estado da Bahia e cidadão conquistense. Autor do livro As Bem-aventuranças e Outras Belezas Espirituais, que se encontra em nossa livraria. Nesse momento, com votos de paz, convidamos o nosso irmão para a sua conferência, As Consequências Inevitáveis de Nossas Ações. Antes, nós vamos solicitar que seja exibido o vídeo do congresso e o nosso Peixinho falará sobre ele.
15: Caros internautas, em primeiro lugar, aos nossos companheiros aqui presentes, que hoje vocês sintam no clima da espiritualidade, a nossa boa vontade como cidadão conquistense em trazer-lhes o melhor que podemos alcançar nessa reflexão espiritual. Em primeiro lugar, eu quero comentar um pouco esta informação sobre o 20º Congresso Espírita da Bahia. O primeiro deles, em 1965, e provavelmente só 3 ou 4 pessoas estiveram presentes nesse evento e ainda estão na atividade espírita. Ele é um congresso para refletir sobre o espírita e o mundo e trará duas vertentes de atuação. Uma para as lideranças, que trabalharão num fórum para aprofundar as reflexões e possibilidades de atuação do movimento espírita baiano. Nós já temos o Programa Nacional, brasileiro, portanto, elaborado pelo Conselho Federativo Nacional, e nós queremos ir um pouco mais na singularidade baiana e nos perguntarmos o que nós queremos para o movimento espírita da Bahia. O segundo bloco de atividades são reflexões sobre nós próprios, sobre como nós podemos experienciar o Espiritismo, reviver a essência do Evangelho na cultura hoje bastante ampliada das esferas de valores, ciência, filosofia, arte e religião, e nos perguntarmos se estamos dispostos a sermos a grei evolucionária capaz de superar o materialismo, incluindo-o naquilo que ele tem de positivo, o conforto, por exemplo, e transcendendo-o na visão de pessoa, de mundo e de experiência como tal. Este é um congresso com as naturais limitações do retorno depois da pandemia, e por isso mesmo as vagas são limitadas e nós sabemos que elas estão prestes a se esgotar. Nós enfatizamos a importância das lideranças espíritas estarem nesse fórum, em especial, porque será uma grande oportunidade de sentirmos, termos uma espécie de termômetro para a questão para onde vamos com o nosso movimento espírita. E aí vem minha mente que quem sabe faz a hora, não espera acontecer. Esse é o primeiro convite. Mas há um segundo convite que a muito amada, querida, companheira de 60 anos de convivência, Ednólia Peixinho, está liderando. Em 2025, o primeiro grupo de espiritismo registrado, que foi na Bahia por Luiz Olimpo Teles de Menezes, completará 160 anos. E nós estamos nessa fase, com a sua liderança, trabalhando para que os centros espíritas resgatem a história do movimento espírita da Bahia, que é muito rica de curiosidades, de peculiaridades, e quando nós deixamos nos levar por esse espírito baiano, de aqui começou o Brasil, nós dizemos que o espiritismo só não nasceu no Brasil porque Kardec nasceu na França. Porque os fenômenos de Haidersville de 1848 são depois dos fenômenos baianos de Mata de São João de 1845. Então, se tivesse um Kardec aqui, a coisa teria andado de outra forma. Mas, pelo visto, não era essa a pretensão do mundo espiritual. Mas nós precisamos ter isso, porque conhecer a história é verificar os esforços de cada grupo, de cada comunidade, de cada vivente, que lidou com situações bem diferentes do ponto de vista social e que nos permite chegar hoje a este templo, que é o centro de convenções nesse momento, e olhar e dizer, há 70 anos as Semanas Espíritas. Provavelmente nenhum de vocês estava nessa Semana Espírita. Mas eu me recordo de figuras, principalmente de Luiz Barreto e seu Filó, figuras que fizeram parte dessa história espiritual, e outros tantos nos anos 70, nos anos 80. E isso é importante para a gente criar uma espécie de psicosfera que nos entusiasme, nos anime, e a gente perceba que não estamos a sós. Então, todos aqueles das regiões diferentes da Bahia que nos escutam, nos veem, estejam atentos,

E vou começar lembrando que nos anos 70, estudante de medicina, fizeram minha audiodescrição na faculdade de medicina. Magérrimo, disseram, de cima, um ponto, de lado, uma linha. Como vocês veem, eu sou uma figura bem exemplar nessa área. E eu começo dizendo que sou um espírito encarnado, que estou aqui com a formação masculina de cabelos grisalhos que lembram a senectude e a seriedade dessa época e a integração dessa época, com a mecha de cabelos pretos, que é uma remanescente dos tempos de juventude. As sobrancelhas são cheias, às vezes reclamam, também grisalhas. Eu tenho uma pele que é descrita como marrom indiana. O magro de outrora combinava melhor ainda. E essa pele não tem, o rosto não tem nenhum adereço, nenhuma marca, e nem mesmo os adereços da idade, porque não tem ruga e não houve harmonização facial de qualquer natureza. Eu estou vestido com uma camisa chamada social, verde, bem um verde que eu não caracterizo bem, porque a minha memória para cores é diferente ou esquecida, e com um jaleco ou capote, linguagem portuguesa, brasileira, que é também verde amarronzado. Daí em diante, eu estou invisível para o público, mas estou de calça preta, de cinto preto, de meia preta, de sapato preto, para isso. Além disso, eu deixo para quem está me escutando para saber o grau de beleza que o meu corpo expressa. Cumpri essa tarefa. Agora começamos a refletir sobre as consequências inevitáveis das nossas ações. Eu creio que deverei narrar para vocês um pouco dessa experiência de construir uma palestra e trazê-las para este ambiente. Ela vinha mais ou menos preparada pelo hábito de fazer palestras, quando hoje à tarde eu me deleitei na casa de um anfitrião, o Ricardo Risério, e lá naquele ambiente vetusto, com características de antiquário, que ele guarda muitas coisas muito interessantes para serem vistas, a ponto de eu perguntar se ele abriu para visitas a sua casa. Então, nesse instante, eu comecei a sentir que alguma coisa estava mudando no ritmo do que eu queria fazer. E vinham minhas ideias. Eu não sabia se era uma inspiração, se era uma rememoração, e até passeei pelas elucubrações junguianas quando ele dizia que tinha um alter ego, e botou até nome, Philemon. Eu digo, será uma inspiração espiritual, afinal de contas, uma nuvem de testemunhas lhe cerca, ou será uma lembrança de alguma forma? E fiquei tentando sentir qual seria a melhor forma de comunicação. E como diz Chicó, do Alto da Compadecida, de Ariano Suassuna, eu não sei como é que foi, mas foi isso. Foi isso que aconteceu. Veio-me, então, a seguinte ideia, que eu tomaria dessa temática, transformaria em frases específicas, e haveria, então, uma espécie de inspiração para que eu rememorasse aquilo que explicitava essas ideias. Como eu já conheço o meu espírito esquizo, não completa a palavra porque não é patologia, dividido, eu conheço que às vezes eu converso comigo mesmo e não sei se sou eu, ou se o outro eu, ou se algum outro terceiro falando. E começou, faça assim. E lá para as tantas eu ainda respondi, eu faço a minha parte, quem garante a outra? Que era uma espécie de diálogo. Mas, de qualquer forma, tentarei, então, expressar isso de maneira que se torne acessível, palatável, e vocês possam sair daqui com mais dúvidas do que certezas do que o que entraram aqui. Eu me darei por satisfeito nessa situação. Começo com a palavra ação. O que é ação?

já que são as consequências inevitáveis das ações. Como é que a gente define ação? E a primeira ideia que me veio foi que a ação é aquilo que a gente faz pelo comportamento, expressa no tempo e no espaço, construindo eventos, e por isso mesmo é visível, é passível de percepção pelos cinco sentidos e pela representação natural da razão. Quando eu acabei de pensar isso, aquele alter ego disse, mas isso é uma visão materialista. A visão espírita é mais complexa. Como assim? É simples de dizer, talvez difícil de experienciar. Comece pensando, o que é a pessoa? A pessoa, o ser humano, ele é uma essência. E começou a recordar os princípios espíritas. Ele é uma essência que se manifesta na existência. Então, nós podemos dizer que toda ação é uma manifestação do ser, essência, espírito, na ordem da existência. E que diferença faz? Perguntei. A diferença é muito significativa, porque só o comportamento visível, sensorial, espaço-temporal definido é apenas uma parcela das ações que nós fazemos, ou melhor ainda, é apenas um vislumbre daquilo que nós estamos fazendo. E aí apareceu-me uma espécie de visão pequena, como se fosse um quadro, que mostrava o seguinte, todos nós estamos em três mundos diferentes, simultaneamente. Nós estamos no mundo físico, este que estamos acostumados a lidar, mas nós temos uma estrutura chamada perispírito que não está neste mundo físico e vive outro tipo de realidade existencial, segundo mundo. Mas há um terceiro mundo, que este é o mundo real, que é o mundo das essências, que é o mundo dos espíritos, propriamente ditos, porque não está no tempo, não está no espaço e não está nas dimensões espirituais que nós estamos acostumados a chamar de mundo espiritual. Aí eu entendia, naquela perspectiva, que nós éramos triunos, como dizem hoje dos cérebros, mas aqui de uma forma diferente. Esse triuno é agora três possibilidades, duas existenciais. E por que existenciais? Porque aparecem e desaparecem. Porque se modificam, são mutantes, e uma que nunca muda, que é a essência, que é espírito. O espírito em si mesmo, ele não é da ordem da mutação, porque se mudasse, ele deixaria de ser o que é essência, espírito. Quando eu estava pensando nessa ideia, então toda ação é uma reverberação ou uma manifestação desse ser essência que passa pelo perispírito, vai para o corpo, pode se expressar existencialmente no corpo ou não se expressar no corpo. E aí eu comecei a lembrar do pensamento. Ele pode não se expressar nem pela fala, nem pela escrita, e, no entanto, é uma ação. E como é uma ação? Ocorreu-me, então, no estilo das memórias que me foram recordadas nessa preparação inicial que eu já citei, me lembrei do livrinho Pensamento e Vida. Me lembrei-me do outro, Pensamento e Vontade, onde Ernesto Bozano, um dos grandes pesquisadores, mostra a ação desse pensamento. Então, são ações que são de natureza mental. Depois recordei-me que existem ações que são de natureza emocional, que as palavras nem sempre dirão daquilo que está sendo vivido, mas que são emissões vibracionais que aparecem em lindos casos de Chico Xavier, escrito por Ramiro Gama, quando alguém, por gratidão, simplesmente emite a vibração emocional e que cria uma espécie de fluido que vai em direção a Chico Xavier, que a atendeu naquele momento. Mas também havia pensamentos, ou melhor, ações que não eram de natureza nem emocional, nem mental, eram de natureza valorativa. E eu fui compreendendo a multidimensionalidade da existência ali presente
e entendendo que a ação é muito mais do que aquilo que nós percebemos, vivenciamos dessa natureza. Aí ocorreu-me lembrar que esse espírito em si mesmo, trabalhando como perispírito, gerando uma forma corporal, pode ser visto de outras formas. Ocorreu-me lembrar de Antônio J. Freire, ele estudando da alma humana a natureza do ser e o perispírito sendo desdobrado, o que, aliás, recordei-me, também está na obra de André Luiz. Por exemplo, em Nosso Lar, quando ele fala de um corpo causal, ou quando se remete a um estado em que ele dorme e vai visitar a mãe em outra região espiritual. Eu sempre ouvia falar disso e perguntava quem ficou dormindo e o que foi que foi. É uma espécie de desdobramento no mundo espiritual. Além disso, em outra obra, um espírito para se manifestar no mundo espiritual precisava de um fenômeno de materialização lá no mundo espiritual. Então, há múltiplas dimensões que Freire estuda comparando a tradição ocidental com a tradição oriental. E aí, então, eu senti, eu percebi que a nossa ação é muito mais complexa do que nós pensamos. Está no corpo, está na mente, está nas emoções, está nos valores, estão nas diferentes estruturas perispirituais e nasce naturalmente daquilo que se é. Essa foi a primeira grande questão para caracterizar o que é uma ação. Mas aí veio a necessidade de distinguir o que somos do que estamos. Recordei-me, então, de uma expressão que é atribuída a um dos maiores escritores de evolucionismo espiritual, Pierre Teilhard de Chardin, que eu considero o católico mais espírita que eu já conheci, porque a sua linguagem, retirada os textos que são de ordem tipicamente católica, são muito similares à evolução em dois mundos e à do inconsciente ao consciente. O primeiro de André Luiz, o original, o segundo de Gustavo Gelei. E ele era tão problemático para a Igreja Católica pelo seu evolucionismo que seus escritos só puderam ser publicados após a morte, para se confrontar com as teorias evolucionistas de Spencer, de Darwin e principalmente do modelo materialista de evolução que estava na ordem do dia. E ele dizia algo que nós normalmente dizemos em outra linguagem: somos seres espirituais vivendo uma experiência humana. Não somos seres humanos vivendo uma experiência espiritual. Vejam a diferença. Estamos humanos. Foi a minha grande consolação, porque agora eu posso dizer que eu estou peixe. Os outros estão humanos, mas somos seres espirituais. Nesse sentido, somos iguais de gênese divina, criação, com a natureza intrínseca de Deus para vivenciarmos as nossas ações. Eu sei que, de vez em quando, o estilo baiano, tanto quanto autocentrado, vai lembrar, além de divina criação na Bahia, ela é maravilhosa. Por quê? Porque a gente segue os doces bárbaros que falam dessa forma. Só para dar uma ideia de como isso muda a nossa perspectiva. O ser espiritual, ele sabe, quando tem consciência disso, de que seus atos estão no mundo da impermanência, seus atos, manifestações, vão passar, mas sua vivência pessoal interior, que é de potenciação, que se manifesta na realização existencial, essa vai ser cada vez mais próxima daquilo que Jesus mencionava como a perfeição divina. Esse é o dado fundamental. Ora, compreendido o que era a ação, a sua complexidade, a sua riqueza, veio-me a grande questão. Mas que consequências podem ser inevitáveis? Como seria isto em termos de perspectiva existencial? E aí veio-me a frase. A frase é: se, então. Se você escolhe isso, então
acontecerá aquilo. Isso começa pelas leis da física, fui rememorando. A lei da física, se você fornece calor às moléculas de um líquido, uma água, por exemplo, ora, ele recebe o calor, aquece, aumenta a temperatura e evapora, por exemplo, a água. Se você resolve ser gastronômico na semana espírita de conquista, a 70ª, então seu perispírito sentirá, entre aspas aqui, perispírito, se alargará, seu corpo seguirá imediatamente nessa direção. Obesidade à vista, caminho do si, então. Essa lógica é a lógica divina da sintonia e da criação que se faz, e ela reverbera na própria pessoa que a fez. Não se trata, portanto, de uma ideia de julgamento no sentido tradicional que vai avaliar as coisas de uma forma muito peculiar e pessoal, como se tivesse uma emoção, uma regra, uma lei. Está funcionando o tempo todo. É o si, então. Isso nos remete a uma questão muito fundante, estruturante dessa ideia, que é a noção muito clara de livre-arbítrio e determinismo. O si, então, vai funcionar. Mesmo os materialistas, como Jean Paul Sartre, vão dizer, todos eles, que você tem livre-arbítrio, liberdade. Para Sartre, você é um projeto que se faz, é uma escolha que cotidianamente se apresenta. É claro que a sua visão de mundo materialista leva-lhe a dizer que você está desamparado porque Deus não existe. Você vai ficar angustiado porque nunca saberá se escolheu isto, se parecendo-lhe melhor, mas não aquilo. E você viverá um drama de responsabilidade que lhe deixará numa situação inquietante, porque tudo que você fizer, você está fazendo como representante da humanidade para permitir que todos possam fazer, porque você também já abriu o caminho. Ora, o pensamento espírita admite essa liberdade. Você escolhe. Essa escolha é absoluta? Não, não é absoluta. Nem Deus pode escolher tudo. Nem Deus tem a liberdade absoluta. Eu, inclusive, recordo-me que pensava nos tempos de juventude sobre isso, quando apareceu um desses jovens, assim, bem atilados, que gostam de criar situações delicadas, me perguntou: Deus pode tudo? Tem a liberdade de fazer tudo? Eu senti que havia naquela pergunta uma expressão farisaica, de criar um dilema. Eu disse: Deus é a figura onipotente, mas ele não pode tudo. Disse: não, você acha que ele não pode tudo? Não. Deus, por exemplo, não pode fazer nem o que eu faço. O que é? Disse: errar. Ele não pode. Ele não pode ver um igual a ele, só tem ele. Então, ele não pode tudo. Ele disse: você escapou, porque eu ia lhe perguntar: Deus pode criar uma pedra tão pesada que ele mesmo não possa levantar? Quer dizer, de alguma maneira ele não poderia. Então, essa liberdade no ser humano não é absoluta, não poderia ser. Mas ela está num encaixe, digamos, existencial, chamado processo evolucionário. E isso é importante lembrar para sabermos das consequências e como elas vão acontecer inevitavelmente. O processo evolucionário nos diz que o ser, enquanto ser, começou como princípio inteligente universal e, ao que a gente entende, é único. Mas depois ele aparece como entidades individualizadas e essas entidades individualizadas estão, nesse ato criador, num estágio chamado simplicidade e ignorância. E aí começa a sua grande saga, que é descrita na tradição de Léon Denis, em especial, e também de André Luiz, como a saga daquilo que começa assim e vai até a plenitude, que no Livro dos Espíritos está traduzido como um encadeamento entre o átomo e o arcanjo, até chegar àquele estágio
portanto, de plena realização. Acontece que nessa marcha evolutiva, a liberdade é mínima no início, a liberdade atômica, a forma onde o ser se expressa, o ser espiritual, é mínima. Quando chega no estágio humano, ele toma autoconsciência de indivíduo o que é. Indivíduo é aquele que não se divide, de pessoa como tal. Dizem alguns que o mito de Adão e Eva é a queda do paraíso, o paraíso da não consciência. Agora você vai se tornar responsável, e como diria também Teilhard de Chardin, você agora é o eixo e a flecha da evolução. Você decide como caminhar. Ora, nesse encaixe, então, como a ascese evolutiva não se dá, de certa forma, igual para todos, porque a liberdade aí está presente, cada nível de evolução terá respostas bem diferentes para o mesmo ato. O se, então, não será igual para todos. Os mesmos atos terão repercussões completamente diferentes. Vem em minha mente um conto de, acho que de Hilário Silva, que um dia Eurípedes Bassanufo, visitando a região, encontrou Jesus entristecido. E aí ele começou a perguntar a Jesus sobre por que ele estava naquela tristeza. E lembrou dos grandes guerreiros, das grandes civilizações que se destruíram, das pessoas de grande maldade. Se ele estava triste por isso. Não, ele disse que estava triste pelos que viram, ouviram e não foram adiante, com todo o saber que ele tinha apresentado. São diferentes níveis de evolução que permitem que cada um experiencie a mesma situação de forma diversa. O que equivale dizer que a consequência da ação não é única, não é exclusiva, não é numa perspectiva generalizada, porque depende de quem está agindo naquela situação. Quem, leia-se, qual nível de evolução está sendo vivenciado naquele momento, naquela história. E isso me remete, lembranças de estudos na antiga juventude espírita ninaroeira, que tem gente aqui presente, bem na primeira fileira, dos tempos em que a gente lia a Gênese. E lá tem uma frase que me pareceu, à primeira vista, chocante, porque Kardec, estudando o processo de desenvolvimento das pessoas, escreve no problema do bem e do mal a seguinte frase: com o passar do tempo, o bem se transforma em mal. E eu tenho uma boa memória para essas coisas. Disse, mas ele não disse no Livro dos Espíritos que o bem é sempre o bem e o mal é sempre o mal? Como é que o bem se transforma em mal 10 anos depois, 11 anos depois? O livro tem essa distância de publicação. Mas espera aí, vamos estudar para não descontextualizar. E aí fomos verificar que são duas expressões de diferentes momentos com contextos que permitem entender que todas duas podem coexistir sem contradição. Mas o que nos interessa é a segunda, é essa da Gênese, a segunda na ordem de publicação. Como é que o bem se transforma em mal? Por causa da lei da evolução. O que hoje vale, amanhã não valerá mais. Nós progrediremos de tal maneira que aquilo que nos parece o grande sucesso se tornará o grande entrave à evolução espiritual. E aí, aproveitando o ensejo didático aprendido com figuras como Nélia Salles, na época pedagógica, a gente imaginou o exemplo, que, se eu não me engano, também está nesse texto. Engatinhar é um bem ou um mal? Ora, vocês, senhores e senhoras, saberão que se saírem desse salão engatinhando, alguma coisa estará fora da ordem mundial. Mas uma criança que ainda não anda será aplaudida porque está engatinhando. O que quer dizer que engatinhar não é bem nem é mal em si mesmo, mas é função da evolução, no caso aí do desenvolvimento biológico, para aquele tipo de vivência que está se colocando.
Ora, as consequências dependem dessa maturação evolutiva que estamos experienciando de alguma sorte. Então, para alguns, aquilo já é uma grande tarefa evolutiva. Para outros, viver aquele comportamento é uma espécie de voltar a um passado e trazê-lo de volta. Imaginem vocês convivendo com a hoje canonizada irmã Dulce. E essa situação sendo apresentada, ela lhe dizendo, eu estou preocupada comigo, ela com ela mesma. Por que, irmãs? Porque eu durmo 4-5 horas de noite e nesse horário não faço caridade. O que, que vocês sentiriam? Eu fui encolhendo. Quer dizer que a senhora só dorme 5 horas, 4 horas e está preocupada com isso? Estou. Caridade é a forma da gente se alimentar, viver, experienciar. Eu digo, tá difícil conviver com ela, porque eu aqui venho como profissional. Caridade mesmo era só o extra das horas vagas. Então, a gente se sentiria assim, nesse nível a gente não chega. Ela dizer, agora eu vou fazer um ato de caridade toda semana somente, uma vez por semana, seria voltar um passado que ela não estava. E sabe o que ela me disse semana depois? Resolvi meu problema. Me chamou para me dizer, agora eu consegui uma maneira de fazer caridade dormindo. Ela não sabe, não lidava com desdobramento espiritual, né, coisa do gênero, que podia fazer caridade dessa forma. Eu disse, como é que a senhora está fazendo caridade dormindo, irmã? Me conte aí. Disse, conversei com Santo Antônio. Fiz um pacto com ele. Ela era muito engraçada na intimidade, não tem as características que os filmes revelam. Fiz um pacto com ele. Combinei com ele que ele leve a mensagem para Deus minha. Não diz que o corpo fala? Então... Sim, digo sim, mas como que ele vai levar a mensagem? Eu combinei com ele, quando eu respirar, é meu pedido, minha oração, tire o pecado do mundo. Então, toda a respiração está ele lá, tire o pecado do mundo, eu estou rezando por caridade. E o coração batendo. Eu digo, o que é que tem um coração batendo? É outro pedido, estou rezando, dormindo. Aumente a esperança no mundo, aumente a esperança. Aí eu durmo e está lá, tira o pecado do mundo, aumente a esperança do mundo, e aí eu estou fazendo caridade, dormindo. Digo, realmente, ter esse tipo de ocupação, preocupação e resolução são uma figura fora dos parâmetros da normalidade que nós chamamos de normose. Para ela, portanto, fazer aqueles movimentos de fim de semana, ajudar o próximo, não seria significativo. Mas eu conheço muita gente que trabalhou comigo, no hoje grupo Lígia Banho da Mansão do Caminho. Nós vimos para aquela favela, na época era um entorno problemático, e cada um ia fazer do seu jeito, das suas possibilidades, em níveis evolutivos diferentes. O resultado vai ser diferente para cada um, as consequências. E como é que isso aparecia? Um dia, eu olhando aquela turma, 40 pessoas, lideradas por Edilton Costa Silva, eu verifiquei que as pessoas estavam lá fazendo, aparentemente, as mesmas ações, ação social comunitária, mas em níveis evolutivos completamente diferentes. E os resultados só podiam ser diferentes. Como assim? Apareceu-me uma escala. Não configurei a escala em ninguém, mas tinha uma hierarquia. Havia gente que ia lá, porque eu assisti uma doutrinária e vinha com processos que podiam ser obsessivos e soube que fazendo caridade saía da sintonia do obsessor. Então, ela foi para lá para melhorar da obsessão. Então, o motivo dela, da ação social, é livrar-se do obsessor. Não era cuidar dos outros. Outros já estavam em outra fase, que a gente vê muito nos arraiais espíritas, pensando depois da morte. Eu quero evitar o umbral. Vou para o Pau da Lima, que lá já é o umbral terrestre, lá na favela. E aí, olha, já outros apareciam dizendo, olha, eu sou uma pessoa comum, trivial, no comércio cotidiano, que é de natureza capitalista, deixa eu me forrar aqui com alguma caridade em fim de semana. E ia por uma questão de conflito social.
Já outros iam porque achavam que tinham que ter uma ação social, política e coisa parecida para agregar as pessoas na fraternidade. Era outro nível. Provavelmente alguém poderia chegar a um nível que era aquele em que ele ia, porque ia viver comunhão entre pessoas, criações divinas em ritmos evolutivos compartilhados. Estavam todos na mesma ação social comunitária, mas não estavam fazendo as mesmas ações naquilo que é fundamental, a intencionalidade, a motivação. O que eu quero dizer com isso? Que não olhemos o que os que fazem como um parâmetro definitivo, nem a si próprio, para avaliar esse tipo de situação, o que vai acontecer, o que é inevitável. Porque, simplesmente, olhando de fora, a gente não sabe o que vai na alma humana. É ignorância muito intensa, muito rica, é impossível ver o íntimo das pessoas. Hoje mesmo, refletindo sobre a independência do Brasil, que é uma história bem diferente dos povos comuns, eu fiquei pensando, como é que um português proclama a independência do Brasil? O sujeito é de Portugal e proclama a independência do país do Portugal, que ele é filho. Alguém me disse que era briga de família. Filho que não queria mais seguir mãe nem pai, coisa parecida. Claro que não é isso. Mas eu fiquei pensando a interpretação brasileira e a interpretação portuguesa para o mesmo evento, que é um dado muito importante no si, então, das ações. No Brasil, ele é o quê? Um grande personagem da história que proclamou, que gritou independência ou morte. Pergunta lá em Portugal o que eles acham dele. As cortes portuguesas achavam traidor da pátria, miserável, enganou o pai. O que quer dizer isso? O nível de evolução das pessoas, a vivência histórica faz com que o mesmo fato possa ser entendido, percebido e tenha consequências completamente diferentes entre as pessoas. E aí vem um dado importante. Se vocês estão achando que o importante é o que causou nos outros, podem se aquietar. Você não é responsável pela interpretação que os outros dão sobre o que vocês fizeram. Você é responsável pela motivação, pela vontade realizadora, pelo modo como que agiu. Mas o que vai acontecer no outro vai depender da leitura que ele faz, do nível evolutivo em que ele se apercebe. E vem em minha mente, então, uma história muito singular de um personagem muito significativo, Padre Germano. Se vocês não leram a publicação de Amália Domingos Soler, na minha pronúncia de espanhol, leiam Memórias do Padre Germano. A FEB publicou esse livro, que não é dela, ela é publicadora, mas não é autora. É um livro de um padre que vive às voltas com um confessionário que ele detestava, porque as pessoas mostravam a fragilidade humana, ele não queria ver aquilo. Mas o que eu quero me narrar é muito mais da psicografia de Francisco Cândido Xavier, que está no livro 30 anos com Chico Xavier, de Clóvis Tavares. Sumariamente, é uma personagem que aparece numa região provavelmente latina, provavelmente na Itália, e tem um apelido de Fera. Fera porque ela grunhia, ela tinha uma deformação que não lhe permitia falar adequadamente, ninguém sabia de onde ela era, e vivia numa casebre ajudada por algumas pessoas na construção, coberta, de certa forma, pela sombra de uma árvore chamada Olmeiro. E ela vivia de esmolas, basicamente isso. Acontece que, nas idas e vindas desse período, algum indivíduo, talvez bêbado, teve relações sexuais com ela e ela engravidou. E nasceu uma criança que não tinha os traços dela, nem de longe se parecia com ela. E essa criança, ela tomou-a para si como um filho, assim, que ninguém poderia retirar. E quando tentaram para cuidar da criança, ela não a deixou e fugiu da cidade.
E a criança cresceu nos seus braços de Léo em Léo, ou de Del em Del, melhor dizendo, viajando pelos lugares, sempre pedindo esmola. E a criança começou a aprender a falar naquela situação e a guiá-la, porque ela foi perdendo a visão, começou a ter outras doenças, além daquela que era de nascença, e dizia para ela: minha mãe, existe um lugar onde as árvores são muito coloridas, luminosas, onde os cantos têm magistrais músicas que eles se expressam, onde os velhos são respeitados e onde os doentes são bem cuidados. Vamos para lá. Era como se ele tivesse uma visão espiritual de algum lugar. E a vida foi correndo. Lá para as tantas, ela chega numa cidade e a criança, já com 5 ou 6 anos, vai procurar esmola e apoio, deixa na entrada da cidade, mas uma nevasca vem e ela morre soterrada pelo gelo que aparecia naquela situação. O que aconteceu é que ela entrou em desespero, mas as pessoas reconheceram. Era a fera de outrora que estava de volta anos depois, a mesma cidade. Providenciaram aquela casebre e ela viveu os anos todos que restavam da sua vida. Mas aí a pena de Padre Germano vai descrevendo quem era aquela vida e aquela situação e que escolhas estavam por trás disso. O conto é narrado de forma diferente na sequência. Aquela fera era uma figura que viveu como condessa com um nobre na região espanhola, e se confessava com o padre, ela e o conde, mas lá para as tantas, num determinado dia, ele recebeu a notícia que o conde estava em agonia, prestes a morrer, e chamava-o às pressas. E ela foi vê-lo, e ele foi vê-la, a contragosto, seguindo a orientação dos olhos do cão chamado Sultão, que é uma coisa muito interessante, já naquela época, né? Sultão era uma espécie de companheiro do padre. E ele vai a contragosto, porque não gosta de ouvir confissões. E chegando lá, ele pede então para ficar entre os dois, aquele diálogo, todo mundo se afasta, e ele confessa, o conde confessa: estou morrendo envenenado. Estou morrendo envenenado pela minha amada esposa. Ela se uniu ao médico e fez isso comigo. Eu não estou mais em condições de falar, e foi desfalecendo e desencarnou. Ele saiu com aquele peso na consciência. E agora, o que é que faz quando encontra a condessa aflita, querendo saber quais foram as últimas vontades do conde? Leia-se, querendo saber se ele tinha falado alguma coisa, se ele tinha suspeitado de alguma coisa. E o padre, que já não gostava de confissão, olhou para ela, viu que ali havia uma conduta exterior bem diferente daquilo que era a situação vivencial interna, e disse: olha, ele não falou nada, não teve tempo de se expressar, se confessar adequadamente, faleceu. E os anos se passaram, ela saiu da cidade com o médico, dilapidou a riqueza que possuía e voltou já em idade provecta, para ficar no fundo da sala, do salão da igreja, ali sempre chorando, quando era a hora das grandes orações. Depois ela desencarnou, e antes de desencarnar, chamou o padre para se confessar. Ele relutou, Sultão olhava para ele e dizia: cumpre o seu dever. Ele foi, mas felizmente, segundo ele, ela já tinha falecido quando ele chegou. Encontraram-se de alguma forma no mundo espiritual. O conde Enoque, ele reconheceu de imediato e verificou, depois de um certo tempo, que ele estava com um propósito diferente de socorrer aquela criatura. E foi assim que ele descobriu que o conde Enoque solicitou e conseguiu uma reencarnação como filho de fera. Percebem como são as escolhas? Ela viveu o processo da autoconsciência culposa que gerou aquela formação corporal. Ele, que não tinha nenhum desses processos, não adentrou pelo reino da mágoa e disse: mas ela continua minha amada, e reencarnou para cuidar dela.
É, quem tem marido aqui, hein, que gostaria de ter esse. Vejam vocês como as ações podem provocar consequências as mais variadas no sujeito que a executa. Nela, que vivia um plano mais ou menos físico, mais ou menos ligado ao prazer corporal, carnal, o resultado foi uma lesão corporal e uma dificuldade social tremenda. Ele, que sofreu a ação, há razões pessoais que não são relatadas no livro, deixou-se levar pela amorosidade e disse, mas ela continua a alma querida. E então planeja uma encarnação de curta duração, única e exclusivamente para vivenciar essa experiência de socorro a alguém que é amado. Níveis evolutivos diferentes. Isso a gente precisa prestar atenção, porque as consequências, elas são sempre inevitáveis pelo funcionamento da lei de sintonia, mas elas se obedecem a ritmos evolutivos diferenciados. Isso é muito claro no modo como nós percebemos a realidade. Se vocês não leram Paulo Estevam e estão no Espiritismo há 5 anos, 10 anos, vocês ainda não adentraram na saga mais preciosa de vivência do Evangelho. Aproveitem o ensejo e leiam. Mas há um trecho do livro que nos chama a atenção sobre o que eu faço não chega aos outros como eu quero necessariamente. É por isso que nós não somos responsáveis pelo que acontece com os outros diretamente. Nós somos senhores em nós próprios, sujeitos da nossa história. E aí nós tomamos no programa Para Viver o Evangelho, esse livro para trabalhar, que é um programa da FEB, da FEB, TV FEB, e verificamos o seguinte: Jeziel, aquela figura de Corinto, quando chega na casa do caminho, ouve o Evangelho e diz, é isto. Encaixa perfeitamente na tradição dele, interna, psíquica, espiritual. É isso. Olha só. Este é o Messias. Paulo de Tarso, à época Saulo, vai visitar a mesma casa do caminho e ouve, já agora com muita capacidade oratória, a Jeziel, com o nome de Estevão. E o que é que ele diz? É isso o perigo para o farisaísmo, vamos destruir. Vamos fazer com que esse indivíduo volte, se converta, ou então a gente vai perseguir. Receberam a mesma mensagem, mas estavam em momentos existenciais evolutivos diferentes. Leva Jeziel para o julgamento no Sinédrio. Julgamento naquela época era rápido, objetivo e condenatório. Eu nunca vi justiça tão rápida no mundo. Basta dizer que Jesus Cristo foi preso quinta-noite, interrogado sexta de manhã, julgado e condenado meio-dia e de tarde já estava executado. Eu nunca vi justiça tão eficiente e tão falha. Mas o fato é que Jeziel faz aquela peroração, faz aquele discurso. No dia seguinte, Oséias, Natan e Samuel Marcos pegam das seus bens, dividem metade com a família, metade com a turma do caminho e dizem, agora eu sou cristão, com uma palestra só. Ananias, que conseguiu mais tarde recuperar Paulo de Tarso da sua cegueira, ouviu Jesus, viu a tradição da crucificação, viu a mensagem, procurou os apóstolos, sou cristão. Mas Sadoc, amigo de Paulo de Tarso, viu toda a descrição dele e disse, ou está doente ou é um grande traidor. O que eu quero dizer com isso? Eu posso falar da mensagem do Evangelho, mas quem vai receber depende do estágio em que se encontra. Então, aquilo que vai ser a consequência é reverberação desse tipo de vivência que nós estamos apreciando no nosso nível de evolução. E aí nós vamos verificar algo que eu retorno que é fundamental. Hoje, a autocentração, que foi um grande progresso na evolução, hoje já está no estágio chamado egoísmo. O que quer dizer isso? Nós não precisamos mais ser autocentrados, exclusivistas,
autopersonalizados e toda a verdade é minha e o resto só pode estar errado. Agora nós podemos viver isso de outra forma. E esse sim, então, aparecerá na linguagem do Evangelho adaptada a esta observação. Se buscares o reino dos, e sua justiça, então os problemas de comer, vestir, beber estarão resolvidos. Se amardes os vossos inimigos, então você conhecerá a liberdade de não mais ter inimigos e experienciará o amor na sua plenitude. Se perdoares, então não precisará ter mais o veneno da mágoa. Se venderes tudo que tem, repartires com os pobres e Jesus, terás um tesouro no céu. Se fores, se quiseres, tentares ser puro de coração, então verás a Deus. Mas se viveres escolhendo o reino da terra, então viverá os problemas da terra. Viverá segundo a constância do mundo material. Dizem que o mancebo rico escolheu as corridas de Cesareia e, como tudo é impermanente nas corridas, ele perdeu a corrida da Fórmula 1 da época, falecendo naquela época. Se, então, como é que nós vamos saber qual é o inevitável em nossa vida? Algumas coisas são inevitáveis. Se nasceu, escolheu nascer, fez a encarnação, usando uma matéria que é mutante e degradante, que é a nossa corporal, então morrerás. E é impressionante, ninguém nunca mais ouviu falar em Lázaro, ressuscitado por Jesus, nem esse escapou da morte. O filho da viúva de Nain, a filha de Jairo, ninguém viu falar no século II sobre esses personagens, porque foram ressuscitados, pode ter dado uma ideia de milagre, de diferença. Não. Então é só fazer isso, se então saberás o que é inevitável na sua vida pelas escolhas que fez, pelas escolhas que vivenciou. Mas ainda vem à minha memória, naquele diálogo com o alter ego, alguma influência espiritual inspiradora, que pensássemos o si então mais elevado. Qual seria esse si então? E aí veio-nos a ideia seguinte: ao alvo supremo. Não somos nós que escrevemos isso. Leon Denis escreve isso em Depois da Morte. O alvo supremo é a perfeição. E aí eu acredito que para nós que estamos reunidos nessa semana espírita, devíamos pensar assim, de forma vasta, grandiosa, lembrar do Vate baiano Castro Alves: eu sou cego, mas só quero luz, eu sou pequeno, mas só fito os Andes, tudo evolui, tudo sonha, na imortal ânsia risonha de mais subir e mais galgar. São trechos das poesias, tanto encarnado como desencarnado. Sonhar, um sonho vasto, grandioso, porque este é o nosso vir a ser. Esta é a nossa realidade última que estaremos experienciando. Quando eu leio aquela escala espírita de Kardec, eu digo, ainda chego lá e o mais rápido possível. Eu quero ser espírito de primeira ordem. Terceira divisão não é comigo, não. Quero sair disso, chega. Podemos pensar nisso. Por quê? Porque o sonho é a usina de energia para a realização. E aí nós vamos transformar aquilo que é inevitável, desagradável, doloroso, em inevitável, agradável, realizador. A lei vai continuar funcionando. Basicamente, a lei de evolução. Dentro dela, a palingênese. Nela, a lei de causa e efeito, de ação e reação. Mas o que semeamos, o que buscamos, isso fará uma diferença enorme nos resultados que vamos alcançar. Então, espíritas, sonhemos no dia em que deixaremos de pedir e agradecer, estágios iniciais da oração, para louvar. Louvar a vida, louvar a plenitude do ser, louvar a experiência enriquecedora de sermos criação divina que pode alcançar a perfeição e vivenciar a plenitude. Quem sabe, em alguma época, nós diremos assim: Deus está em mim e eu estou em Deus.
Sinto-o no ímã do meu ser, na introspecção que vivencio, e ao mesmo tempo sinto-o na transcendência que ele é, porque estará além de mim. Sinto-o na contemplação da natureza, onde percebo a riqueza harmônica das leis que regem os cosmos, seja ele físico, seja ele espiritual, e sinto em cada gesto, em cada atitude, em cada criação, onde a perfeição em grau menor, o amor em grau ainda incipiente e a beleza se expressam. E então diremos, nesse estágio, que mergulhado no mundo, encontramos Deus. Mergulhado no outro, percebemos Deus. Mergulhado em si mesmo, experienciamos Deus. E mergulhado no transcendente, vivemos a sensação de Deus, agora totalidade absoluta, zênite nadir da nossa existência de seres contingentes, mas ao mesmo tempo diremos, ele e eu somos um. Bom, era isso que eu gostaria de lhes dizer nesse diálogo, não sei se era exatamente isso, mas foi isso, como diria Chicó. Bons sonhos para vocês.

0: Querido irmão Peixinho, Deus o abençoe.
1: Você acompanhou a palestra As Consequências Inevitáveis de Nossas Ações. 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Conferência ocorrida no dia 7 de setembro de 2023, na cidade de Vitória da Conquista, durante a 70ª Semana Espírita de Vitória da Conquista. 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
1: Nós estamos agradecendo você que acompanhou conosco mais esse evento que nós transmitimos para você. E olha só, você já se manifestou, deixou seu recadinho aí no nosso livro de visitas? Se não deixou, por favor, se manifeste. É muito importante nós termos o feedback de vocês, termos o retorno de vocês, porque nós vamos encaminhar para o expositor, para a expositora que trouxe esse tema para nós e também para os organizadores. Esperamos o seu recadinho, esperamos a sua mensagem aqui conosco. E continue ligadinho aqui com a gente, porque a programação da Rádio Fraternidade é 24 horas no ar, com mensagens, música, programas e você aqui conosco. Um grande abraço a todos vocês que estiveram com a gente, que se manifestaram em nosso livro de visitas, o nosso carinho e a nossa gratidão. Que Jesus abençoe e ampare todos vocês.
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0: Olá, queridos amigos da Web Rádio Fraternidade, aqui sempre no nosso encontro com Paulo Estevão. Já estamos no nosso programa de número 81 e convidamos vocês para fechar os olhos e entrar em sintonia com esses irmãos maiores que vieram antes e que nos deixam essa trajetória de luz pertinho de Jesus, trazendo ao nosso coração o guia, o modelo para pautarmos as nossas vidas. Permaneça conosco, Mestre querido, por esses trabalhadores fiéis do seu Evangelho. Assim seja.
1: Assim seja.
0: E vamos na cola desses nossos amigos, né? Que já estamos na segunda parte, continuando os labores evangélicos. Estamos ainda na primeira viagem missionária, não é, Marco Antônio? E ficamos ali, né, na primeira parada de Barnabé, Saulo e João Marcos, né, o sobrinho de Barnabé. E aí nós temos esse encontro com Saulo mudando seu nome para Paulo. E ali começa, nasce um novo homem. E a nossa reflexão foi exatamente quanto a esse vaso escolhido por Jesus. Porque ali ele se capacita, né, naquelas orações, naquela missão. Como um verdadeiro discípulo, ele arregaça as mangas, ele assume a responsabilidade ali da divulgação do Evangelho. Mas a nossa reflexão é, se nós já nos sentimos vaso escolhido por Jesus para tarefas que estão ao nosso alcance. Muitas vezes a gente nos acha pequeno para as tarefas com Jesus. Contudo, somos sim. O tema, né? Precisamos nos sentir esses vasos escolhidos, porque as tarefas são muitas. A lei de Deus é a da cooperação. Então, há sempre tarefas a serem feitas que, somando umas às outras, vai avolumar, vai nos direcionar, vai direcionar outras pessoas, nos manter no caminho. E sim, porque são o mínimo esforço, são as mínimas tarefas que nos fazem perceber o que é caminhar com Jesus. E podemos, quando a gente não se acha o vaso escolhido, é porque estamos considerando Jesus longe de nós, Jesus naquela ideologia, né? Naquele idealismo. Mas Jesus está pertinho de nós e ele não exige, ele exige que aprendamos a amar em todas as instâncias. Então, todo esforço que a gente faz para praticar os seus ensinamentos é esse vaso, essa água que passa pelo vaso de barro, deixa um pouquinho dessa água nesse vaso e vai limpando cada vez mais, nos colocando aptos na tarefa de ser o mensageiro de Jesus, de ser o seu próprio espelho, a sua própria imagem, né? E semelhança. Então, Marco Antônio, como que ficou a nossa história? Como que foi o impacto daquela cura do procônsul Jomar, ou do procônsul Sérgio Paulo, naquela cidade, e a própria conversão, né? Porque ele prometeu ali

0: aquele diálogo de Jesus com Nicodemos. Nascer da água e do Espírito. Nascer da água é mergulhar de novo na carne. É na formação do novo corpo, do ventre de uma mãe. Esse é o característico do renascer. E o renascer do Espírito é esse voltar, é esse nascer para dentro, o Espírito na sua transformação. E a gente vai ver esse renascer. É numa mesma existência, a gente vai ter aquele homem velho, Saulo, o doutor da lei, e esse homem novo, que foi gestado ao longo desse processo todo. Aqui nós estamos falando de...
1: Germinou.
0: Nós estamos falando aqui de mais ou menos 10 anos, desde o início da nossa saga aqui, sob a orientação de Emmanuel. A gente vai ver em que momento teria sido fecundado esse homem novo. Qual foi o momento da fecundação de Paulo? Aquele encontro com Jesus em Damasco.
1: Seria quando a semente já foi colocada na terra, mas já estava essa terra sendo preparada, né?
0: Exato.
1: Bem antes.
0: E ele vai gestando esse novo homem ao longo dessa década. E aí volta na pergunta, né? Nós nos consideramos vaso escolhido, a gente acha que tem que estar pronto. Era o vaso escolhido, mas esse vaso vai sendo preparado, como você falou, né? Lembrando essa história do filtro, do jarro de barro. Como que ele se prepara? Através da água, da renovação, a gente vai se preparando. Então é um processo. Nós todos somos vasos escolhidos. Dentro disso que você falou, nessa cooperação, desse encadeamento, todos nós somos importantes para o Cristo e todos nós estamos nesse processo de preparo. É importante é manter esse foco. E o que você falou final? Certa vez ouvi a seguinte afirmativa: Jesus está mais perto de mim que a próxima batida do meu coração, até sentir esse Cristo presente em mim.
1: Eu penso que todas as vezes que a gente age com amor, com a boa intenção, no bem, é o vaso. Nós estamos sendo esse vaso escolhido por Jesus, porque é quando você se coloca à disposição ali como Paulo, né, agora com esse novo nome em que ele assume em homenagem a Estevão, né, que teria sido ali a quem ele prejudicou, né? Então ele se vê escolhido mesmo, ele se vê capacitado ali naquela reunião de Antioquia. Então ele se vê feliz, ele se vê assim acreditando que ele podia fazer aquilo. Então a gente pode acreditar se a gente colocar a intenção boa em nossas ações de agir para o bem, estamos sendo esse vaso, não é?
0: E aí a gente vê, a gente retoma a nossa trajetória aqui em Neapafos, ali onde Sérgio Paulo era procônsul. E essa notícia da cura, imagina, o representante de Roma ali naquela região.
1: E todos sabiam doente.
0: Ele não só é curado, mas ele se converte ao cristianismo, né? E encheu Neapafos de grande assombro. Os missionários não tiveram mais descanso. Então, quando o trabalho nos chama, vasos, como que nós somos vasos escolhidos? Estando no trabalho, o vaso. Se ele fica esquecido no canto, ele vai rachar. Então ele tem que estar em constante movimento, em constante uso. Embora o protesto quase apagado dos israelitas, a comunidade cresceu extraordinariamente. Integrado nos bens da saúde, quer dizer, restabelecido, o chefe provincial, o procônsul, forneceu o necessário à construção da igreja. Então ele favoreceu todos os recursos materiais ali para a instalação da comunidade. O movimento era extraordinário. E os dois mensageiros do evangelho não se

0: cessavam de render graças a Deus. O triunfo cercava-os de profunda consideração quando Paulo foi procurado por Bar-Jesus.
1: Será que Bar-Jesus queria se converter também?
0: Ele solicitava até novidade para Paulo. Uma palavra confidencial. O ex-rabino não hesitou. Era aberto, recebia todo mundo, né? Era uma boa ocasião para provar ao velho israelita, e vai provar mesmo, os seus propósitos generosos e sinceros. Recebeu, pois, com toda a afabilidade. Mas Jesus parecia tomado de grande acanhamento. Após cumprimentar o missionário atencioso, exprimiu-se um certo embaraço.
1: Afinal, precisava desfazer o mal-entendido. No caso do procônsul, ninguém mais do que eu desejava tanto a saúde do enfermo. E, por conseguinte, ninguém mais é agradecido à vossa intervenção, libertando-o de enfermidade tão dolorosa.
0: Sou muito grato ao vosso parecer e regozijo-me com a vossa compreensão, disse Paulo com gentileza.
1: Entretanto,
0: o visitante vacilava se devia ou não expor os seus objetivos mais íntimos. Atento às reticências, sem presumir-lhe a causa, o ex-rabino adiantou-se benévolo. Que desejais dizer? Com franqueza, nada de cerimônia.
1: Acontece que venho afagando a ideia de consultarmos a respeito dos vossos dons espirituais. Penso que não haverá maior tesouro para triunfar na vida.
0: Paulo estava confundido, sem saber que rumo tomaria a conversação. Mas focando o ponto mais delicado da pretensão, Bar-Jesus continuou.
1: Quanto ganhais no vosso ministério? Quanto ganhais?
0: Chegou na questão, né? Que ele gostaria, que o verdadeiro motivo que o levou à visita. Ganho a misericórdia de Deus. Vivo do meu trabalho de tecelagem e não seria lícito mercadejar com o que pertence ao Pai que está nos céus.
1: Grande lição.
0: Aqui a grande lição, nos lembrando sempre a questão da mediunidade. Dai gratuitamente o que recebeis de forma gratuita, né?
1: E Bar-Jesus se assustou, né? É quase incrível. Eu estava convicto de que trazieis convosco certos talismãs que me dispunha a comprar por qualquer preço. As crendices aí, né?
0: Enquanto o ex-rabino contemplava cheio de comiseração pela sua ignorância, o visitante prosseguiu.
1: Será crível que façais semelhantes obras sem contribuição de sortilégios?
0: O missionário fixou mais atento e murmurou. Só conheço um sortilégio eficiente. Aí a curiosidade foi ao máximo. É o da fé em Deus, com sacrifício de nós mesmos. Aqui, uma advertência para nós quando a gente vai buscar, né? Muitas vezes, fórmulas sagradas, talismãs, né? É a fé pura em Deus e o sacrifício de nós mesmos, sacrifício no sentido de sacro ofício, que é você fazer essa aproximação, essa comunhão com o Pai.
1: Sacrifício olhando o que nós precisamos melhorar, abrir mão, mudar hábitos, né? Sacrifício no sentido de você dar de si mesmo, não é? E não assim, dar de... do que está para fora, né? Do que de...
0: da exterioridade.
1: Da exterioridade, mercadejar, né? Trocar. Então, assim, vai muita reflexão, né, nesse diálogo, né?
0: O velho israelita, então, Bar-Jesus não está entendendo. O velho israelita demonstrou não entender toda a significação daquelas palavras, objetando.
1: Sim, mas a vida tem suas necessidades urgentes. É indispensável prever e amealhar recursos.
0: Quando a gente está com esses propósitos, a gente acha argumento.
1: Exatamente.
0: É o argumento.
1: Não confunda os argumentos. Uma coisa é o que o Paulo falou, né?
0: Vamos
1: ele,
0: ver.
1: Ele trabalha, né, e tem os seus recursos.
0: E a gente vai ver a solidez da convicção de Paulo, né? Paulo pensou um minuto e disse: de mim mesmo, nada tem com que vos esclarecer. Mas Deus tem sempre uma resposta para nossas preocupações mais simples. Consultemos suas eternas verdades. Vejamos qual a mensagem destinada ao vosso evangelho, ao vosso coração. E abrir o evangelho, conforme seu costume, quando o visitante observou:
1: nada conheço desse livro. Para mim, portanto, não poderá trazer advertência alguma.
0: O missionário compreendeu a relutância e acentuou: que conheceis, então?
1: Moisés e os profetas.
0: Então, está resumido. Tomou o rolo de pergaminhos, onde podia ler a lei antiga, e deu ao velho malicioso, para que o abrisse em alguma sentença, ao acaso, segundo os hábitos da época. No entanto, Bar-Jesus, com evidente má vontade, acrescentou: o evangelho não quer, não, mas eu tenho aqui o Velho Testamento.
1: Mas ele falou: só leio os profetas de joelhos.
0: Aí sempre essa questão da exterioridade, né? Podeis ler como quiserdes. Porque o ato de compreender é o que nos interessa antes de tudo. O ato físico é pouco importa. Vamos ver o que traz, né, o conteúdo.
1: Já ficou sem argumento, foi lá e abriu e leu. E o que ele encontrou, Marcos Antônio?
0: Aí que é curioso, né? Está nos Provérbios, capítulo 30, versículos 7 a 9. Duas coisas te pedi, não as negue antes que eu morra. Não as negue a mim, né? Antes que eu morra. Afasta de mim as vaidades e as mentiras. Não me dês a pobreza nem a riqueza. Concede-me apenas o alimento de que necessito, para não acontecer que, estando farto, eu te negue e pergunte: quem é Jeová? Ou que, estando pobre, me ponha a furtar e profane o nome de meu Deus.
1: É.
0: Como é que ficou, Maria Velha?
1: Mago levantou-se atarantado. Até Paulo ficou surpreso.
0: E
1: né,
0: Paulo, gente? Então, vistes, amigo, a palavra da verdade é muito eloquente. Será grande talismã na existência. Você está procurando um talismã, segue com essa palavra. O sabermos viver com os nossos próprios recursos, sem exorbitar do necessário ao nosso enriquecimento espiritual.
1: Efetivamente, esse processo de consultas é muito interessante. Vou meditar seriamente na experiência de hoje.
0: Logo em seguida se despedia, depois de mastigar alguns monossílabos que mal disfarçavam a perturbação que todo o empolgara. Impressionado, o tecelão consagrado ao Cristo anotou as profundas exortações para consolidar o seu programa de atividades espirituais, isento de interesses inferiores. Maria Negra, após esse episódio com Bar-Jesus, Saulo, Barnabé e João Marcos permanecem em Epáfos, como que estava a programação deles?
1: Então, eles ainda ficam lá, né, a Paphos, ainda alguns dias, sobrecarregado de muito trabalho. João Marcos colaborava com os recursos ao seu alcance. Todavia, de vez em quando, Barnabé surpreendia-o, entristecido e queixoso. Não esperava encontrar tão vultuosa cota de trabalho. Então, a gente vê João Marcos, o mais novo, né? Estava empolgado, ele já começa a assustar-se.
0: Ou mostrar sinais de cansaço.
1: De trabalho, né, que eles tinham, com o desconforto, afinal de contas, sua mãe tinha recursos e ele estava acostumado, né, com conforto, facilidade, servos, e ele já começa a assustar, né?
0: Aqueles dois incansáveis.
1: E aí Paulo fala para ele uma frase muito interessante: o serviço do bem é a muralha defensiva das tentações. Então, ele ficou, era evidente a contrariedade dele, né? E, além do mais, ele não estava vendo com bons olhos aquela atitude com relação aos gentios. Ele desejava servir Jesus de todo o coração, mas não podia distanciar o mestre das tradições do berço. Então ele começou já a olhar com olhos críticos ali, de chamar todo mundo, de não ter aquele reduto, né, das tradições dos judeus, aqueles que só pensavam como eles. Então ele já começava a ficar bem contrariado. E foi quando eles tiveram a ideia, Barnabé e Paulo, levar, estender a missão aos povos da Panfilha. Panfilha era uma pequena cidade romana ali no sul, né, na costa do sul da Ásia, menor na região, né? Já não era na ilha de Chipre, eles teriam que voltar para o continente e continuar. Mas era uma cidade pequena, era uma pequena aldeia. E aí ele assustou, né, ficou contrariedade e pergunta a Paulo: mas o que fazemos com essa gente tão estranha? Sabemos que em Jerusalém, essa província, é povoada por criaturas supinamente ignorantes. E ademais que ali existem ladrões por toda parte. Então ele já estava ali com um preconceito de... E além daqueles que ele conhecia, né, daqueles que pensavam como ele, que é entre os judeus, né, entre os israelitas.
0: E Paulo vai advertir.
1: Vai.
0: No entanto, penso que devemos procurar a região. Então, Panfilho, ali, essa região que eles iriam. Justamente por isso. Para outros, uma viagem a Alexandria pode oferecer maior interesse. Mas todos esses grandes centros estão cheios de mestres da palavra. Possuem sinagogas importantes, conhecimentos elevados, grandes expoentes de ciência e riqueza. Se não servem a Deus, é por má vontade ou endurecimento de coração. A Panfilha, ao contrário, é muito pobre, rudimentar e carecente de luz espiritual. Antes de ensinar em Jerusalém, o mestre preferiu manifestar-se em Cafarnaum e noutras aldeias quase anônimas da Galileia. Esse argumento foi sólido, irmã.
1: Foi irretorquível, né? E ele absteve de insistir. Porque é interessante, né, essa grande diferença, né, de Jesus, que fez com que muitos judeus não aceitassem, não aceitam até hoje, né? Ele veio para todos, ele veio para, né, os rudes, os ignorantes, os pobres, os sofridos, aqueles que parecia estar à margem de Deus.
0: Né? Foi buscar os pescadores. E os pecadores.
1: E os pecadores. Então, ele absteve de insistir, ele não tinha argumentos, né? Então, dentro de poucos dias, eles pegaram uma embarcação que os deixaram lá no continente, em Atália. e eles encontraram singular encanto nessas paisagens. E nessa localidade, realmente do povo simples, eles foram assim, encantadores, né? O pessoal acolheu a pregação de Paulo com profundo interesse. E a partir daqui, Barnabé já passou a direção daquele movimento, daquela viagem, planejamento para Paulo, porque Paulo já estava totalmente com o perfil, né, do líder daquela, tanto pelas furas, tanto pela oratória, como ele impressionava, né, com seu verbo fácil, a sua eloquência. Então, ele estava alcançando muito êxito ali naquela região. Então, via-se a atenção que os habitantes de Atalha dispensaram o assunto. Eles queriam saber por que o mestre foi condenado, por que ele tinha passado pela cruz. E eles tiveram real interesse em saber sobre Jesus, não é? E aí, os apóstolos recebiam deles carinhosas dádivas, não a que mais Jesus queria, né, comprá-lo, mas era pratos de pão, laranjas ou peixes. E aí, Marco Antônio, e João Marcos, como é que vai ficar nessa história, contrariado que estava? Ele se deu bem lá nessa cidade?
0: A gente vai ver que assim, e é tudo que nós estamos vendo aqui, acontece no nosso dia a dia, acontece no nosso grupo religioso. Muitas vezes fatores comezinhos começam a comprometer os grandes propósitos. E aí nós vamos ver o problema que começa a aparecer é que João Marcos acaba responsável pela cozinha, pelo preparo da comida, e isso para ele agora era um motivo de aborrecimento. E ele começa a questionar. Paulo, sempre disposto e prestativo, fala: não, então vamos fazer o seguinte agora. Nós vamos comer apenas pão, frutas, mel e peixe. E eu tenho muita experiência no preparo de peixe assado e eu vou ficar responsável pelo preparo do peixe. E ele pensou que, então, se esse era o problema, está resolvido. Mas não era. Na verdade, a contrariedade de João Marcos ia muito além, né? Então, ali, eles estavam lidando com aquelas pessoas, toda aquela multidão que os procurava ali, em busca das curas, em busca...
1: Continuavam
0: isso, né? E muitos indagavam da posição de Jesus na hierarquia dos deuses do paganismo. Então, era um pessoal realmente destituído dessa crença do Deus único, e eles estavam ali, era uma região cheia de superstições e crendices. A cultura judaica restringia-se a um ambiente fechado das sinagogas. Então, João Marcos estava extremamente contrariado com isso, e Paulo e Barnabé, por outro lado, estavam bem resolvidos e dispostos agora a seguir para Antioquia da Pisídia. Será que João Marcos vai aderir a esse projeto? Cenas do nosso próximo encontro. Será que João Marcos vai seguir com a missão, Maria Amélia?
1: Sei não.
0: Enquanto aguardamos a definição de João Marcos, vamos refletir na frase de Saulo para ele. O serviço do bem é a muralha defensiva das tentações. Foi essa a advertência afirmativa, a iluminação da palavra de Paulo para João Marcos. E a reflexão, como essa afirmativa chega ao meu coração? O serviço do bem é a muralha diante das tentações. Como isso chega para mim, Nós temos tempo para pensar até o nosso próximo encontro.
1: Sempre com muita alegria, aguardamos vocês.
0: Que Jesus os abençoe.
1: Assim seja.
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3: Quatorze horas e 43 minutos.

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1: 14 horas e 50 minutos.
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Você já pensou na grandeza da amizade? Diz um grande pensador que quem encontra um amigo encontra um tesouro valioso. A amizade verdadeira é sustentáculo para muitas almas que vivem sobre a face da terra. Ela está presente nos lares e fora deles, na convivência diária das criaturas. A amizade é tão importante que já foi comparada com muitas coisas de valor. Um pensador anônimo compara a amizade com as estrelas. E aqueles que não têm amigos, ele compara com os cometas, que vêm e vão, mas não permanecem, nem iluminam como as estrelas. Diz ele mais ou menos assim: há pessoas estrelas e há pessoas cometas. Os cometas passam, apenas são lembrados pelas datas em que passam e retornam. As estrelas permanecem, o sol permanece. Passam-se anos, milhões de anos, e as estrelas permanecem. Os cometas desaparecem. Há muita gente como os cometas, que passa pela vida da gente apenas por instantes. Gente que não prende ninguém e a ninguém se prende. Gente sem amigos. Gente que apenas passa, sem iluminar, sem aquecer, sem marcar presença. Assim são as pessoas que vivem na mesma família e que passam um pelo outro sem ser presença. O importante é ser como as estrelas. Permanecer, clarear, estar presente, ser luz, ser calor, ser vida, ser amigo. É ser estrela. Podem passar os anos, podem surgir distâncias, mas a marca da amizade fica no coração. Corações que não querem enamorar-se de cometas, que apenas atraem olhares passageiros e passam. São muitas as pessoas cometas. Passam, recebem as palmas e desaparecem. Ser cometa é ser companheiro apenas por instantes. É explorar os sentimentos humanos. A solidão de muitas pessoas é consequência de não poderem contar com alguém. É resultado de uma vida de cometa. Ninguém fica. Todos passam uns pelos outros. Há muita necessidade de criar um mundo de pessoas estrelas. Aquelas com as quais todos os dias podemos contar. Todos os dias ver a sua luz e sentir o seu calor. Assim são os amigos estrelas na vida da gente. Pode-se contar com eles. Eles são presença. São coragem nos momentos de tensão. São luz nos momentos de escuridão. São segurança nos momentos de desânimo. Ser estrela neste mundo passageiro, neste mundo cheio de pessoas cometas, é um desafio, mas acima de tudo, uma recompensa. É nascer e ter vivido, e não apenas existir. E você? É cometa ou é estrela? Enquanto o desejo é chama que se consome e deixa um vazio nas almas, a amizade é bênção que alimenta e sustenta em todos os momentos da vida. Quem compartilha apenas do desejo, corre o risco de ficar só, tão logo o desejo cesse. Mas quem divide a amizade tem a certeza de que nunca estará sozinho. É por essas e outras razões que a amizade é sempre comparada às coisas belas e de grande valor. Pode ser comparada a um tesouro, a uma flor perfumada que jamais emurchece, a uma estrela que aquece e vivifica, ou com a luz que jamais se apaga. O importante mesmo é ter amigos ou ser amigo de alguém. Porque só assim teremos a certeza de que nunca estaremos desamparados.

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1: 15 horas e 3 minutos.
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Web Rádio Fraternidade, gostaríamos de enviar o nosso abraço a você que faz aniversário no mês de julho. E o nosso abraço especial vai para a Creuza Gomes, de Canindé, no Ceará. A Rosemary de Santana Gomes dos Santos. A Adria Kittinger, do Amazonas.

Petrópolis, Rio de Janeiro. A Rosilaine Michel, de Florianópolis, Santa Catarina. Ao Vitor Filho, de Uberlândia, Minas Gerais. Ao Edson Borges Fernandes da Silva. Ao nosso querido amigo, palestrante, André Trigueiro. A Maria Eduarda de Carvalho, de Passos, em Minas Gerais. A Uda, de Uberlândia, Minas Gerais. Ao Fabrício de Viçosa, em Minas Gerais. A Valentina Vidal de Boituva, em São Paulo. A Márcia Medeiros. A Lucineide Miléu, do Ceará. E ao Edson, do Rio Grande do Norte. E se você desejar ouvir o seu nome neste momento de felicitações, envie um e-mail para faleconosco@radiofraternidade.com.br com o seu nome e a data do seu aniversário. Que Jesus abençoe a todos.

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2: 15 horas e 10 minutos.
4: Lindo e abençoado dia. Que a paz do Mestre seja sempre em nossos corações. Seja muitíssimo bem-vindo, muitíssimo bem-vinda aos Minutos com Jesus. Sintamos-nos todos acolhidos pela presença do Mestre amigo. Que Ele possa fortalecer-nos a intimidade, conduzir os nossos corações nesse momento máximo de reflexões. Nós estamos no livro Encontro Marcado, capítulo 25, estudando, a mensagem Cooperadores, com o tema central Formação de Cooperadores. E hoje nós vamos enfocar num ponto, que é o tipo de trabalhador, Quem está à frente vai lidar ali com um grupo de pessoas. Só que cada um tem características próprias, cada um tem uma história, cada um tem potenciais, cada um tem deficiências, E tudo isso precisa, de certa forma, de um olhar atento e de uma sensibilidade maior de quem coordena para estar atento a esses detalhes que são essenciais, Emmanuel fala assim: é indispensável pensar nisso a fim de te habilitares para o serviço, que nem sempre fácil de harmonizar-se as disposições e tendências diversas em favor da eficiência grupal. Todos eles te analisam e todos reclamam de tua parte apoio e assistência, carinho e compreensão. Encontrarás ao teu lado os fortes com energia suficiente para sustentar os voos da fé. No entanto, em maior quantidade, terás aqueles outros que deves amparar e complementar. Então, a gente vai perceber, pessoas que vão ter disposições mais concretas de servir, já vão ter solidez ali na sua ação, e outras que não. E é preciso conciliar tudo isso, manter a harmonia em favor dessa eficiência grupal. Entender ali o que os companheiros que a gente vai deixar mais perto uns dos outros, ver aqueles que talvez vão ter maior dificuldade de lidar uns com os outros, e a partir disso conduzir as circunstâncias, com essa sensibilidade, esse direcionamento maior. E não é questão de julgar, mas sim analisar as disposições de cada um. Há pessoas que vão ter mais resistência, são mais pacientes, outras menos. Tem pessoas que vão ser melhores nesse particular, outras naquele. E é importante aproveitar o melhor de cada um. É muito curioso como Jesus vai lidar com os 12 discípulos, que cada um tem um jeito diferente. Eles têm alguma coisa legal e têm também uma fragilidade muito grande. E Jesus, na medida do possível, vai tentar conduzi-los, ajudá-los, para que eles consigam verdadeiramente renovarem a própria intimidade, o próprio coração e servir, né, ao ideal que estava sendo proposto. E no meio dos discípulos, tinha gente querendo ser o maior, tinha as picuinhas também, e Jesus estava lidando com tudo aquilo. Ele utilizava, sobretudo, do amor, para tentar sempre reconduzir aqueles corações que se perdiam em sentimentos que às vezes não tinham tanto significado, não tinham tanto sentido. A gente vai ver, por exemplo, na coordenação, tem muitas pessoas que são como crianças, são genuínas na sua forma de sentir, mas precisam, sobretudo, né, serem conduzidas com bastante sensibilidade. Não é ficar imprimindo ali com raiva, com uma hostilidade, determinadas coisas para as pessoas, mas a gente vai precisando aprender a ter formas e meios de dialogar, de conversar, para com cada pessoa, cada um é de um jeito, né? A comunicação, essa interação, para ela acontecer, ela vai contar com essa sensibilidade. Essa sensibilidade, a fim de que vá reconhecendo ali aqueles que conseguem fazer melhor isso, fazer melhor aquilo, ajustar os detalhes que precisam ser ajustados. Esse conhecimento de grupo, ele é muito importante, esse trabalhar dessa harmonia. Jesus particular ia conversando, tentando orientar cada um, né? Evitar às vezes chamar a atenção de determinadas pessoas na frente de todo mundo, porque isso constrangedor, é preciso, se o problema está em determinado lugar, é preciso ajustar perante esse ou aquele companheiro. Se já atingir um tom maior, falar é para todo mundo, evitando ali esse espírito de dissensão. Esse espírito de dissensão. Investir nas qualidades de cada um, procurando lapidar ali com sensibilidade, com proximidade, a alma de cada um, é fundamental, né? E Emmanuel vai falar: a todos quanto seja possível darás consideração e serviço, pensando acima de tudo na obra e não em ti. Porque a pessoa que está conduzindo precisa tomar cuidado com tudo, né? A gente sabe que tem as pessoas que elas têm uma menor disposição, então recuam a qualquer anúncio de sacrifício, os que rendem culto excessivo aos preconceitos sociais, os oportunistas, os violentos que caem no extremismo, aqueles que aparecem no trabalho e desaparecem dele. Então, existem um monte de pessoas, e o importante nessas circunstâncias é a gente estar ali com amor, como Jesus fez, conduzindo o trabalho, entendendo que nem tudo está nas nossas mãos e que lidando com pessoas a gente vai precisar trabalhar um pouquinho mais de serenidade. Então, é isso. Vamos para a nossa oração. Agradecemos, Senhor, benditamente, sempre a vida. É tão bom viver, tão bom estar aqui na terra e perceber

0: essa condução com bastante humildade e honestidade, caminhando com alegria ao teu encontro. Que assim seja.
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3: 15 horas e 19 minutos.
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5: Pessoas gostam de fazer promessas, mas os apaixonados são mestres em prometer, embora nem sempre consigam cumprir as coisas prometidas. E eu até gostaria de lhe prometer a felicidade eterna, mas porque sei que não poderei cumprir, desejo conquistar dia a dia ao seu lado uma felicidade possível. Eu poderia lhe prometer o mundo, mas isso não é algo que se pode alcançar. Por isso, desejo oferecer-me para construir com você um mundo diferente, um mundo melhor, um mundo onde a paz não seja uma ilusão. Eu poderia lhe prometer a Lua, mas esse magnífico satélite não está à venda. Assim, desejo exercer suave magnetismo, atraindo você aos meus braços sempre que deles necessitar. Eu poderia lhe prometer as estrelas, mas isso seria utopia. Entretanto, quero e posso ser um tênue raio de luz, sempre que a escuridão aparecer em seu caminho. Eu poderia prometer atapetar estradas com pétalas de flores para suavizar sua caminhada. Mas na impossibilidade de cumprir, desejo lhe ofertar flores de ternura sempre que seus pés estiverem cansados. Eu poderia fazer a promessa de lhe dar o mais luxuoso castelo do mundo, mas certamente não cumpriria. Assim, almejo tecer com os fios invisíveis do amor um ninho de fraternidade e paz consolidado no lar. Eu poderia lhe prometer amor exclusivo, mas isso eu não posso, pois outras pessoas já conquistaram meu coração. Quando nasci, os braços de meus pais foram meu primeiro berço. Quando precisei de amigos, os encontrei. Quando descobri os laços de ternura de meus avós e outros familiares, a eles dediquei amor. Eu poderia prometer declamar as poesias mais belas do mundo para você, mas não tenho esse dom. Assim, desejo apenas procurar as palavras certas para lhe dizer nos momentos precisos e edificar com elas a ponte do diálogo que nos fará próximos em todas as situações. Eu poderia lhe prometer belos presentes a cada aniversário seu, a cada data importante para nós dois, mas temo um dia não lograr êxito. Por essa razão, desejo lhe ofertar as flores de amizade e afeição todos os dias, porque todos os dias serão importantes para nós. E se porventura um dia eu não fizer isso, socorra-me depressa, pois estarei precisando muito de sua ajuda. Eu poderia lhe prometer uma família feliz, com filhos saudáveis e inteligentes, mas isso não depende de mim. No entanto, se Deus nos confiar seus filhos para alegrar nossa união, desejo dar o melhor de mim em favor desses viajantes do infinito. Sejam eles inteligentes ou não, saudáveis ou não, carinhosos ou não. Eu poderia prometer a você jamais cometer equívocos, mas não posso assegurar isto, sob pena de me trair nos minutos seguintes. Todavia, desejo envidar esforços constantes pela autossuperação. E se vier a falir, rogarei que perdoe minha fraqueza. Enfim, eu poderia fazer-lhe mil promessas, como tantos apaixonados. Poderia dizer-lhe muitas palavras sem sentido ou vazias. Mas se não prometo dar-lhe tudo o que desejaria, eu posso lhe ofertar o meu amor sincero. Espero que você também não me prometa nada. Apenas desejo que aceite meu coração como prova das minhas mais elevadas intenções. E quando um dia o crepúsculo da existência se aproximar e nos encontrar lado a lado, aí então poderei assegurar que superamos juntos uma árvore

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1: Quinze horas e 24 minutos.
2: Olá, amigos da Web Rádio Fraternidade. Eu sou Altino Majeste e gostaria de convidar você para tomar um café com Paulo, um programa pequeno onde aprenderemos grandes lições do convertido de Damasco. Espero que você goste do programa que apresentaremos hoje. Olá, meus queridos amigos, sejam todos muito bem-vindos ao nosso canal Café com Paulo, aqui pelo YouTube e também pela nossa web rádio Fraternidade. É um prazer estar com vocês estudando, refletindo, aprendendo cada vez mais sobre o nosso amigo Paulo de Tarso. Nós falamos já sobre os quatro verbos de Abigail, mas tem um outro verbo que é extremamente importante, que é um verbo que foi dito primeiramente por Jesus e depois foi dito por Estevão a Saulo. E é um verbo que marca todo o Evangelho de Jesus e também que dá uma virada significativa, comportamental até, na vida de Saulo, nesse momento de transição de Saulo para Paulo, e em todos os dias da vida já de Paulo de Tarso. Eu gostaria de convidar a vocês, então, para estudarem comigo o verbo levantar, aqui na vida de Paulo. Eu sei que já é bem falado, bem repetido, mas deu-se às portas de Damasco a visão gloriosa de Saulo. E no momento daquela conversa, ele, muito senhor de si, ou extremamente perdido, disse com muita segurança: Senhor, o que queres que eu faça? E foi aí que Jesus, contemplando-o mais amorosamente e dando-lhe a entender a necessidade de os homens se harmonizarem no trabalho comum da edificação de todos, no amor universal em seu nome, esclareceu generosamente: levanta-te, Saulo. Esse é o verbo, levanta-te, Saulo. Vejam bem que o primeiro pedido, ou um pedido feito com tanta intensidade que quase um verbo no imperativo, não é? Levanta-te, põe-te de pé. A primeira coisa que Jesus diz, então, a Saulo é: levanta-te. E é o mesmo que Jesus diz a nós diariamente. É isso que a vida espera de nós, que nós nos levantemos. Nós temos que caminhar, nós sabemos onde que nós temos que chegar, mas nós temos que, antes de tudo, para dar o primeiro passo, nós temos que nos levantar. Mas se a gente estiver muito caído, a gente vai ter que rastejar, porque parado não dá para ficar. Mas Saulo obedece a esse pedido de Jesus, põe-se de pé e com muita dificuldade chega até a rua direita, na hospedaria, em Damasco. Mas o mais engraçado é que o mesmo aconteceu com Saulo, quando ele encontra Estevão já no mundo espiritual, não é? Estevão já estava no mundo espiritual, mas dando a ele todo o apoio, todo o suporte. E o que acontece foi que Saulo de Tarso ainda, né? Estava incapaz de traduzir as sagradas comoções de sua alma. Ele ajoelhou e começou a chorar. Veja o que interessante aqui. Ele começou a chorar. O mesmo acontece com Saulo. Ele cai, começa a chorar em pranto convulsivo. E o que é que Estevão diz a ele? Levanta-te, Saulo. O mesmo verbo que foi usado por Jesus foi usado também por Estevão para dizer que quantas vezes nós cairmos são as vezes que temos que levantar. Para dar conta do recado, da nossa tarefa, nós temos que levantar. Às vezes nós caímos de maneira tal que é quase impossível que nós nos levantemos. Mas nós temos que nos esforçar. Porque para amar, para trabalhar, para esperar e para perdoar, nós temos que estar de pé. O nosso espírito tem que estar levantado, pronto a servir. Tudo bem que nós temos aí provas, que nós temos aí cansaço físico, mental, nós temos aí a depressão, o desânimo. Mas esses não são obstáculos impossíveis de transpor. Os mais difíceis são aqueles obstáculos que nós trazemos dentro de nós e que nos impede de levantar. Então vamos deixar preocupação, tristeza, medo, mágoa, rancor para trás e vamos nos pôr de pé. Porque essa sequência desse verbo, não é? Desse levantar-se no apostolado de Paulo é maravilhoso. E nós lembremos que em Mateus 9, diz aqui o seguinte: e levantando-se foi para sua casa. Ora bem, vocês sabem que passagem é essa? Foi quando um jovem escutou assim: para que saibais que o Filho do Homem tem na terra autoridade para perdoar pecados, disse então ao paralítico: levanta-te, toma a tua cama e vai para a tua casa. E foi por isso que ele levantou-se e foi para sua casa. Isso está em Mateus 9. Vejam que esse verbo era um verbo recorrente de Jesus, porque Jesus nos quer de pé, caminhando. E o mais bonito desse verbo na vida de Paulo de Tarso, quando ele já passa pelas portas da morte, do desencarne, quando ele entra na verdadeira vida, que é a vida espiritual, vem alguém para recebê-lo e que diz: irmão Saulo. E ele reconhece aquela voz e cai de joelho e em prantos e diz: Ananias, Ananias. E Ananias então o abraça, prende-lhe as mãos e diz: desculpem a emoção, mas é coisa de Saulo e Ananias, não tem como a gente não se emocionar. Mas ele diz: levanta-te, porque já lutaste o quanto era necessário. E Ananias então recorda que um dia, a pedido de Jesus, eu devolvi-lhe a visão. Veja de novo, Saulo. Veja de novo. Veja as claridades da vida eterna e põe-te de pé. Então Ananias recorda que ele já havia dado em nome de Jesus a visão, mas agora que ele convidava ele também a ficar de pé. E assim tem o desfecho, não é, desse livro maravilhoso que é Paulo e Estevão. E Paulo põe-se de pé, seca suas lágrimas, tenta. Aliás, ele tenta porque quando ele vê a figura magnífica de Jesus, de Abigail também e de Estevão, ele não contém as lágrimas, mas ele põe-se de pé e juntos cedem para os planos mais altos. Porque para a gente seguir mais alto, nós temos que levantar e ouvir esse pedido de Jesus, que é o primeiro que ele nos faz quando ele nos encontra caído: levanta-te. Então, meus amigos, terminamos aqui mais esse Café com Paulo, tomando goles de aprendizagem, goles de conhecimento, porque Café com Paulo é assim, faz bem para a alma. Vejo vocês no próximo episódio. Tchau, tchau e fiquem todos com Deus. Um grande abraço.
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1: 15 horas e 42 minutos.
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3: Olá, amigos e amigas. Aqui é Nicola Frattari e estamos começando mais um programa Refletindo com Jerônimo Mendonça, aqui na Web Rádio Fraternidade. Meus amigos, este mês de novembro comemora-se o aniversário de Jerônimo Mendonça. Ele renasceu dia 1º de novembro de 1939, e também é o mês do seu desencarne, que ocorreu no dia 26 de novembro de 1989. Jerônimo esteve nessa terra durante 50 anos, dos quais 30 anos ele passou deitado em uma cama construída especialmente para acomodar seu corpo paralítico e completamente atrofiado. Jerônimo, dentro de inúmeros problemas ocasionados pela artrite reumatoide, incluindo a cegueira plena, durante 30 anos, meus irmãos, trabalhou em nome do bem, em nome da caridade, auxiliando a todos aqueles que cruzassem o seu caminho. Jerônimo tornou-se então, com essa atitude, com este empenho, naquele que vivencia o Evangelho, o verdadeiro homem de bem, narrado nas páginas de Allan Kardec. O que mais ele gostava de fazer era saber que o outro estava bem, confortado, feliz. Então Jerônimo não se poupava em fazer a caridade material e a caridade espiritual. Muitas vezes as pessoas o procuravam com dores lancinantes. Muitos pais o buscavam, muitos cônjuges, na tentativa de sanar um pouco a dor pela perda de um filho, de um pai, de um marido, de uma esposa, de um amigo querido que partiu. E Jerônimo sempre, meus irmãos, auxiliava as pessoas, dizendo do valor que a caridade tem neste momento. Ao invés de ficarmos em casa, presos à dor, ao sofrimento, nós devemos nos dispor ao trabalho na caridade. Muitas vezes, Jerônimo recomendava aos pais, no dia do aniversário do seu filho que partiu, meu irmão, não fique em casa chorando. Saia, vá em busca daquelas crianças que nada têm. Distribua felicidade nos abrigos, nas creches, nas ruas das periferias. Leve as crianças aquilo que elas têm vontade, balas, bombons, sorvetes, presentes. Ele sempre incentivava a todos, dizendo que a caridade é o maior e o melhor remédio que nós podemos aplicar nas nossas próprias dores. Porque na caridade é aquele momento em que nós saímos de nós, é que nós deixamos a nossa dor ficar num canto, sendo muito pequena, porque o maior objetivo naquele momento é levar a alegria a outras pessoas. Com isso, Jerônimo nos ensinava que a nossa dor e o nosso sofrimento é do tamanho da importância que nós damos a ele. Ao invés de ficar parados, ao invés de nos lamuriar, de ficar tristes, nós devemos seguir ao encontro do outro, no trabalho do bem, da caridade, do amor, e levar aquilo que nós mais queremos, porque isso é uma coisa que nós podemos fazer mesmo sem ter. Comece então, meu irmão, a partir do seu sorriso, a levar a caridade, a levar o amor, a luz e a bondade, ao invés de ficar somente parado, sofrendo. Não, nós podemos mudar este propósito através da nossa resignação. E Jerônimo Mendonça nos exemplificou essa possibilidade. Não é algo utópico sair da nossa dor para trabalharmos no bem e no amor. Ele viveu durante os seus 50 anos este propósito de amor e de caridade. Que Jesus nos abençoe, que Jesus nos ilumine. Este foi mais um programa Refletindo com Jerônimo Mendonça, aqui na Web Rádio Fraternidade. Grande abraço, meus irmãos.
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1: 15 horas e 50 minutos.
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7: Olá, amigos e amigas. Aqui é Arthur Valadares. Estamos de volta para mais uma reflexão da série Evangelho e Vida. O apóstolo Paulo, na sua epístola aos Filipenses, capítulo 3, versículo 14, tem uma reflexão que pode nos parecer sucinta em termos de tamanho, mas que é grandiosa em termos de valor e de significação espiritual. Dirá ele à comunidade de Filipos: prossigo para o alvo. Uma frase bem curta, mas cuja dimensão se amplia à medida que nos dispomos a aprofundar no seu significado espiritual. Porque todos nós, ao nos alistarmos nas fileiras do Evangelho, nos propomos a trilhar uma jornada, uma caminhada com Cristo. E em toda caminhada é preciso sempre uma meta, um objetivo a alcançar, porque um caminho é sempre um percurso que conduz a um objetivo a ser alcançado. Se não há objetivo, não há caminho, ou melhor, nos perdemos no processo, porque é justamente o objetivo que nos faz desviar dos obstáculos, vencê-los, tendo em vista aquilo que alcançamos, tendo em vista o alvo a qual nos dirigimos. Assim também na nossa caminhada espiritual. O que nos move, o que nos dá força para vencer as lutas, para vencer os obstáculos que vão surgindo na caminhada, é justamente o olhar para o objetivo. Ver o que nos aguarda, é isso que nos alimenta, é isso que nos fortalece, é isso que traz sentido a todas as experiências vivenciadas durante o processo. Então, diante de um grande obstáculo na vida, nos lembramos que, para além disso, haverá um estado de maior felicidade, de mais paz, de mais harmonia, de mais sabedoria com o Cristo. E, portanto, temos por que lutar, temos por que perseverar, temos por que sermos pacientes. Porque temos um alvo, temos uma meta. Quem deixa de ter este alvo, esta meta, ou quem não sabe para onde está indo, quem não estabeleceu de maneira firme, bem alicerçada no seu mundo íntimo, essa meta de seguir o Cristo, diante dos testemunhos e dificuldades que surgem na jornada, desiste, ou pelo menos estaciona por muito tempo, porque perdeu de vista a meta a ser alcançada. Além disso, o alvo é aquilo que está sempre adiante de nós, como a nos convidar a olhar para o futuro e não nos fixarmos no passado. Paulo aqui conta da sua própria experiência pessoal, porque poucos como ele tinham, talvez em relação ao Evangelho, um passado tão doloroso para o seu coração. Tantos remorsos, tantas culpas pelos equívocos do passado, mas este homem, talvez como ninguém, soube transportar o seu olhar deste passado de equívocos para um futuro de transformação e de renovação com Jesus. Foi isso que o deu forças para vencer tudo aquilo que havia cometido no passado, o deu forças para lidar com o remorso e transformar tudo aquilo em combustível de realização, em combustível de transformação. Na dica muito positiva, muito necessária de Joana de Ângeles, transformar culpa em responsabilidade. A responsabilidade que nos impulsiona a crescer, a nos desenvolver e não nos prende num processo, muitas vezes, de estagnação, que é o processo em que muitas vezes caímos, ou que muitas criaturas caem, que é o processo de culpa, de vitimização. É entendendo o passado, tomando como referência de aprendizado os equívocos como aquilo que não devemos mais repetir, os acertos como aquilo que devemos mais aprimorar, voltar agora os nossos olhos para frente, para o alvo, para o futuro. Foi isso que Paulo fez de maneira inigualável na história ou dentre os personagens do Evangelho. Estabeleceu essa meta e seguiu, dando tudo o que podia até alcançá-la, até o momento em que pôde, enfim, alcançar o Cristo aos seus pés e agradecê-lo por tudo aquilo que lhe havia feito. É por isso que Emmanuel vai nos dizer no livro Ceifa de Luz, capítulo 45, uma mensagem intitulada Apelo de Sempre, comentando esse versículo, ele vai dizer: o passado é capaz de auxiliar, mas tão só por recurso de informação. Se duvidas disso, reflete no automóvel de que te serves comumente. O retrovisor colabora apenas para que te esclareças quanto às advertências da retaguarda, de vez que necessitas permanecer de atenção concentrada no caminho à frente, como quem se vê inevitavelmente chamado para o futuro. Assim, na analogia de Emmanuel, assim com cada um de nós, que possamos prosseguir sempre para o alvo com Jesus. Deus abençoe a todos.
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1: 16 horas e 1 minuto.
2: Mensagem do expositor Raul Teixeira para você, ouvinte Fraternidade.
3: Eu quero abraçar todos que ouvintes. E eu quero pedir a Deus para todo povo que sente o Espiritismo que esse povo de Deus tem mais saúde, tem paz, alegria. E eu quero pedir a Deus para esse ano de 2014, que eu quero que todos vão com saúde e paz. Eu não quero alongar mais, a minha saúde não permite. Eu quero abraçar você, o povo todo, e quando eu puder, eu falo mais. Obrigado.
4: Nós é que agradecemos, que Jesus o abençoe e que lhe restitua saúde, porque nós precisamos muito do Senhor ainda em nosso meio para nos brindar com seus conhecimentos, com as suas palestras. Obrigado. Têm sido muito proveitosas para a nossa edificação espiritual.
3: Obrigado.
2: Mensagem do confrade expositor Raul Teixeira, obtida no dia 18 de janeiro de 2014.
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1: 16 horas e 7 minutos.
12: Olá, como o Espiritismo nos ajuda a entender o mundo de hoje? É isso que o nosso programa se propõe mostrar em conversa com estudiosos do Espiritismo. E o tema do nosso programa de hoje é Amizade. Prepare-se, Entre Dois Mundos está começando agora.

0: O sentimento de amizade é valioso e faz a gente viver mais leve, mais feliz. Para conversar sobre amizade, a gente está recebendo aqui nos estúdios da FEB TV em Brasília, Mário Mazzotti. Seja bem-vindo, Mário.
1: Obrigado.
0: E também Flamarion Vidal. Seja bem-vindo, Flamarion.
2: Obrigado, Geraldo. Olá, Mário. Amigos da FEB TV. É um prazer estar aqui com a gente.
0: Ainda mais conversando, né, Flamarion, sobre esse assunto que é a amizade. A gente poderia começar falando sobre o conceito exatamente, né, Mário? O que, que você, assim, entende por amizade? O que, que é amizade? O que é ser amigo?
1: É um sentimento que é natural, eu acho, das pessoas, né? Quer dizer, a afinidade entre um ser humano e outro é... ele vai se despertando naturalmente e é interessante como muitas vezes outras pessoas que a gente, às vezes, pessoas que a gente não conhece, uhum, e a gente consegue aquela afinidade, né? Aquela semelhança, aquele gosto e pronto, já está, no dia seguinte já está saindo junto, já está conversando.
0: E é interessante, é uma coisa espontânea, não é? É natural.
2: É. Tem um conceito de Francis Bacon que eu gosto muito, que diz o seguinte: amizade é multiplicar a felicidade e dividir a tristeza.
0: Olha que legal.
2: Interessante, isso, né?
0: É.
2: Quando estamos entre amigos, é o momento em que nós deixamos de lado nossas armas, uhum, né? Porque na nossa sociedade competitiva, a gente costuma estar sempre guerreando, sempre preocupado, com o pé atrás, como se diz.
0: Uhum.
2: Mas quando estamos entre amigos, é quando deixamos, quando somos verdadeiros, uhum, né? E o interessante da amizade é que muitas vezes a gente... precisa desenvolver a amizade verdadeira.
0: Uhum.
2: E a amizade verdadeira é aquela amizade de gostar da pessoa do jeito que ela é.
0: Pois é.
2: Que desafio.
0: É um desafio danado, porque é difícil a gente não julgar o outro, né, Mário?
1: É interessante que às vezes a gente tem um bloqueio, porque mesmo com pessoas que a gente gosta, a gente costuma ser, claro, educado,
0: uhum,
1: mas muitas vezes muito formal.
0: É.
1: E normalmente com amigos a gente acaba sendo informal, né?
0: Se solta, né?
1: A gente se solta muito mais e ri muito mais.
0: Fica bem à vontade.
1: Mais natural.
0: Será que isso aí tem a ver, né? O fato da gente ficar tão assim, né? Mais à vontade com os amigos, tem a ver com esse sentimento também do companheirismo, Flamarion?
2: Veja que Deus nos proporciona a amizade como um verdadeiro porto seguro para que a gente possa estar atravessando as tempestades da vida e de vez em quando dar uma pausa.
0: Uhum.
2: Um exemplo que eu acho essencial da gente citar aqui foi aquela passagem evangélica em que Jesus, né, durante todo aquele seu martírio, os amigos onde estavam sumiram, uhum, todos. E Jesus nunca cobrou, por exemplo, de Pedro. Ele sabia que Pedro ia negá-lo 3 vezes, uhum, mas nunca teve a cobrança de uma, uhum, postura diferente, porque ele amava Pedro, aquela amizade, do jeito que ela é.
0: Uhum.
2: Mas Deus, dentro da sua misericórdia divina, não abandona nenhum de nós, trazendo sempre amigos no nosso caminho.
0: Uhum.
2: Foi o exemplo do Cireneu, uhum, Simão de Cirene, que quando Jesus estava já sem forças, Deus encaminha, né, um amigo novo para ajudar a carregar a cruz. Os nossos amigos ajudam-nos a carregar as cruzes. Né?
0: É interessante, fica mais fácil, né, passar pela prova, pela dificuldade.
1: Sim.
0: É meio que um desabafo, não é, Mário? Você vai assim, olha, estou aqui precisando de ajuda, pede socorro, não é não?
1: Exatamente. O amigo verdadeiro, ele vai responder. E no dia seguinte ainda vai perguntar se você está bem, se recuperou.
0: Pois é, o amigo verdadeiro que você está citando, ele também não fala a verdade?
1: Sempre. Às vezes, pelo menos a gente espera que fale.
0: Uhum.
1: Né? Eu acho que o papel do amigo não é concordar o tempo todo com o outro.
0: Uhum.
1: Mas é trazer a verdade e começar e procurar corrigir os caminhos, das decisões que o outro está tomando. Né?
0: Ajuda a apontar aí algumas, né? Algumas indicações.
1: Sim.
0: Mas porque nem sempre essa verdade vai agradar, né, Flamarion?
2: Como a espiritualidade nos diz, melindres é sinal de pouca evolução.
0: Uhum.
2: Muitas vezes a gente fica com muitos melindres, né? Até porque a gente gosta da pessoa,
0: uhum,
2: para citar alguma necessidade de mudança. Eu me recordo que um dia eu comprei uma obra espírita para auxiliar de uma maneira assim indireta um amigo, né, num problema, e ele pegou, começou a ler a obra, depois me mandou uma mensagem dizendo: é, eu achei o livro muito grande, a versão muito romanceada. E aí a gente fala assim: não, então como a gente é amigo, a gente vai ter que ser mais incisivo, né? Mas é sempre na ideia de ajudar. O amigo não quer mudar a pessoa, quer impedir que ela sofra.
1: Uhum. É? Mas você deu um resumo do livro?
2: Agora vou ter que dar. E é uma obra excepcional de Zilda Gama, Dor Suprema.
0: Nossa,
2: são 770 páginas.
0: Gente, Vitor Hugo, começou bem, vai ler Vitor Hugo.
2: Você vê que amigo é amigo, dá um livro bom.
0: Se ler até o final, vai demonstrar amizade mesmo. Né? Mas essa questão da amizade tem muito a ver também com o Mário estava falando de afinidade, né, no início, de sintonia. Será que é porque a gente é amigo, é porque também é muito parecido com o outro?
1: Nem sempre. Nem sempre. Eu, por exemplo, eu tenho amigos que realmente a gente tem gostos diferentes e pensamentos, ideias diferentes, divergentes.
0: Não deixam de ser amigos.
1: E não deixamos de ser amigos. E amigos que, ao contrário, temos gostos muito parecidos. Então, às vezes, gostos musicais e... Enfim, vamos ouvir isso, descobre uma banda nova, a gente vai, mostra para o outro. E isso acaba sendo laços que juntam essas pessoas, né? E dizer assim, qual o amigo que eu mais gosto, não tem como.
0: É difícil, né?
2: Aristóteles dizia que a amizade une as pessoas mais desiguais, tornando-as iguais. Interessante. Mas essa igualdade, a gente precisa compreender que não é aquela igualdade de gosto. A gente geralmente a gente pensa, né, que a pessoa igual a nós é uma igual, gostar das mesmas coisas que a gente gosta. O Espiritismo vem nos mostrar que essa afinidade se dá em nível de matureza espiritual. Às vezes a pessoa pode ter um posicionamento completamente diferente, político, futebol, né?
0: Mais respeito.
2: Religião, mas aquela, vamos dizer assim, aquele mesmo grau evolutivo faz com que as pessoas se aproximem uma das outras e caminhem juntos.
0: E quanto aos laços, assim, a gente já está quase encerrando o primeiro bloco aqui, Mário. Esses laços que você citou, né, os laços de união, na verdadeira amizade eles jamais se desfazem? Continuam para sempre?
1: Continuam para sempre. Continuam. Eles tendem a durar. Ontem eu estava conversando, inclusive, a gente estava no jantar com a... Conversando sobre o tema amizade, a minha filhinha maior, tem 8 anos, eu perguntei, o que é amizade para você? Ela falou, é uma coisa muito longa, que dura para sempre.
0: Que legal.
1: Eu achei, né, as palavras né, de uma criança, aquilo muito verdadeiro. E a gente sabe que a família espiritual, ela tende a crescer. Então, vem cada vez mais pessoas. A família... Era com o nosso conhecimento além de todas as encarnações, a vida no plano espiritual, só tende a crescer. Então a amizade é eterna.
0: Além da família consanguínea, né? Flammarion, Mário, nós estamos conversando a respeito de amizade, esse tema tão importante que a gente precisa cultivar. Nós vamos para um breve intervalo, continue conosco aí participando aqui do Entre Dois Mundos, a gente volta daqui a pouquinho. Estamos de volta com Entre Dois Mundos, conversando a respeito de amizade, um tema tão importante, tão interessante para a gente cultivar. Cada vez mais a gente está precisando de ter amigos, né, Flammarion? Não é, Mário? Estamos falando da verdadeira amizade. Hoje nós temos aí a rede mundial, né, as redes sociais, Facebook, Twitter, não é? Instagram, WhatsApp, um monte de coisas. E isso tudo facilita a amizade realmente, Mário? A gente pode dizer assim?
1: São, às vezes, disfarça um pouco, né? Porque muitas vezes as pessoas querem curtidas, querem 1000 amizades, 500 mil amigos no Facebook. E aí eu pergunto, e se precisar de um deles? Será que um deles vai atender? Pois então, eu acho que está muito mais superficial. A questão da quantidade de amigos não quer dizer que ele seja uma pessoa mais... amiga mesmo.
0: Não necessariamente tem a qualidade da amizade mesmo.
1: Exatamente.
0: Porque hoje a gente vive isso, né, Flammarion? Inevitavelmente. As pessoas cada vez mais querendo também se mostrar, se aparecer, né? Buscando seguidores, enfim.
2: É verdade. Hoje há uma busca por quantificar a amizade. Pessoas colocam lá quantas pessoas clicaram como amigos. Mas como o Mário bem colocou, na hora que precisar, quantos desses serão verdadeiramente amigos? É. Quantos honrarão o termo amigo? É. Certamente muito poucos.
0: Não basta um clique, né?
2: Não basta um clique. Clicar é fácil. Né? Eu quero ver ajudar na hora que precisa. Nós precisamos lidar com a evolução tecnológica. Ela veio para o nosso, pro nosso bem e foi um planejamento espiritual essa chegada. O problema é que muitas vezes a gente confunde amizade com mandar uma mensagenzinha de bom dia ou boa noite.

0: da amizade.
1: Bom, nós sabemos que nós não fomos criados nessa encarnação. Então, muitos dos nossos amigos e parentes, familiares e tal, nós trazemos já de outras experiências. E é muito natural que não só tenhamos afinidade, ou muitas vezes não, com os familiares, mas com os amigos a gente tenha aquela afinidade que já foi plantada muito além, muito atrás, né?
0: Que vai além de uma família consanguínea até.
1: Isso.
0: Pode ser uma família espiritual.
1: Isso. E o interessante é que nesse caso, às vezes até os parentes podem se tornar amigos também, porque muitas vezes os parentes são aqueles que parece que
0: São
1: vêm
0: inimigos?
1: não necessariamente, né? Às vezes até podem ter sido inimigos, né? Mas estão numa oportunidade ali de fazer aquele laço durar. E ali eles podem se tornar realmente amigos.
0: A gente pode falar, Flamarion, que a família seria assim um primeiro ponto para a formação da verdadeira amizade?
2: Acredito que sim. A família é, antes de mais nada, um ninho para possibilitar reajustes e criar amizades, né? Veja se quando nós tivermos consciência do que se passou nas vidas anteriores, nós enxergarmos os nossos parentes, pessoas com as quais nos desentendemos no passado, agora já não faz mais sentido manter aquele ódio, aquela raiva, né? Para a doutrina espírita, é importante a gente compreender que nós possuímos amigos que não estão aqui entre nós. São os nossos amigos desencarnados, os anjos guardiões ou guardiães, como quem prefira. Então, isso faz com que a gente compreenda que não devemos jamais nos sentirmos sós. Veja que todos nós temos um grande amigo, Jesus.
0: Eu estava pensando exatamente nessa palavra solidão, né? E você a pronunciou aí, sós. Quando a gente é amigo ou tem amigos, né, Mário? A gente não se sente só, não é?
1: Não, é claro que tem pequenos momentos, mas no geral a gente sabe que a gente pode contar com eles. E eles estão lá. Às vezes pode ser um telefonema, pode ser uma mensagem do WhatsApp. A gente estava falando, inclusive, há pouco da tecnologia, que às vezes até distancia as pessoas. Mas quando bem usada, ela pode, inclusive,
0: Aproximar.
1: aproximar. Tem amigos que estão morando no exterior e a gente se fala às vezes quase todo dia. Graças à tecnologia,
0: É
1: né?
0: muito bom, né? Não se distancia, né? Tá próximo,
1: Exatamente.
0: mesmo fisicamente
1: E
0: distante.
1: ajudam-se, e nós nos ajudamos às vezes.
0: Flamarião e Mário, eu estava aqui lembrando de uma pergunta que a nossa roteirista colocou aqui para nós, que é o comentário sobre aquela frase célebre, né, do Saint-Exupéry, lá do Pequeno Príncipe, quando diz que nós somos eternamente responsáveis
1: Responsáveis.
0: por quem nós cativamos, né? O que a gente tem para comentar sobre isso?
2: É verdade, né? Nós somos responsáveis, sim. A doutrina espírita é uma doutrina que nos chama à responsabilidade. Veja que muitas vezes nós, através da simpatia, angariamos essas amizades, mas muitas vezes deixamos de regá-la. Costumo considerar na amizade, traçando um paralelo, como segurar um passarinho. Se você apertar muito, o passarinho morre. Se você for
0: Abrir.
2: displicente, ele vai embora. Então é preciso um tato para que a gente areje as amizades, não tenha aquela amizade que abafa, né? Aquela amizade que sufoca, mas ao mesmo tempo, jamais esquecer de regar as amizades.
0: É preciso cultivar, não é?
1: É verdade. Essa frase é interessante. No começo eu ouvi, eu achei meio. Não, mas espera aí, como é que eu vou ser responsável se uma pessoa tenha, se eu conseguir cativar ela de alguma forma? A responsabilidade é dela, se ela se sentiu cativada, né? Mas depois não, eu fui realmente entender que ali, e Antoine de Saint-Exupéry, acho que ele colocou muito bem, essa é uma frase que merece muitas lições. A intenção disso tudo, né? Se você quis cativar aquela pessoa, aquela amizade ou aquele grupo com suas ideias e tudo mais, você se torna responsável por elas e pelas consequências que aquelas ideias que você plantou e você cativou aconteceu, né?
0: O Flamarion havia citado a questão de Jesus, né? Da amizade de Jesus para com os discípulos, para com, né, as pessoas com quem estava à sua volta. Apesar de que ele tinha também aquela segurança, né, de firmeza para né, dizer o não para aqueles que desviavam do caminho, enfim. Mas ele sempre tinha orientação segura e muito carinhosa.

0: Engosa com aqueles estavam próximos bem intencionados. Isso a gente poderia dizer que é o sinônimo da verdadeira amizade?
1: É a verdadeira amizade. Jesus é nosso guia e modelo, né? Então veja que quando ele repreende, às vezes, alguma pessoa, ele está fazendo como amigo. Então significa que nós não devemos também aplaudir tudo que os nossos amigos fazem. Temos responsabilidades para com eles, né? Olha que interessante a gente trazer essa ideia da amizade de Jesus, que é um amigo que quando crucificamos ele, que quando xingamos, que quando traímos e quando levamos ele ao madeiro, ele levanta a cabeça e diz: Pai, perdoa, eles não sabem o que fazem.
0: Seu verdadeiro amigo, né?
1: Um verdadeiro
0: Amarião
1: amigo.
0: Mário, nós estamos conversando a respeito de amizade, um tema muito importante, atual, que a gente precisa cultivar a amizade. Nós vamos para um breve intervalo e voltaremos logo depois já para responder às suas perguntas. Fique aí, a gente volta daqui a pouquinho. Estamos de volta com Entre Dois Mundos, com o tema amizade, agora respondendo às suas perguntas. Agradecemos ver a sua participação. Pode enviar sempre seus comentários, suas sugestões, suas perguntas, vão ser sempre muito bem-vindas. Mário, Tiago, por e-mail, pergunta assim: podem os amigos do mundo material serem também de nossa família do mundo espiritual?
2: Ah, naturalmente. Muitos, inclusive, são, né? Os nossos amigos, as nossas afinidades que fizemos no passado, nós acabamos trazendo para cá e muitas vezes já combinamos e nos planejamos no plano espiritual para encarnarmos aqui entre esses amigos, né? Então, muitas vezes nossos pais, nossos irmãos, às vezes avós, já são aqueles amigos de séculos que nós trazemos. E às vezes é por isso que temos tanta proximidade com eles. Claro, não são todos, não necessariamente serão todos, mas alguns com certeza.
0: Isso para nós é um alento, né, Mário?
2: Sempre.
0: Coisa boa. Maria Lúcia de Santos, São Paulo, falou: Marião, diz assim: o meu anjo da guarda pode ser um amigo de outras vidas?
1: Maria Lúcia, muito provavelmente. Os nossos anjos da guarda, eles são nossos melhores, estão entre os nossos melhores amigos, porque cuidam da gente ao longo de toda a nossa encarnação. E cá para nós, o quanto que eles sofrem, não é? O quanto que eles não fazem para tirar a
0: Nossa.
1: gente das enrascadas que nós nos metemos. E às vezes a gente é até um amigo que não corresponde, porque a gente esquece de agradecer a eles. Nas orações é muito raro. Às vezes, conhecendo espíritos de Skoll, lembramos sempre, né, de pedir ou de elevar um pensamento a alguns espíritos, certamente que são paternais, como por exemplo Bezerra de Menezes, Emmanuel, mas esquecemos do coitadinho do nosso anjo da guarda, que sofre e é um amigo fiel, está sempre
0: Você
1: conosco.
0: sabe, Flamarion, eu estava me lembrando que você está falando. Eu tive uma noite muito difícil de dormir, um certo dia, e cheio de pensamentos controversos, aquela coisa toda. A gente ainda é muito inferior, né? Às vezes se deixa envolver por pensamentos que não devem, se brigando para não ter aqueles pensamentos, pedindo ajuda a Deus, pedindo a Jesus, não conseguia nada. Aí me lembrei do meu amigo espiritual, pedi ajuda para ele conseguir dormir em paz.
2: Olha
0: Porque,
2: só.
0: mas, né? Claro que Deus, Jesus sempre nos ajuda, mas às vezes a gente está tão distante deles, né? E o amigo espiritual está mais próximo de nós, né? Com essa
2: Exatamente.
0: bondade, né, Mário? Essa caridade toda.
2: Exatamente. O que me faz lembrar, inclusive, esse negócio de, às vezes, o anjo da guarda, a gente fica sofrendo assim, não, mas corrige, corrige. Meu pai falava o tempo todo: a gente tem que parar de dar trabalho para o nosso anjo da guarda. Eu nunca me esqueço disso.
1: Um diazinho de folga que
2: Pelo
1: seja.
2: menos.
0: Ô Mário, o Marco Antônio do Rio de Janeiro pergunta: posso nessa vida ter um amigo que em outras vidas foi uma pessoa de minha família? Tem vinculação,
2: Ah,
0: né?
2: Marco Antônio, sempre. Isso aí é a coisa mais. Isso existe, isso é muito comum, né? Como nós falamos, são espíritos que muitas vezes já se programaram para vir aqui, encarnar juntos, crescerem juntos, enfrentarem e se ajudarem no caminho da evolução. Então é bastante comum, sem dúvida.
0: E acaba formando a própria família espiritual, né?
2: Sim.
0: Que acabam renascendo também consanguinamente ali para poder se ajudar, não é?
1: Sob o ponto de vista espiritual, a consanguinidade é com Deus. Né? Uhum. É lógico, o termo não é correto, mas estamos vinculados ao mesmo Pai,
0: todos
1: ao Criador.
0: Somos filhos de Deus.
1: É. E as famílias vão se formando exatamente pelas amizades e algumas vezes inimizades que vamos desenvolvendo ao longo das nossas jornadas encarnatórias. Então, por isso é importante que a gente comece a pensar naquela amizade, naquele amor que Jesus tinha por toda a humanidade. Uhum. Porque esse é o nosso futuro, é aprendermos a amar a todos. Amor fraternal a todo mundo, sem distinguir ninguém.
0: Eu quero fazer aqui uma pergunta que é do Alexandre de Sá para vocês dois. A gente já vai aqui se encaminhando, é muito interessante a pergunta, como todas o são, essa daqui coloca um contraponto no que a gente vem conversando. O Alexandre de Sá, do Rio de Janeiro, pergunta assim, Mário, não é, e Flammarion, com os meus amigos passo os meus melhores momentos. A gente, né, isso aqui é pacífico, interessante o que ele fala. Então, como evoluo espiritualmente ao lado deles, já que o progresso moral se faz no convívio com aqueles que não temos muita afinidade.
1: É interessante, né? Muito interessante. Lembrando, obviamente, que o progresso moral se dá também ao lado dos amigos.
0: Sim.
1: Né? Porque nós precisamos aprender a conviver, inclusive, com os nossos amigos. Se a gente for parar para pensar, muitos casos de inimizade se tornaram de amizades anteriores. Olha só a importância da gente saber cuidar do amigo, né? Saber regar, como o Geraldo falou. Agora, as nossas provas, as nossas necessidades pelas quais necessitamos passar, elas certamente virão, estando nosso amigo ao lado ou não. Então, por isso, é importante que a gente esteja, nesses momentos, do lado dos nossos amigos, para vivenciar, inclusive, aquelas relações mais difíceis, mas com um amigo que vai nos aconselhar, que nos vai dar novas forças, que vai nos apoiar a resolvermos os problemas decorrentes dos relacionamentos mais difíceis.
0: O que eu achei aqui, Mário, interessante na pergunta dele, né, Flammarion, assim, é a questão do contraponto com relação ao amigo. O contraponto do amigo seria o inimigo, a gente pode dizer isso?
2: Então, como o Flammarion falou, né, eu acho que o inimigo é o... ou inimizade, vamos colocar assim, eu acho que é a amizade doentia. Assim como o ódio é o amor doentio, então ferido de alguma forma, porque o oposto do amor seria a indiferença e não o ódio. Da mesma forma, a inimizade, ela muitas vezes é aquela amizade que está por algum momento ferida e que oportunamente eles vão se reajustar.
0: Porque diante né, desse, num processo de inimizade, então, diante de uma espécie de adversário, um oponente, digamos assim, eu entendi a pergunta dele nesse sentido, que a gente acaba sendo submetido a provas de fogo, né, porque ele não vai falar às vezes como um amigo fala, com carinho, não é isso? Com mais jeito. Esse oponente, ele vem e fala na lata o que ele pensa e, olha, doeu ou não doeu, meu amigo, é com você, eu estou expressando a verdade.
1: Veja que interessante, Geraldo, que a amizade, o amor, é algo que a gente doa. Não necessariamente a pessoa precisa gostar da gente. Então, a encarnação é difícil. Não tem quem ache que ela é fácil. É, né? Lidar com chefe, lidar com colegas de trabalho, com familiares, com pessoas das mais diversas orientações, das mais diversas vamos dizer assim, posturas. Agora, nós, como espíritas, precisamos, e eu sei que é difícil, não estou falando do que eu faço, estou falando do que eu sei que é certo, mas que precisamos desenvolver, que é desenvolver a amizade, inclusive por aquelas pessoas que ainda não desenvolveram tal sentimento pela gente.
0: Às vezes não são até antipáticos, né, mas a gente não pode alimentar essa antipatia.
2: Exatamente, às vezes é um dos maiores desafios até.
0: Mesmo porque a gente também pode ser antipático para vários, né?
2: Sim.
0: E aí tem que ter todo um trabalho de perdão, como você estava falando, né? De paciência, não é isso?
2: Exatamente.
0: Olha, eu queria agradecer, viu, Mário? Nosso tempo já está aqui se encerrando. Muito obrigado por sua participação aqui no Entre Dois Mundos.
2: Eu que agradeço, Geraldo.
0: Valeu. Sim, também, viu, Flammarion, por sua presença uma vez mais.
1: Obrigado, conte sempre conosco.
0: E agradecemos também a sua participação, sempre com as perguntas, né, as observações, as sugestões. Fique à vontade, continue participando. Acesse o canal Gotas de Luz para ver este e outros programas. Assista também pelo canal da FEB TV, aos sábados, às 13 horas, o programa Entre Dois Mundos. Até a próxima oportunidade, se Deus quiser.

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2: 16 horas e 34 minutos.

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1: 16 horas e 39 minutos.
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0: Amigos da Rádio Fraternidade, abraço a todos os ouvintes e as nossas saudações em Jesus. Eu, Hélio Dias e Lenice Varanda, sequenciamos hoje mais um programa da sua Rádio Fraternidade. Programa Vultos do Espiritismo.
1: Vamos homenagear as grandes figuras do Espiritismo no mundo e no Brasil. Personalidades fundamentais na decodificação de nossa doutrina espírita e sua divulgação. A contribuição destas personalidades para o planeta Terra e o mundo espiritual reforçam a nossa convicção. A terceira revelação de Cristo é a porta para a grande renovação de nossa constelação crística.
0: O programa será em capítulos semanais, apresentando a vida e obra de grandes mestres do Espiritismo.
1: Ave Cristo para os vultos do cristianismo.
0: Biografia Bezerra de Menezes, uma série da vida e obra de Bezerra de Menezes em capítulos semanais.
1: Se aspiramos transmitir a paz, se queremos elevar o coração da criatura, não podemos prescindir em nossas vidas de uma profunda e radical mudança na busca do fortalecimento da fé e do entendimento dela.
0: Capítulo 3: Vida empresarial e militância intelectual de Bezerra de Menezes.

0: Bezerra de Menezes foi sócio fundador da Companhia Estrada de Ferro Macaé e Campos em 1870. Empenhou-se na construção da Estrada de Ferro Santo Antônio de Pádua, pretendendo estendê-la até o Rio Doce, projeto que não conseguiu concretizar. Bezerra foi um dos diretores da Companhia Arquitetônica de Vila Isabel, fundada em outubro de 1873 pelo Barão de Drummond para empreender a urbanização do bairro de Vila Isabel, no Rio de Janeiro. Em 1875, foi presidente da Companhia Ferro Carril de São Cristóvão, período em que os trilhos da empresa alcançavam os bairros do Caju e da Tijuca.
1: Em sua militância intelectual, Bezerra de Menezes, durante a campanha abolicionista, publicou o ensaio A Escravidão no Brasil e as Medidas que Convém Tomar para Extingui-la sem Dano para a Nação. Nesse ensaio, em 1869, não só defende a liberdade aos escravos, mas também a inserção e adaptação dos mesmos na sociedade por meio da educação. Nesta obra, Bezerra se auto-intitula um liberal e propõe que se imitasse os ingleses, que, na época, já haviam abolido a escravidão de seus domínios.
0: Bezerra expôs os problemas de sua região natal em outro ensaio publicado, Breves Considerações sobre as Secas do Norte, em 1877. Alguns indicam que Bezerra foi autor de biografias sobre o Visconde do Uruguai e o Visconde de Caravelas, personalidades ilustres do Império do Brasil. Foi redator de A Reforma, órgão liberal no município neutro, e, de 1869 a 1870, também redator do jornal Sentinela da Liberdade.
1: Bezerra de Menezes escreveu também outras obras, como A Casa Assombrada,
0: A Loucura sob Novo Prisma,
1: A Doutrina Espírita como Filosofia Teogônica,
0: Casamento e Mortalha,
1: Pérola Negra e Lázaro o Leproso,
0: Os Carneiros de Panúrgio e, por fim, Histórias de um Sonho e Evangelho.

0: Chegamos ao final do programa Vultos do Espiritismo, da série Vida e Obra de Bezerra de Menezes.
1: Voltaremos na próxima semana com o quarto capítulo da série Vida e Obra de Bezerra de Menezes. Capítulo 4. Bezerra de Menezes e sua contribuição para o Espiritismo no Brasil.
0: Uma boa semana a todos vocês e Ave Cristo em nossos corações.

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1: 16 horas e 50 minutos.
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Cada um de nós tem desafios diferentes. A vida é feita de desafios diários. Para quem não dispõe de movimentos nas pernas, transportar-se da cama para a cadeira de rodas a cada manhã é um desafio. Para quem sofreu um acidente e está reaprendendo a andar, o desafio está em apoiar-se nas barras, na sala de reabilitação e tentar mover um pé depois do outro. Para quem perdeu a visão, o grande desafio é adaptar-se à nova realidade, aprendendo a ouvir, a tatear, a movimentar-se entre os obstáculos sem esbarrar. É aprender um novo alfabeto, é ler com os dedos, é adquirir nova independência de movimentos e ação. Para o analfabeto adulto, o maior desafio é dominar aqueles sinais que significam letras, que colocados uns ao lado dos outros, formam palavras que formam frases. É conseguir tomar o lápis e escrever o próprio nome em letras de forma. É conseguir ler o letreiro do ônibus, identificando aquele que deverá utilizar para chegar ao seu lar. Cada qual, dentro de sua realidade, de sua vivência, apontará o que lhe constitui o maior desafio. Dominar a técnica da pintura, da escultura, da música, da dança. Ser um as no esporte. Ser o primeiro da classe. Passar no vestibular. Ser aprovado no concurso que lhe garantirá um emprego. Ser aceito pela sociedade. Ser amado. Para vencer um desafio é preciso ter disciplina, ser persistente, ser diplomático, saber perdoar-se e perdoar aos outros. É ser otimista quando os demais estão pessimistas. Ser realista quando os demais estão com os pensamentos na lua. É saber sonhar e ir em frente. É persistir mesmo quando ninguém consiga nos imaginar como um prêmio Nobel de Química, um pai de família, um professor, prefeito ou programador. Acima de tudo, o maior desafio para deficientes, negros e brancos, japoneses e americanos, brasileiros e argentinos, para todo ser humano, é fazer. Fazer o que promete. Dar o primeiro passo, o segundo e o terceiro. Ir em frente. Com que frequência se escutam pessoas dizendo que vão fazer regime, que vão estudar mais, que vão fazer exercício todo dia, que vão ler mais, que vão assistir menos televisão, que vão... Falar, reclamar ou criticar são os passatempos mais populares do mundo, perdendo só talvez para o passatempo de culpar os outros pelo que lhe acontece. Então, o maior desafio é fazer. E não adianta você dizer que não deu certo o que pretendia, porque é cego, ou porque é negro, ou porque é amarelo, ou porque você é brasileiro, ou porque mora numa casa amarela, ou porque não teve tempo. Aprenda com seus erros. Quando algo não der certo, você pode tentar de maneira diferente. Agora você já sabe que daquele jeito não dá. Você pode treinar mais, você pode conseguir ajuda, pode estudar mais, pode se inspirar com sábios amigos ou com amigos dos seus amigos. Pode tentar novas ideias, pode dividir seu objetivo em várias etapas e tentar uma de cada vez, em vez de tentar tudo de uma vez só. Você pode fazer o que quiser. Só não pode sentir pena de si mesmo. Você não pode desistir de seus sonhos. Problemas são desafios. Dificuldades são testes de promoção espiritual. Insucesso é ocorrência perfeitamente natural que acontece a toda e qualquer criatura. Indispensável manter o bom ânimo em qualquer lugar e posição. O pior que pode acontecer a alguém é se entregar ao desânimo, apagando a chama íntima da fé e caminhar em plena escuridão. Assim, confia em Deus e, com coragem, prossegue de espírito tranquilo.

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1: 17 horas e 4 minutos.
2: Reunião de desobsessão salva estudante de medicina. O médico Adolfo Bezerra de Menezes, no seu livro A Loucura sob Novo Prisma, relata que o pai de Raul Couto, estudante de medicina, dera cabo de sua vida sob a influência de um espírito obsessor e que pretendia também arrastar o filho à prática do ato infeliz. Vejamos o fato narrado com as próprias palavras do grande médico brasileiro. Raul Couto havia cerca de 2 anos suspendido o curso de seus estudos médicos na Faculdade do Rio de Janeiro por ter sido subitamente acometido de loucura, com a ideia fixa de suicídio, pelo que a família o guardava em um quarto com todas as precauções. Pediram-nos, depois de reconhecido que a loucura era obra de um inimigo do espaço, que fizéssemos o possível para restituir a razão ao pobre moço. E prestando-se a isso o médium de incorporação, Frederico Pereira da Silva Júnior, demos princípio ao trabalho. O espírito perseguidor veio enfurecido, declarando que já fizera acabar pelo suicídio o pai de Raul e que ao mesmo fim levaria o filho para vingar-se do mal que lhe fizera em passada existência. Efetivamente verificamos que o pai de Raul acabara pelo suicídio. Longa foi a luta com esse espírito, mas por fim, depois de muitas sessões que fazíamos semanalmente, conseguimos convencê-lo do mal que a si mesmo causava. Foi isso numa sexta-feira. E só na segunda-feira seguinte foi que pudemos ter notícia do que se passara com Raul depois do arrependimento do seu perseguidor. Soubemos então e tivemos a confirmação pessoal do seguinte. Na sexta-feira, pouco mais ou menos a hora em que o espírito inimigo desistiu sinceramente da perseguição, Raul, em sua casa, à distância que vai da Gamboa onde morava ao Engenho Novo onde trabalhávamos, talvez uns 15 quilômetros, despertava como de um longo pesadelo. Chamou a mãe e mais pessoas da família por quem se tornara indiferente. Saiu do seu isolamento e tão bem se achou que na semana seguinte voltou aos seus estudos por tanto tempo interrompidos e tanto se aplicou que colheu e publicou as lições feitas durante o ano pelo professor de anatomia da faculdade. Durante os seguintes 2 ou 3 anos, tivemos várias ocasiões de vê-lo, de reconhecer a completa integridade de suas faculdades mentais, fato que é comprovado por suas aprovações na faculdade. Comenta ainda Bezerra de Menezes que durante os seguintes 2 ou 3 anos, tivemos várias ocasiões de vê-lo, de reconhecer a completa integridade de suas faculdades mentais, fato que é comprovado por suas aprovações na faculdade. A coincidência da renúncia do perseguidor com o reerguimento das faculdades mentais é fato digno da maior atenção. E nós asseguramos que, mais ou menos rápida, mais ou menos lenta, temos sempre observado esse fenômeno, desde que o perseguidor se converta.
3: Onde quer que se encontre 2 ou 3 pessoas reunidas em meu nome, eu com elas estarei, prometeu Jesus.
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1: 17 horas e 7 minutos.
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2: 17 horas e 13 minutos.
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Qualquer que vos der a beber um copo d'água em meu nome, em verdade vos digo que não perderá o teu galardão. Jesus, Marcos, capítulo 9, versículo 41. Meu amigo, ninguém te pede a santidade de um dia para outro. Ninguém reclama de tua alma espetáculos de grandeza. Todos sabemos que a jornada humana é ensada de sombras e aflições criadas por nós mesmos. Lembra-te, porém, de que o céu nos pede solidariedade, compreensão, amor. Planta uma árvore benfeitora à beira do caminho. Escreve algumas frases amigas que consolem o irmão infortunado. Traça pequenina explicação para a ignorância. Oferece a roupa que se faz inútil agora ao teu corpo, ao companheiro necessitado que segue a retaguarda. Divide, sem alarde, as sobras de teu pão com o faminto. Sorri para os infelizes. Dá uma prece ao agonizante. Acende a luz de um bom pensamento para aquele que te precedeu na longa viagem da morte. Estende o braço à criancinha enferma. Leva um remédio ou uma flor ao doente. Improvisa um pouco de entusiasmo para os que trabalham contigo. Emite uma palavra amorosa e consoladora onde a candeia do bem estiver apagada. Conduze uma xícara de leite ao recém-nascido que o mundo acolheu sem um berço enfeitado. Concede alguns minutos de palestras reconfortante ao colega abatido. O rio é um conjunto de gotas preciosas. A fraternidade é um sol composto de raios divinos emitidos por nossa capacidade de amar e servir. Quantos raios libertaste hoje do astro vivo que é teu próprio ser imortal? Recorda o divino mestre que teceu lições inesquecíveis em torno do vintém de uma viúva pobre, de uma semente de mostarda, de uma dátima perdida. Faze o bem que puderes. Ninguém espera que apague sozinho o incêndio da maldade. Dá o teu copo de água fria. Emmanuel.

Senhor, Tu que nos deste no tempo o sábio condutor de nossos destinos, faze-nos entender a bênção dos minutos, a fim de não perdermos o tesouro dos séculos. Porque o tempo, Senhor, guardando-nos a alma nos braços das horas incessantes, embora nos amadureça o entendimento, não nos ergue da terra ao encontro de Ti. Por Ele temos a hora do berço e a hora do túmulo, a hora de semear e a hora de colher, a hora de rir e a hora de chorar. Com Ele temos a experiência da dor e da alegria, da ilusão e da realidade, do conforto e da angústia, que, em nos transformando o raciocínio, não nos alteram o coração. É por isso, Senhor, que Te rogamos assistência e socorro. Ajuda-nos a cooperar com os dias, para que os dias colaborem conosco. Ensina-nos a buscar a hora de buscar-te, no respeito aos teus desígnios, no trabalho bem-vindo, no estudo de tuas leis, no serviço aos semelhantes, na contemplação de tua grandeza e na ação constante do bem. Livra-nos da inércia, porque sem tua bênção a ronda dos milênios é só repetição, prova e monotonia. Divino amigo, vem e ampara-nos, acenda, porque em Ti o tempo, embora sendo luz e embora sendo vida, sem que Te procureremos, deixar-nos-ás clamando nos abismos da sombra, da aflição e da morte.

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5: 17 horas e 41 minutos.
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7: Olá, meus amigos e amigas, estamos juntos aqui com a bênção de Deus para mais uma reflexão, trazendo hoje mensagem do Espírito André Luiz, através do médium Antônio Baduí Filho, mensagem que está no livro Antes da Prece, da editora IDE. André Luiz diz assim para nós: você atravessa hora difícil, mas não se entregue à autocomiseração. Abala-se com a morte do filho. Sofre intensamente a separação. Mas não adianta ter dó de si próprio. Levante-se e siga adiante. Fracassa em determinado projeto. Lamenta um investimento sem proveito. Mas não resolve sentir-se vítima. Aprenda com o erro e continue trabalhando. Perde o prêmio da cooperação. Experimenta o sabor da derrota, mas não convém chorar por si mesmo. Retempere-se e prossiga no caminho. Sabe de sua enfermidade. Passa por momento atribulado, mas é inútil a tristeza sem fim. Trate-se e valorize a vida. E é assim que André Luiz conclui: diante do sofrimento que as frustrações lhe trazem, lembre-se das vidas sucessivas e da lei divina que cobre e cobra os deslizes do passado. Na provação, em sã consciência, ninguém é vítima. É o algoz de ontem, agora submetido à dor para a necessária reparação. Na essência, André Luiz está tentando nos alertar para uma tendência muito grande que todos nós temos e sentimos, que é a dó de si mesmo, o sentir-se vítima, impotente, desafortunada, esquecida por Deus, quando enfrentamos os reveses da vida, seja no campo pessoal, no campo financeiro, profissional, familiar, no campo da própria saúde. Esse dó de si mesmo, ele é muito prejudicial para nós, porque na medida em que nos colocamos como vítimas, geralmente tendemos a uma tristeza sem fim, a uma melancolia, e pior do que tudo isso, caímos na inércia, na lamentação, na murmuração, na queixa e no ócio, como se estivéssemos sendo punidos, quando na verdade, como explicou o próprio benfeitor, nós estamos no movimento da colheita por algo que no passado ou no próprio presente lançamos no solo da nossa vida. Estamos em processo de renovação. Ora, na questão da doença, não seria doença um convite à renovação de nós mesmos? Não seriam os problemas da vida um processo em que sempre devemos buscar forças, conhecimento, energias, talentos, recursos para vencermos as nossas dificuldades e com isso aprimorarmos a nós mesmos? Então, meus amigos e amigas, vamos fugir dessa tendência de sentirmos dó de nós mesmos. Porque o grande mal não é tanto o que nos acontece, mas como nós reagimos àquilo que nos acontece. E o sentir-se vítima, ter pena de si mesmo, é uma grande tragédia, porque nos levará a uma situação de impotência, de paralisia. Paralisia emocional, que é, na verdade, um grande problema, porque se eu não me movimento, se eu não avanço, como vou aprender com os nossos erros, desacertos, com os nossos fracassos, reconsiderar atitudes e aprender a fazer as coisas de um jeito melhor? Daí porque Jesus de Nazaré, aos paralíticos, ele sempre costumava dizer e formular aquele convite: levanta, toma a tua vida e anda. Jesus não tinha, não despertava em cada um esse sentimento de sermos coitados. Mas convidá-la, a todos, a reorganizarmos, a retemperarmos as nossas forças para seguir a vida adiante. Esse é um dos melhores e maiores conselhos que Jesus poderia nos dar. Vamos em frente, sacudir a poeira da vítima, do coitadinho, e vamos assumir o nosso Deus interior, como disse Jesus, fazer brilhar a nossa luz, levantar, tomar a nossa vida nas mãos e seguir em frente. Grande abraço a todos.

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4: 17 horas e 51 minutos.
5: Olá, amigo da Web Rádio Fraternidade. Eu sou Saulo César Ribeiro. Convido você para refletirmos juntos sobre mais uma passagem do Evangelho comentada pelo benfeitor Emmanuel. Espero que goste da passagem escolhida para hoje. Episódio número 20. Trouxemos a seguinte frase para a nossa reflexão de hoje. É necessário não fugir do mundo nem das responsabilidades que nos cercam, mas sim transformar a parte de serviço confiada ao nosso esforço. Essa frase nos faz lembrar a importância de estarmos presentes nas situações e circunstâncias que temos na vida, sejam elas no campo da família, do trabalho, do convívio social, da atividade desportiva, do aprendizado, do serviço ao próximo. Todas essas instâncias da nossa existência são circunstâncias nas quais nós devemos estar presentes, estar inteiros, realizando a parte que nos cabe. E essa ação deve ser uma ação transformadora. Sempre que estivermos em um desses ambientes, recordemos-nos do potencial imenso que temos de transformar pessoas, pensamentos, perspectivas, com a nossa sugestão, com a nossa contribuição, com o nosso exemplo. Mas quando falamos em transformação, de que natureza é ela? Como podemos pautar os padrões de transformação para que eles sejam benéficos para aqueles que estão convivendo conosco? O padrão é aqui o do Cristo. Quando nós entendemos a proposta de Jesus e nos convertemos em ferramentas da sua mensagem, nós começamos a transformar os ambientes em que estamos pela nossa presença e pela nossa atuação. Dessa forma, ao mesmo tempo que somos beneficiados pelas bênçãos do Mestre, nós também ofertamos essas bênçãos àqueles que caminham conosco na jornada terrena. Vamos ouvir agora a íntegra do versículo e do comentário do qual a frase foi retirada. Nenhum servo doméstico pode servir a dois senhores. Evangelho de Lucas, capítulo 16, versículo 13. Comentário intitulado Um Só Senhor. Se os cristãos de todos os tempos encontraram dolorosas situações de perplexidade nas estradas do mundo, é que, depois dos apóstolos e dos mártires, a maioria tem cooperado na divulgação de falsos sentimentos com respeito ao Senhor a que devem servir. Como o reino do Cristo ainda não é da terra, não se pode satisfazer a Jesus e ao mundo a um só tempo. O vício e o dever não se aliam na marcha diária. Que dizer de um homem que pretenda dirigir dois centros de atividade antagônica em simultâneo esforço? Cristo é a linha central de nossas cogitações. Ele é o Senhor único, depois de Deus, para os filhos da terra, com direitos inalienáveis, porquanto é a nossa luz do primeiro dia evolutivo e adquiriu-nos para a redenção com os sacrifícios de seu amor. Somos servos dele. Precisamos atender-lhe aos interesses sublimes com humildade. E para isso, é necessário não fugir do mundo nem das responsabilidades que nos cercam, mas sim transformar a parte de serviço confiada ao nosso esforço, no ciclo de luta, em célula de trabalho do Cristo. A tarefa primordial do discípulo é, portanto, compreender o caráter transitório da existência carnal, consagrar-se ao Mestre como centro da vida e oferecer aos semelhantes os seus divinos benefícios. Que você tenha uma excelente manhã, uma excelente tarde, uma excelente noite e que possamos nos encontrar no próximo episódio. Um abraço e até lá!

0: 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Aguardo você no próximo programa. Até lá!
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1: Muito bom dia, querido ouvinte, querido internauta, em sintonia conosco aqui na nossa emissora do bem. Muito bom dia, Divina.
2: Bom dia, Rubens. Bom dia, queridos irmãos. É uma alegria a gente estar aqui para somar com esse momento tão importante que é o momento de preces.
1: É, acabou o pinga-fogo, acabou agora mesmo. E aí nós estamos aqui, brincadeiras à parte. A Divina que normalmente está aí na van escutando a gente, né? Hoje, não, mas na terça-feira normalmente você fica em casa, tá certo.
2: É, teve umas terças-feiras que eu tive que
1: trabalhar.
2: Fazer hora extra.
1: Mas no, como é férias... De escola, você já viu, né? Aí a gente tá aproveitando a presença da Divina aqui para fazer a prece com a gente hoje, tá bom? Então ela vai estar ali se concentrando, né? Eu tava ouvindo a música que não tem, mas lembrei do céu, viu, gente? Ah, ó, se inscreve lá no céu, tá?
2: É verdade.
1: congressoespirita.com.br, congressoespirita.com.br. Vai ser muito bom a gente poder contar com a sua presença aqui com a gente, para a gente cantar parabéns de 18 anos da Web Rádio Fraternidade. 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
1: Muito bem, isso mesmo, gente. Ó, então vamos nos preparando aqui para o nosso programa. Hoje tem muita coisa bacana, tem uma reflexão muito legal com a Ana Tereza, que a gente está recortando o programa dela desta semana aqui com a gente. Tem a leitura do Rindo e Refletindo com o Richard Simonetti. Tá aqui hoje, tem mais uma lição, né? Deixa eu ver como é que é a lição hoje. Encontro no céu, ó. O que será que foi o caos acontecido com o Chico que o Richard trouxe para a gente e faz a reflexão à luz da doutrina espírita. Tem então, como eu disse, o Lindo Refletindo com o Chico, tem também a prece com a Divina, a reflexão com a Ana Tereza Camasmi, né? E tem também a mensagem dos servos de Maria. Eu acabei de receber aqui, então a gente está preparando ela aqui para poder ler para você. Muito bonita, como sempre, né? Mas vamos lá, eu queria saudar o pessoal, esqueci, gente, perdão. Mas o pessoal que está ouvindo a gente pela rádio, muito obrigado a vocês pela presença, tá? Como a gente reprisa o programa às 6 horas, faz ao vivo 6 horas da manhã e reprisa às 12 e às 18 aqui na rádio, eu já aproveito para saudar todo mundo e agradecer a presença de vocês. Agradecer o pessoal que está conosco aí no YouTube, no Facebook, no X. É, no Instagram não está indo por quê, hein? Vamos ver por que não está indo no Instagram. Mas eu vou cumprimentar o pessoal que também vai estar chegando já aí no Instagram da rádio para acompanhar esse nosso momento de prece, esse nosso momento de oração. E agradecer também a presença... dos nossos amigos que se encontram aí nos canais parceiros. TV IDEAC, Seridó Espírita, Portal da Luz. Muito obrigado a vocês pela presença aqui com a gente no nosso momento de prece, no nosso momento de oração. Então, como eu falei para vocês, a gente vai trazer a leitura do livro... Lendo, Rindo e Refletindo com Chico Xavier. Hoje a lição, Encontro no Céu. Vamos lá? Vamos observar o caos que o nosso querido Richard registrou aqui no livro. Chico, como ocorre com a maior parte dos brasileiros, teve formação católica. Frequentou a igreja desde os verdes anos, levando a sério a vocação religiosa em que havia de pontificar. Qual não foi a surpresa quando, em 1931, após a publicação no Parnaso, publicação de Parnaso de Além Túmulo, um sacerdote reclamou no púlpito peremptório: esse médium espírita deve ir para o inferno. Chico, que iniciava seu trabalho, sentiu-se qual filho rejeitado pela própria mãe. Não podia entender como o fato de ser um intermediário dos espíritos, algo que deveria interessar a todos os círculos religiosos, como uma abençoada comprovação de que a vida continua além túmulo, seria o seu passaporte para as caldeiras do Pedro Botelho. Pela evidência mediúnica, reclamou com o espírito Maria João de Deus, sua mãe desencarnada. Ela respondeu tranquila: cada um fala o que quer. Se ele o mandou para o inferno, você não vai, fica aqui mesmo na terra. O bom humor materno ajudou o médium a superar sua perplexidade e tudo ficou em paz. Em épocas recuadas, tínhamos na terra os procuradores de Deus, entre aspas, né? Clérigos que se julgavam investidos do poder de salvar as almas ou condená-las a irremissível inferno. Florescia o comércio das indulgências, que facultava aos defuntos de futuro duvidoso o passaporte para o paraíso, a peso de ouro pago por suas abastadas famílias. Foi uma das motivações da Reforma Protestante, iniciativa de Lutero, que condenou veemente tais práticas, situando-as como incompatíveis com a moral evangélica, no que estava absolutamente certo. Isso tudo vai sendo superado. Sacerdotes conscientes e esclarecidos sabem que ninguém tem esse poder, já que nosso destino, quando batermos as botas, será determinado por nossas ações, não por clericais indicações. Afinal, perguntará o leitor: o inferno existe mesmo? Não será a invenção dos teólogos para amedrontar os ímpios? Em princípio, podemos dizer, lembrando Jesus, que céu ou inferno são o estado de consciência. Explica o mestre em Lucas 17:21. O reino de Deus está dentro de vós. Obviamente, o inferno também. Tudo depende do que fazemos, da natureza de nossos sentimentos e ações. Não obstante, se reunimos duas ou mais pessoas atormentadas, agressivas e infelizes em determinado lugar, podemos imaginar que ali está uma sucursal do lado de baixo. Richard, com seu humor. Frequentemente, pessoas que se divorciam alegam que a vida conjugal transformara-se em inferno tortura. Diz a esposa: meu marido queria levar-me à loucura com seu mutismo, uma múmia. E aí diz o marido: mulher em permanente tensão pré-menstrual, como a minha, é obra-prima do capeta. Não aguentava mais. Marido embutido, mulher neurótica, são fórmulas explosivas que detonam o casamento. Dois confrades conversavam sobre problemas conjugais. Diz o mais experiente da velha guarda: é o karma. O lar às vezes se transforma no inferno, envolvendo velhos desafetos para que paguem suas dívidas. Ainda bem que a gente pode sair. Pode, mas não deve. Ou voltarão juntos. Cruzes! Isso é sadismo divino. Devemos comer o pão que o diabo amassou? Sim, perdão, sem reclamar? Não se ausente, amigo leitor, não é bem assim. O problema de relacionamentos no lar sustentam-se muito mais no comportamento do presente do que nos conflitos do pretérito. considere que o objetivo primordial do matrimônio não é, aí o Richard põe entre aspas, o pagamento de dívidas, mas a harmonização da família. Para tanto, é preciso que alguém tome a iniciativa de observar as orientações de Jesus, com exercício de valores evangélicos, como compreensão, tolerância, bondade, carinho, paciência. Nesse empenho, talvez o cônjuge não corresponda, em princípio, às nossas expectativas, convidando-nos a ir para o inferno, entre aspas, né? Como fez o sacerdote com o Chico. Mas não precisamos ir. E encerrando a lição, ao contrário, mostraremos ao cônjuge uma nesga de nosso céu, amando-o apesar de tudo, e fatalmente ele acabará sentindo-se tentado a nos encontrar nele. Tá aí a lição de hoje, Encontro no Céu, desse livro muito bacana. Tá aqui, ó, Rindo e Refletindo, com Richard, com Chico Xavier, do nosso querido Richard Simonetti, que receba as nossas vibrações, viu, Richard, aí na espiritualidade. Vamos para o nosso Minuto de Sabedoria, eu volto já já, vamos lá, gente.
3: 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Já pensou em agradecer a Deus pelo ar que respira? Desde que nasceu, sem que jamais lhe tenha faltado? O ar está sempre à sua disposição, de graça. Agradeça ao Pai também a água que o dessedenta, o sol que ilumina seu dia, dando-lhe oportunidade de trabalhar, a noite que lhe proporciona o repouso, a saúde, a alegria, os amigos. O agradecimento é uma obrigação que jamais devemos esquecer. O nosso verdadeiro destino é a sabedoria e o amor. Que assim seja, paz e bem.

0: Ó, se você quiser colocar seu copo com água aí do lado, uma garrafa, uma jarra, fique à vontade. Coloque aí do lado para ser fluidificado pelos nossos amigos espirituais, tá bom? Vamos trazer os pedidos de prece hoje gravados pelo Vinícius. Eu volto já já.
1: Senhor Jesus, aqui nos encontramos sobre os teus cuidados para darmos início aos pedidos de prece que nos chegaram. E a ti, meu amigo ouvinte, tenha certeza que nesse momento a equipe espiritual que nos assiste recolhe todas as nossas rogativas e nos fortalece para os embates da vida. Nosso primeiro pedido chega em favor do irmão Danúzio Martins Pinheiro. Também nos chegou um pedido para Bertoldo Martins, Deus Dedite Pinheiro, Regina de Souza e Antônio Rodrigues. Que todos sejam envolvidos pelo amor fraternal do nosso Mestre Jesus e que todos os irmãos que vieram em teus pensamentos nesse momento sejam envolvidos também pelo santo amor de Deus. Que assim seja.

Nós também queremos incluir nesses pedidos de prece a rogativa para Nestor Bierhaus e a Simone Bierhaus, que o alto possa envolver, viu? Pedido feito pela Cristina. Nós também incluímos nessas rogativas o pedido para Laís Barbosa de Souza, também para o Jean Lopes da Paixão, também preces para o Alexandro Teixeira de Souza, também para a Kelly Cristine Botelho e o Rafael Botelho e o Alexandre Botelho. Também é um pedido de prece que nos chegou para Ravena Isabel, que pede pela vó Tida na espiritualidade. Também preces para o Alex Martinho, para o Wesley Matos e o Bruno Matos e o Gabriel, a Deise Lucide de Oliveira, o Luiz de César Cavaler Rocha, o Douglas Lopes Martins, que a presença de Nossa Mãe Santíssima envolva e ampare o nosso irmão. E também preces para Luísa de César Cavaler. Acolha, Senhor, não só esses que a gente trouxe o nome, mas por cada amigo que está aqui com a gente agora. Que a Tua presença, Senhor, possa acolher esses pedidos. Muitos estão sendo feitos mentalmente. Eu tenho certeza que a Tua presença envolve esses corações. Vamos refletir aqui com a Ana Tereza. A gente volta já já. Vamos lá.

Eu trouxe para vocês hoje para a gente conversar um trechinho que Emmanuel reparou para nós, que está em Atos dos Apóstolos, capítulo 16, versículo 31, que diz assim: E eles disseram: Crê no Senhor Jesus Cristo e serás salvo tu e a tua casa. Então Emmanuel pegou esse termo mesmo, tu e a tua casa, e trouxe uma reflexão para nós importante. Por que que ele está dizendo aqui e tua casa? Tu e tua casa quer dizer que essas duas coisas andam juntas, não é tu ou tua casa. Então, quando a gente começa um processo de melhoria interior nosso, ao mesmo tempo, a gente também está colaborando para a melhoria da nossa casa. Seja essa casa o lugar que você estiver. Pode ser a sua casa familiar mesmo, pode ser o seu trabalho, pode ser o seu trabalho espiritual, a sua convivência cotidiana. Onde é a tua casa, teu lar, né? Esse momento é importante de você refletir que tudo aquilo que você fizer para melhorar o seu humor, melhorar a sua maneira de falar, melhorar a sua condição de se comportar, de se relacionar, melhorar seus pensamentos, melhorar seu ânimo, seu otimismo. Se você for nesta direção de melhorar sua saúde integral, sua saúde como um todo, não tem como o seu entorno ficar separado disso. Tudo mais que te acompanha recebe os influxos das suas mudanças. O que às vezes até traz um pouco de desconforto para as pessoas, porque elas estranham a nossa mudança. E nós estamos ensaiando a nossa mudança, né? Então, quando a gente começa a mudar alguns comportamentos, a ser mais afetivo, a abraçar mais, a escutar mais, a ter mais disponibilidade, melhorar nosso egoísmo, ser um pouco mais disponível com os outros, ser mais gentil. Quando a gente vai mudando essa psicosfera, a gente começa a incomodar porque os outros esperam da gente o mesmo comportamento anterior. Então começam a duvidar, às vezes até a escarnecer. Ah, olha só, depois que ele foi para casa espírita, olha como é que ele ficou. Ah, olha só, depois que ele fez isso, começou a fazer terapia.

confusão. Mas você não aceita mais esse convite. Então, esse outro fica meio sem lugar, ele reclama. Até que ele se convence de que seu comportamento não é mais o mesmo. De tanto você resistir ao convite do grito. Então, quando você sustenta esse movimento novo, o outro, no tempo dele, pode ou não aceitar o seu convite para uma relação mais saudável. Às vezes aceita o convite da gente para uma relação mais saudável, passa a gritar menos, menos, até não gritar mais. Então assim a gente vai mudando, serve até para quando você para de fumar. É impressionante quando a gente para de fumar o que tem de gente que oferece cigarro para a gente, acostumado com o nosso comportamento anterior. E mesmo quando a gente diz assim, não, eu parei de fumar, o outro diz assim, não, mas só uma tragadinha, só um cigarrinho, só agora, só um pouquinho, né? Porque se você aceita, ele não precisa se modificar. Mas se você recusa, ele é obrigado a parar de contracenar com você, a fumar com outras pessoas ou a fumar menos do seu lado ou até a não fumar. Então, não é que você vai fazer mudanças com a intenção de mudar os outros. É você aprender a sustentar suas mudanças. É você conseguir manter o seu comportamento novo através de atitudes novas. Não precisa nenhuma grande revolução. É o começo, é você sustentar o não. É você sustentar o movimento de recusa daquilo que é lesivo. Então é o parar de fumar, é o parar de beber, é o parar de gritar, é o parar de procrastinar, é o parar de existir, é o parar de controlar, é o parar com tudo aquilo que atrasa o meu desenvolvimento, que paralisa o meu crescimento. Então, para a gente se salvar, minha gente, precisa desse primeiro passo. É o não para aquilo que é viciante. É o não para aquilo que é adoecido. É o não para aquilo que me destrói, que me diminui, que me tira a vida. Então, quando você começa a fazer esse movimento, não tem como não mexer em quem está no seu redor. Então, é preciso paciência e calma com você se em algum momento de sustentação você fraquejar. Se você fraquejar um pouco, tudo bem também. Daqui a um pouco você retoma, não desista. Sustentação é algo que a gente está construindo. Toda mudança pede sustentação. Sem sustentação, sem você manter o seu comportamento com todas as suas forças, daqui a um pouco aquela mudança se enfraquece e se desfaz. Então, que você tenha força para sustentar esse passo novo. E você possa, aos poucos, se alegrar com os resultados da sua sustentação. Daqui a um pouco você vai se sentir muito feliz. Nossa, consegui vencer a mim mesmo. Porque o que a gente veio vencer não são as pessoas, a gente veio vencer a gente. Vencer os nossos movimentos infelizes. Vencer os nossos movimentos viciantes. Então, olha que coisa bonita Emmanuel vai dizer pra gente. Né? Não importa que os outros sejam descrentes, que os outros se demorem endurecidos. Nem te interessa a ironia, o sarcasmo, a discussão áspera, nem observações indesejadas e esquisitas, né, que as pessoas fazem. Né? Você engordou, você emagreceu, tá com dinheiro, isso. Então, assim, vai deixando isso de lado. Faça-se de surdo dessas comunicações. São provocações, somente isso. São incômodos que a gente está provocando. Não é que os outros sejam menores do que a gente. Eles estão adormecidos como tantas vezes nós é que estivemos adormecidos. É preciso a gente lembrar que no passado nós fomos os escarnecedores, sabe? Os críticos. Então agora é hora da gente entender que quem critica de alguma maneira também tem vontade de ter aquele movimento novo, né? Então continua nosso Emmanuel aqui. O cristão onde estiver encontra-se no domicílio de suas convicções regenerativas para servir a Jesus, aperfeiçoando e iluminando a si mesmo. Olha só isso. Então

0: nossas mudanças, junto com Jesus, é para a gente se iluminar. Então, se o outro ainda está escolhendo um caminho mais escurecido, paciência. Mas não desista dos seus movimentos de iluminação porque os outros não te acompanham no mesmo ritmo e da mesma forma. Diz ele aqui, basta uma estaca para sustentar muitos ramos. Uma pedra pode equilibrar um edifício inteiro. Não te esqueças, pois, de que se verdadeiramente aceitas o Cristo e a Ele te afeiçoas, serás conduzido para Deus, tu e tua casa. Então, meus amigos, muita força para as suas mudanças, muita energia positiva para você sustentar os pequenos movimentos de salvação que você já consegue fazer por si. Um grande abraço. Até o nosso próximo programa.
1: Então, gente, esse recorte, na verdade, quase que é o programa inteiro, né? Eu estava olhando aqui, da Ana Tereza, vai estar disponível daqui a pouquinho no YouTube. É o programa que está rodando essa semana. Eu coloquei o link aí no chat. Quem está aqui acompanhando no YouTube deve ser redirecionado. Mas qualquer coisa, é só pedir para a gente no WhatsApp, tá? Se você recebe normalmente o nosso material todo dia, o material que a gente encaminha todo dia, vai junto com ele hoje, junto com o momento de oração, tá bom? Vamos fazer a prece com a Divina, na sequência eu trago a lição dos servos de Maria, que está muito bonita, como sempre, né? Aquela palavra confortadora, que vai nos dando força para a gente seguir a nossa jornada. Vamos lá? A Divina já está preparada ali.

Deus, Pai amado e querido, Criador de todas as coisas, Criador de todos nós, que nos enviou o Teu Filho amado e querido Jesus, esse companheiro e mestre, que veio através de Maria, bondosa mãe, esta que acolhe os aflitos, aqueles que se sentem só e abandonados, sustentada através desta espiritualidade amiga e maior que sustenta todos nós, que nos dá força e coragem para vencer as nossas dores, as nossas dificuldades, respeitando o nosso livre-arbítrio, mas estando conosco, nos envolvendo, nos abraçando e nos sustentando. Agradecemos, Senhor, pela bênção da vida, pela oportunidade de aqui estarmos envolvidos pelo Teu amor maior. Sabemos nós que somos ovelhas Tuas, Senhor, Teus filhos amados, e que nos ama infinitamente. Nos ama com os nossos defeitos e com as nossas dificuldades. É o nosso Pai, Pai que deu vida também ao nosso Pai aqui na terra, que nos acolheu e nos recebeu e nos educou, dando-nos sabedoria para lidar com as dificuldades, sustentação, família que acolhe, família que ama, família que quer bem. Essa que sustenta toda a humanidade. Pois num lar onde há sabedoria, há também, Senhor, amor. Este que sustenta esses que ali estão, que vão dar frutos em outros lares, com outros espíritos que virão. E esta é a rede que Deus conta conosco para frutificar e para dar vida à terra. Deus, Pai amado e querido, às vezes nos encontramos em dores que achamos que não vamos conseguir. Corremos, fazemos e às vezes caímos. Mas não desista tu, não desista vós. Porque precisamos caminhar e retomar sempre. Receberemos a sustentação necessária. Não desista. Porque às vezes, tantas vezes tentamos, num concurso reprovado, na dificuldade de um relacionamento, no trabalho frustrado, nas questões difíceis financeiras que atravessamos, nas dores que passamos através de doenças que são a nossa depuração aqui na Terra. E às vezes descrentes, desanimados, achamos que não vamos conseguir, estacionando por algum tempo, pensando que estamos sozinhos. Não, queridos irmãos. Levante a tua cabeça.
abra o teu coração. Faça a tua prece. E acredite. Acredite em Deus, em Jesus, este nosso amigo, companheiro. E se mais uma queda te frustrar, levante-se novamente. Nesse instante, veja a figura de Jesus erguendo a ti, segurando a tua mão, te abraçando e dizendo a ti: eu te amo. Siga, abrindo os braços para que você possa caminhar, mas sustentado por tanto apoio, por tanto carinho destes amigos espirituais de Jesus, de nossa Mãe Maria, envolvendo a ti. Sinta estas energias e siga. Chore se for preciso. Chore se necessário. Mas não desista. Siga sempre. Seja quantas for as quedas que passar, terá sempre a sustentação para seguir. Seja qualquer problema que esteja atravessando nesse instante, mesmo aquela doença que está passando e que está nos teus momentos finais, não é o fim. Sinta a ajuda, querida irmã. E que estamos passando por este momento agora, mas que o nosso espírito é eterno. E que encontraremos forças e coragem, oportunidades infinitas, para que possamos retornar à vida através da reencarnação. Para que possamos melhorar esta dificuldade que pedimos na espiritualidade para atravessar. E que lá nos foi dito que teríamos apoio. Sinta o abraço. Sinta o abraço da nossa Mãe Maria. Esta mãe que nos envolve. Esta mãe que nos sustenta. Jesus, a espiritualidade maior que está conosco. Sinta na natureza. Nos alimentos que recebemos, no sol que brilha e no amor divino de Deus, a sustentação para seguirmos caminhando e progredindo sempre. Nunca, nunca, queridos irmãos, estamos sós. Por mais difícil e complicado que seja a situação que atravessamos neste momento, sinta Jesus te envolvendo, pegando na tua mão, enxugando as tuas lágrimas e te abraçando. E como trouxe a mensagem para todos nós, às vezes ouviremos daqueles que mais amamos palavras que nos machucam e que nos testam, palavras que são ditas e que, através do livre-arbítrio de cada um,
todos podem falar, mas você pode dizer não, não recebendo farpas, venenos, às vezes poderosos, que vêm de corações amargurados, que também são os nossos irmãos, e que no teu íntimo também querem melhorar, e um dia vão se transformar. Hoje, às vezes, escutamos palavras assim, que também já foram ditas por nós. Gestos que também, às vezes ainda nesta vida, fizemos aos outros. Então, vejam tudo isso com amor divino e maior, usando a palavra e o sentimento do perdão, e não recebendo estes sentimentos que ainda brotam da humanidade e de espíritos ainda que por aqui se encontram, prejudicados por nós e por outros companheiros. Faça do teu dia a alegria de viver. Coloque a prece e o amor no teu coração. Leituras edificantes, músicas tranquilas que possam te acalmar. Sentimentos de amor e de bondade para com aqueles que ainda, infelizmente, exalam veneno e não nos desejam o bem. Envolva através da prece sentimento que cura a nossa alma, sentimento que tem que fazer parte do nosso dia a dia. Envolva tantos irmãos, países, nações, hospitais, asilos, crianças, idosos, de muito amor. Façamos a nossa parte, queridos irmãos. E não desistamos nunca, pois temos Deus, Jesus, Maria e todos esses espíritos que nos apoiam. Agradecido, Senhor, por esta oportunidade, por esta reflexão, encerramos aqui este momento, envolvidos pelo teu amor divino e maior. Que assim seja.

Para a mensagem dos servos de Maria de hoje. Vamos lá.

0: quando nossa mãezinha querida nos diz: isso também passa. Ensina-nos que as tempestades e os problemas são lições que passarão, preparando-nos para a maturidade espiritual. Não foram e nunca serão perenes. São, sim, momentos de lapidação de nosso espírito para melhor. Que possamos, assim, ter paciência e resignação diante das dificuldades, extraindo delas sempre as lições do amor e da humildade. O amparo sempre estará ao nosso lado, se decidirmos pelo amor. Logo, tudo passará e depois você ficará surpresa, com a força que surgiu em seu íntimo para enfrentar as dificuldades com bom ânimo, e perceberá que saiu dessa experiência melhor do que era antes. É a lei do amor. Perdão. É a lei do progresso. É a lei do amor. Tenha olhos para o amor. Quem assim enxerga a vida não perde a boa faixa vibratória que nos coloca em contato com tantos espíritos amados. Isso nos torna leves e preparados para a vida e para o resgate necessário. Muita luz e perfume divino de nosso Pai em suas vidas. Servos de Maria, 21 de julho de 2026. Muito bem. Gente, que mensagem linda, né? Hoje é aniversário do Sérgio. Ei, Sérgio. Sérgio é um amigo nosso, responsável por nos ajudar a chegar a essas mensagens, viu? Parabéns, muitas felicidades para você, viu? Deus te abençoe sempre. Abençoe a Ana também, toda a família, tá?
1: Parabéns, Sérgio. Você é um amigo muito querido, a Ana, né? Que sempre nos acolhe, né? Nos dá forças, né? Para que a gente possa continuar. Parabéns. Parabéns mesmo, esse casal maravilhoso que vocês são.
0: Gente, fica com Deus, muita paz. Se Deus permitir, amanhã cedinho a gente está de volta. E eu quero te ver no céu, viu, gente? Vamos para o céu. Venham para o céu. Tá? Acessa lá congressoespirita.com.br. Qualquer dúvida, entre em contato com a gente, manda mensagem. E vamos que vamos. Tá tão bom que a gente não tá querendo nem acabar o programa. Mas tem que acabar, né? Que o povo tem que trabalhar, a gente tem que correr, né? Tá certo. Fica com Deus, gente. Muita paz pra todo mundo. A rádio continua aqui 24 horas. No YouTube também tem muita coisa bacana. Claro, né, gente? Com muita esperança sempre.
2: Do que dias melhores virão. Ajuda. Aguarde no bem sempre. Tenha certeza de que as dores passarão, deixando as marcas para o Cristo de aprendizado e paz. Tendes esperanças. Deus não desampara. Jesus não nos abandona. Mãos amigas surgirão. Uma nova alvorada surgirá radiante. Guarde o amor e aguarde o labor do bem, e a felicidade reinará. Afinal, devemos saber que não importa se a esperança é a última que morre, mas tem que ser a primeira que nasce. Alfredo Júlio.
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8: Jesus falou certo dia aos seus discípulos: não compreendeis que tudo que entra pela boca vai para o estômago e depois é expelido? O que sai da boca, ao contrário, vem do coração e torna o homem impuro, pois é do coração que vêm os maus pensamentos, os homicídios, os furtos, os adultérios, as prostituições, os falsos testemunhos e blasfêmias. Isto sim é o que torna o homem impuro. Mas comer sem ter lavado as mãos não torna impuro o homem. Na época de Jesus, os homens compreendiam o termo impuro como aquilo que estava em contradição com a vontade de Deus. Atualmente, este termo indica algo contaminado, em desequilíbrio. Compreendemos então que Jesus nos ensinou que o que sai de nós é o que realmente nos faz mal, nos desarmoniza. Assim, o que pode nos tornar infelizes não é o que os outros dizem, não é o que os outros fazem, mas o que nós dissemos, o que nós falamos, o que nós fazemos. E assim, é desta forma, porque o que nós dizemos ou fazemos no mundo é o produto de nossas emoções, de nossos pensamentos, responsáveis pelas nossas escolhas. Ensina-nos um ditado: o homem semeia um pensamento e colhe uma ação. Semeia um ato e colhe um hábito. Semeia um hábito e colhe um caráter. Semeia um caráter e colhe um destino. As emoções e pensamentos brotam, mas nós temos a escolha de deixá-los passar ou acolhê-los no nosso coração. Como nos conselhos que as pessoas nos dão, nós podemos segui-los ou não. Nós temos a escolha do que falar, do que fazer. Essas nossas escolhas vão criando uma estrutura psíquica que vai se consolidando com o tempo e se transformam em uma perfeita programação que nos condiciona a agir e reagir diante das situações da vida sempre da mesma maneira, de forma automática. É importante observar se esta programação está conduzindo você a uma vida de realizações no bem, à saúde do corpo, à harmonia das relações. Os ensinamentos de Jesus são nossa bússola no caminho da felicidade. Não podemos nos esquecer disso. Vamos a uma prática. Lembre-se de você em uma atitude ou em uma prática que você já sabe ser prejudicial. Agora, imagine Jesus entrando nessa cena, abraçando você com infinito carinho. Ele faz a cena ruim ir se diluindo pouco a pouco. Ela está agora se dissolvendo, perdendo a cor, até desaparecer por completo. Agora, vai surgindo ao seu redor em cores vivas, luminosas, alegres, uma cena nova, na qual você está saudável, alegre, sentindo-se bem, realizando algo muito bom para você e para todos, de acordo com as leis divinas. Sinta a segurança e a harmonia do ambiente, a sensação de alegria interior, acompanhada de um aroma suave ao seu redor. O seu inconsciente está agora estruturando outras formas mais criativas e saudáveis de proteção a você. Abrace Jesus, agradecido. Repita essa visão nova de você mesmo sempre que puder. Para cada comportamento prejudicial, crie uma imagem contrária que vai se tornando mais viva e colorida, enquanto a imagem negativa vai sumindo e perdendo a cor. Faça isso também ao deitar-se, ao levantar-se. Crie na mente e na emoção sua imagem bela, sadia, realizando bem. Não se esqueça, a realidade externa, ela surge do seu interior. Cuide-se bem e seja feliz.

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1: 19 horas e 1 minuto.
2: O Livro dos Espíritos evita o suicídio. Allan Kardec, o codificador da doutrina espírita, naquela triste manhã de abril de 1860, estava exausto, acabrunhado. Fazia frio. Muito embora a consolidação da Sociedade Espírita de Paris e a promissora venda de livros, escasseava o dinheiro para a obra gigantesca que os espíritos superiores lhe haviam colocado nas mãos. A pressão aumentava. Missivas sarcásticas avolumavam-se à mesa. Quando mais desalentado se mostrava, chega a paciente esposa, Madame Rivail, a doce Gabi, a entregar-lhe certa encomenda cuidadosamente apresentada. É assim que o espírito Hilário Silva, pelo médium Chico Xavier, no livro O Espírito da Verdade, inicia a narrativa que deixa entrever as lutas travadas por Allan Kardec para a nobre missão de codificar o Espiritismo. Allan Kardec, abrindo o embrulho, lê uma carta endereçada a ele, na qual o remetente apresenta sua gratidão por não ter cometido suicídio. O missivista declara que, com a desencarnação da esposa, ficou desesperado e acabou planejando a própria morte no rio Sena, buscando a Ponte Marie para pular. E, ao fixar a mão para atirar-me, toquei um objeto algo molhado que se deslocou da amurada, caindo-me aos pés. Surpreendido, distingui um livro que o orvalho umedecera. Tomou o volume nas mãos e pôde ler no frontispício entre irritado e curioso: esta obra salvou minha vida. Leia com atenção e tenha bom proveito. A. Lohan. A obra era o Livro dos Espíritos e nela o missivista ainda acrescentara com letra firme: salvou-me também. Deus abençoe as almas que cooperaram em sua publicação. Joseph Renier. Após a leitura da carta, Kardec aconchegou o livro ao peito. Raciocinava, não mais em termos de desânimo ou sofrimento, mas sim na pauta de radiosa esperança.
3: Tenho-vos dito estas coisas para que em mim tenhais paz, garantiu Jesus.
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1: 19 horas e 4 minutos.
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Olá, queridos ouvintes da Web Rádio Fraternidade. Nós gostaríamos de enviar o nosso abraço a você que faz aniversário no mês de julho. Nosso abraço, então, vai para o Arcanjo da cidade de Jaú, São Paulo. Ao Fábio de Florianópolis, Santa Catarina. A Ana do Rio de Janeiro. A Creuza Gomes da cidade de Canindé, no Ceará. A Rosemeire de Santana Gomes dos Santos. A Adria Kittinger do Amazonas. Ao nosso querido expositor Alberto Almeida, a Maria Costa, ao Vitor Filho de Uberlândia, Minas Gerais, a Rosilene Michel de Florianópolis, Santa Catarina, ao Edson Borges Fernandes da Silva. O nosso abraço ao Aurélio Wilbert, de Petrópolis, Rio de Janeiro. Ao nosso querido expositor, André Trigueiro. O nosso abraço para Maria Eduarda de Carvalho, da cidade de Passos, Minas Gerais. A Uda, da cidade de Uberlândia, Minas Gerais, e ao Fabrício, da cidade de Viçosa, também em Minas Gerais. E se você desejar ouvir o seu nome neste momento de felicitações, entre em contato conosco através do e-mail faleconosco@radiofraternidade.com.br, informando o seu nome e a data do seu aniversário. Que Jesus abençoe a todos vocês.

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2: 19 horas e 10 minutos.

0: Olha, para mim foi muito fácil conhecer a doutrina espírita, porque eu nasci num lar espírita. Então não tive dificuldade, né? Porque os pais já eram espíritas, os avós também. Mas eu, desde jovem, eu costumava ler os romances espíritas, né? Os livros que tinha na minha casa. Lá minha mãe, na biblioteca dela, era vasta, né? Então tinha livros de André Luiz, de Emmanuel, aí eu lia todos. Todos esses livros eu lia. E eu conhecia assim. E na época, né, eu era muito jovem, não tinha centro espírita na cidade lá. Então, depois é que foi que veio, né, a construir o centro espírita e aí a gente foi para o centro. Quando a gente é mais jovem, sempre tem, né? Então eu participava também, porque eu estudava na escola católica, né, de freira, e aí eu participava na igreja católica, sabe? E eu ia também nas missas, mas só auê mesmo, assim, só para brincadeira, né? Por causa de colega. Então a gente vai mais por companhias, né? Minhas colegas iam e eu ia também para cantar no coral e tal. Mas nada sério, assim. Depois que passou essa temporada de curiosidade, aí eu fui para o Espiritismo. Também já tinha um centro espírita lá, né? E eles me levavam também à noite, né? Tinha as reuniões. E meu pai e minha mãe me levavam. E muitas vezes eu até nem queria ir, mas meu pai obrigava a gente a ir. Então eu ia. Eu acho que a influência deles foi a. Foi principal, né?
1: Falar de como eu conheci a doutrina espírita, antes é preciso dizer também de uma relação e de um anseio muito grande que eu sempre tive em relação ao divino, ao sagrado, né? E eu sempre busquei isso desde muito pequeno, então eu acabei indo buscar isso na Igreja Católica, né? Passei algum tempo, até o início da adolescência, eu fui um frequentador assíduo de missas, cooperei com isso, né? E chegou um momento, ainda na adolescência, que eu comecei a fazer algumas questões que a Igreja não me respondia, né? Ainda pequeno. Sabe aquelas questões do tipo, de onde vim, o que é que eu estou fazendo aqui, para onde vou, que a doutrina espírita explica? Mais ou menos isso. E eu conheci, acabei tomando contato com a doutrina espírita por meio de uma tia minha que era espírita, né? Então ela sempre ia a essas reuniões, né? Falava muito do espiritismo. Minha mãe às vezes ia com ela e isso me despertou. E eu comecei a ler, né? E nessas leituras eu acabei encontrando realmente muito das respostas que eu precisava realmente para que eu pudesse me centrar, né, no mundo, né? E aí, dessa forma, eu acabei conhecendo o Espiritismo e me tornando um trabalhador assíduo ainda, adolescente, da Casa Espírita. Eu não vim de um modelo de juventude espírita. Minha juventude espírita foi o trabalho na Casa Espírita, na assistência social, no grupo de estudo, em uma série de atividades, né? Então, eu me construí enquanto espírita dentro do ambiente da Casa Espírita, cooperando com os trabalhos da Casa Espírita. Minha família era tradicionalmente católica. Hoje, quase todos eles, exceto meu pai, né, não abraçou a doutrina. Então, minha mãe hoje é presidente de casa espírita, né? Meus irmãos todos, de alguma forma, são pelo menos frequentadores, né? Ou então norteiam a sua trajetória de vida exatamente por meio dos ensinamentos espíritas, né? Então, ela se tornou espírita. Existia algo neles que se afinava com esse exemplo, com esse referencial, digamos assim, né? Então, eu acho que nesse contexto, para que nós pudéssemos realmente constituir uma família melhor, né? Onde o apoio mútuo pudesse existir, de fato, em todos os momentos, né? Seria interessante a gente comungar desses ideais. E a gente acabou caminhando naturalmente para isso.
2: Eu acho que eu já era espírita antes de reencarnar, só que eu não sabia. Eu militei por várias outras religiões, como católico, por influência dos meus pais, mais especificamente por influência do meu pai, eu fui católico. Fiz primeira comunhão até aos 15 anos de idade. Dali, por influência da minha mãe, que era protestante, veja bem, meu pai católico e minha mãe protestante. E eles não brigavam. Interessante é isso. E por influência da minha mãe, eu também resolvi seguir o protestantismo. E fui protestante até os meus 28, 29 anos de idade, quando eu conheci uma pessoa muito amiga, que faz parte do movimento espírita, era colega de trabalho. E essa pessoa me chamava a atenção pelo comportamento todo comedido, comportamento correto, uma pessoa calma, uma pessoa sempre honesta, e aquilo me chamava a atenção. E naquele ínterim, né, conversando, ficando amigo, e ela falava para mim do espiritismo, mas eu combatia o espiritismo. Combatia porque, como todo bom protestante, não era possível aceitar essa doutrina. Mas a gente convivia perfeitamente. De vez em quando ele falava alguma coisa sobre o espiritismo e eu falava sobre o protestantismo, tentava convencê-lo e ele queria me mostrar alguma coisa do espiritismo e eu rejeitava, até que aconteceu de eu vir a me tornar viúvo. Eu tinha dois filhos, a menina estava com 2 meses de idade, veja só, fiquei viúvo. E veio aquela dor terrível, e à beira do desespero, e que o Espiritismo nos poupa desse desespero, nos mostrando que a vida continua, que a morte é só do corpo, mas até então eu não tinha esse conhecimento, eu era protestante. E fiquei muito carente, muito necessitado de consolo, e comecei a buscar mais e mais a minha religião. Só que, paralelamente, eu tinha muitas dúvidas com certas coisas, né, que a religião me falava e que não me consolava, que não me pareciam lógicas. E buscava respostas, não encontrava. E comecei a estudar mais e mais a Bíblia. E encontrei consolo. Eu encontrava consolo. Não as respostas para as minhas perguntas, mas pelo menos aquela angústia da dor, eu encontrava consolo para suportar aquela dor da viuvez, da perda de um ente querido. E naquele ínterim, eu comecei a me aproximar mais daquela pessoa da qual eu já falei. E ela começou a me falar do espiritismo, e eu reagia cada vez mais. Mas as coisas foram acontecendo de uma tal forma que um belo dia eu concordei em ler a introdução ao Livro dos Espíritos. E fiz muitas orações antes, porque eu estava, de uma certa forma, lendo um livro proibido pela minha religião. Mas eu acreditava o seguinte: poxa, eu estou buscando a Deus, eu estou buscando orientação, não é possível que ele vai me negar isso. Eu preciso conhecer. E li a introdução e fiquei maravilhado, eu quis conhecer mais coisas. E comecei a estudar mais e mais. E fui me aprofundando e me maravilhando com essa doutrina que é esclarecedora, é consoladora. Eu comecei a encontrar as respostas para aquelas angústias, aquelas perguntas que eu não encontrava resposta em lugar nenhum. E até que uma outra colega de trabalho, me vendo naquela situação, resolveu me ajudar e me deu um livrinho. Um livrinho, até me lembro dele, um livrinho fino, que traz na

0: Ah, é? E qual foi? Eu me tornei espírita. E ela nunca mais conversou comigo. Mas foi ótimo, né? Não ela não ter conversado comigo, mas foi ótimo essa experiência, porque aí eu mergulhei no espiritismo e nunca mais saí.
1: Na presente reencarnação, eu tive a oportunidade de nascer quando minha mãe já frequentava a casa espírita. Em virtude de um problema de saúde da minha irmã, ela, que era uma pessoa muito religiosa, muito católica, terminou por procurar a casa espírita em virtude da situação da minha irmã, que inclusive foi solucionada. Então, nós, desde criança, juntamente com os nossos irmãos menores, conhecemos a doutrina espírita. Eu tive a aventura de ter sido evangelizada durante 5 anos aproximadamente no Instituto Espírita Gabriel Delany, no bairro de Campo Grande, no Recife. Dona Nilza, Dona Selma foram as minhas primeiras e dedicadas evangelizadoras, que preparavam as suas aulas com muito carinho, com muito amor, e eu tenho muito boas recordações do trabalho da evangelização. Acredito que o trabalho da evangelização foi tão importante que no colégio, eu estudava em um colégio estadual, mas nós tínhamos aula de religião. E toda a vida nós trazíamos a aula de religião, os questionamentos que a própria doutrina espírita já havia, vamos dizer assim, semeado em nós. Quando, de repente, aconteceu um pequeno problema pedagógico, em virtude de algumas decisões do grupo, eu fui para a juventude espírita, ainda bastante novinha. Quando cheguei na juventude espírita, que eu vi aquele pessoal, jovem, eu ainda muito adolescente, então me afastei por volta de 2, 3 anos, da atividade na casa espírita. Posteriormente, uma mãe, vamos dizer assim, postiça que eu tive, a minha madrinha, me fez retornar agora à Federação Espírita Pernambucana, onde comecei a frequentar, desde os 15 anos de idade, a juventude espírita. Lá tive a oportunidade de ter evangelizadores como o Arnaldo, a Sônia Arruda, o Valdec, e aí então, desde essa época que nós estamos, não apenas no estudo, como também no próprio processo de trabalho em termos de movimento espírita, de modo mais específico na área da evangelização da criança e do jovem e a exposição doutrinária. Eu continuo então a minha formação. Tenho recebido a honra de compartilhar momentos muito agradáveis, bem como lições com companheiros que entendo são companheiros vanguardeiros. Aprendi muito com a nossa irmã Cecília Rocha, com o nosso Divaldo Pereira Franco, com os nossos irmãos de Pernambuco, do Rio Grande do Norte, como o seu Albas Vicenzi, como a minha querida Alba Tavares de Oliveira, e continuo o meu processo de conhecimento e formação doutrinária até os dias de hoje, compartilhando, com esses nomes extraordinários, Divaldo, Sueli, Raul, lições, e principalmente pelo estudo e pela constante preocupação em manter a leitura, a meditação e a atividade espírita.
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1: Ah, com certeza a doutrina espírita mudou demais a minha vida. Por quê? Quando a gente é jovem, a gente é meio atrapalhadinho, né? Meio avoado. Se não tiver o pai e a mãe para orientar e dirigir, a gente se perde mesmo, né? E então, eu, com o passar dos anos dentro do centro espírita, eu fui participando de reuniões, né? De formações para evangelizador, para outras coisas. E isso me ajudou a fazer essa, adquirir esse aprendizado, né, mais rápido. E eu fui mudando, então melhorou bastante o meu jeito de viver, né? A gente passa a ser mais menos desequilibrada, né? A gente passa a ser melhor um pouco.
2: Ele muda completamente a minha vida, né? Mesmo conhecendo o Espiritismo, eu não deixei de ser um jovem que precisava viver tudo que precisava viver na sua juventude. Mesmo porque eu nunca tive tantos anseios de vivências tão diferentes, né? Mas eu, obviamente, precisava vivenciar. Então, eu tinha muitos amigos que não eram espírita. E eu saía da casa espírita e ia encontrar com eles. Muitos deles eram usuários de droga. Né? Mas existia uma relação de tanto respeito entre a gente, né? E eu percebia que eu tinha que estar ali com eles mesmo, né? Porque, de qualquer maneira, ali sim eu era um referencial. E isso mudou a minha vida, né? Mudou a minha vida porque foi nesse contato com esses amigos que eu comecei a perceber, né, que aquilo que me fez bem podia fazer também muito bem a muitas outras pessoas. Né? E nesse contexto a gente acaba, depois, saindo do interior, indo para Salvador, né, se envolve com a academia, né, com a universidade que nos seduz. Isso, de certa forma, nos afasta um pouco temporariamente do trabalho espírita, mas mais adiante a sede se torna maior, né, e a gente se envolve com o trabalho da evangelização nessa perspectiva de poder realmente contribuir com a transformação de vidas na medida em que a minha vida também simultaneamente é transformada. E mais tarde a gente se torna liderança na área da evangelização espírita infanto-juvenil no Estado, né? E aí a gente agora adquire um outro nível de compreensão. Aí eu venho perceber realmente o porquê que meus anseios pelo sagrado, pelo divino eram tão grandes na infância, né? Eu venho perceber realmente que existia um plano e que possivelmente eu auxiliei a traçar esse plano. Né? E exatamente foi esse plano que me colocou hoje na função em que eu temporariamente estou, certo? E a gente vem trabalhando nessa perspectiva de seguir os passos do Mestre Nazareno, de maneira que a gente possa envolver mais as pessoas nessa mesma caminhada, né? E dessa forma contribuir para uma sociedade melhor, para um mundo melhor, né? Rumo aos caminhos da regeneração que tanto esperamos e temos anseio por isso.
3: Essa doutrina foi uma coisa excelente que me aconteceu, conhecimento da doutrina, retransformou a minha vida, porque hoje eu tenho uma visão muito diferente da vida, do universo. A minha relação com Deus é outra, completamente diferente. Eu não tenho mais aquela visão antropomórfica de Deus, que foi criada pelo cristianismo dos homens, o cristianismo que foi deturpado. Então eu vejo Deus como realmente a perfeição ilimitada, absoluta, a bondade suprema, a justiça incorruptível, a justiça perfeita, de tal forma que eu confio. E ter essa percepção, né, de enxergar Deus dessa maneira, isso significa efetivamente a fé. Aquela fé inabalável, que tudo aquilo que nos acontece, as provas pelas quais nós temos que passar, você tendo essa percepção de Deus, você entende que Deus, sendo assim, ele não vai permitir, por ser justo e bom, que qualquer de seus filhos sofra injustamente. Então sempre tem uma causa justa, e essa causa, esse sofrimento que nos acontece, porque todos nós, de uma maneira ou de outra, sofremos, tudo isso concorre para a melhoria da nossa condição de seres espirituais que somos. Muitas vezes, isso nos traz um problema orgânico, como é o caso das doenças, como é o caso das dificuldades financeiras, problemas materiais, problemas orgânicos que nos acontecem, e normalmente as pessoas tendem a se revoltar, a se desanimar, a desesperar, porque ainda não compreenderam efetivamente que nós somos seres essencialmente espirituais. E que por isso importa a saúde do espírito, antes da saúde material, antes da saúde do corpo, que é também importante, mas não é a principal.
4: Mudou tudo, porque deu um rumo diferenciado. Acredito que, sendo doutrina espírita, estaríamos em outras prováveis militâncias, né? Em outras situações, não sabemos exatamente, mas a doutrina espírita representou na nossa vida um norte, ou seja, o ideal, o sonho, o desejo e principalmente a leitura de mundo que a doutrina espírita nos proporcionou. E é essa leitura de mundo que está presente em nós e que, obviamente, nós procuramos traduzir na forma de sentimentos, de pensamentos e de atos, procurando aquilo que entendemos ser a grande proposta da doutrina espírita na nossa vida, que é a nossa integração para com a lei divina ou natural, na busca do nosso aperfeiçoamento, na integração com as forças superiores e na busca principalmente da plenitude. Muito antes da angelitude, a humanidade plena, ou seja, o sentido realmente de humanidade, de amorosidade, de perdão e de autossuperação, que é a grande proposta que a doutrina espírita nos apresenta.

0: 19h36.
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Olá, olá, minhas queridas amigas, meus queridos amigos, votos de paz, de bem, que Jesus e os benfeitores espirituais possam nos abençoar e se manter entre nós. É sempre com muita alegria que me dirijo a cada um de vocês, ouvintes, internautas, parceiros da Web Rádio Fraternidade, a emissora do bem na internet, que ajuda todos os dias a construir um mundo melhor. Dando sequência ao nosso programa semanal, ao Encontro de Jesus, nós estamos estudando esta obra, Os Evangelhos e o Espiritismo, que é um livro de perguntas e respostas a dois grandes trabalhadores espíritas, José Raul Teixeira e Divaldo Franco, cujas respostas se traduzem no estimável conteúdo para nós refletirmos sobre o Evangelho. Nós estamos aqui na questão de número 20. E olha a pergunta que foi endereçada ao Divaldo. Como devemos compreender o dom da profecia e o dom das línguas mencionados pelo apóstolo em 1 Coríntios, 1ª Epístola aos Coríntios, no capítulo 14, versos de 4 a 5 e também nos versos de 21 a 22? Em verdade, o apóstolo Paulo escreveu 14 epístolas que estão na Bíblia, porque em verdade os historiadores narram que existem outras, mas na Bíblia, 14. Em diversos momentos ele fala do dom de profecias, do dom de línguas. Naquela própria citação de 1 Coríntios 13, ele diz assim: "Ainda que eu tivesse o dom de profecias que penetrasse todos os mistérios", ou seja, o que é esse dom de profecias? Também nessa mesma citação, ele diz assim: "Ainda que eu falasse a língua de todos os anjos e a língua de todos os homens e a língua dos próprios anjos, que dom de línguas é esse?" Então, em diversos momentos, ele traz esse tipo de citação. Vamos para a resposta do Divaldo. Na bela epístola referida, o apóstolo dos gentios refere-se às multifacetas da mediunidade, apresentando-a sob vários enfoques: psicofonia, psicografia, profetismo, curativa, xenoglossia e glossolalia. Perceberam? Então, quando ouvimos falar de dom de profecias e dom de línguas, em verdade nós estamos aprendendo sobre mediunidade. Em diversos momentos, o apóstolo Paulo faz esse tipo de ensino para a gente. Eu me desviei um pouquinho aqui, porque quem tem criança e cachorro em casa, vocês sabem que os cômodos não são só nossos, mas eles entram, saem a hora que eles querem. E o Chico acabou de entrar no quarto aqui, porque ele ouve eu fazendo uma fala, uma palestra, uma live, ele vem estar junto. Já que sabemos tratar-se de mediunidade, vamos pegar esse outro livro aqui, o Livro dos Médiuns, porque no capítulo 14, Allan Kardec estuda a mediunidade dos médiuns. E eu quero ler com vocês os primeiros parágrafos que Kardec trouxe para nós. "Todo aquele que sente, num grau qualquer, a influência dos espíritos, é por esse fato médium." Ou seja, o que é médium? Quem são os médiuns? "Todo aquele que sente, num grau qualquer, a influência dos espíritos", prossegue Kardec. "Essa faculdade é inerente ao homem", ou seja, é uma faculdade do espírito, mas que se encontra radicada no nosso organismo físico. Por isso, Kardec fala que é uma faculdade inerente ao homem. "Não constitui, portanto, um privilégio exclusivo. Quando olharmos para um médium, olharmos para uma faculdade mediúnica sendo bem trabalhada, não achemos que ele tem privilégio, dom especial, mas apenas um trabalhador igual a todos os outros, exercendo o seu compromisso de amor, de servir as outras pessoas." Continua Kardec: "Por isso mesmo, raras são as pessoas que dela não possuem alguns rudimentos", ou seja, todos nós somos médiuns. E por que isso? Porque temos sonhos, onde sonhamos com os espíritos, onde visitamos determinados lugares no plano espiritual, porque temos pressentimentos, sentimos calafrios, do nada às vezes choramos,
Temos uma alegria que não sabemos aparentemente de onde veio. Prossegue Kardec. Pode-se, pois, dizer que todos são mais ou menos médiuns. Todavia, usualmente assim, só se qualificam aqueles em quem a faculdade mediúnica se mostra bem caracterizada e se traduz por efeitos patentes de certa intensidade, o que então depende de uma organização mais ou menos sensitiva. O que o Livro dos Médiuns, no capítulo 14, traz para a gente? Existem dois tipos de médiuns. Acompanhe nas minhas mãos. Existem os médiuns num sentido amplo. Todos nós somos médiuns, porque conseguimos interagir com os espíritos e com o plano espiritual num determinado grau. Sonhamos, temos pressentimentos, temos aquelas intuições, calafrios, mas existe aqueles que são os médiuns em sentido estrito, em quem a faculdade é mais bem caracterizada. Eles contam com uma organização orgânica, com órgãos, com células, com uma glândula pineal, que nós chamamos a glândula da mediunidade, mais bem caracterizada para o exercício da mediunidade. Esses são médiuns psicógrafos, porque escrevem. Médiuns videntes, porque veem. Médiuns psicofônicos, porque falam. Agora voltamos para esse livro aqui, porque indaga-se Adivaldo. Quando Paulo fala do dom de línguas, do dom de profecias, de quem que ele está falando, ou do que ele está falando? Ele está falando de mediunidade. E Divaldo ainda diz sobre o que Paulo falava. Ele falava dos médiuns psicofônicos, porque, através das suas falas, refletiam a mensagem dos bons espíritos, da psicografia. Vocês têm dúvida que os profetas, como eram chamados os médiuns antigamente, quando escreviam, não estavam muitas vezes sob a intuição de bons espíritos? Profetismo. O que é o profetismo? Profetas seriam os médiuns de hoje, aqueles com a capacidade, à época, de comunicar-se com Deus. Mas nós sabemos que Deus é uma inteligência suprema. Em verdade, os profetas se comunicavam com os espíritos. Uma faculdade curativa, porque o médium ele canaliza as energias próprias e igualmente as energias dos bons espíritos a favor de alguém. E também a xenoglossia. O que é xenoglossia? A capacidade de falar em outras línguas. Falar e entender em outras línguas. Um fenômeno que ocorreu, por exemplo, no dia de Pentecostes, que está descrito em Atos dos Apóstolos. Glossolalia, que é falar em línguas diferentes, não só em línguas estrangeiras, mas com sons diferentes, com elocuções verbais diferentes. Aqueles que já ouviram falar, por exemplo, do fenômeno da renovação carismática da Igreja Católica, ou da Igreja Pentecostal, nós sabemos que num determinado momento eles exercem a mediunidade, só que não dão esse nome, porque é a oração de línguas, onde as pessoas fazem sons e se dizem tomadas pelo Espírito Santo. É verdade, só que não é propriamente um Espírito Santo, são espíritos que nós conhecemos na doutrina espírita como aqueles já desvestidos de um corpo de carne. A referência ao dom de profecia implica a posse da faculdade de precognição, hoje estudada com segurança pelas notáveis experiências parapsicológicas realizadas pelos doutores Joseph Blanks Heine e Louise Heine, sua esposa, na Universidade Duke, na Carolina do Norte, Estados Unidos, na condição de pioneiros. O que o Dival está trazendo para a gente? Que a mediunidade hoje não é assunto apenas afeto à doutrina espírita, afeto às igrejas, ainda que eles chamem de manifestações do Espírito Santo. A faculdade hoje é estudada nas universidades, nos centros de pesquisa, porque já chegou-se à conclusão de que o médium ele tem uma frequência mental diferente. Se coloca o médium com diversos fios, analisa-se a sua faculdade mental e percebe-se, por exemplo, uma determinada estrutura chamada glândula pineal, que ela tem um funcionamento diferente. As ondas mentais são diferentes. Quando há o estado de transe,
o funcionamento então é completamente alterado. Essas experiências são feitas hoje em dia por diversas universidades. Inclusive, nós temos no Brasil um grande pesquisador da Faculdade Juiz de Fora, o doutor Alexander Moreira, que estuda as vidas passadas, os fenômenos mediúnicos e outras considerações com relação à presença da espiritualidade nas nossas vidas. O mesmo fenômeno ocorre em relação ao dom das línguas, as línguas do Pentecostes. Em verdade, o que nós chamamos de manifestação do Espírito Santo, lá naquele texto de Atos dos Apóstolos, são manifestações mediúnicas. Qual sucedeu no livro de Pentecostes e continua acontecendo nas momentosas comunicações espirituais em idiomas desconhecidos pelo médium, inclusive em forma especular. O que é uma mediunidade especular? É quando o médium ele escreve num papel de trás para frente. Divaldo já fez isso. Quando nós tivemos, por exemplo, o congresso em Paris no ano de 2004, vocês podem pegar isso na internet. Ele psicografou uma mensagem do espírito Léon Denis de forma especular. Ou seja, Divaldo psicografou Léon Denis em francês e de trás para frente. E vocês poderiam me perguntar: e como que foi lida, Rafael? Há duas formas. Ou você coloca defronte o espelho, para que no espelho reflita na ordem correta, ou simplesmente você coloca contra a luz, inverte o papel, e daí você lê na ordem certa. A mediunidade tem facetas impressionantes. Vamos terminar aqui a resposta do Divaldo e a gente faz mais algumas considerações. A mediunidade é uma faculdade da alma que o corpo reveste de células para decodificação da mensagem que procede de outrem, especialmente dos espíritos desencarnados, não constituindo um privilégio, um dom, mas um compromisso, uma alta responsabilidade. Quando Paulo então nos fala do dom de profecias, era da mediunidade que ele falava. Quando Paulo nos fala do dom de línguas, era da mediunidade que ele falava. Foi através da mediunidade que Allan Kardec recebeu, através de vários médiuns, médiuns jovens, médiuns mais experientes, todo o arcabouço que nós temos hoje, que a doutrina espírita se traduz numa estrada que nos leva a dias melhores, que nos mostra Jesus como nosso modelo e guia. É através da mediunidade que nós recebemos informações daqueles que partiram. Vejam, eu me lembro quando eu era pequeno e ouvia frases do tipo: só acredito se alguém voltar e me contar. Mas os espíritos estão aí. Eles não se foram, então nem precisam voltar. E naquelas que são as reuniões mediúnicas, às vezes reuniões familiares, eles se comunicam, eles mandam mensagem dizendo: eu estou vivo. Eu continuo junto de vocês. E também aqueles que estão em sofrimento comparecem nas nossas reuniões mediúnicas e dizem assim: olha, cuidado, porque eu fui muito apegado ao dinheiro e do lado de cá eu não tenho dinheiro. Fui muito apegado às questões materiais e hoje passo por processos de remorso. Vinculei-me em processos de ódio e hoje estou do lado de cá arcando com as consequências. Então, a mediunidade é uma grande bênção de Deus. Para nós termos certeza da imortalidade, para nós nos comunicarmos, quando possível, com aqueles com os quais amamos. Olha as cartas consoladoras, quantas mães Chico consolou. As cartas de Chico serviram, em determinadas ocasiões, até de prova nos tribunais. Mas também, através das comunicações mediúnicas, nós vemos a sorte daqueles que já demandaram a pátria espiritual. Por não terem agido corretamente quando aqui estiveram, servem de testemunhas e exemplos para que nós reformulemos os nossos passos. Ah, o dom de profecias, o dom de línguas de que nos falava o apóstolo da gentilidade, é a mediunidade. Essa ponte entre dois planos, o plano material, o plano espiritual, para que nós sigamos testemunhando o amor e propiciando nos tornar pessoas melhores.
Eu saúdo a cada um de vocês, pedindo a Jesus nos abençoe e que nós possamos nos ver na semana que vem. Beijo grande!

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1: Dezenove horas e 53 minutos.
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1: 19 horas e 53 minutos.
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Conta-se que o dono de um pequeno comércio, amigo do grande poeta Olavo Bilac, abordou-o na rua e lhe falou: "Senhor Bilac, estou precisando vender o meu sítio que o senhor conhece tão bem. Poderia redigir um anúncio para o jornal?" Olavo Bilac, muito solícito, apanhou um papel e escreveu: "Vende-se encantadora propriedade onde cantam os pássaros ao amanhecer no extenso arvoredo, cortada por cristalinas e marejantes águas de um ribeirão. A casa, banhada pelo sol nascente, oferece a sombra tranquila das tardes na varanda." Meses depois, o poeta topa com o homem e pergunta-lhe se havia vendido o sítio. "Nem pensei mais nisso", disse o amigo, quando li o anúncio é que percebi a maravilha que tinha. Às vezes, para que possamos reconhecer o valor dos tesouros que possuímos, é preciso que alguém nos abra os olhos. E isso não acontece somente com relação aos bens materiais, mas também no campo afetivo. Talvez motivados pela rotina ou pela acomodação, passamos a observar apenas as manias ou os pequenos defeitos daqueles que convivem conosco, esquecendo-nos das qualidades boas que eles possuem. Não é raro alguém de fora nos surpreender com a lista de virtudes dos nossos filhos que passam despercebidas aos nossos olhos. Ou então, um colega que elogia nosso esposo ou esposa, ressaltando qualidades que não estamos percebendo. Esposas que criticam o marido porque ele não abre a porta do carro para ela, não puxa a cadeira para ela se sentar, esquece o aniversário de casamento, não lhe oferece flores no dia dos namorados. Essas esposas não levam em conta que aquele mesmo homem é um pai carinhoso, dedicado, é trabalhador, honesto, e sempre que ela precisa, ele está por perto para ajudar. Há maridos que desvalorizam suas esposas porque nem sempre estão em dia com a moda, porque os cabelos brancos não estão bem camuflados, porque não lhe dão atenção integral quando dela necessitam. Esses esposos certamente não se dão conta do valor que essas mulheres têm. Não percebem quantas noites elas são capazes de passar acordadas, vigiando o filho doente, e enfrentar dias inteiros de trabalho exaustivo sem reclamar. Não se dão conta de que essas mulheres, tantas vezes, fazem verdadeiros malabarismos financeiros para poupar o marido de saber que o dinheiro do mês foi curto. Mães e pais que criticam os filhos porque não atendem a todos os seus caprichos, ou porque nem sempre fazem as coisas como lhes determinam, esquecidos de que esses garotos e garotas têm muito valor. São jovens que prezam pela fidelidade, que respeitam opiniões contrárias, que valorizam a família, que se dedicam a causas nobres. Jovens saudáveis e cidadãos de bem. Assim, não façamos como o comerciante que queria vender seu sítio e, ao ler o anúncio redigido por alguém de fora, mudou de ideia. Tenhamos nós mesmos olhos de ver, ouvidos de ouvir e sensibilidade para sentir as boas qualidades e as virtudes daqueles que nos seguem mais de perto. Você sabia que há pessoas que nem sempre conseguem demonstrar seus verdadeiros sentimentos? Talvez por medo de uma decepção ou por timidez, escondem-se atrás de uma couraça de proteção que as faz sentir-se mais seguras. E essa forma de isolar-se, muitas vezes, pode aparecer disfarçada de agressividade ou de comportamento antissocial. É por essa razão que precisamos desenvolver nossa capacidade de penetrar os sentimentos das pessoas um pouco além das aparências.

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1: 20 horas e 2 minutos.
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1: 20 horas e 7 minutos.
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12: Boa noite a todos. Hoje a nossa reunião doutrinária das terças-feiras, diretamente da Mansão do Caminho. Uma reunião muito especial. Vamos então nos preparar para a prece de início dos nossos trabalhos. Amado Mestre Jesus, benfeitor amigo, o nosso coração e as nossas emoções estão em festa, como aquela entrada vossa em Jerusalém. Mas sabemos, Senhor, que também nos próximos dias eles serão difíceis. Por isso, queremos nos vincular a Ti, para que possas apacentar as nossas almas, dulcificar as nossas emoções e dar-nos a paz que não temos, Senhor, que não conhecemos e que não possuímos, mas a paz está em vós. Sei então conosco e brinda-nos com a vossa presença, para que a nossa alegria seja a vossa alegria. O nosso coração se estenda a todos os corações do mundo e as dores, por alguns instantes, possam ser amenizadas. Abençoa-nos, ó Mestre. Sê conosco, hoje e por todo sempre. Que assim seja.
13: Queridas irmãs, queridos irmãos espíritas, caras amigas e amigos que nos acompanham através da Web TV Mansão do Caminho e por outros órgãos da comunicação virtual. Hoje é um dia de júbilos para nós, nossa pessoa em particular, porque estamos fazendo o lançamento do nosso mais recente livro mediúnico, ditado pelo Espírito Joana de Ângeles, e que nós tivemos a oportunidade de psicografar. O livro é denominado Vidas Vazias, naturalmente resultado da sua observação a respeito desse fenômeno que toma conta da sociedade atual. Eu me recordo que, ao iniciar o livro, por oportunidade das primeiras mensagens, ela se referia que a nossa é uma sociedade que perdeu as metas, cujos objetivos esvaziaram-se através da mudança comportamental das criaturas humanas. Mas para que tal ocorresse, vários fenômenos filosóficos, científicos, ético-morais aconteceram na sociedade, culminando naquilo que Graciliano Ramos, o nobre escritor brasileiro, chama vidas secas, Essas vidas destituídas de sentimento, de vitalidade, de objetivos que nos levam a progredir cada dia. E reportou-nos naquela oportunidade, mais ou menos um ano atrás, que havia sido publicado faz muito tempo, 1942, em Paris, um livro fundamental para a cultura da época, cujos efeitos vivemos hoje. Esse livro é denominado O Estrangeiro e é de autoria de Alberto Camus. Alberto Camus foi um filósofo descendente culturalmente de Nietzsche, de Schopenhauer, dos pessimistas e principalmente de Jean-Paul Sartre, que naturalmente era o seu modelo. Mas naqueles dias de Paris, antes da tragédia da Segunda Guerra Mundial terminar e deixar as suas imensas cicatrizes até hoje, o livro recebeu um aplauso internacional e ofereceu a Alberto Camus, pessimista, materialista, o Prêmio Nobel de Literatura. O livro em francês tem 182 páginas e é intitulado L'Étranger. É a história muito interessante que os intelectuais denominam a trilogia apresentada por Camus, que é a trilogia da amargura, a trilogia da decepção, do desencanto, do ocaso. Ele havia escrito também uma outra obra extraordinária, que era O Mito de Sísifo. E ao lado do Mito de Sísifo, ele escreveu também uma outra literária muito pessimista. E isso fez a trilogia. Mas na obra O Estrangeiro, ele se utiliza de personagens cujas vidas ele procura sintetizar no desencanto, na amargura, na falta de esperança. Eu irei abordar, naturalmente, o tema que nos leva às reflexões do Vidas Vazias da iminente espírito Joana de Ângeles, que em 30 capítulos abordam aquilo que pode preencher a alma da criatura humana. Uma filosofia otimista, sem paixão. Uma filosofia recreativa, sem banalidade. Uma filosofia profunda, sem mistério, mas que está ao alcance de todos nós. Por quê? Porque é vazada no pensamento do maior filósofo da humanidade, Jesus Cristo. Esse homem incomparável, que na palavra de Renan, dividiu a história da humanidade. É muito curioso observar-se que aqueles dias amargos da Segunda Guerra Mundial também eram frutos de filosofias pessimistas, porque anteriormente, no século XVIII, já se comentava o pensamento atormentado dos filósofos materialistas, apesar do pensamento grandioso de Kant e daqueles que procuraram encontrar a lógica da razão. Especialmente a lógica da razão, também havia aqueles que, decepcionados do mundo, iam pregar de tal forma o desencanto que culmina em Kafka, esse pensador do século XX, jovem, cuja filosofia é considerada a mais marcante do século passado. Eu não sou literato, mas me falaram tanto sobre Kafka, e especialmente do seu trabalho para o teatro, que eu fui ler dois dos seus livros. E, naturalmente, é uma filosofia, para mim, a filosofia do desencanto, da amargura, que me chocaram muito. Vamos colocar o título, a filosofia do absurdo. O absurdo é que vige. E a primeira obra que eu li foi Metamorfose. É uma história terrível, porque o indivíduo se transforma em um animal, mas um animal asqueroso dentro de casa. E tudo ali que é absurdo é apresentado por Kafka de uma maneira muito bela, naturalmente. Era um belo escritor e viveu de uma maneira muito especial. Até se narra que os seus sentimentos eram tão nobres que, certa feita, estando ele numa praça, Uma menina brincava com a boneca e perdeu a boneca. Isso aconteceu em Berlim. Ele ficou tão impressionado de ver a criancinha chorosa e amarga que saiu a procurar uma boneca para comprá-la, até que encontrou quase que uma semelhante e ofereceu à menina. E então ele ficou feliz na hora que a menina sorriu e abraçou a boneca com contentamento. Então nós vimos na filosofia do absurdo o paradoxo dessa natureza, mas ela é o resultado da amargura que tomou conta dos filósofos, especialmente de Madame Beauvoir, daqueles que apresentaram o existencialismo, no qual Sartre tinha a oportunidade de dizer: vamos viver agora. As religiões são ópio, expressão de Marx. A religião é o ópio das massas. Freud já havia dito fazer um pouco que a religião era uma espécie de neurose coletiva, mas também era uma frustração da paternidade. Ele tinha um problema com seu pai, um problema psicológico, que não resolveu. Então ele dizia que a sociedade necessitava de fazer uma transferência do pai material frustrado para o pai transcendental. Então aquele período era de uma filosofia baseada também no pensamento científico, que pretendia negar a necessidade de Deus e proclamava a morte de Deus de Nietzsche como sendo a solução básica. Então, Franz Kafka foi praticamente o modelo para a obra de Camus. Se me permitem, eu irei sintetizar a obra de Camus, não exatamente como se encontra no livro. Como sempre digo, ao sabor da minha própria emotividade. Diríamos uma linguagem literária, eu irei recontar, isto é, irei utilizar-me do tema-chave e farei abordagem dentro da minha emotividade com o objetivo que trago para os nossos comentários sobre Vida Vazia. Começa dizendo o seguinte: eu hoje recebi um telegrama do abrigo em que minha mãe estava e dizia: sua mãe morreu, o sepultamento será amanhã. Eu então fiquei perguntando-me: mas ela morreu hoje? Morreu ontem? Bom, não importa, ela morreu. É exatamente aí que começa a tragédia de Morceau. Morceau é o personagem cuja vida, cujo desencanto e cujos absurdos narra Camus. Esse Morceau era muito amigo de um homem que era um proxeneta. E este indivíduo, ó, havia separado de uma sua amante. E mais tarde, o irmão daquela jovem abandonada, numa praia, criou um problema. E este homem chegou a lutar com o irmão dela, o árabe. Mais tarde entenderemos o porquê do árabe. Ele luta com o árabe em faca e sai muito ferido. Mas Morceau era muito amigo desse indivíduo. E logo mais tarde ele volta à praia e encontra o árabe. Ele não sabe dizer por quê, porque ele não tinha emoções. Ele se aproxima do árabe e talvez o sol

naquela tarde quente, sair a passear um pouco na cidadezinha da Argélia. Ele era argélio e passou uma boa temporada em Argel, a capital que pertencia o país à França. E então ele chega e vai assistir um filme, vai matinê. Na matinê, ele encontra uma jovem e depois de conversar um pouco, ele vai passar o resto da tarde no apartamento da jovem. Altas horas, ele retorna para o que lhe parecia muito enfadonho. Ficar ali olhando aquela mulher morta ao dia seguinte. E ela foi sepultada, mas ele não tinha emoções. E essa falta de emoção, quando ele retorna a Argel, ele recebe uma notificação para apresentar-se às autoridades pelo crime que havia cometido contra o árabe. Ele praticamente não lembrava, porque ele não teve raiva, simplesmente matou. Mas ele matou sem emoção. A sua vida era uma paisagem desértica, muito árida. E ele foi a julgamento. E a história maravilhosa do livro é o julgamento. Que, claro, eu não vou poder repetir, porque o meu objetivo é outro, um pouco diferente do que Camus desejou. Mas naquele julgamento, chega um momento em que Machaut se sente tão aborrecido que ele tem a impressão que não é ele que está sendo julgado. É como se ele fosse assistente de um espetáculo comum, mas não da sua pessoa. O juiz havia encontrado uma forma de desviar a atenção do público, e ali estava. E então, o homem que o examinava, julgava-o com quase impiedade, e sempre se referia à mãe dele. Ele é um desalmado, não sentiu a morte da mãe. Não apresentou nenhum sintoma de sensibilidade. Portanto, ele é muito perigoso para a sociedade. E ele começou a pensar, será que eu estou sendo julgado porque não dei importância à morte de minha mãe ou porque matei o árabe? E então voltava o promotor a acusá-lo desse extremo de ser um homem destituído de emoções. E realmente, ele começou a pensar na sua vida. A sua vida havia transcorrido de uma forma muito singular. Quando ele foi estudar na universidade, ele não sentiu alegria. Era indiferente. Então, isso fazia dele um homem de vida vazia. Não tinha qualquer objetivo. Era um estrangeiro no país de si mesmo. Nem ele se compreendia. Por isso, o julgamento foi monótono. Mas ele foi ficando mais ardente quando o promotor, tomado de uma certa ira, porque ele era um mau filho, não porque ele era um homicida, pede a pena máxima. Ele então olha e sorri. O que seria a pena máxima? Matá-lo. Ele já era um morto. Era um morto que respirava. Por fim, quando o juiz, também muito desagradável, levanta o martelo, golpeia a mesa, depois de ouvir os jurados, ele deve morrer. Morrer guilhotinado. E marca a data da sua morte. Ele quase sorriu. O que era morrer guilhotinado? Isso não lhe dizia coisa nenhuma. Ele não tinha nada a perder, mas também não tinha nada a ganhar se continuasse na sua vida. No momento da morte, no dia da morte, ele sai do cárcere para o pátio da prisão. E ali estavam as testemunhas. Nota curiosa que eu acrescento. As testemunhas das mortes alheias são verdadeiros indivíduos psicopatas. Como se podem permitir o prazer de ver o assassinato legal? Porque a pena de morte é um assassinato legal. É a morte do algoz, porque a lei não pôde corrigi-lo. A sociedade não logrou educar. É também um crime. Somente não é considerado crime quando a pena de morte é tornada legal. E então ali estavam as testemunhas patéticas. Indiferentes, elas tinham que dizer que viram quando Machaut foi levado à morte, à pena final. Mas nesse momento, quando ele sobe ao patamar em que estava a guilhotina, vem aquele que ele vai decapitar e oferece-lhe o manto que cobre a cabeça. Ele nega. Pela primeira vez ele teve emoção. Bom, já que eu não pude contemplar a vida,

eu quero contemplar a morte. E naquele instante, ele olha para as pessoas e lamenta não ter vivido. Aí é que está o grande absurdo. Ele lamenta não ter tido infância. Como foi a sua infância? Sua primeira experiência de amor? O primeiro beijo? A primeira emoção sexual? Como é que foi a sua vida? Ele lembrava, eram tudo tão sem emoção. Mas ele gostaria de ter vivido como todos os jovens da sua idade. Ele poderia ter vivido em Paris. Mas, muito bem, agora ele estava ali, ia morrer. Ele era jovem e queria viver, queria viver. Então, ele foi seguro pelo ombro para poder ajoelhar-se e colocar a cabeça sobre o cepo. Ele não aceitou cobri-la, então estava com os olhos desmesuradamente abertos e focou aqueles que eram testemunhas da sua morte. Ajoelhou-se e, no último momento, ele ainda contemplou o sol. A vida era tão bela. Por que que nos matamos um ao outro em nome da lei? Por que não educamos as pessoas? Porque elas são psicopatas. Elas trazem muitas vezes heranças malditas. Por que ele era indiferente? Por que que ele matou o árabe? Não se justificava. Porque a sua pobre mãe no asilo, ele não cuidou dela. Então ele teve vontade de chorar. Encostou a cabeça. E então foi disparada a lâmina. Em uma fração de segundo, a sua cabeça caiu no cesto, os olhos abertos, contemplando as testemunhas também diferentes. Morceau havia morrido. Era um estrangeiro. A obra impactou a sociedade. E quando mais tarde Camus escreveu sobre o mito de Sísifo, que também é uma história grega extraordinária, o homem que ludibriou a morte, Sísifo, quando Zeus decretou a sua morte e ela veio buscá-lo, ele conseguiu fraudá-la, oferecendo-lhe um presente valioso, um colar. Elogiou a morte e a morte, muito vaidosa, permitiu que ele colocasse o colar no seu pescoço. Só que não era um colar, era uma coleira. E ele aprisionou a morte e criou o maior problema para os deuses. Porque a morte aprisionada fez com que os deuses viessem queixar-se a Zeus. Ora, nós vemos Marte se levanta. Onde é que nós estamos? E assim por diante, Zeus, enfurecido, manda buscá-lo de qualquer forma. Mas o nosso objetivo não é falar sobre o mito de Sísifo. Ele foi condenado a uma montanha terrível, carregando uma pedra por muitos séculos até que foi libertado. Vidas vazias, vazias de objetivos essenciais, vazias de metas fundamentais para a existência. Então, com o pensamento de Kafka, o pensamento de Camus, o pensamento do grande mestre do existencialismo, a guerra era tremenda. Ele havia sido partisã, isto é, havia trabalhado escondido a favor da França. Ele era um herói. Este homem, que tanto trabalhou na filosofia, era sobretudo apaixonado pela França. E a guerra entorpeceu-lhe os últimos sentimentos, porque ele teve a oportunidade de ver nos esgotos de Paris as criaturas fazendo tudo para sobreviver, comendo ratos, perseguindo os animais dos famosos esgotos que mereceram de Victor Hugo uma grande obra literária. Então, tudo isso mostra, e ele tinha a oportunidade de dizer, Sartre, para que a ética moral? A religião fala que há uma vida depois da vida, mas não prova coisa nenhuma. Então é necessário viver agora, existir agora, porque senão vem a bomba e tudo se acaba.
ele estava na guerra. Ele via sacerdotes de todas as religiões, pastores, talvez espíritas, católicos, cristãos, venderem suas filhas por uma barra de chocolate aos lutadores franceses, aos americanos, aos alemães. E isto era uma aberração. Ele chegou a ser preso. E ali, na prisão, que ele conseguiu fugir, ao lado de outros partisans, de outros salvadores da França, ele amava demasiadamente esse país encantador das tradições históricas da humanidade, herança da antiga e nobre Gália. Então, em todo este panorama, o existencialismo sobreviveu. E nós herdamos de Sartre a sua filosofia viva hoje, viva agora, porque amanhã, bom, isso não tem amanhã. Então nós avançamos ao depois da Segunda Guerra Mundial. E depois da Segunda Guerra Mundial veio a destruição da família. Os anos 50 do século passado são os anos de quatro rapazes. Quatro rapazes ingleses, simples, que gostavam de cantar, mas cantaram uma música modesta. Por exemplo, como era sua vida na barbearia, na mercearia da esquina? E os Beatles mudaram completamente o ritmo da música. Naquele tempo, os americanos haviam mudado o ritmo dos bailes, acabado com o mito da sensualidade. A dança não era somente para uma emoção sexual. Era também um divertimento, um esporte. E o rock and roll nasce. Aqueles rapazes movimentam o mundo. Mas também, logo depois, quando eles estão no auge, vem os Guns Roses. E também essas balas e rosas vêm apresentar uma visão de uma Europa devastada. A juventude arrebenta todas as tradições. Então, existe família. Os pais, por sua vez, também não têm vínculos. E os jovens se tornam incômodos dentro de casa. Logo na adolescência, antes da afirmação geral que passa para a fase adulta, eles são, como se criou a palavra, aborrecentes, não adolescentes. Aí a filosofia comportamental se modifica e os pais liberam os jovens para liberar-se também. O sexo predomina nos relacionamentos. A perda do sentido do respeito da família, da ética aos mais velhos, porque todos vamos envelhecer, desaparece. E é, portanto, um período revolucionário. Logo depois, vem Woodstock, dos anos 60, para ser exato, em 68. Aquela fazenda de Nova York, que durante 3 dias recebeu 800 mil jovens para o amor, o sexo e a droga. A sociedade havia-se desequilibrado totalmente. E nesse momento, os hippies, que tinham ânsia de beleza, não queriam a guerra, queriam a flor. Os Estados Unidos começa a temporada das guerras do Sudeste Asiático. Então, nós vamos ver as grandes batalhas tropicais. A Ásia se torna importante por causa do avanço do comunismo. A América se põe de pé para evitar que o comunismo, que está agraçando no sul da Ásia, passe para a América. Então há um desequilíbrio de valores. Em São Francisco, na Califórnia, um notável marxista alemão, que labora numa das melhores universidades de Berkeley, levanta-se e diz: jovens não vão para a guerra. A Constituição americana permite que o jovem se recuse à guerra. Ele vai naturalmente para um outro serviço, não para o campo de batalha, por questões religiosas ou outras. Então, não vão para a guerra. Vamos fazer o amor. Então, nasce a filosofia do amor, a filosofia da flor. E então, os beatniks, eles utilizam dessa palavra, que é uma corruptela de beat, com uma adaptação da terminal nick. Então se dá uma mudança total.
E essa mudança total investe contra os valores éticos da cultura, propondo o vazio existencial. Façamos a nossa pausa.

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grande filósofo latino, Cícero, Marco Cícero, escreveu uma frase notável. A filosofia é a pedra de toque que desgasta o erro e faz brilhar a verdade. Outros dizem que a frase era diferente. A história é a pedra de toque que desgasta o erro e faz brilhar a verdade. Will Durant, ao escrever a sua História Universal, diz que nós não aprendemos nada com a história, porque repetimos os mesmos erros das civilizações antigas. Destruímos-nos. A falta de solidariedade, de respeito à criatura humana, leva ao desprezo, à destruição. Quando nós atingimos um alto nível de cultura, de progresso, nós degeneramos moralmente. Desde a Suméria, a Síria, a Babilônia, a Caldeia, até o Império Romano e até os impérios modernos. Cada período, um país se levanta, cresce, atinge a culminância e depois se derrota pela perda dos valores morais. Aí está ainda hoje a herança do nazismo. Quando terminou a guerra, havia aproximadamente 62 milhões de alemães que sobreviveram. Mas em cada 100 alemães, 90 eram nazistas. E não se podia prender este povo todo, é claro. Os aliados resolveram descobrir qual era a técnica do nazismo. E perceberam que Goebbels, um daqueles quatro cavaleiros do Apocalipse, amigo de Hitler, havia dito esta frase ao Führer: Senhor, uma verdade, uma mentira muito repetida torna-se verdade. Então foi criada a mentira da raça superior. Não há raças superiores. Todas as raças têm a sua própria gênese, que vai culminar naquela primeira mulher que aparece na África e que é denominado biótipo humano. Dela se derivam todas as raças. Então nós temos o mesmo genes, nós temos a mesma herança. A raça superior é cultural, é uma raça de educação, de ética, de estética, e que tem outros valores tecnológicos, mas normalmente, neste momento dos valores tecnológicos, vem a corrupção moral. E é a corrupção moral que devasta. O Império Romano degradou Nero, e aqueles sequazes que eram tão vis que foram assassinados ou mataram-se. Quando nós nos recordamos da chamada Casa Júlia, de onde saíram indivíduos hediondos, a mãe de Nero matá-la pelas costas para ver de que ventre havia saído o monstro como ele próprio. Então, este homem era o imperador e que se atrevia a ser artista. Manda incendiar Roma e canta de um lugar distante quando ele vê a cidade devastada para construir a nova cidade. Então é a decadência moral. Jamais me esquecerei de um fato histórico, aliás, que me foi narrado por um espírito muito querido, que quando Cláudio estava no poder, ele era casado com Messalina, que é o biótipo da mulher depravada. Ele era um decadente. E então, ali no Capitolino, o grande bairro do Império, ele oferece para ela uma oportunidade de atender o tormento sexual e autoriza a eleger os 10 melhores cidadãos das legiões. Por sua vez, ele se permite eleger as 10 maiores e mais belas damas do Império, senhoras respeitáveis, jovens, e vão para o palácio e cada um se entrega à orgia. Muito cedo, pela manhã, às 5 horas, ele sai cambaleante da alcova e vai saber de Messalina, sua esposa, e pergunta, vê-la deitada, cercada dos loucos apaixonados, e ele lhe pergunta, então, satisfeita? E ela dá uma resposta ultrajante: não, cansada. Então, o Império Romano desabou. Vieram as tragédias, a decadência, a divisão. Império Romano do Oriente, Império Romano do Ocidente, e hoje a Itália, com todo respeito, não nos faz lembrar a grandeza do país que dominou o mundo há aproximadamente 2000 anos,
ou 1.900 anos, e etc. Então, os direitos humanos foram libertando-nos das paixões do ódio, das diferenças étnicas, das diferenças de conduta, das diferenças de necessidades hormonais, de necessidades emocionais, de necessidades espirituais. Mas tudo isso deveria ser em padrões éticos. Eu noto muitas vezes determinadas secções, determinados grupos minoritários defender a sua tese de tal forma que toda a humanidade está errada ou é deformada. E aquela minoria não está certa. Não, é exatamente assim. Nós estamos aí, entramos na visão espírita, no mundo de provas e de expiações. O corpo é um patrimônio sagrado que a divindade nos dá para podermos evoluir, mas também nos dá o prazer para ser um estímulo para a nossa evolução e não para poder nos escravizar exclusiva e totalmente às raízes da sensação. Nós éramos sensação, instintos básicos, comer, dormir, fazer sexo. Passamos à emoção. E o Evangelho segundo o Espiritismo diz com uma beleza extraordinária a respeito da lei da reencarnação. Então nós vemos o Espírito Lázaro dizer a respeito do amor. E depois da reencarnação que levanta a lápide dos túmulos vazios para mostrar que o nosso processo evolutivo vem através de várias etapas. Só que nós não podemos estar contra outras aspirações, outras formações culturais, outras manifestações emocionais. Somos todos igualitariamente filhos de Deus. Mas há uma ética estabelecida pelas leis universais. Nós vemos essas leis em nosso organismo. O aparelho digestivo, ele tem capacidade para poder atender através dos seus ácidos, os seus sais minerais, na digestão, a uma quantidade de comida. Se nós ultrapassamos, temos distúrbios. Assim por diante. Então, se nós usamos o corpo para tal ou qual prazer, desviamos a finalidade também do corpo. Mas isso não quer dizer que sejamos proibidos de usar o corpo para encontrar o prazer que pode atender às necessidades da alma. Quantos suicídios com pessoas incompreendidas. Ainda ontem suicidou-se um ator brasileiro. Infelizmente, ele não soube compreender o mundo. Disse que o mundo não o compreendeu. Octogenário. É uma lástima. O seu horror ao mundo. Que mundo ele esperava? Um mundo de prazeres? Não, o mundo é o que dele nós fazemos. As vidas vazias é que tornaram este mundo a busca do ouro, a caça dos valores que compram, porque há valores que não são comprados, são conquistados pelo amor. E somente o amor, na linguagem de Cristo, soluciona todas as diferenças que existem entre as criaturas humanas e nos coloca em uma postura muito curiosa de uma aristocracia. Mas não é essa aristocracia política dos vendilhões do templo, dos furtos, das ambições desregradas, das traições desmedidas, da falta de pudicícia, de ética. Allan Kardec fala desses tributos morais. Nós somos diferentes em valores éticos. Dois gêmeos univitelinos. Pode um ter o sentimento asselvajado e o outro sentimento angélico. Pestalozzi estudou isso muito bem na sua escola em Verdun, quando órfãos, gêmeos univitelinos tinham uma vida totalmente diversa um do outro. E, no entanto, vinham da mesma matriz, da mesma célula que se bipartiu, levando os mesmos elementos genéticos. Por quê? Porque as almas que vão viver esses corpos não são gêmeas. São almas, muitas vezes, veteranas. Espíritos velhos, espíritos novos. Então, com a reencarnação, iluminam-se as dificuldades
que nos levam a lutas internas, à imposição das nossas paixões, à maneira de nós vermos o mundo. Então, o mundo é um poliédro. Cada um pode ver uma faceta, mas não tem capacidade de ver todos os ângulos, porque são infinitos. Daí as vidas vazias são essas vidas que perderam o sentido ético. O indivíduo, por exemplo, amealhar $1 bilhão e lutar tenazmente para ter $2 bilhões e lutar desesperadamente para chegar um dia a $1 trilhão, que ninguém atingiu essa cifra. Então, para quê? Ego, porque são em ações, em empresas do patrimônio ouro de cada país. Então o indivíduo tem esse dinheiro, mas é tão difícil de usar, em que ele vai gastar $1 bilhão? Nós vemos ao diário pessoas imensamente felizes, realmente felizes, com seu salário equilibrado, com uma família bem constituída, com a paz do lar, preenchidas no sentido familiar, nesse sentimento de igualdade, de amor pelos filhos, do trabalho, de sol a sol, com alegria imensa. E vemos indivíduos com grandes fortunas e um desencanto. Eu sou muito velho e hoje estou completando um ano mais. E eu também recordo quando as telas cinematográficas apresentaram pela primeira vez a menina mais bela do mundo. Tinha 15 anos. Chamava-se Elizabeth Taylor. Os seus olhos violetas nunca haviam sido vistos em ninguém. E esta jovem encantou o mundo por mais de 50 anos. No teatro, na televisão, no cinema, ganhou Oscar mais de uma vez. Casou-se 7 vezes. Numa dessas, com o mesmo homem, 2 vezes. O maior intérprete do Hamlet, que lhe deu um diamante de $5 milhões àquela época, mais de 40 anos. E que era uma infeliz. Adotou muitas crianças, porque nunca teve filho. Submeteu-se a interminas cirurgias da coluna vertebral. Padeceu angústias inomináveis. E deixou um rastro na teatrologia da sua capacidade extraordinária de representar. Vendo a história dos grandes líderes do mundo, a sua história é sempre um pouco trágica, antes de alcançar o estrelato, depois de perder o estrelato, porque tudo é transitório. Quando alguém está no auge da glória, tem pés empurrando devagarinho para tomar o lugar. E o público também passa de um para outro astro com a naturalidade que o vento muda de direção. Quantas pessoas eu me recordo que me pareciam os líderes mundiais e logo depois eu me esquecia por novos líderes mundiais. Eu vivi a época gloriosa da diplomacia, dos chamados chefes de Estado, homens e mulheres transcendentais. Quando eu me lembro, por exemplo, de uma senhora como Golda Meir, a mulher que ergueu o Estado de Israel na ONU. Quando me recordo, por exemplo, de Roosevelt, o homem da paralisia infantil, que nos ajudou a salvar o mundo durante a Segunda Guerra Mundial. Quando me recordo, por exemplo, de mulheres extraordinárias, como a jovem que saiu correndo de Varsóvia, pegou o trem, veio para Paris. E em Paris, conquistou o mundo. Esta mulher que descobriu a radioatividade, que se casou com um homem casado, que se apaixonou por ela e que foi vítima de um acidente de carruagem e morreu. Também com ele, ela ganhou um outro prêmio Nobel de Química. E então, a história de todos esses vultos que rarearam, porque eles tinham um objetivo. E hoje eu fico olhando muitas vezes nos veículos do Grand Monde, sejam esses veículos hoje que são apresentados através das comunicações virtuais.
E esses líderes sobem e descem com uma facilidade terrível. São glória de um dia e tragédia do outro, ou ao contrário. São tragédia de um dia e glória de um segundo. Quando vejo as fake news, as mentiras tão bem formuladas, e tenho sido vítimas delas, porque já me utilizei de um fato que eu li, e no entanto era mentira. Leitores, amigos escreveram, não, Divaldo, a informação é falsa, é mentira. O que fazer neste mundo de desinformações? Onde estão para nós darmos à juventude? Com todo respeito, e é uma opinião pessoal, os grandes líderes da juventude. Onde estão os grandes políticos? Onde estão os idealistas das leis extraordinárias que nos libertaram da escravidão, que nos tornaram independentes, que nos fizeram república, que nos tornaram cidadãos? Que fizeram? Então nós vemos as vidas vazias, os objetivos infantis, as brigas por ninharias, os chefes de Estado no mundo dizendo coisas absurdas. Ainda ontem eu li de um grande ator cinematográfico que recebeu vários Oscars e que hoje é um homem de mais de 80 anos. Não vote em alguém que é inimigo da ciência, mas no século XXI, alguém ser inimigo da ciência, ainda acreditar que a Terra é quadrada, ainda acreditar em fantasias com a ciência de laboratório diante desta Covid terrível. Aí estão já as pré-vacinas. Já temos hoje 1 milhão de pessoas curadas da grande calamidade. Os laboratórios imediatamente cresceram. Eu me lembro de quando surgiu a AIDS, a luta do laboratório Pasteur de Paris e a luta dos americanos para encontrarem imediatamente uma vacina, que era impossível, porque a cepa do bacilo ou do vírus criava mutações. Então era a mutação 1, a mutação 2. O mesmo nos acontece hoje com o vírus do coronavírus. É necessário, então, nós buscarmos estimular esses heróis da linha de frente que estão expondo a sua vida por nossas vidas. Respeitarmos, usarmos a sua orientação científica. O vírus contamina, o vírus mata. Somente nós olharmos Nova York, chega a ter 1.000 mortes diárias. É uma coisa bastante séria. Não é uma fantasia. Alguns países mais felizes, a Espanha fecha o seu hospital de campanha. A Itália, mártir, também está recolhendo, porque o pico já passou. A Suécia, graças aos seus avanços tecnológicos e culturais, teve a sua forma de enfrentar e não sofreu muitas perdas humanas. Então, as vidas vazias estão precisando de ideal. E este ideal é Cristo. É aquele homem que disse: eu sou a vida e vos desejo a vida abundante. Eu vos trago a vida abundante. Aquele que der a vida por mim, salvar-se-á. E aquele que a perder ou ganhar, estará diante da consciência atribulada. Daí, em nosso Vidas Vazias da Benfeitora, temos 30 capítulos para meditações. E com muito prazer, depois da nossa segunda pausa, atenderemos a perguntas, naturalmente a respeito do tema, ou talvez um pouco fora, para podermos intercambiar vidas plenas de alegria. Eu vos trago as boas novas de alegria do reino para preencher o vazio existencial. Nossa pausa.

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1: 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Muita paz, Jesus nos abençoe e guarde sempre no seu amor.
2: Divaldo, já temos muitas perguntas nos chegando sobre esse tema fascinante do novo livro da Benfeitora Ana de Ângeles, Vidas Vazias. E nós temos aqui uma pergunta da Érica Napoleone,